0: comemorar o resultado. Agora, no, o Danilo Godoy com o Ayrton da Boa Vista, também o Ayrton pode comemorar o resultado, foi, não sei se sozinho, mas ele o apoiou e foi uma votação boa. Agora, quem não pode comemorar é o Henrique Filho, a votação foi muito baixa, apenas 544 votos, o Henrique, que teve o apoio do ex-prefeito José Maria Leite Macedo, muito bem avaliado, na, quando deixou o mandato, foi muito bem avaliado. Aí você tem o doutor Goberi, que é um político muito bem avaliado, e
1: o doutor Ricácio Enfermeiro, vereador,
0: exatamente, muito bem avaliado. Então você tem três lideranças apoiando um candidato a deputado estadual em Cupira, que é uma pessoa muito conhecida em Cupira também, que já vem disputando várias eleições, quer dizer, por si só já tem uma votação, já deveria ter uma votação consolidada, e aí não conseguiram chegar aos 550 votos. Foi de fato uma votação muito baixa para essas três lideranças apoiarem um deputado estadual. Então, assim, é uma votação, na verdade, que a gente vê praticamente suplente de vereador, né? Quem foi suplente consegue fazer.
1: Pois é, em números quase absolutos, em relação a Robson Almeida e o Henrique Filho, vão aí 4 mil votos de diferença.
0: Exatamente. Então, é uma votação muito baixa. Foi uma votação muito baixa. Eu faria um recorte para o Henrique Filho, que teve uma votação baixíssima. Até porque, se a gente puxar o histórico, né, quando o Ricácio o apoiou, acho que na primeira ou na segunda eleição, sozinho, o Ricácio deu uma votação muito grande para ele, e daí veio caindo essa votação. Então, se você pegar a votação dessas três lideranças, a pensar no que é de projeção para as eleições daqui a 2 anos, eleições municipais daqui a 2 anos, realmente tem uma votação muito baixa, já que para deputado federal acredito que eles saíram todos juntos, né?
2: Toda
0: a oposição junto.
3: E para
0: a
3: gente só trazer aqui, companheiros, rapidamente aqui, o deputado estadual do prefeito Eduardo Lira obteve 4.501 votos, o Jobson Almeida. O Joãozinho Tenório, 1.963 votos, e o Henrique Filho, 544 votos, não é isso? Então, quando a gente faz aqui uma soma rapidinha, né? Se a gente comparar os deputados, o deputado estadual do prefeito Eduardo Lira, com os dois principais opositores, que seriam aqui os apoiados pelo Joãozinho e o Henrique Filho, o deputado do prefeito Eduardo Lira ainda vence com uma frente de quase 2 mil votos, juntando todas as forças aí, 1.994 votos. Quando a gente vai para um outro número, que aí é a comparação pelo deputado federal, o deputado federal do prefeito Eduardo Lira, o Gabriel Porto, obteve 5.613 votos. O Anderson Ferreira, que aí todo o grupo de oposição, ou pelo menos os principais líderes da oposição, apoiaram o Anderson Ferreira obteve 2.957 votos. Deputado do prefeito Eduardo Lira venceu com uma frente de 2.656 votos. Esses são os números atualizados aqui de Cupira. Acabou a eleição aqui em Pernambuco, né?
0: Só para contextualizar, o Anderson Ferreira foi apoiado por todas as lideranças.
2: Isso, de oposição.
3: As principais lideranças.
0: Puxa só a votação anterior de deputado estadual, só para eu fazer uma análise rápida. Veja, e deu 1.962 votos, e agora federal com todos para 2.954. Então eles conseguiram transferir mais votos para federal do que para estadual. Olha, o Negão e a Paula estão nos assistindo, tela grande, na sala, TV Lastonizada, e o Asley Santos também está nos vendo, muito obrigado pelo carinho. Negão e Paula, muito obrigado, Asa.
3: Nós temos um candidato aqui em Cupira, né? Federal, o Maciel Lira. Isso. E Monserinho. Se a gente consegue trazer o número do Maciel Lira.
0: É daqui de Cupira.
3: Aqui de Cupira, né? Estou tentando deputado buscar aqui, mas ainda não localizei a votação dele. Aqui,
0: 800 e pouco, a nível de estado? A nível de Cupira.
3: Cupira.
0: Quantos votos?
3: Vamos ver, atualizar aqui o Maciel Lira, né? O Maciel Lira, que é candidato a deputado federal. Pois não, Godoy, você ia trazendo aqui um dado importante.
1: Não, só queria dizer que na esteira da comemoração da vitória do grupo do prefeito Eduardo Lira, tem exatamente o tópico da diminuição, né? da frente que Raquel Lira empreendia, era de 26% à frente e teve uma diminuição. Isso,
2: acabou em 19, não foi?
1: Pois é.
2: Acabou em 19.
1: Disso. Pois é. O pessoal está comemorando também.
3: Oh, o Maciel Lira obteve confirmado aí 99 votos. Aqui em Cupira, né?
1: Aqui em Cupira.
2: Vamos ver no estado?
1: No estado? Veja aí, por favor.
3: Veja se é possível trazer o estado. Erinho, 100% mais onde aqui na nossa região?
2: 172 votos, o Maciel, tá bom? 172 com 98,96% das urnas apuradas.
1: A nível do estado?
3: Em todo o estado, né? Erinho, você tem mais 100% em quais cidades aqui da nossa região?
2: Erinho, teve alguma atualização de Bonito?
3: Bonito, né?
4: Muito pouco, mas vamos para agora. A Agrestina só falta uma.
3: A Agrestina só falta
1: Deixa
3: uma.
1: Deixa eu abraçar Pitbull do Iami. Ô Pitbull, essas piabas estão nadando, deveriam estar na frigideira, amigo. Ô rapaz, quando for pescar, elas lembram
3: bonito,
1: de mim, hein?
3: Bonito 100%, né?
1: Valeu, Pitbull do Iami. Pitbull do Iami aí, cheio de Odepar. Tá brincando não, hein? Ele disse que já comemorou a vitória da sua governadora e falta apenas a do presidente da República. Vai a segundo turno, não é, pessoal?
3: O candidato dele é quem?
1: Tem que aguardar.
3: O candidato dele é quem?
1: Flávio Bolsonaro?
5: É. Com 98,78% dos votos apurados para a presidência da República, o cenário é o seguinte: Flávio Bolsonaro liderou do início e está liderando até o final, com 47,24% dos votos, um total de 55.667.750 votos. O presidente Lula, 44,91%, 52.913.725 votos. A diferença caiu consideravelmente a nível de Brasil, porém deixa Flávio Bolsonaro na liderança, e pelo que se tem de diferença de Flávio para Lula, e apenas o que falta apurar, está faltando apenas 1,22%, né, isso para apurar. Flávio mantém a liderança nesse primeiro turno.
1: Dorme presidente da república Flávio Bolsonaro.
5: E pois as pesquisas acertaram, tá vendo? Pelo menos a maioria. Aquelas que deram Flávio Bolsonaro à frente dava sempre com uma margem apertada. Dentro da margem de erro, a gente está aqui tecnicamente empatados pelos institutos.
1: Mas as pesquisas davam ele encostado, né?
5: Mas está
3: um ponto não, assim, à frente, né? Enfim,
5: não, um ponto à frente, outro exato. Dois.
3: É quando vai na margem de erro, né?
5: Na margem de erro, o Erinho ele pode somar aí pra gente, por favor, Erinho. Mas dá isso, vai dar aqui, creio que menos de 2%.
3: Uhum. Então tá dentro.
5: Pronto, 2,33%. Então você está abaixo, na verdade, da margem de erro.
2: A margem que os institutos usam é 3, basicamente. Exatamente.
5: Está abaixo da margem de erro. Quer dizer, está muito. Independentemente do resultado dos votos finais, que faltam pouco, estamos em 98,82%. Mesmo que todos fossem para o Flávio, ainda daria dentro da margem de erro resultado. Então os institutos eles não erraram. E assim, mesmo aqueles que davam Lula à frente com 1%, quando você coloca na margem de erro para mais ou para menos, as pesquisas elas não erraram. É que normalmente quando se fala em pesquisa, principalmente quem tosse, né, e vai falar em erro de pesquisa, então o recorte que eles devem fazer é que as pesquisas erraram, porque a maioria dava Lula com um ponto à frente. Isso. E daí Flávio ganhou, sei lá, vai ganhar o primeiro turno. Mas se a gente for colocar dentro da margem de erro, pesquisa não é uma ciência exata, é a probabilidade, é um recorte do momento. Eu vejo que as pesquisas a nível de Brasil, elas acertaram muito, foram muito assertivas para a presidência da República.
3: E com o resultado divulgado agora pelo companheiro Josual Ricardo, o Flávio Bolsonaro ainda mantém uma frente de 2.704.000 votos. Fim de eleição em Bonito, Abelardo Ribeiro Godoy.
2: Vamos embora, terra das águas, terra do meu coração também, Bonito, vamos lá, começar pelo presidente Lula, presidente da República, candidato à reeleição, teve 14.524 votos lá em Bonito. Flávio Bolsonaro, candidato pelo PL, senador Flávio Bolsonaro, 7.418. Escritor Augusto Cury, 447. Ronaldo Caiado, 388. Renan Santos, 317. Os outros não foram tão bem votados. Vamos para governador. Olha, uma surpresa aí em Bonito, se a gente considerar que o Dr. Rui apoiava o João Campos, hein? Raquel Lira, 13.025 votos em Bonito. João Campos, 8.761 votos. O Ivan Moraes conseguiu pontuar com 71 votos em Bonito ainda. O Renan Ralais, do Missão, 45 votos. Senador, Erinho, por favor. Marília Reis, primeira colocada em Bonito, 9.405 votos, seguida pelo Mendonça Filho, 7.286 votos, Humberto Costa, do PT, 6.962 votos, Eduardo da Fonte, do PP, 6.459 votos, e o Túlio Gadelha, do PSD, 4.168, ainda teve o Carlos Santana, com 2.388, lembrando, gente, que Bonito tem 30.776 eleitores aptos, tá bom? Então a Marília Reis e o Eduardo da Fonte eram os candidatos do Dr. Rui. Ele consegue ali colocar a Marília Reis em primeiro, mas o Eduardo da Fonte fica um pouco para trás. Vamos para deputado federal, Felipe Carreiras, aí uma demonstração de força do Dr. Rui, 5.513 votos. O Som Monteiro, do PSD, 3.940 votos. Clodoaldo Magalhães, que por muito tempo foi majoritário, né, em Bonito, 2.760 votos. O Anderson Ferreira, 1.220 votos. Gilson Machado, logo em seguida, 465 votos. Deputado estadual, Caio Albino, também apoiado pelo Dr. Rui, 5.225 votos. Joãozinho Tenório, que fazia ali par, né, na oposição junto ao Som Monteiro, 3.812. Socorrinho da APAMI, 1.902 votos. O André Ferreira aparece em seguida. Tá aí o resultado de Bonito.
5: A cidade mais bolsonarista de Pernambuco na última eleição foi Santa Cruz de Capibaribe. Qual terá sido o resultado de Santa Cruz de Capibaribe para Flávio Bolsonaro?
2: Vamos olhar agora, professor Josval Ricardo. Santa Cruz do Capibaribe, já estamos puxando aqui. Como foi lá? 100%. Flávio Bolsonaro liderou em Santa Cruz do Capibaribe, hein? 100% das urnas apuradas. Flávio Bolsonaro vence em Santa Cruz do Capibaribe com 52,71%. Presidente Lula segue com 40,11%. Para governador, a governadora Raquel Lira obteve, pasmem, 83,25% contra 15,59% do João Campos em Santa Cruz do Capibaribe.
1: Agrestina, apuração finalizada. Em Agrestina, 62 urnas totalizadas em apuração. Resultado para deputado federal em Agrestina: João Paulo Costa, 5.222 votos. João Tenório, Joãozinho Tenório, 4.098 votos. André Ferreira, 448 votos. Anderson Correia, 397 votos. Abimael Santos, 246 votos. Professora Ivete Caetano, 233 votos. Gilson Machado Filho, 220 votos. Anderson Luiz, 159 votos. E Maria Arraes, 146 votos.
3: Lembrando que o João Paulo Costa era o deputado apoiado pelo prefeito José Mendes e o Joãozinho Tenório pelo ex-prefeito Tiago Nunes.
1: Pronto. Deputado federal em Agrestina, Guilherme Uchoa Júnior, apoiado pelo prefeito Josué Mendes, 6.617 Guilherme Uchoa Júnior, 6.217 votos. Guilherme Uchoa Júnior, 6.217 votos no final da apuração em Agrestina. Juliana de Chaparral, 3.332 votos.
3: Apoiada pelo Tiago Nunes e seu grupo.
1: Anderson Ferreira, 667 votos. Delegado Lessa, 338 votos. Gilson Machado, 330 votos. Rosa Amorim, 320 votos. Jones Manuel, 286 votos. Edilson Tavares, 188 votos. E Pedro Campos, 156 votos. Para o Senado, em Agrestina, Humberto Costa, 7.653 votos. Marília Reis, 7.439 votos. Mendonça Filho, 5.839 votos. Mendonça Filho, 5.839 votos.

0: 14 votos. Flávio Bolsonaro, 3.992 votos. Edgar Fênix.
1: Pois é, companheiro, a expectativa gigante, né, para esses números, esses duelos tão importantes aqui nos municípios da nossa região. E nós vamos continuar acompanhando, né, até totalizarmos todas as votações. A gente ainda não tem, já temos no radar, Godoy, deputados federais eleitos aqui em Pernambuco.
2: Edgar,
1: o Senado definiu já, né?
2: Senado definiu. Humberto Costa e Marília Reis estão eleitos. Humberto Costa à frente, tá? Isso vale salientar, as pesquisas mostravam a Marília, Humberto Costa à frente. Olha, só um recorte rapidinho, Alagoas está com 96,27, não tem definição ainda, tá? O JHC está na frente com 51,86%, mas o Renan Filho com 47,72% ainda está na disputa. Então, nossos amigos aqui, ouvintes de Alagoas, segura mais um pouquinho aí que matematicamente ainda está aberto.
1: Pois é, olha, quem está comemorando o resultado alcançado em Cupira é o prefeito Eduardo Lira, que conversa com a gente aqui e agora. Prefeito Eduardo Lira, bem-vindo, boa noite, amigo.
3: Boa noite, Edgar, boa noite a todos que fazem a Rádio HFM, em especial todo o povo de Cupira, muito feliz, vocês estão aí na bancada também, nosso amigo Valderlin, Josival Ricardo, nosso amigo também Erinho, Abelardo Godoy, todos vocês aí presentes aí, e o povo de Cupira aí tá muito animado, muito feliz, graças a Deus, temos uma grande votação aos nossos deputados, aos nossos senadores. A Ju também, a gente tinha uma expectativa, Edgar. Nós fizemos uma pesquisa interna que Raquel estava com 26 pontos na frente. Isso eu sempre falava em todos os cantos, quando estava em roda de conversas. Mas graças a Deus ainda conseguimos diminuir, se eu não me engano, acho 7 pontos, ou foi 8 pontos. Mas graças a Deus, elegemos os nossos deputados, elegemos também a nossa senadora Marília, Humberto, elegemos também, se Deus quiser, também o nosso futuro presidente. E também a gente vai ter também uma parceria também junto com o nosso amigo João Campos, que se Deus quiser, que se Lula for eleito, ele será no mínimo ministro do governo federal. Então vai ajudar muito Cupira. A gente sem ter praticamente nenhum, antes não tinha ninguém junto conosco, não tinha um deputado estadual de mandato, não tinha um deputado federal de mandato, não tinha um governo presente, aí fez muitas coisas por Cupira. Imagina, se Deus quiser, em 2027, junto com o nosso deputado federal Gabriel Porto, nosso deputado estadual Jovem Salmeida, nossos três senadores, com Tereza Leitão, Marília e Humberto. Então a gente fica muito feliz, graças a Deus, quero agradecer primeiramente a Deus por tudo, fizendo uma campanha limpa, uma campanha respeitando as pessoas. Agradecer também a toda a população de Cupira que sempre teve presente nas nossas propostas. Teve pessoas que diziam que a gente não dava 3 mil votos aos deputados. Teve até a aposta que a gente não dava 3 mil votos aos deputados. E Gabriel teve mais de 5.600 votos. Também Jobson teve mais de 4.500 votos. Graças a Deus, a gente trabalhou muito. Visitamos os quatro cantos do nosso município. E as pessoas de Cupira estão reconhecendo o nosso trabalho. O trabalho está sendo feito em Cupira. E deu aí na votação, essa grande votação aqui em Cupira, o nosso deputado. Graças a Deus, estou muito feliz e muito contente, alegre por tudo, por essa campanha limpa que nós fizemos.
2: Prefeito Eduardo Lira, Abelardo Godoy falando com o senhor. O senhor está muito empolgado, muito feliz, a gente percebe pela sua voz. Prefeito Eduardo Lira, agora o senhor já sabe que tem deputado estadual para lhe representar, tem deputado federal para lhe representar, já está esperando aí, né, o detalhezinho da legenda, mas os dois estão muito bem encaminhados. Com essas parcerias agora firmadas e confirmadas pelo voto para Cupira, qual a expectativa para esses anos que se seguem, né? O senhor ainda tem mais ou menos aí, vamos arredondar para 2 anos de mandato, né, até o fim do seu primeiro mandato. Quais são as parcerias que o senhor está esperando agora, já que agora o senhor conta com a força de 2 senadores e tem também, muito provavelmente, aí, a não ser que aconteça algo fora da curva, 2 deputados eleitos?
3: Verdade, Abelardo. Eu espero ter uma expectativa muito boa, muito feliz, graças a Deus. Eu tinha até falado com o Gabriel, com o Jovens, que a gente fez uma expectativa de ter uma média de 3 mil votos cada um e superou praticamente o dobro do voto dos 3 mil, onde Gabriel teve 5.600 votos. Isso aí vai trazer resultado para a Cupira, muito trabalho, muito compromisso que eles vão ter com o nosso município, muitos resultados. Como eu falei, a gente sem ter um deputado estadual de mandato, sem ter um deputado federal de mandato, a gente, graças a Deus, está trabalhando muito, muitas coisas boas no nosso município, obras dos quatro cantos, não só na zona urbana, mas também em toda a zona rural de Cupira. Imagina em 2027 com esses representantes, aonde

0: Pacheco já, Gabriel já passa de 110 mil votos no estado de Pernambuco, e Jobson Almeida está passando de 40, quase 50, mais 50 mil, se eu não me engano, de votos no estado de Pernambuco. Então praticamente estão eleitos os dois. Vai trabalhar muito pro Cupira. Quem vai ganhar com isso é o nosso município, que vai ter dois representantes no estado, no governo federal também, junto com a Gabriel, para pedir trazer recursos para o nosso município. E sem contar também com Marília, Humberto, Tereza Leitão, muitas coisas boas para a Cupira vai vir. Então, muito só de a gratidão, agradecer a Deus por tudo. Essa pesquisa eu tinha mostrado também a João, a pesquisa de 26 pontos, a governadora na frente dele. Eu disse assim: ô João, a gente vai tentar tirar no máximo uns 10 pontos, e graças a Deus tiramos uns 8 pontos da pesquisa que estava. Fizemos uma pesquisa interna da Simplex, e graças a Deus as pessoas estão reconhecendo o trabalho, e foi nas urnas votar. Eu saí da urna, eu fui o último a votar na urna hoje, saí quase mais de 6 horas da noite da urna, lá no João Ares, e graças a Deus o pessoal foram com muita animação, entusiasmo para votar no nosso candidato. Então estou muito feliz, agradecendo especial a todo o povo de Cupira, que fez uma campanha limpa, uma campanha de porta a porta, olhando no olho de cada cidadão, falando das propostas e também da responsabilidade, do compromisso que o nosso deputado vai ter com Cupira, porque na verdade só quem tem compromisso com a cidade é os candidatos do prefeito, e graças a Deus nós somos majoritários, tivemos um voto que as pessoas não esperavam. Essa votação toda, eu não esperava ter essa votação toda para deputado, e graças a Deus o povo reconheceu e colocou nas urnas. Quem ganha com isso é Cupira.
1: Prefeito, só para a gente colocar de forma prática, o senhor falou da quantidade de votos, o Jobson Almeida com 99,54% das urnas, no momento ele está com 65.552 votos, o Gabriel Porto está com 114.093 votos até o momento.
0: E eu falava sempre, em todas as reuniões que eu estava presente, eu sempre falava que Jobson ia ter em média de 50 a 70 mil votos no estado de Pernambuco, e sempre eu falava também que Gabriel ia ter de 90 a 130 mil votos. Então foi a expectativa mesmo que a gente estava esperando. Graças a Deus a gente está com dois deputados eleitos para trabalhar por Cupira em 2027.
2: Prefeito Eduardo Lira, comemorando o resultado aqui em Cupira, prefeito, parabéns pela campanha, pelo resultado também. É claro, temos, Cupira tem muitos motivos, né, para comemorar junto a esse pleito eleitoral e os resultados apresentados pelo seu grupo político. Forte abraço, parabéns mais uma vez, prefeito.
0: Verdade, Edgar. E fazendo uma comparação da eleição passada, 4 anos atrás, onde o deputado federal, que era da situação, teve 3.500 votos. Nós tivemos 2.100 votos a mais. E o estadual teve, acho que, média mais ou menos 2.700. E o nosso teve 4.500 votos. Então, graças a Deus, estou muito feliz, muito alegre mesmo. E muito, com muita vontade de trabalhar cada vez mais pelo povo de Cupira.
2: Companheiro Valderlin Santos, pois não. Só um minuto mais, prefeito.
3: Prefeito Eduardo Lira, boa noite, parabéns. Essa alegria, animação, euforia, vai se traduzir em festa de comemoração pública?
0: Verdade, eu tô indo agora para a cidade agora, falar com o povo, abraçar o povo que votou no nosso candidato, que votou nos candidatos de Cupira. O povo tá animado, tá feliz, tá alegre. Eu tô aqui na fazenda, vim olhar a apuração aqui em casa, já tô descendo lá pro centro da cidade para falar, pegar na mão das pessoas, abraçar as pessoas e comemorar, que uma vitória dessa a gente tem que comemorar. Quem vai ganhar, como eu sempre falo, estou falando sempre, é Cupira.
2: Aí, prefeito Eduardo Lira conversando com a gente e já seguindo para o centro da cidade, onde uma multidão lhe aguarda. Valderlin Santos.
3: Grande abraço, então. Ó, vamos na expectativa aqui para o resultado da votação proporcional, deputado federal e deputado estadual em Pernambuco. 99,57% das urnas apuradas aqui em Pernambuco. Vamos dar uma passada aqui? Josval Ricardo?
4: Vamos lá. Pedro Campos, 260.684 votos, por enquanto é ele. É o deputado mais votado, federal mais votado em Pernambuco. Jones Manuel, com 248.839 votos. Anderson Ferreira, 185.150 votos. Juliana de Chaparral, 184.900 908 votos. Eu vejo como uma surpresa essa votação dela. Marcelo Gouveia, 187.793 votos. Silvio Costa Filho, 168.624 votos. Gilson Machado, 156.552 votos. Felipe Carreiras, 147.194 votos. Lula da Fonte, 146.664 votos. Rosa Amorim, 143.459 votos. Foi uma surpresa muito grande a Rosa Amorim, que representa o MST. Ela representa o MST, é uma militante do PT. Carlos Veras, 132.101 votos, é também uma liderança do PT da área sindical. Fernando Filho, 123.056 votos. Gabriel Porto, 114.120 votos. Eduardo Moura, 113.456 votos. Fernando Monteiro, 112.703 votos. Clarissa Técio, que representa a ala evangélica, não é isso?
1: Isso.
4: Com cento... Exatamente, com 110.534 votos. Isa Arruda, 103.283 votos. Miguel Coelho, 102.377 votos. Eliane Soares, 100.133 votos. Guilherme Uchoa Júnior, 98.397 votos. São esses os mais votados, né? Daí tem vários outros, mas claro, os mais votados, que representariam o número de vagas no Congresso. Claro que isso vai depender da matemática de cada partido, isso, da somatória, das coligações, enfim. Agora que a votação para deputado federal não esteve para brincadeira, não, né? Precisa
1: muito
4: de uma votação
1: grande, muito pesado,
4: muito grande. Todos esses, você vê que, com exceção do Guilherme Uchoa, todos tiveram acima de 100.000 votos, e ele teve 98.000 votos. Então, assim, foi uma eleição bem difícil.
5: Não quer dizer que são os eleitos.
4: Não, é, exatamente. Então, porque aí você vai depender da coligação, né? Isso. Às vezes a coligação ela tem uma porrada de voto, mas se ela não alcançar o coeficiente, ela não vai fazer nenhum voto. Mas a tendência desses entrarem, há uma tendência muito grande.
2: Ô, companheiros, a gente vai fazer o seguinte, é só uma consulta aqui, o plenário, né? Se a gente já teria mais algumas cidades com 100% totalizados, para a gente ir pagando todos esses municípios e ficar no aguardo da eleição de deputado estadual e federal. Enquanto o Erinho atualiza os estaduais mais votados em todo o estado, Godoy, você consegue ter já o número do deputado que o Agreste consagrou, Joãozinho Tenório, no estado de Pernambuco, com os percentuais atualizados? A gente já consegue saber quantos votos tem o deputado Joãozinho Tenório, candidato à reeleição, e eu imagino que já deputado reeleito?
1: Só se for agora, Edgar, com 99,57% das urnas, o deputado Joãozinho Tenório tem apurado 73.602 votos. Nós projetávamos aqui 60.000 votos. Deputado Joãozinho passou essa projeção
2: A gente tinha dito a ele, inclusive, que só ia começar a contar depois que passasse de 60.000.
1: Passou por muito, hein? Passou por muito. Pô. E ó, a gente tem uma projeção rapidinho aqui da Câmara Federal, quais partidos devem ocupar, tá bom? Câmara Federal, PSB deve ficar com 4 vagas, PSD deve ficar com 2, Republicanos, 2, Partido Novo, 1, Avante, 1, MDB, 1, Podemos, 3, PL, 2, Federação União Progressista, 4, Federação Pessoal Rede, 1, Federação Brasil da Esperança, que é composta por PT, PCdoB e PV, 4 vagas. Essa deve ser a distribuição de cadeiras entre os mais bem colocados dentro dessas coligações para ocuparem as cadeiras da Câmara Federal por Pernambuco.
2: Vamos então nos encaminhando, Arinho. 100% Agrestina, a gente já totalizou os 100% de Agrestina, né? Então, Altinho, pronto, já vamos zerar aqui a Agrestina.
3: Altinho, falta uma urna só.
2: Altinho, falta uma urna ainda, né?
3: Só uma urna pra gente fechar todas.
2: Quipapá, a gente já pagou os 100% também de Quipapá, não é isso? Vão nos ajudando aí, só pra gente já ir eliminando aqui do nosso radar.
3: A gente encerra que horas, hein?
2: Panelas, a gente encerra daqui a pouquinho, é só sair o resultado para deputado estadual. e federal.
6: 100%.
2: Panela 100% atualizados, né? Totalizados, né?
6: Temos.
2: Então vamos aos números de panelas. Você tem aí, Valdelins, panelas?
3: Vou ter agora. Minutinho só, tá?
2: Atenção, panelas! Vamos então aos números oficiais, agora já do Tribunal Superior Eleitoral, hein, gente? Panelas com a totalização.
3: 75 urnas apuradas em panelas. Vamos para presidente. Resultado final em panelas. Lula. Ó, para aí que coincidência. 11.111 votos em panelas. Flávio Bolsonaro, 3.284 votos. Augusto Cury, 364 votos. Para governadora em panelas, ou para governador, João Campos, 8.269 votos. Raquel Lira, 5.979 votos. Ivan Moraes, 53 votos. Tá vendo aí, Josvão?
4: Em João panelas. Campos, qual foi a votação?
3: Em panelas, o João Campos teve 8.269 votos e a governadora reeleita Raquel Lira, 5.979 votos.
4: E pedir voto para João Campos aqui nessa região, a gente viu que é bastante difícil. Então aí realmente o Rubem consegue mostrar a liderança.
1: Fora da curva.
4: É, exatamente. Pois claro é. Que no caso de panelas, rapidamente aqui contextualizando, os panelenses sofrem muito com aquela PE A158.
1: É verdade.
4: Que liga até a cidade de Lajedo, né? Então existe uma certa insatisfação, mas mesmo assim ele mostra a liderança sim para conseguir transferir os votos.
3: Em panelas, para Senado, Humberto Costa, 9.577 votos. 9.577 votos. Humberto Costa, Marília Reis, 9.433 votos. Mendonça Filho, 2.928 votos. Eduardo da Fonte, 1.783 votos. E Túlio Gadelha, 1.026 votos. Agora, para deputado federal em panelas, Silvio Costa Filho, apoiado pelo prefeito Rubem Lima. Ajuda a gente aqui, o Edgar. Silvio Costa Filho, 8.076 votos. Gabriel Porto foi apoiado por quem em panelas? 1.191 votos para Gabriel Porto.
2: Genilson, Zé Júlio e Joelmo. O ex-vereador Mica também.
3: Augusto Coutinho, 666 votos. Guilherme Uchoa Júnior, 429 votos. Gilson Machado, 314 votos. Anderson Ferreira, 312 votos. Valdemar Oliveira, 299 votos. Clodoaldo Magalhães, 235 votos. Jones Manuel, 217 votos. Finalizando em panelas, deputado estadual Sileno, 7.516 votos. Jobson Almeida, 955 votos. Minutinho só que a minha tela fugiu aqui, mas vai voltar. Panelas. Pronto. Joãozinho Tenório, em panelas, 591 votos. Edson Vieira, 409 votos. Janjão, 339 votos. Abimael Santos, 305 votos. Álvaro Porto, 290 votos. Gilson Machado Filho, 208 votos. E Breno Araújo, 182 votos. Números finais, com também encerramento de apuração em Panelas.
4: O Valderlins, pois em não. Panelas, o prefeito Rubem conseguiu mostrar, né, de fato, uma liderança muito grande, e a oposição precisa dar uma articulada, porque os números da oposição mostram uma disparidade tremenda, né, dos candidatos do prefeito, ou seja, a deputado estadual, a deputado federal, a governador, também ao Senado, né? A gente viu que o Senado casou, bateu direitinho os candidatos.
3: De ponta a ponta, não foi não?
4: É, exatamente, de ponta a ponta e assim, com uma margem enorme. A gente fala de ponta a ponta e não é com pouco voto, não. É com muito, ponta a ponta. É exatamente, muito mesmo. Então, a oposição, ela sai bastante fragilizada, a oposição que já vem fragilizada desde a primeira vitória do prefeito Rubem, e agora está numa situação também se confirmando agora nessas votações, nessa votação geral. Para a presidência da República, com 99,49% dos votos apurados.
2: Josual, vamos fazer o seguinte, vamos trazer a atualização para a presidência da República em instantes, porque direto de Panelas fala com a gente o prefeito Rubem Lima, o resultado oficial consagrando o grupo do prefeito Rubem Lima como o grande, digamos assim, vitorioso, né? Nesse pleito eleitoral, ganhou de ponta a ponta dentro de Panelas. Prefeito Rubem, seu sentimento diante dos resultados e principalmente de como votou o eleitor panelense. Boa noite, prefeito.
0: Edgar, boa noite. Boa noite a você, boa noite ao Josval, boa noite ao Valderlins. Não sei se tem mais alguém na
2: bancada. Abelardo tá por aqui também.
0: O Abelardo.
2: O Erinho da Netcel.
0: Boa noite,
2: Abelardo.
0: Boa noite, Erinho, Wagner. Boa noite a todos vocês que fazem a bancada nesse momento de tantas expectativas. E um boa noite muito especial aos ouvintes, ao povo panelense. E prazer estar falando com vocês.
2: Pois é, prefeito. Qual a avaliação que o senhor faz do resultado das urnas de Panelas hoje?
0: Edgar, para Panelas, muito satisfeito. Hoje a gente bate recorde aqui na votação, principalmente do deputado federal. A gente tem aqui 8.076 votos para um deputado federal, Silvio Costa Filho, mostrando aí a sua capacidade, mostrando a força da boa política. E aí com 7.516, o nosso deputado Sileno Guedes, também com uma votação muito expressiva, muito perto aí de Silvinho. Isso nos deixa muito feliz. E mesmo com essa tendência na região em prol da governadora, a gente consegue aqui para o nosso candidato quase 58% dos votos. Então isso para a gente é muito expressivo, isso para a gente mostra o alinhamento da boa política com o povo panelense, e assim a gente tem muito a comemorar aqui em Panelas.
1: Prefeito Rubem Abelardo falando com o senhor, boa noite. Imagino que o senhor está muito satisfeito, como já expressou nos microfones na Agreste FM. Prefeito Rubem, o senhor renova a parceria com o Sileno e com o Silvio Costa. E eu vou repetir a pergunta que eu fiz para o prefeito Eduardo Lira, aqui de Cupira. O que é que o povo de Panelas pode vislumbrar com essa parceria sendo renovada? O que é que vem pela frente de bom aí com a Marília eleita, Humberto eleito e também com seus deputados, prefeito? Boa noite, um abraço.
0: Bom, Abelardo, a gente tem uma expectativa muito positiva até o final do nosso governo e, por que não dizer, para os próximos 4 anos, com o resultado dessas eleições municipais, estaduais, essa eleição nacional. E a gente pode ter, sim, a garantia de atração de investimentos para Panelas, porque eu digo sempre, chegamos em muitos lugares, mas faltamos chegar em muitos outros ainda. Nós temos aqui ruas a serem calçadas, nós temos estradas a serem melhoradas, nós temos o hospital que nós trouxemos a ordem de serviço, e eu não quero dizer que estou sonhando muito, mas eu sonho com um pátio de evento e de feiras aqui para Panelas, e tudo que isso que foi possível fazer até agora, muito pouco se teve do governo do estado, ou dentro daquilo que nós projetamos, eu posso dizer que nada nós tivemos do governo do estado. Então, onde nós chegamos até aqui, nós chegamos através de emendas parlamentares, tanto do Senado, quanto da Câmara Federal, quanto da Assembleia Legislativa, e investimentos do presidente Lula. Então, se Deus permitir, Lula será presidente, se Deus permitir, nós vamos ter muita força a nível estadual, a nível federal, junto com os nossos deputados e senadores, para poder chegar onde nós ainda não chegamos. Fizemos muito, mas muito ainda tem para fazer.
2: Josual Ricardo.
4: É, prefeito, a votação realmente foi muito boa. A gente estava falando sobre esse poder que o senhor teve, juntamente com o seu grupo, de conseguir transferir esses votos todos. Mas deixa eu só fugir um pouquinho, prefeito, pegar uma deixa que o senhor citou agora sobre projetos futuros para Panelas, quando o senhor disse que sonha com pátio de feiras, não foi isso?
2: Eventos?
4: É, foi de feiras ou foi isso. De eventos? De pátio, feiras, não foi?
0: As duas coisas.
4: As duas coisas.
0: Exato.
4: Se pátio de feiras, prefeito, então, está no seu radar retirar a Feira Livre do centro de Panelas e colocá-la em um lugar específico, como fez Santa Cruz do Capibaribe, tem feito outras cidades também?
0: Bom, Josval, a gente quando fala o exemplo de Santa Cruz do Capibaribe, a gente não fala de Feira Livre. A gente fala da feira de confecção.
4: Não, mas a Feira Livre saiu também de Santa Cruz do Capibaribe, do centro da Avenida Padre Zuzinho e da Rua do Rio, que eram as duas feiras, uma que acontecia aos domingos e a outra que é a principal, que acontece às segundas-feiras e acontece na central das feiras, às margens da Avenida Bela Vista. Existe um pátio de feira onde tem essa concentração. Então a pergunta é, quando o senhor citou pátio de feira, já que Panelas não tem feira de confecções, evidentemente não tem, o senhor pretende então no futuro, seja ele breve ou não, tirar a Feira Livre do centro de Panelas e colocar em um lugar específico?
0: Josval, isso é uma coisa que a gente precisa construir por várias mãos. Eu tenho um sonho, e aí a gente, para tornar realidade, a gente precisa chamar todo mundo para conversar, primeiro oportunizando um local que ninguém tenha prejuízos. Primeira coisa que a gente precisa ter em mente, a gente não ter prejuízo para feirantes, prejuízo para o comércio, mas isso é uma discussão que ela precisa ser construída. Mas eu digo que tem um sonho nesse primeiro momento, nós teríamos aí como meta ter um pátio de eventos, considerando a grandeza que tem o nosso Festival Nacional de Jericos, e aí se for conveniente para as partes, esse pátio de evento pode servir também para a feira. Então isso é uma coisa a ser construída, isso não é uma coisa determinada, isso não é uma coisa pronta, até porque nós temos aqui projetos, mas para que as coisas aconteçam precisamos atrair investimentos, precisamos avançar no sentido de garantir que esses espaços sejam feitos para a gente poder entrar nessa discussão.
2: Aí, conversamos com o prefeito de Panelas, Rubem Lima, Valderlin Santos.
3: Não, só deixar um abraço, né, de homenagem, de reconhecimento da liderança do prefeito Rubem Lima. E reconhecendo de público, eu queria saber se o prefeito tinha essa convicção que esse resultado tão positivo iria se materializar aí em Panelas, prefeito.
0: Ô, Valderlin, satisfação falar com você. Nós trabalhamos e percorremos tudo que poderia ser feito para poder alcançarmos o resultado que alcançamos. Graças a Deus, graças aos nossos vereadores, lideranças políticas, toda a nossa militância, as pessoas que se colocaram à disposição para podermos chegar onde nós chegamos, fez com que esse resultado fosse tão positivo. Então, eu estou muito feliz, estou muito satisfeito. Repito, né, mesmo com essa tendência aí em prol da governadora, nós conseguimos mostrar a insatisfação do povo de Panelas com a falta de investimento no nosso município por parte do governo do estado. Então, isso deixa claro, isso dá um recado, no sentido de que Panelas merece mais, Panelas quer sempre mais, e esse entendimento partiu não só do prefeito Rubem, mas de todos os panelenses, da sua maioria, para poder trazer esse resultado. Então, vamos continuar trabalhando por um município melhor, vamos continuar trabalhando para chegar onde ainda nós não chegamos, e assim a gente continuar fazendo a boa política. Uma política que ninguém senta na mesa para falar em dinheiro, uma política que ninguém trata o eleitor a partir do dinheiro, uma política que a gente tem a cabeça erguida de dizer que esses grandes números apresentados nas urnas do município de Panelas é de um voto maduro, consciente, que sabe o que quer.
3: Tá valendo, prefeito Rubem. Muito obrigado.
2: Forte abraço, obrigado, prefeito. Mais uma vez, parabéns.
0: Muito obrigado, Edgar. Em seu nome, abraço os demais que aí estão. E parabéns pela cobertura da Rádio Agreste FM.
2: Tá aí, prefeito Rubem Lima conversando com a gente, Edgar, ao vivo, direto de Panelas.
1: Novidade, JHC eleito em Alagoas. E outra coisa, o JHC não apenas foi eleito, como fez os dois senadores. Arthur Lira e Marina JHC.
2: Certo, nos ajude aí. O JHC era o apoiado pelo Flávio, não?
1: Não, o JHC é o ex-prefeito de Maceió. Ele estava concorrendo pelo PSDB.
2: Contra o filho do Renan Calheiros.
1: E o Renan Calheiros estava concorrendo ao Senado. Então, a família Calheiros, de uma vez só,
2: perdeu Renan pai, Renan filho.
1: E perdeu o Senado.
2: E por falar em eleição para o Senado, em São Paulo perderam Simone Tebet e Marina Silva.
4: Virada,
2: o Flávio virada, Bolsonaro elegeu virada. Seus dois senadores e o seu governador lá, o Tarcísio.
4: Na verdade, não foi nem. Frente, mas né? Lá, na verdade, não foi o Flávio Bolsonaro virada. Que elegeu.
2: Foi
4: lá
2: o Tarcísio.
4: É o inverso, é o Tarcísio lá que conseguiu dar a votação ao Flávio. Foi o Tarcísio que conseguiu eleger os dois senadores. Na verdade, em São Paulo, quem manda é o Tarcísio.
2: É o Tarcísio.
4: Ele,
2: né?
4: É, exatamente. Lá o Flávio figura de passageiro.
2: Valderlins, vamos então agradecer aos nossos parceiros. 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
2: Com o nosso muito obrigado a todos. Gente, estamos já nos encaminhando para a reta final. Erinho, 100% mais onde, Erinho? Puxa seu microfone aí para nos ajudar também.
6: 100% Caruaru agora.
2: Caruaru?
6: Caruaru.
2: Ótimo, vamos lá, então tá trazer aqui. 100% lá de Caruaru. Finalizados, né? Quem traz a gente? Valderlins aqui? Pode ser?
3: Vamos lá. Caruaru, 708 urnas apuradas. Lula, para presidente Lula, 109.691 votos. Flávio Bolsonaro, 82.763 votos. Escritor Augusto Cury, 5.966 votos. Para o governo de Pernambuco, Raquel Lira, em Caruaru, 146.573 votos. João Campos, 45.021 votos. Ivan Moraes, 2.412 votos. Para senador, em Caruaru, Mendonça Filho na ponta. Ó para aí. Mendonça Filho, 77.191 votos. Humberto Costa, 76.953 votos. Marília Arraes, 58.951 votos. Eduardo da Fonte, 49.422 votos. Túlio Gadelha, 32.785 votos. Para deputado federal em Caruaru, delegado Lessa foi o campeão de votos, 21.844 votos. Rosa Amorim, 13.054 votos. Gilson Machado, 11.521 votos. Fernando Monteiro, 9.863 votos. Anderson Ferreira, 9.438 votos. Jones Manuel, 9.417 votos. Edilson Tavares, 9.015 votos. Juliana de Chaparral, 5.865 votos. E Isa Arruda, 4.649 votos. Para deputado estadual em Caruaru, números finais: Anderson Luiz, 25.843 votos. Anderson Correia, 18.978 votos. Zé Queiroz, 18.863 votos. Rafier Delon, 13.000 978 votos. Gilson Machado Filho, 6.055 votos. Cabo Cardoso, 5.950 votos. Dani Portela, 5.805 votos. Joaquim Lira, 5.001 votos. E Jobson Almeida, 3.795 votos.
4: A governadora Raquel Lira, ela, claro que você, a gente tem, né, bastante disputado, porque o Anderson Correia é da base do prefeito e é o candidato a deputado animalista, que a gente falou aqui, inclusive, acho que ele esteve aqui na Agreste, né?
3: Esteve sim.
4: Chegou, ele defende a causa animal, mas o Anderson Luiz, eu achei uma votação pequena, baixíssima lá, para ser o candidato do prefeito, o Rodrigo Pinheiro, inclusive hoje estava o dia inteiro na cola de Rodrigo Pinheiro, né? Acompanhando o tempo todo, foi acompanhar a votação, o Rodrigo Pinheiro foi votar com ele, e uma votação pequena, pequena mesmo, para ele lá em Caruaru, dada a importância que tem e a transferência de voto. Ó, deixa eu só atualizar, já que a gente está encaminhando aqui para o final, a eleição para a presidência da República está dando 2,2% a diferença pró Flávio Bolsonaro. E faltam apenas 0,31% dos votos. Flávio Bolsonaro, 47,10%, 56.013.685 votos. E o Lula, 45,8%, 53.617.592 votos. Uma polarização realmente que estava se mostrando em todas as pesquisas, Valderlins. De fato, para a presidência da República, bastante polarizado, porém, o Flávio Bolsonaro sai à frente. E os demais candidatos, evidentemente, né, que são mais alinhados com a direita, eles devem ajudar o Flávio Bolsonaro na disputa do segundo turno.
3: Pois não.
1: Em Caruaru um caso à parte, né? O Zé Queiroz também, enquanto você tecia seu comentário, Josival, estava olhando aqui. A situação, né, assim, de candidatos de Caruaru. Enquanto Santa Cruz, a gente tem o Fábio Aragão aqui já comemorando nas redes sociais.
4: Isso.
1: O Edson Vieira está ali posicionado. O Diogo Moraes, me parece que deve ficar um pouco para trás. Caruaru, a gente tem o Zé Queiroz, que é uma figura histórica lá, não conseguindo, no momento está com 25.236 votos, muito pouco provável que se eleja. Então, eu acho que é um momento difícil para o legislativo caruaruense para se projetar. Né?
2: Vamos fazer o seguinte, vamos trazer motivos para o povo comemorar da nossa região.
3: Em termos de comemoração,
2: deixa eu trazer aqui que o deputado Joãozinho Tenório já está reeleito, já está comemorando e já está aqui para conversar com a gente, viu, Valderlin?
3: Tomadas por comemoração, quem comemora a reeleição da governadora Raquel Lira.
2: Pois é, deputado Joãozinho Tenório, consagrado mais uma vez, e aí não só pelo Agreste, pelo estado inteiro, deputado. O senhor foi o mais votado do seu partido, com 73.627 votos, pelo menos até o momento que nós temos aqui de apuração, deputado. Parabéns pela vitória, boa noite.
0: Boa noite, Edgar. Muito feliz, muito grato ao povo da minha região, ao povo da minha cidade, São Joaquim do Monte, agradecendo ao prefeito Duguinha, agradecer aos meus prefeitos. Sócios em Camucim, mais de 5.300 votos em Camucim, mais de 7.000 votos em Bizeus, mais de 4.000 votos em Cachoeirinha, 11.500 votos em Salgueiro, mais de 4.000 votos em Agrestina, mais de 2.000 votos em Cupira, assim, enfim, bonito também, quase 4.000 votos, mais de 5.000 votos na capital pernambucana. Assim, é só para a gente dizer aqui que a gente tem espalhado nosso mandato por todo Pernambuco. E eu estou muito feliz em ser o primeiro colocado do partido da nossa governadora. Isso aumenta a nossa responsabilidade. A gente saiu, vocês acompanharam bem aí, saímos de 28 mil votos na eleição passada, para agora para 73 mil votos. Então, assim, é um crescimento de quase triplicamos, mas 2,5 vezes, acredito aí. Então, para mim, é motivo de muito orgulho e mostra que quem trabalha, Deus ajuda, o povo reconhece. É a força do trabalho. Muito feliz, meu amigo.
1: Deputado Joãozinho Tenório, Abelardo Godoy falando com o senhor. Deputado, a última vez que a gente se viu aqui, primeiro parabéns, né, pela vitória. Deputado, a última vez que a gente se viu aqui na Agreste, a gente comentava uma projeção de 60 mil votos para o senhor, mas o senhor enrolou a gente. O senhor passou, foi para 73 mil. Qual o sentimento de Joãozinho Tenório sendo o deputado mais votado do PSD? Qual a palavra que o Joãozinho Tenório tem para esse povo pernambucano que lhe deu esses 73 mil votos?
0: Gratidão, irmão, gratidão. O dia todo aquele friozinho na barriga, aquela ansiedade, aquela apuração. Acho que eu descobri hoje que talvez eu tenha uma gastrite nervosa, viu? Que disse que eu tava com dor no estômago. Aí disseram a mim, não, se alimente. Eu me alimentando e continuando doendo. Mas aquela ansiedade do momento da apuração, acho que para todo político não tem momento pior do que uma apuração. Então, a gente está muito feliz, muito grato. É só gratidão ao povo de Pernambuco, nas mais diversas regiões, de Salgueiro, do Exu, a Goiana. Então, do litoral ao sertão, a gente está muito, muito feliz mesmo. E feliz também pela reeleição da nossa governadora, né? Que mostrou força, mostrou garra. Algumas pesquisas mostrando que ela estava atrás, que o jogo tinha virado. E a gente viu aí como é o resultado. Então a gente está muito feliz. Queria aqui também aproveitar para parabenizar todos os eleitos, parabenizar os estaduais, os federais, os senadores, parabenizar Humberto, Marília, parabenizar também o próprio João Campos, que disputou a eleição, os que também não foram eleitos. É um momento democrático onde nem naturalmente não tem como ganhar todos. A gente está muito feliz, muito animado. Obrigado mesmo.
2: Pois é, deputado, para a gente fechar, companheiro Valderlin Santos está por aqui também.
3: Deixando um abraço e as congratulações, deputado Joãozinho Tenório. Parabéns.
0: Muito obrigado, Valderlin. Muito feliz, assim, sou muito grato também assim, a vocês. Vocês divulgam muito o nosso trabalho, vocês têm uma credibilidade muito grande. E é muito importante a gente ter uma imprensa séria que leva informação para os pernambucanos. Mas eu vi nosso amigo, acho que foi Abelardo, falando quando eu peguei a ligação, com a parte do programa, Caruaru, não tem um deputado, eu sou caruaruense, eu nasci em Caruaru, então estamos...
3: Ah, para aí.
0: Caruaru na Assembleia, teve mais de 1.500 votos em Caruaru, para mim é extraordinário.
1: Ah, pronto, ótimo saber, deputado.
2: Deputado Joãozinho Tenório, é sonhar demais ver o deputado Joãozinho Tenório, presidente da Assembleia Legislativa de Pernambuco. A gente sabe que é um passo de cada vez. O senhor foi o mais votado, braço direito, braço forte da governadora. A gente pode sonhar, deputado, com o senhor presidente da ALEP?
0: Não, isso é uma coisa que depende muito dos colegas parlamentares, depende muito também da intenção da governadora, o que ela precisa. Eu só estou pensando no momento em comemorar, em celebrar a grande votação, a minha votação, a votação dela. Já falei com ela agora à noite, ela é muito feliz com ela, com Priscila. Então, assim, eu acho que eleição de mesa não é hora de se falar nisso, não.
2: Josvão Ricardo.
4: Joãozinho, parabéns. Parabéns pela vitória mais uma vez. A gente acompanhou a primeira disputa sua para deputado estadual, onde o senhor precisou fazer parte de um chapão com pessoas que não tinham uma projeção muito grande de votos para conseguir ser eleito, e conseguiu ser eleito, mas conseguiu triplicar essa votação, praticamente triplicar agora, e isso evidentemente foi fruto de um trabalho. É mais para lhe parabenizar mesmo pelo resultado, uma vez que é sempre bom termos deputados da região para nos representar. Parabéns.
0: Muito obrigado, Anival, para mim é uma honra, assim, representar essa região, a região que eu tanto amo, tem uma atuação muito importante, teremos votações muito, muito boas, assim, em Birajuba, Belém de Maria, São Joaquim, Agrestina, Cupira, Camusim, Sairé, eu saí de 350 votos para mais de 1.000. O vereador que me apoiou na última eleição em Sairé, para ter uma noção, ele, assim, quando ele me apoiou, ele não era vereador. Depois da minha votação, ele se animou para ser vereador. Teve 350, ele teve 800. E ontem eu falei com ele, ele disse, eu liguei para agradecer pela força, pelo apoio. Ele falou assim, eu vou tentar dar o que eu tive. E eu disse a ele que é impossível acabar dar o que tem. Ele deu mais de 1.000, junto com a equipe lá, obviamente. Então, assim, a gente está muito feliz, mais de 7 mil votos em Bezerros. Então, assim, a gente tem uma votação histórica na região, sem dúvida alguma. Acho que o Agreste aqui foi uma votação que nos coloca num patamar aí importante aí para e aumenta a nossa responsabilidade, né? A gente tem muito mais compromisso. Se, embora quando a gente consiga lá, a gente tem um compromisso com todo o Pernambuco. Mas, naturalmente, a gente tem a gratidão aos 28 que votaram em mim na passada, 28 mil. E agora eu sou grato a mais de 30 mil pernambucanos que confiaram, saíram das casas, assim, e de gratidão, assim. Eu quero registrar aqui as filas para votar. Era impressionante, assim, aqui em São Joaquim, em Camucim, locais demorando, bonito, fechou tarde, a Agrestina fechou tarde, mas o povo 3-4 horas na fila, pela importância de dar um voto de confiança. Então sou muito grato a quem sai das suas casas. Você imaginar uma votação dessa, eu tava um dia desse aí, só para discutir aí um pouco, eu tava um dia desse na Arena Pernambuco vendo o jogo do Santinha e tinha 44 mil torcedores. E eu pensei, meu amigo, se eu tiver 44 mil votos, essa arena toda lotada, eu tenho 73 mil votos. Então assim, é um momento único, feliz demais.
2: Quase duas arenas pro senhor. Deputado, muito obrigado, viu? E parabéns pela grande conquista. A gente vai se encontrar com certeza nessas comemorações Pernambuco afora.
0: Vamos sim, vou falar com vocês sempre aqui às ordens. Obrigado de coração.
2: Tá valendo, tá aí o deputado Joãozinho Tenório comemorando esse resultado. Erinho, a gente tem mais 100% de apuração totalizada em outros municípios da nossa região, né?
3: Passamos todos aqui, viu? Só falta Lagoa dos Gatos, por
2: Lagoa dos Gatos, pareça. Né? A gente tem aqui a atualização,
3: parece que a urna de Lagoa dos Gatos passou direto pra Belém de Maria e se perdeu por lá.
2: Mas apurada em Agrestina, né?
3: Não, mas aí
1: fizeram
3: passou,
1: o caminho errado.
2: Companheiros, a gente tem aqui, para a comemoração do prefeito Eduardo Lira ficar ainda mais completa, o Jobson Almeida do Republicanos. O Jobson Almeida é o primeiro colocado do partido Republicanos e na apuração aqui do Abelardo Ribeiro Godoy, o Republicanos está fazendo um deputado estadual, é isso, Godoy?
1: Uma vaga e a vaga é do Jobson Almeida.
2: Pois é, se a eleição...
1: A gente está com a projeção, Val, pelo TSE, mas nós já estamos com 99,86% dos votos. Então, acho difícil mudar alguma coisa, né?
2: Mas, enfim, se não mudar nada, o Jobson Almeida também está eleito. Ele tem uma diferença muito grande. Pelo menos dentro do partido, ele não perde para ninguém, né? Porque ele obteve aqui 65.939 votos. Segunda colocada do partido dele tem 29 mil. Então, a gente já percebe aí que o Jobson... Já se a vaga, se ficar uma vaga realmente para o Republicanos, essa vaga já é do Jobson Almeida. No caso específico, para deputado e deputado estadual, ainda falando aqui da região, expectativa para o Sileno Guedes, né? Sileno Guedes, que tem apoio em vários municípios aqui da nossa região, e pelo que a gente está vendo aqui no radar, Belardo, o Sileno Guedes parece que também confirma a reeleição, né?
1: Até agora, Edgar, o Sileno está dentro das vagas que o PSB terá direito. Pela projeção, o PSB tem, no total, 868.704 votos, o que daria direito ao PSB 9 vagas. Então, pelas 9 vagas que nós temos aqui, o Sileno Guedes estaria, sim, sendo eleito governador do estado de Pernambuco, perdão, deputado estadual pelo estado de Pernambuco.
3: Eu posso confessar uma coisa a vocês aqui, de boa, honestamente?
1: Claro.
3: Eu só queria entender como é que essa matemática de proporcionalidade, de legenda, de não sei o quê.
2: É simples.
3: De composição. Simples?
2: É simples.
3: Homem, não fresca, não. Simples.
2: Nós temos de votos válidos para deputado estadual 5 milhões. Quer fazendo a conta aí junto?
3: Eu não. Tô fora.
2: Vamos fazer aqui, 5 milhões. Até o momento, né? 5.240.502 votos. É o que nós temos de votos válidos até agora. Na Alep são 49 vagas.
3: Pois não.
2: Então a gente divide isso aqui por 49. Então, a cada 106.949 votos, um partido ganha uma vaga. Exatamente nessa proporção. E é essa conta que o Abelardo está fazendo aqui, dando conta de que o PSB está assegurando nesse exato momento 9 vagas. E aí entrariam Francis Mar, o Rodrigo Farias, o Heriberto Filho, alô prefeito Estênio, alô prefeito Branco de Geraldo, a Maria Reis também estaria dentro, Batista Cabral, Bruno Marques, o Romerinho Jatobá, o Caio Albino também estaria dentro dessa conta, e o Sileno Guedes fechando a 9ª vaga do PSB. Se confirmado esses números, ainda temos ali 0,14, né, de urnas a serem apuradas. Mas enfim, essa é a lógica para a divisão, né? O coeficiente eleitoral. A cada 106 mil, né? Cada 106.968 votos, o partido garante uma vaga, e aí os mais votados dentro desse partido, eles vão assumindo esses municípios. São Joaquim do Monte, a gente já totalizou os votos lá também, não?
1: Eu acho que
2: a gente ainda não informou, não, né?
1: Informou.
2: Os 100%? Vamos então trazer, Valderlin, você tem aí já os 100% de São Joaquim do Monte?
3: Temos sim.
2: Terra do prefeito Duguinha Lins, que é só comemoração. Você falava que aqui em Cupira tem uma multidão nas ruas comemorando a vitória da governadora Raquel Lira.
3: Exatamente. As imagens que chegam pra gente dão conta dessa festa grande aqui nas ruas de Cupira.
4: Eu não vou poder acompanhar vocês até o final.
3: Promode.
4: Não, porque eu preciso ir embora.
2: Ah.
4: Agora.
3: Peraí, rapaz, ó.
4: Eu vou acompanhar
3: a nível nacional, não, é porque a nível nacional a gente tá com 99,83%. Você até agora.
4: Falta 17.
3: Tá? É, você até agora acompanhou.
2: 0,17, né?
3: Hein?
2: Falta 0,17.
4: Está em menos de 2% a diferença, viu?
3: Tá vendo?
4: É de Flávio Bolsonaro para Lula. Flávio Bolsonaro está com 47,7%, Lula 45,11%, que dá uma diferença de 1,96%. Menos de 2% a diferença. Apertadíssimo, extremamente polarizado.
7: Eu queria aqui só mandar um abraço, eu posso?
3: Claro.
7: Queria mandar um abraço para minha esposa, que também está nos vendo aqui, né? Que está junto com o Padre Eberico lá na minha casa. Então, um grande abraço para ela, para o Padre Eberico. E também para a galera da garagem aí também, que está nos vendo desde cedo. E aí eu acabei só agora mandando esse abraço aí para todo mundo: Odilon, Raminho, Chininha, Saulo, Bibio, Raminho, Gilvan, Joetson, enfim, o doutor, todo mundo que está lá,
2: né,
7: na turma da garagem. Um grande abraço para vocês.
3: Tá valendo.
7: Vamos embora.
3: São Joaquim do Monte?
2: Vamos
3: números
2: então.
3: Finais em São Joaquim do Monte: 58 urnas apuradas, 100% delas totalizadas então, para deputado estadual Joãozinho Tenório, 6.800 votos. Maria Arraes, 2.757 votos. Wanderson Florencio, 305 votos. Doriel, 160 votos. André Ferreira, 144 votos. Jobson Almeida, 138 votos. Abimael Santos, 110 votos. Sileno Guedes, 110 votos. E Joaquim Lira, 105 votos. Deputados federais obtiveram a seguinte votação em São Joaquim do Monte: Guilherme Uchoa Júnior, 4.879 votos. Juliana de Chaparral, 3.383 votos. Anderson Ferreira, 439 votos. Gilson Machado, 352 votos. Rosa Amorim, 262 votos. Silvio Costa Filho, 247 votos. Pedro Campos, 220 votos. Daniel Coelho, 202 votos. Jones Manuel, 178 votos. Os números de votos para o Senado em São Joaquim do Monte: Humberto Costa, 8.761 votos. Marília Reis, 4.780 votos. Túlio Gadelha, 4.703 votos. Mendonça Filho, 2.221 votos. Para o governo do estado em São Joaquim do Monte, nós tivemos Raquel Lira, 8.040 votos. João Campos, 4.594 votos. Ivan Moraes, 42 votos. E para presidente em São Joaquim do Monte, Lula, 9.591 votos. Flávio Bolsonaro, 3.343 votos. E o escritor Augusto Cury, 226 votos.
2: Grande vitória também do prefeito Duguinha Lins. Josval Ricardo.
4: é uma vitória grande do prefeito do Guinha Lins, só fazendo uma observação em relação à votação para deputado federal, já que o deputado estadual Joãozinho é de lá, representa a votação, não sei se consegue votar a tela aqui para o deputado federal.
1: Federal, Erinho, por
4: favor.
1: A
4: votação é para deputado federal, né? Federal. Aí é estadual, né? Deputado federal, só para a gente fazer um recorte da oposição. O Duguinha, ele conseguiu transferir para o Guilherme Uchoa Júnior 4.879 votos e a Juliana de Pacharral, que eu creio que seja, de Chaparral, que eu creio que seja a deputada da oposição, não é isso, Edgar?
2: Isso, exatamente, a apoiada pelo Dedé Pernambuco.
4: Isso, com 3.383 votos, o Dedé Pernambuco mostrou uma força muito grande na oposição lá de São Joaquim do Monte. O Duguinha saiu bem, claro que se saiu bem, mas se a gente pegar esse recorte como parâmetro da questão federal, não foi ruim para a oposição lá de São Joaquim do Monte com o Dedé Pernambuco, a votação da Juliana, de forma nenhuma, né? A gente observa que foi uma diferença de pouco mais de 3 mil votos, aliás, de 1.000 votos, né? Deu 1.200 e poucos votos, aproximadamente ou 1.300 e poucos votos para a oposição de São Joaquim do Monte. Eu acho que eles podem até comemorar esse resultado, já que a gente não consegue calcular em São Joaquim do Monte, por exemplo, o voto de Joãozinho Tenório. Evidentemente que ele teria obrigação de ser muito bem votado em São Joaquim do Monte. A Raquel Lira, pelas entregas que foram feitas de todas aquelas PEs que estavam intransitáveis, então automaticamente elevou a Raquel, mas a gente tem esse recorte em especial do deputado federal da oposição. Acho que o Dedé Pernambuco e a oposição podem comemorar sim, sem contar que a gente tem outros deputados que apareceram com a votação acima dos 300 votos, exemplo do Anderson Ferreira e o Gilson Machado, que deve ter sido representado por alguém, possivelmente até da oposição, alguém que de certa forma tira voto da situação.
2: Pois é, tá aí, grande vitória do prefeito Duguinha Lins,
3: 0,25% faltando de apuração a nível nacional para presidente da República.
2: Para fecharmos então essa apuração, Abelardo Ribeiro Godoy, a gente já tem novos eleitos, a gente poderia seguir aqui, Abelardo, o seu radar aqui informando os eleitos, lembrando que aqui em Pernambuco faltam, enfim,
1: 0,1%, 10%, 0,1, né? Tá 99,9, então é 0,1%.
2: E praticamente não muda, e com essa informação sua no seu radar aí, o Gabriel Porto eleito deputado federal
1: pelo PSB, que tem direito a 4 cadeiras na Câmara Federal. Nós teremos o Pedro Campos, o Felipe Carreras, o Gabriel Porto e a Eliane Soares.
2: São os 4 mais votados do PSB. O PSB até então tem 4 vagas asseguradas.
1: Até então, 4 vagas asseguradas, o PSB.
2: Pois é, e voltando aqui, para deputado estadual, já que a gente está falando de Cupira, parece, pelo indicativo, o Henrique Filho poderá ficar de fora, é isso, Abelardo?
1: É isso mesmo, Edgar, porque o Henrique Filho, a gente tem que lembrar que o PP não atua mais sozinho. O PP hoje, ele atua em Federação União Progressista. Então, eles dispõem do mesmo fundo partidário, da força eleitoral, mas há um ônus nisso, que é concorrer todos pelas mesmas vagas. Então, assim, a União Progressista, ela aqui, pelo deputado estadual, ela vai ter direito, no momento, a 8 vagas. Só que essas 8 vagas não são só do PP. Eles vão ter que dividir com a União Brasil. Então, por exemplo, você tem aqui o Antônio Coelho, do União Brasil, o irmão do Miguel Coelho, que teve 72 mil votos. Então, o Antônio Coelho basicamente está garantido. A gente tem aqui o pastor Júnior Técio, do PP, 75 mil votos. Gleide Ângelo, 63 mil. Franci Hacker, 60 mil votos. Danilo Godoy, 56 mil votos. Quando a gente procura o Henrique aqui, o Henrique está com 39.268 votos. Então, considerando que são 8 vagas para União Brasil e PP dividir entre os melhores votados, entre os mais votados, é provável que o Henrique Queiroz Filho fique de fora dessa vez, né?
2: Pois é, 100% totalizado em Cachoeirinha também, é isso, Arinho? Você tem aí 100%, Josual Ricardo, consegue atualizar pra gente esses números de Cachoeirinha, ou pra você tá mais fácil, Valderlins?
4: Consigo sim, tranquilo. Vamos lá, Cachoeirinha com 100% dos votos apurados, o presidente Lula, 8.924 votos, um total de 51 urnas apuradas. Flávio Bolsonaro, 3.036 votos. Augusto Cury, 215 votos. E Renan Santos, 188 votos foram os mais votados. A gente vai agora para o governo do estado, Raquel Lira, 7.522 votos. João Campos, 4.160 votos. Já para Senado, Mendonça Filho foi o mais votado, 4.860 votos. Já para Senado, Mendonça Filho foi o mais votado,

0: 910 votos. Pedro Campos, 254 votos. Jones Manuel, com 236 votos. E aí, Gilson Machado, 226 votos. E segue a lista agora para deputado estadual. Joãozinho Tenório, 3.753 votos. Jobson Almeida, 2.750 votos. Débora Almeida, 2.113 votos. Para Débora Almeida, que é daquela região ali de São Bento, Una, colado com Cachoeirinha, aquela questão da bacia leiteira, não é uma votação muito boa para Débora Almeida em Cachoeirinha. Anderson Corrêa, 257 votos. E aí segue os outros candidatos com número menor de votos, com 100% das urnas apuradas em Cachoeirinha, Edgar.
1: Pois é, vamos então seguir para a totalização Lagoa dos Gatos. 100% das urnas apuradas em Lagoa dos Gatos. Vamos saber como votou o lagoagatense. Lá o prefeito Estênio, que tem uma avaliação acima dos 90%, apresentou seus candidatos. Do lado da oposição, nós tínhamos o Boró com o seu grupo político, né? Outros grupos também, a Lucimar também apresentou candidatos lá na cidade de Lagoa dos Gatos, e nós vamos trazer todos os números de Lagoa dos Gatos, Abelardo. 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
1: 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Vamos nos encaminhando então, pois não, Josual?
0: Rapidinho, só mandar um abraço aqui à minha mãe, dona Nissa. Abraço de mãe, a gente não pode esquecer. A minha mamãe, dona Nissa, disse que está acompanhando com a Roselma, também o Rodolfo César, o meu irmão, e a minha cunhada Sandra, além de todas as crianças acompanhando lá na casa da minha mãe. Grande abraço a todos, obrigado pela audiência.
1: E mandar um abraço também para a Jussara, o Ailton, a Joyce, o Luiz Miguel. Esses nomes são familiares, Abelardo, para você, Joyce, Luiz Miguel.
0: Claro.
1: Toda a família ali do nosso Naldo Ferreira, né? A sogra do Naldo é a dona Jussara, o Ailton é o sogro dele, a Joyce, a esposa, o Luiz Miguel, tá ouvindo a gente também. Daqui a pouco o papai chega aí, viu, Luiz Miguel? Pode ter certeza, pode esperar um presente que ele vai levar. Pois não, Arinho?
3: Mandar um abraço, não sei porquê, mas Jesus já falou, mandar um abraço também pra minha mãe, Nice.
1: Olha aí, Nice, de Nice pra Nice, né?
3: Também é chamada Nice. Grande abraço, minha mãe.
1: Muito bem. Erinho, vamos então nos encaminhando. Mais quem aí, 100%? A gente ficou devendo mais quem aí? Vocês me ajudem aí, companheiros, por gentileza.
3: Saiu agora.
1: Jurema, a gente já pagou 100% já?
3: Lagoa dos Gatos,
1: Lagoa dos Gatos, vamos então. Abelardo Ribeiro Godoy, cidade de Lagoa dos Gatos. Lagoa dos Gatos, a gente acabou de trazer esse número de Lagoa dos Gatos, não foi? Vamos trazer agora, então?
2: Lagoa dos Gatos, a gente teve uma dificuldadezinha na apuração e 100% chegaram agora, né? Então, vamos lá. Lula, PT, 6.686, candidato à reeleição na presidência do Brasil. Flávio Bolsonaro, 1.848 votos. Inscritor Augusto Cury, 129. E o Ronaldo Caiado, com 99 votos. Para governador, a Raquel Lira ganha com 5.603 votos ante os 2.762 do João Campos, 22 votos do Ivan Moraes e 18 do Renan Ralais, do Missão, isso em Lagoa dos Gatos. Senador, o prefeito Estênio, então, coloca os seus dois senadores em posição de eleição, né? Humberto Costa, 6.014 votos, senador eleito. Eduardo da Fonte, infelizmente, não foi eleito, mas teve aí 4.460 votos. A Marília Reis, 2.693.

0: votos. Mendonça Filho, 1.306 votos. Carlos Santana, 409. Túlio Gadelha, 273 votos. Deputado federal em Lagoa dos Gatos, nós tivemos o Lula da Fonte com uma larga vantagem, 4.007 votos. O Gabriel Porto veio em seguida com 1.179 votos e o Silvio Costa Filho com 501 votos. Esses foram os três mais votados. E deputado estadual, o Heriberto Filho, 3.912 votos. O Francis Hacker teve 1.021 votos e o Sileno Guedes, 328 votos. Esses foram os três mais votados lá em Lagoa dos Gatos.
1: Prefeito Estênio também saiu, se consolidou como um grande vitorioso, né? Os dois deputados deles também já garantiram suas reeleições, Heriberto Filho e também o Lula da Fonte. Lula da Fonte obteve 147.000 votos, né? Então tá aí confirmado também. Gente,
2: para atualizando aqui, a República, só para contextualizar aqui, digamos assim, fechar a expectativa do Josival Ricardo, a eleição matematicamente definida, segundo turno, para presidente da República, o posicionamento atual é de 99,89% das sessões atualizadas. Deve ser esse o quadro com o qual a gente encerra a nossa marcha das apurações. Flávio Bolsonaro com 47,6%. Dos votos, representados por 56.077.105 votos. Lula com 45,13% e se traduzindo em 53.783.087 votos. Josival Ricardo e público ouvinte.
3: Menos de 2%, né, de a diferença entre um e outro. Até o momento dificilmente mude, porque faltam apenas frações, mas menos de 1% é uma votação bastante disputada. Realmente, o que mostrava as pesquisas deixa claro agora no resultado. Se bem que segundo turno favorece o Flávio Bolsonaro, justamente por causa dos, principalmente dos três candidatos, né, do
2: Caiado,
3: Renan Santos, do Caiado e do Zema, que tem 0,27%, mas
2: Renan
3: também...
2: Santos, eu acho que nem tanto. Ele atirava para cima dos dois.
3: Mas
2: né?
3: O eleitor de Renan apoia Flávio.
2: Pois não.
3: Agora, o do Augusto Cury é o que fica um pouco flutuante. Mas se a gente for pegar esse resultado apertado, a porcentagem de todos eles, a tendência é ir para o apoio deles, para o Flávio Bolsonaro.
1: Situação então, do você... presidente Lula muito difícil, né?
3: A situação do presidente Lula é muito difícil, ele vai ter que abrir os pacotes de bondade, além dos que já foram abertos.
2: E haverá tempo para isso?
1: E olhe lá não, que
3: a
1: mesmo
3: aí
1: assim
3: você tem a aprovação.
1: Ainda...
3: Veja, mas a gente tem o seguinte, ele tem uma carta na manga, caso o Senado coloque, né, a presidência do Senado coloque, que a escala
0: seis por um, está pautado para terça-feira.
3: Exatamente, está pautado para terça-feira. Agora, resta saber se o Davi Alcolumbre, com esse resultado da eleição, com o número de senadores, que pelo menos pelo que nós levantamos aqui, a direita fez, se ele vai ter coragem, de fato, de colocar em pauta, uma vez que os senadores não precisam mais de voto, a eleição para eles termina agora, para deputado termina agora, então talvez o Davi Alcolumbre não paute isso. Se pautar, pro Lula vai ser bom. Mesmo assim, eu acho que é uma situação bastante difícil para ele, que a votação foi apertada. Ele precisaria ter uma margem, essa margem que o Flávio tem, precisaria o Lula ter a frente de Flávio para animar a militância. Então imagine que já entram todos, assim, apoiadores de Flávio, entram todos desgastados. O que é que você tem? Pernambuco, a Raquel decidiu em primeiro turno, então não tem palanque de segundo turno com João Campos para que faça a campanha de Lula. Aí você tem a questão de Minas Gerais.
0: Minas.
3: Houve uma... A situação acaba complicando ainda mais a situação de Lula, que queria ir, ou quer ir, para o quarto mandato. não é que sejam favas contadas, mas é uma situação difícil.
1: Pois é, e o Senado, no Senado, o PL terá maior bancada, 28 senadores.
3: Deve ter impeachment de ministro.
1: Companheiros, né? vamos fechando, né? Vamos chegando aqui à reta final. Godoy, a gente ainda não tem, né? O Tribunal Superior Eleitoral ainda não bateu o martelo. Erinho, a gente ficou devendo 100% de alguma cidade aqui da nossa região, daquele raio nosso de 14, 15 cidades. Veja por gentileza aí, Erinho.
0: Todos. A última era Lagoa dos Gatos, né?
1: É. A gente ficou devendo, então, a relação dos deputados estaduais eleitos, né? Até agora, o Tribunal Superior Eleitoral oficialmente não relacionou ainda os eleitos, mas o Abelardo Ribeiro Godoy tem aqui alguns mecanismos que a gente pode, né, Abelardo?
4: Pelo menos passar, né? As informações em cima do que tem agora, faltando apenas 0,1%.
1: 0,06, né? Eu acho que agora está dando aí para Pernambuco, 0,6, né?
0: Está 99,94%.
1: Um pouquinho ali, meio, né?
4: Acho que não muda muita coisa, não. Se falta quiser, um pouquinho a gente de pode boa dar vontade. 99% aqui dos que estão realmente eleitos. Né?
1: Consegue já, Erinho, ver isso aí para gente?
4: Consegue.
0: Erinho, eu tenho eleitos? Mais facilidade aqui para mim. Sim. Com os partidos únicos. As federações me causam um pouco de dificuldade por conta da visualização do aplicativo.
1: Mas quem sabe o Erinho não tem ali já na.
0: Partidos aqui, como Podemos e Partido Novo, por exemplo, esses partidos sozinhos, a gente tem uma facilidade aqui também.
4: Se a gente vê aqui, por exemplo, o partido Podemos, né, pela isso, seguindo as regras lá da votação, a gente tem 6 vagas.
0: Isso.
4: Então, por essas 6 vagas, a gente tem aqui os 6 mais votados desse partido, dessa coligação aí. Então, se quiserem passar, fica à vontade.
1: Pronto, vamos então, Abelardo, vamos aproveitar e já atualizar de forma rápida, a gente vai começar onde? Federal ou estadual?
0: Estadual, tá no estadual, né, Erinho? Isso mesmo. Podemos aí fazendo 6 vagas, é um crescimento expressivo pro Podemos, né? Gilson Machado Filho, o mais votado, Gustavo Gouveia, atuação fortíssima na Mata Norte, também em segundo lugar, Luciano Duque em terceiro, Fabrício Ferraz em quarto, o Anderson Florencio em quinto e Jefferson Timóteo em sexto.
1: Pois é.
0: Por essa projeção, Edson Vieira tá ficando de fora.
1: Tá ficando de fora o Edson Vieira nessa projeção agora, atualizada pelo companheiro Abelardo Ribeiro Godoy. E a gente segue agora, Godoy, além do Podemos, nós temos partido uma vaga novo. Partido Novo. Quem entra no Partido
0: Renato
1: Novo?
0: Renato Antunes renova o seu mandato com 32.196 votos.
1: Renato Antunes, então, está aí garantindo a sua vaga. E nós temos agora uma vaga para o Republicanos. Fica mesmo com o Jobson Almeida?
0: Jobson Almeida, 65.983 votos, ocupa a vaga destinada aos Republicanos.
1: Temos uma vaga para o Avante. Quem entra no Avante?
0: Sebastião Oliveira está de volta à Alep com 40.868 votos.
1: O Partido Liberal, PL. Três vagas.
0: André Ferreira, 118.858 votos. Coronel Feitosa, 58.788 votos. Abimael Santos, 50.399 votos. O Nino de Enoque está ficando fora. Deputado que está ficando fora.
1: E o partido da governadora Raquel Lira, né? O PSD, 9 vagas.
0: 9 cadeiras. Vamos lá. Joãozinho Tenório, Antônio Moraes, Janjão, Débora Almeida, Aglailson Vitor, Fábio Aragão, Jarbas Filho e olha aí a primeira dama de Jaboatão, Andréa Medeiros. E eu acho que, Erinho, o Zé da Irmanteca também está entrando, né? Zé da Irmanteca está finalizando aí os 9 do PSD.
1: E agora o MDB, 2 vagas, né?
0: MDB a gente tem aqui o Álvaro Porto com 53.415 votos. Conseguiu renova o seu mandato, eleito. Renova tranquilamente.
1: O mais votado do MDB.
0: Mais votado do MDB. E o Emerson Freitas com 49.254 votos também. Está entrando aí nas vagas destinadas ao MDB.
1: PSB do João Campos, também 9 vagas.
0: Isso. Francis Mar é o mais votado do PSB, com 81.501 votos. O Rodrigo Farias, 79.000 votos. Heriberto Filho, 78.070 votos. Maria Arraes, 75.827 votos. Batista Cabral, irmão do prefeito do Cabo, 73.904 votos. Bruno Marques, 67.138 votos. Romerinho Jatobá, que é presidente da Câmara do Recife atual, vereador, está eleito agora, 61.415 votos. Caio Albino, 60.714 votos. Fechando a lista do PSB, Sileno Guedes, 60.546 votos.
1: Federação União Progressista, 8 vagas na Alep.
0: Aí é que eu tenho um pouco de dificuldade, Edgar.
1: Da federação, né?
0: Aqui, o Erinho pode me ajudar ali.
1: São dois partidos, né?
0: São oito vagas. Então, na minha conta aqui, Erinho, você pode me ajudar. Tem o Antônio Coelho, pelo União Brasil. E aí, agora a gente vai para o PP, que é que vem na fila. Pastor Júnior Técio, Gleide Ângelo, Franci Hacker, Danilo Godoy, Caio Maniçoba e Adalto Santos. Fechou os oito?
4: Não.
1: Você pegou dos dois partidos?
0: Os dois partidos.
4: É, porque aqui ele vai.
1: Os mais votados de cada,
4: os mais votados da coligação, né?
0: Isso, da União Progressista.
4: Isso. Então vem Antônio Coelho, com 72.362 votos. Depois vem Diogo Hoffmann.
0: Mas é porque é exatamente isso, tem uma separação. O Diogo, no União Brasil, ele teve 9 mil votos apenas. Quando a gente vai para o PP, que integra a mesma federação, a gente tem o pastor Júnior Técio com 75 mil votos. Duas vagas já foram. Aí a Gleide Ângelo, a terceira vaga, 63 mil votos. Franci Hacker, Danilo Godoy, Caio Maniçoba, Adalto Santos e Roberta Arraes, fechando as oito vagas da União Progressista.
4: É isso mesmo.
1: Já fechou então, né? União Progressista, oito vagas. Vamos agora para a Federação Brasil da Esperança, PV, PCdoB e PT, nove vagas.
0: Aqui eu vou precisar da tua ajuda, Erinho, porque são três partidos, mas aqui eu já posso adiantar que a Lara Santana, com 104.650 votos do PV, a Lara Santana é filha do prefeito de Pojuca, está eleita. A gente tem também aqui, muito bem posicionado, a Dani Portela, com 146 mil votos. Agora, a Federação Brasil da Esperança, ela exige um pouquinho de mais cuidado, porque, por exemplo, a gente tem aqui no PCdoB o Vinícius Castelo, com 49.899, e eu não tenho como confirmar se ele está entre os nove, Arinho. Você tem como ver aí, por favor, se não, ele está entre os nove da Federação?
4: Não consegue ainda, porque ele mostra dividido por partido.
0: Ele divide por partido. Então, a Federação Brasil da Esperança fica um pouco difícil da gente fazer essa apuração. Pessoal Rede e Federação Renovação Solidária não tem vagas.
1: Lembrando, gente, que isso que a gente está fazendo aqui, claro, né, que é um esforço, né, muito grande para trazer para você essa informação e o sentimento, né? Porque o Tribunal Superior Eleitoral está esperando os 100% para definir exatamente, né? Mas o próprio TSE já aponta aqui quantas vagas cada partido tem direito. No caso dessa dificuldade que nós temos aqui, é porque essa federação são três partidos. Então a gente precisa pegar, por exemplo, o mais votado, né, ali do PV, que foi a Lara, com 104 mil votos. Aí o mais votado do PT é a Dani Portela. Vai colocando aí, Godoy. Então, 146 mil, Dani Portela. Aí nós temos PCdoB. E aí o PCdoB não entraria nessa conta aqui, porque nós temos antes, né? Nós temos aqui a Ivete, que entra antes dela. Nós temos o João Paulo, do PT, com 77 mil votos, ex-prefeito do Recife. Nós temos o João de Nadege com 64.457 votos, ele é do PV. Nós temos a professora Ivete Caetano com 63.002 votos. Ivete Caetano com 62.003 votos. Nós vamos ter lá, aqui em cima ainda, nós temos... o Joaquim Lira, João Paulo Costa teve mais. João Paulo Costa, 54.244 votos. A gente já tem quantos aí, Godoy?
0: Vamos lá, estou anotando aqui, estou só finalizando o Joaquim Lira.
1: Nós temos aqui ainda.
0: 2, 3, 4, 5, 6, 7, falta mais um.
1: Do PV, o Joaquim Lira já foi?
0: Já foi o Joaquim
1: Lira. Já foi, 50.700. Aí agora nós vamos para 49.899, o Vini Castelo, que é do PC do B.
0: Então tá aí. O Vini Castelo, que foi candidato a prefeito de Olinda, foi derrotado pela Mirella Almeida, do PSD, mas por esse cálculo aqui...
1: Assume
0: tá
1: então dentro. A última vaga da federação,
0: então,
1: é isso?
0: Então vamos lá. Pela Federação Brasil da Esperança, a gente tem a Lara Santana, do PV, Dani Portela, do PT, João Paulo, do PT, ex-prefeito do Recife, Ivete Caetano, do PT, João de Nadege, do PV, João Paulo Costa, PT, Joaquim Lira, PV, e Vini Castelo, PC do B.
1: Fechando. E agora os deputados federais. Só para a gente finalizar aqui. O TSE não totaliza, né? Impressionante, mas não totaliza os votos de Pernambuco para a gente ter.
0: Mas deputado federal de é menos mais, um pouquinho mais clara, rápido. Né?
1: Mas vamos lá. O PSB elegeu o maior número de deputados. Foram 4 isso. deputados federais:
0: Pedro Campos, Felipe Carreras, Gabriel Porto e Eliane Soares.
1: Vamos seguindo, porque nós temos aqui o
0: PSD
1: da governadora Raquel Lira, só elegeu 2 federais:
0: Fernando Monteiro e Guilherme Uchoa Júnior.
1: Vamos seguindo agora o próximo partido com mais deputados eleitos. Republicanos. O Republicanos tem 2.
0: Silvio Costa Filho, 169.404 votos, e o Augusto Coutinho com 94.000 votos.
1: Partido Novo tem 1.
0: Mais um vereador de Recife, Eduardo Moura, 113.479 votos, vai ocupar uma das vagas na Câmara Federal.
1: Olha aí, o Eduardo Moura, Partido Novo. Avante também tem 1.
0: Valdemar Oliveira, 97.079 votos.
1: Prefeito Beto Sargento comemorando, né? Comemorando. Deputado prefeito Beto Sargento, né? O MDB, 1 vaga.
0: Isa Arruda, renova seu mandato, 103.442 votos.
1: Podemos, 3 vagas.
0: Cresceu também. Marcelo Gouveia, Gilson Machado, olha ele aí, e Ricardo Teobaldo.
1: Gilson Machado perdeu para Marcelo Gouveia?
0: Não, Gilson Machado entrou. Marcelo Gouveia,
1: quem é o mais votado aí?
0: Ricardo Teobaldo. O Marcelo Gouveia teve 183.000 votos, o Gilson Machado 156.000 votos.
1: Vamos então agora para o Partido Liberal, o próprio partido do Flávio Bolsonaro. Né?
0: Anderson Duas Ferreira, 185.416 votos, e mais um vereador de Recife, Tiago Medina, com 88.000 votos, também está eleito para deputado federal.
1: Coronel Federação.
0: Meira, Coronel Meira está abaixo do Tiago Medina. Ficou fora porque só são 2 vagas para o PL.
1: Olha aí, tá vendo? Nos estaduais, o Coronel Feitosa, a gente também não.
0: Coronel Feitosa não. Entrou.
1: Entrou, né? Entrou.
3: Garantiu vaga.
1: Pronto. E agora nós temos aqui, Godoy, a Federação União Progressista. Deputados federais, quantos?
0: São 4 vagas para a Federação União Progressista e aqui é voto até umas horas. Então vamos lá.
1: Vamos lá. Então, deixa eu tentar te ajudar aqui, ver de que forma eu consigo te ajudar. O Lula da Fonte, ele obteve 140, isso. Mas aí o Lula da Fonte perdeu para Juliana de Chaparral, Godoy. Lula da Fonte, 147.909 votos. A Juliana de Chaparral, 183.079 votos. Nós já temos aqui duas vagas, né? Vamos pegar aqui o primeiro colocado, então, do segundo colocado do PP. A Clarissa Técio tem 110, segura aí, Clarissa Técio 110, mas o Fernando Filho tem 124. Então, Fernando Filho entra, 124. A Clarissa Técio entra também com 110. E olha o dilema, tem quantos aí?
0: 4.
1: Já tem 4?
0: Temos 4.
1: O Miguel Coelho perdeu a eleição?
0: Pelo visto, o Miguel ficou 20.000 votos atrás do seu irmão.
1: Miguel Coelho teve 102.582 votos.
0: O Fernandinho saiu na frente. Olha, são projeções de 4 vagas aqui para PP e União Progressista. Então, por essa projeção, Lula da Fonte, Juliana de Chaparral, Fernando Filho e Clarissa Técio estão aí dividindo rigorosamente 2 do PP e 2 do União Brasil sendo eleitos.
1: Exatamente. Mas eu confesso que eu agora fiquei impressionado, né? Vamos só confirmar aqui o Clodoaldo Magalhães, qual foi a...
0: Clodoaldo da Federação Brasil da Esperança.
1: Brasil da Esperança.
0: O Pessoal Rede colocou o Jones Manuel. Jones Manuel foi eleito pelo Pessoal Rede, tá eleito também.
1: Ótimo. Pessoal Rede, Jones Manuel venceu e agora pra gente fechar, Federação Brasil da Esperança, que vai dar mais trabalho pra gente também, né? São 3 partidos aqui. Então vamos lá, deixa eu tentar te ajudar aqui. Pelo PT, a mais votada é a Rosa Amorim, com 144.000 votos. Pelo PCdoB, não entra aqui agora, tem só 74, vamos lá. O PV, Clodoaldo Magalhães, calma aí, tem 91 Clodoaldo, mas nós temos aqui ainda, antes o Carlos Veras, com 133.000. Clodoaldo Magalhães tem 91.000 votos, o Clodoaldo Magalhães.
0: Liana Cirne.
1: Nós temos a Liana Cirne com 85.000 votos. 85.000.
0: Eu acho que é isso mesmo, Edgar.
1: É isso, fechou.
0: Fechamos. Então entra
1: Clodoaldo Magalhães reeleito, então.
0: Rosa Amorim do PT, Carlos Veras, do PT, Clodoaldo Magalhães, do PV, e Liana Cirne, mais uma vereadora do Recife, do PT, também aí pela Federação Brasil da Esperança.
1: E dessa forma a gente fecha, Belardo?
0: Acho que sim, Edgar, acho que a gente fechou.
3: Vamos lá.
1: Companheiro Josival Ricardo, professor Josival Ricardo, podemos dizer que missão cumprida por hoje, Josival? A gente ficou devendo alguma coisa ainda?
3: Não, não, missão cumprida por hoje e a gente se vê no segundo turno. Grande abraço, obrigado pelo carinho. Obrigado pelo carinho, foi muito bom estar de volta.
2: Muito obrigado pela compreensão, quer dizer, pela colaboração mais uma vez, Josival Ricardo.
3: Obrigado, eu estava com saudade da bancada, tem 2 anos que eu sentei aqui.
2: Tá vendo? Valeu.
0: E Pernambuco fecha 100% nesse
1: finalmente,
0: momento, 100% das
1: depois urnas. De tanto trabalho que a gente teve.
0: Depois de tanto trabalho que deixaram a gente calmar.
1: Como é que pode? Aí eu percebi que é de janeiro de
2: escola. Mas vocês acertaram, né? Tá alinhado aí vocês, né?
1: É, eles ainda não. Ele fechou os 100%, mas ainda não deliberou, né?
2: Amanhã tem visão política para vocês colocarem.
3: 1,9% está até agora a diferença pró Flávio Bolsonaro, faltando apenas 0,6% para que as pessoas fiquem na curiosidade. A gente vai deixar esses 6% para acompanhar a visão política.
2: Ó,
3: até amanhã.
2: Deixa eu agradecer.
3: Quer dizer, até a próxima.
2: Deixa eu agradecer. De poder partilhar do orgulho de ter realizado um trabalho reconhecidamente forte junto a todo o nosso público ouvinte, agradecer a confiança da direção e mais ainda a parceria e o companheirismo de vocês da bancada e claro esse suporte inigualável, elogiável de Netcel Telecom através do Edinaldo Alves do Nascimento, Erinho e todo o seu pessoal aqui representado, Wagner, Luciano e os demais que estiveram conosco, né? O Everton Vaqueiro, todos vocês. Valeu de verdade mesmo, viu? Muito obrigado, parabéns. Edgar,
1: valeu, companheiro.
2: No encerramento final mesmo.
1: Abelardo Ribeiro Godoy. Agradecer, né, Abelardo? Missão cumprida.
0: Missão cumprida, Edgar. Agradecer a todos os companheiros, ao Erinho, ao pessoal da Netcel, Val, Josival, você. São referências no jornalismo pernambucano, nordestino, por que não brasileiro. E estar ao lado de vocês foi um prazer. A gente faz o melhor, né? Como a gente vem dizendo no Visão Política, foram dias muito corridos. Tem mais um pouquinho de correria aí, porque tem um segundo turno para presidente. Mas a gente faz o melhor que pode, a gente se esforça para trazer a informação mais precisa possível. Se a gente falhou alguma coisa, nos perdoe, mas modéstia à parte, eu acredito que a Agreste fez uma das melhores coberturas do Nordeste brasileiro nessas eleições, graças à Netcel e aos nossos parceiros aqui. Então, obrigado Edgar, Edjaneide, Willamar, Naldo, que está até ali com a gente até agora também, já está doido para ir para casa, eu também estou, viu, Naldo? Então, obrigado
1: Luiz
0: a você.
1: Miguel está esperando a pizza dele.
0: E Edgar, eu, aqui na rádio, a gente vê a credibilidade da Agreste, eu acho que o Josival também escutou, quando a gente anunciou aqui a reeleição da Raquel Lira, foi que saiu os fogos. Então, o pessoal esperou a Rádio Agreste dizer para soltar os fogos. Então, é essa credibilidade que deixa a gente feliz. Obrigado a todos e amanhã, 7:30, a gente vai destrinchar aqui, lista por lista, quem ganhou, quem não ganhou, no Visão Política, tá bom? Um abraço e até amanhã.
1: Pois é, gente, agradecer a todos e lembrando que o companheiro Ilamar Alves amanhã já estará 100% recuperado para comandar o
0: Visão
1: Política.
0: E amanhã ele está feliz porque não tem guia eleitoral.
1: Pois é,
0: só dia 9.
1: Está na volta, né? 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Muito obrigado pela parceria renovada, Erinho, com certeza a gente se encontra no segundo turno.
4: Eu que agradeço, Edgar, a você, a todos aqui presentes, a Rádio Agreste FM, a todos que fazem também a Netcel Telecom, ao Wagner, ao Luciano, ao Everton, ao Erinaldo Júnior, que estava aqui, ao Rony também, né? Que nos ajudou também nessa apuração, enfim, todos que trabalharam diretamente e indiretamente para que a gente pudesse trazer a informação o quanto antes. A gente teve alguns delays aí, mas isso é normal, isso faz parte.
1: E é importante dizer que dependeu, claro, o delay, o tempo foi a atualização do TSE, que não chegou.
4: Justo.
1: Mas da equipe Netcel, 100% em tudo.
4: 100% a gente estava aqui, então graças a Deus ocorreu tudo bem. Queremos agradecer a todos e dizer que até a próxima, se Deus quiser.
1: Forte abraço então, gente. Naldo Ferreira, obrigado pela sonoplastia competente de sempre, no apoio técnico, Edjaneide Alves. o Ilamar Alves, o Ilamar Júnior, hoje de idade nova, amanhã Visão Política destaca tudo, mas tudo, mais tudo mesmo. Professor Josual, obrigado, prazer imenso dividir essa bancada com o senhor, com o companheiro Valderlin Santos, com o Abelardo Ribeiro Godoy. Boa noite, Cupira. Boa noite, Agreste Pernambucano. Boa noite, Nordeste Brasileiro. Fiquem todos na santa paz de Deus. A gente se encontra logo mais amanhã no Visão Política.
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5 horas em ponto aqui no Agreste. Bom dia, Cupira, Pernambuco. Bom dia, Brasil. Bom dia, Brasil. É, todo o Brasil, o mundo todo vindo a gente. Grande abraço no ar, mais um alegre despertar aqui pela 89 Agreste FM, a nossa rádio. Eita, hoje é o Dia Nacional das Aves, né? É o Dia Mundial da Habitação. Dia Internacional dos Professores, Dia do Trabalhador Rural Volante, olha só. Segunda-feira, 5 de outubro de 2026. Esperado, né? É esperado 5 de outubro, porque é um dia depois do dia 4 de outubro, né? Desse jeito. E ontem o Brasil se movimentou bastante e continua se movimentando desse jeito, né? O resultado aí das eleições, uns alegres, outros mais tristes, a vida é assim mesmo, né? O meio da política é assim, né? É desse jeito. Então, bom dia! Mas eu estou alegre, graças a Deus que eu estou com saúde, estou em paz, estou aqui, né? Você está aí me ouvindo, vamos agradecer a Deus pelo dia de vida, amanhã chegando, clima gostoso, bonito, 18 graus, deu esfriada, rapaz, ó. É, esquentou de um lado, esfriou de outro. É assim. 18 graus agora aqui em Cupira. Um abraço, minha gente. Bom dia pra todo mundo. É proibido cochilar. Teve gente que nem cochilou. Muita movimentação pelo Brasil afora, né? 5 e 2. Bom dia.

5h07, aqui no Agreste, auxiliadora lá em Serra do Jardim de Agrestina, sempre acorda cedinho, ouvindo aqui a nossa rádio. Bom dia, Rosália lá em Judiá de Panelas também, bom dia. 5h08 agora. Escuta aí, ó, pra gente começar bem o dia, foge do ritmo do nosso programa, mas traz uma inspiração, né? Pra gente agradecer a Deus por tudo, né? Vicente Nery, essa interpretação do Vicente aí eu acho muito, muito boa, né? Tanto a letra aqui como a interpretação, ó.

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5 horas, 19 minutos, aqui no Alegre Despertar, 5:19. Flávio Bolsonaro e Lula disputarão o segundo turno em 25 de outubro, né? 25 de outubro. O candidato do PL liderou desde o início da apuração, com quase 100% das urnas apuradas. Ele obteve 47% dos votos, Lula 45%. Esse quase é porque estava fechando aqui, não deu tempo de fechar. Tem mais o que aqui, rapaz? Depois o assunto é esse. Agora no momento não tem como fugir. Não tem como fugir, né? O assunto é esse. O Brasil quer mudança, diz Flávio, após ida ao segundo turno com Lula. Lula fala que resultado foi inesperado, chama segundo turno de prorrogação e diz que vai derrotar Flávio. Sei lá. Sei lá, viu? A não ser que, né, de repente surja algo que venha, mas nesse caminho que vai, aí eu não vejo, não. Mas, né, a política aparece de tudo, né? E surpresas que acontecem aí, de repente desmorona tudo e ou sobe ou desce, a política é assim. Aqui tem, o presidente convoca reunião com aliados para articular segundo turno. Já, vamos dormir, deixa o dia amanhecer e durmo até tarde. Já precisava ter... ontem já convidou, já convocou aí, ó. Deixa descansar a cabeça. Peraí, calma. Você não tá agonia, não. Ainda lá vai ser dia 25. 5 horas, mais 21 minutos aqui no Agreste. 5:21. A interessante da política, né? E às vezes... espera, acontece, né? Mas o que se espera, mas a gente ficava meio, né? Tinha minhas dúvidas, mas agora é uma realidade, né? Segundo turno aí. E olha que apertou logo no início, apertou muito. Teve um negócio aí, um fato bem interessante, foi o comparecimento das pessoas, né, idosas, pessoas mais de idade, né, os velhinhos, velhinhas, comparecer às urnas com prova de vida, servindo com prova de vida, né? A pessoa falou comigo, não me recordo quem foi, disse: olha, minha mãe está nervosa, tem que levar ela para votar, porque ela não tem mais, a lei não obriga mais ela a votar pela idade que ela tem. A pessoa falou a idade, eu não lembro. Mas ela ouviu dizer, né, que se não votasse, podia perder a aposentadoria. Não foi bem assim, não. Senão, mas é a prova de vida e tem... Eu disse, não tem a prova de vida que faz, vai lá no banco, faz... Não, mas ela... Aí, quer dizer, você vê que foi um negócio que movimentou muito, né? São estratégias, eu não sei se são estratégias ou não, eu sei que movimentou muito, né? São estratégias, eu não sei se são estratégias ou não, eu sei que...

0: 5h29, Walter Silva, Walter de Panelas, 5h29 aqui do Agreste, abraçando todo mundo que acorda cedinho, você que tá aí na estrada, muito obrigado pela audiência, bom dia, pela carona, passando aqui na BR-104 em Cupira, curtindo a nossa rádio pelas demais BRs, PES, muito obrigado aí pela audiência e pelo Brasil afora, cortando rodovias aí, caminhoneiros, muito obrigado pela audiência, bom dia, todo mundo que acorda cedinho, ouvindo aqui a nossa programação, nesse clima bom, rapaz, estava 18 graus agora, 5 da manhã, quer dizer, na verdade eu acordei, eu olhei o tempo, era 4h20 da manhã, 18 graus, temperatura boa, né? Um clima gostoso, da manhã boa, mas o sol chega mais tarde para aquecer. 5h30. 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

5:33 aqui no Agreste Pernambucano, 5:33. Segunda-feira, um dia ontem foi tão movimentado que a gente acha que hoje não é nem segunda, parece que ontem parecia mais um dia de trabalho, e trabalho, né, movimentado, eu não trabalhei quase nada não, mas teve gente que trabalhou muito ontem e hoje não parece ser nenhuma segunda. Eita, aqui as notícias de política, daqui a pouquinho no Visão Política. Olha, tem muita coisa, bastidores, o que aconteceu, o que não foi possível relatar ontem, né? Porque ontem a apuração aí, toda a movimentação com números, né? Toda a atenção da nossa equipe, Josval Ricardo, Abelardo Godoy, o Edgar Fênix, o Valderlin, o Erinho, o pessoal aqui da Netcel, né? Toda a equipe aqui, os meninos, todo mundo trabalhando aí, a equipe toda e a toda a movimentação, né? Naldo Ferreira, William Alves não estava, né, na apuração aqui por conta da garganta, aquela tosse, eu ia dizer tosse de cachorro, vai para aí. Repara mesmo o que é que eu ia falando. A gente não tem o hábito de dizer, fulano tá com a tosse de cachorro. A gente não tem isso, né? Rapaz, fulano tá com a tosse de cachorro. Eu ia dizendo que o William estava com a tosse de cachorro. Repara, amanhã eu ia estar aqui? Não ia estar trabalhando amanhã, não. Dizer que você chegar e chamar o patrão, dizer que está com a tosse de cachorro e escapulindo, quase que eu digo que ele está com a tosse de cachorro, quase que eu digo que ele está, mas peraí, eu ia falando isso, é um perigo, né? Por isso que a gente fala as coisas, o rádio é um perigo danado, dizendo que ele, quase que eu digo que ele está com a tosse de cachorro, quase que eu digo isso no ar. Mas por isso que ele não estava ontem, acho que foi a primeira vez que o Leomar, por conta da tosse de cachorro, quer dizer, tosse de cachorro não, a tosse que está assim, né? A garganta irritou um pouco, como a minha tá também, eu também tô, viu, com a tosse assim, mas não tô com essa tosse de cachorro, porque não é a tosse de cachorro, ele tá com a tosse. Aí pela primeira vez nessa apuração que a rádio faz, há muitos anos, né? E a gente sabe que bate audiência pelo Brasil afora e hoje pelo Brasil, né? Nos últimos anos. Eu esqueci, pai, falando na tosse de cachorro que ele bate agora, parecendo... Pela primeira vez, William, eu acho que é pela primeira vez, hein, que ele não participa. Eu acho que é pela primeira vez. Mas quando é essa tosse de cachorro, quer dizer, uma tosse assim que vem, né? É porque eu não tô achando outra forma de falar. Eu não tô dizendo que ele tá com tosse de cachorro, não. De repente, não diga a ele não, minha gente. Acho que ele tá bem dormindo agora e de repente aí alguém vai dizer. Você sabe, quando a notícia chega às vezes, a gente se empolga e diz diferente. Olha, Ayrton Lins, você tava feito um cachorro, tu assim. Não, eu não disse isso. Eu não disse. Eu tenho que zelar esse meu emprego aqui. Eu não falei isso, não. É melhor deixar de falar nessa tosse de cachorro que ele vai matar. Ou a tosse, essa tosse assim, é melhor deixar de falar. 5:36. Vamos pra canção que é melhor, que amanhã eu quero estar aqui trabalhando.

5:47 aqui do Agreste. 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

5:51 aqui no Agreste, 5:51, segunda-feira, bom dia, tá acordando agora, tá no trabalho, tá viajando, curtindo aqui a nossa rádio. Hoje é o Dia Mundial da Habitação, é o Dia Nacional das Aves, hein? É o Dia do Trabalhador Rural Volante, Dia Internacional dos Professores. Também desse jeito, segunda-feira, 5 de outubro de 2026. Que eu tenho aqui para informar, que é que eu tenho aqui, rapaz. Olha, Michele Bolsonaro, né? Michele Bolsonaro, eleita aí senadora, né? É, Michele Bolsonaro. A ex-primeira dama, entre os eleitos, está aí para senador, a Michele Bolsonaro. Movimentação grande na família, né? É, movimentação grande na família com outros eleitos também. Por aí vai, né? Em 2026 foram eleitos 2 senadores em cada estado e no Distrito Federal para novar 54 das 81 cadeiras. Por isso, cada eleitor votou em 2 candidatos diferentes. Outros 27 senadores estão no meio do mandato e continuam até as eleições de 2030. O partido de Flávio Bolsonaro conseguiu fazer dobradinha ao eleger os 2 senadores em 4 estados. Ao eleger os 2 senadores em 4 estados, ó, e no Distrito Federal, e entre eles, a primeira-dama, Michele Bolsonaro. 5:52 aqui no Agreste, 5:52. Daqui a pouquinho, teu Visão Política, às 7:30 da manhã, e você vai saber muita coisa que não deu tempo de falar ontem, por conta dos números, né? Chegando a todo momento, os números chegando a nível de estado e de país e de municípios também, e um balanço completo, uma grande cobertura ontem feita pela nossa rádio, né? E hoje continua todas as informações aí para você que está na curiosidade de muitas coisas aí quanto a deputados em cada município, deputado estadual, deputado federal, quem apoiou, quem, né? Situação, oposição, quem mostra poder, quem não mostra, o que é bom e o que é ruim, porque tem tudo isso, né? Às vezes é bom e não é. Uma leitura que quem vai fazer são os comentaristas aqui do Visão Política, né? Logo mais às 7:30 da manhã, a partir das 7:30. 5:53. A hora do adeus. Gonzaga.

0: Se Pernambucano, 6 horas, 1 minuto.
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0: Agora, 6:07, aqui no Agreste, 6:07. Joelson, você vai estar aqui, daqui a pouquinho tem o Rádio Patrulha, às 6:30. Não vem passar perfume em mim não, rapaz? Eu não quero não, Joelson. Não, você encontrou esse perfume, você quer um problema aqui? Cadê? Cheiro doce danado esse. Esse perfume é feito de quê?
1: Baunilha.
0: Como é?
1: Baunilha.
0: Cheiro doce. Você tem umas ideias de passar perfume? Eu disse que isso pode dar problema lá em casa. Como é que uma vem trabalhar de manhã no rádio, aí quando chega em Carnaval do Café, que senta pra tomar café com a esposa, tá com cheiro de um perfume diferente que não tem em casa. E você... E esse perfume é feminino.
1: Eu acho que é, né?
0: É. Eu não conheço. Cheiro doce. Eu vou lavar com sabão, vem sair aqui. É, você tem uma mania de fazer isso, né? Aí tu vai ter um problema qualquer dia aqui. Mas também não dá certo. Sei não, viu? Rapaz, encontrasse esse perfume aonde?
1: Diga que é masculino.
0: Encontrou esse perfume aonde?
1: É?
0: Encontrou aonde esse perfume?
1: Aí encontrei por aí.
0: Você encontra, qual é o perfume que ele encontra? Encontrou o perfume. Alguém, quem foi que estava se perfumando ontem aqui? Mas em meio a uma tensão tão grande de votos, após alguém da nossa equipe ou da Netcel estava usando o perfume aqui, deixou o frasquinho de perfume aqui. Foi alguém. Agora só tinha uma maioria aqui quase, né? É, só tinha homem. Aqui na rádio, que eu vi na hora da apuração, tava Mônica, Camille, Edjaneide. Tem as três mulheres, o resto tudo homem. Ou esse perfume foi de uma delas, e você achou aqui, frasquinho, né? Aí veio esfregar em mim. Aí eu chego cá com esse perfume. Eu tô dizendo isso, minha gente, porque eu já estou me justificando. Eu tô com vários problemas para resolver assim, né? Aí eu vou arrumando dor de cabeça.
1: Mais um problema.
0: É, mais um para resolver na minha vida. Como lá em casa tá tudo em paz, aí você bota esse perfume já em casa, a pessoa diz, que cheiro é esse? Olha o atrapalho. Ei, não, viu? Não sei nem o que dizer mais agora. Eu ia falar um negócio aqui e esqueci. Quando tiver esse perfume, leve para sua casa lá. Então eu vou fazer o seguinte, vou trazer um perfume também, vou esfregar em você aqui. E quando chegar lá, a Estela vai ter... Aí você vai resolver a sua vida com Estela, lá em Agrestina. É, porque fazer realmente... É um negócio danado, né, rapaz? 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Resolver aí o seu desejo de construir, de adquirir material, localizado ali na rua fiscal Antônio Pereira, por trás do Posto Avenida. 6:10, aqui no Agreste, 6:10. Daqui a pouquinho tem o Rádio Patrulha com o Joelson Silva e o lembrete é de Valdinho Construção aqui em Cupira.

0: Oeste, Bernambuco, 6:16. Da Estiva, bom dia, né? Muito obrigado aí pela audiência, né? Um abraço aí, filha do Baís, lá em Brejinho. E o Sebastião lá em São Paulo, lá em Guarulhos. É o Dão, né? Valeu aí, né? Um abraço.
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Agora, 6:19, muita coisa, muitos assuntos da política, né? Fatos, nomes, por exemplo, tudo vai ser visão política detalhada, muitas curiosidades, muita coisa. Por exemplo, Renan Calheiros, 32 anos, né? Na frente, agora sai do cenário, né? Pra você ver, né, rapaz? Pra você ver. Nomes aí, né, consagrados dentro da política que... O Flávio, por exemplo, ele não era conhecido, ninguém conhecia o Flávio por aqui não, no país, só lá no Rio mesmo, mas e o filho de Bolsonaro e ficou, quer dizer, o pai preso, o nome do pai, ele superou a votação do pai. É bem interessante, né? Eu lembro que, eu já comentei isso no rádio, eu não sei se foi nas minhas redes sociais, eu não falo de política, né? Nem falo para desagradar ninguém, eu tenho muito cuidado, né? Muito cuidado, porque nós temos um público, ouvintes, e aqui não é programa de política, é um programa de forró, programa para alegar, todo mundo, não tem nada a ver que quem ganhou, quem perdeu, o que a gente acha, o que pensa, não. Não gosto disso. Mas, o que é que eu ia falar, rapaz? Agora fugiu da mente, eu entrei para um caminho e fugiu. O Flávio, ele teve uma votação, eu ia dizer um negócio, esqueci, fugiu aqui. Só porque eu olhei para ali e já fugiu da mente. Mas que eu tenho muito cuidado para não falar e de repente alguém diz, exato, ninguém liga o rádio para estar num programa aqui, não. O programa aqui é para comentar política, você liga o rádio para ouvir falar de política, ou vai gostar ou não vai. O horário que não é de política, você não tem que estar ouvindo em direto de comunicador, de jeito nenhum. Aí você ligou um rádio, gosta do locutor, você está ouvindo o locutor, né, com suas paixões e expondo. Não, a gente expõe particularmente. Mas o que eu ia falar, eu esqueci. Mas enquanto, se eu lembrar, eu falo daqui a pouco. 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Esqueci o que eu ia falando, ó. Eu dei uma entrada, eu tenho mania pra isso. Mas que a gente tem o maior cuidado pra não falar e não desagradar, né? Porque temos o público que não tem nada a ver, ligou o rádio pra ouvir música, ouvir o locutor, vai estar ouvindo. Mas eu depois eu vou lembrar o que eu ia falar aqui. Falando sobre o Visão Política, os comentários, os bastidores, depois eu vou lembrar. Se eu lembrar, alguém me lembrar, eu volto aqui e comento aí.

0: Santana e Dominguinhos. Olha, eu lembrei o que eu ia falando, lembrei. Olha, é o seguinte, manda um abraço aqui, Verônica, lá em Letreiro de Altinho, tá acompanhando também aqui a nossa rádio. Muito obrigado, e muita gente tá aqui. Muito obrigado, o tempo não dá pra gente estar registrando muitos recados, mas muito obrigado a todo mundo. Olha, deixa eu lembrar o que eu ia falando, era o seguinte, eu sempre fui fã, admirador de slogans de campanha, né? O slogan da campanha é que ele marca o candidato, né? Por exemplo, a gente tinha em Pernambuco, quando Jarbas, candidato ao governo do estado, era já, né? Fazer aquele, aí eu lembro disso, já, essas coisinhas assim, eu sempre gostei de municípios, né? E os slogans são criados na campanha, no governo, né? De cada município, cada prefeitura, eu sempre observo isso. Ultimamente tem alguns que não estão nem se destacando mais, mas era bem marcante. E eu lembrei que nós tivemos uma campanha em Cupira há uns 25 anos, e o saudoso Zé Ricardo, candidato a prefeito de Cupira, foi vice-prefeito depois, né? Candidato a prefeito, ele usou na campanha dele um slogan que eu achei interessante, eu estava lembrando agora: forte é o povo. Forte é o povo. Pronto. E agora esse slogan da campanha de Zé Ricardo aqui em Cupira me veio ultimamente. Eu comentei nas minhas redes sociais, né? Falando sobre, sem criticar ninguém, claro, que eu não faço isso. Mas forte é o povo. E esse slogan da campanha de Zé Ricardo, ele se aplica agora, né? 6:26, não dá mais tempo para nada. Tô indo embora, Joelson Silva fica com vocês aí com Rádio Patrulha. Um abraço, Edson.
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2: Oi, minha gente, bom dia. Que alegria enorme estar com vocês, nossos ouvintes, na melhor sintonia. É a Agreste FM, a nossa rádio, e o programa Rádio Patrulha nesta segunda-feira, 5 de outubro, ano 2026. Graças a Deus, mais um dia de muitas bênçãos, muita paz, muita luz divina em sua vida. Tudo de bom, viu? Hoje é o Dia Internacional dos Professores. Um beijo no coração dos nossos professores, nossos mestres. É Dia do Trabalhador Rural, Volante. Dia Nacional das Aves. Estamos na primavera. É dia que a informação verdade chega primeiro aqui no Rádio Patrulha. E um dia após o segundo turno. É o primeiro turno, né, gente, das eleições, o segundo ainda vai ter, né? Então, um dia após o primeiro turno e aqui estamos, e graças a Deus, né, aqui em nossa região, sem intercorrências durante o dia de eleição, só algumas situações que a Rádio Agreste, claro, levou ao ar para você, nosso ouvinte, com um show de cobertura das eleições 2026. Então, aqui estamos para informar você com o jornal de maior audiência da região. 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Agora 6:33. 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
2: Um abraço para nossa audiência que acompanha a edição do Rádio Patrulha. Aconteceu na cidade de Afogados da Ingazeira, crime eleitoral. A Polícia Civil de Pernambuco, por meio da Delegacia de Afogados da Ingazeira, registrou a ocorrência de crime eleitoral, boca de urna, na manhã de domingo. E os policiais, eles detiveram 2 homens, entre eles um vereador da cidade, um vereador de mandato. Foram conduzidos para a Delegacia de Polícia Civil e a autoridade lavrou um termo circunstanciado de ocorrência. As investigações prosseguirão em conjunto com a Justiça Eleitoral. 6:34, teve um ex-vereador lá de Paulista que foi preso durante ocorrência de flagrante eleitoral lá na Miroeira. A prisão desse homem aconteceu. Ele é ex-vereador da cidade de Paulista, conhecido por Nildo Soldado, preso pela PM. A Delegacia de Polícia Civil de Paulista, ele foi conduzido para lá e, de acordo com a Polícia Militar, o homem foi abordado sob suspeita de prática de boca de urna. Com ele, materiais de campanha, além de R$ 7.000 em espécie. Ele estava distribuindo santinhos, gente. Com esse homem, a polícia também localizou R$7.000 em espécie. E o homem foi conduzido juntamente com o ilícito para a Delegacia de Polícia Civil de Paulista e foram adotadas as medidas cabíveis. É bronca! Agora, 6:36. Aconteceu um duplo assassinato, dois homens executados no bairro de São Martim, lá no Recife. Foi registrado na noite do sábado, na rua Visconde de Porto Seguro, no bairro de São Martim, esse duplo homicídio. As vítimas, Luciano José da Silva Júnior, 34 anos, e Alisson Antônio do Nascimento, de 21 anos. Os dois homens alvejados a tiros tinham envolvimento com drogas, de acordo com a polícia. O Alisson, ele era o alvo principal dos atiradores. Já o Luciano, que era usuário de drogas, trabalhava como motorista de aplicativo, foi atingido e morreu também. A polícia esteve lá na cena do crime. Os corpos foram encaminhados ao Instituto de Medicina Legal da capital.
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2: É o programa Rádio Patrulha, Agreste FM, TV Agreste Mais. Você na melhor programação. Acompanha aqui nas plataformas digitais também. Vamos trazer a Adielson Galvão com informações agora de uma tragédia. Uma mulher foi assassinada, vítima de feminicídio, aqui em Pernambuco, no sertão do estado. Vamos acompanhar.
0: A vítima, a Michele Lima Bezerra, tinha 52 anos de idade. O assassino, o Valdeci Bezerra dos Santos Filho, de 52 anos de idade, foi preso em flagrante. Tô aqui com o Júnior, que é irmão da vítima. Júnior, como foi que tudo aconteceu, amigo?
3: A gente ficou sabendo já por terceiro já que tinha ocorrido alguma discussão, e quando fiquei sabendo, quando fui olhar no dia, na hora lá, eles pegaram, já tinha acontecido, a polícia já estava no local, e um poucos minutos depois foi constatado que ele tinha sido preso.
0: O amigo, e ele matou a companheira, por quê, afinal? Matou tua irmã por quê?
3: A gente ainda não sabe o certo, né? Será que eles tinham uma discussão de casal, né, normal. Mas até então ele era uma pessoa calma, né? O pessoal dizia, né? Vinha na rua. Mas teve isso acontecido, né?
0: Ele matou a tua irmã dentro da própria casa deles?
3: Sim, dentro da própria casa.
0: Que cômodo lá?
3: Na cozinha.
0: Havia mais alguém em casa?
3: Não, só eles.
0: Eu, inclusive, soube, Júnior, que eles viviam juntos há muitos anos.
3: Isso, mais ou menos uns 30 anos, mais ou menos. 30 e poucos anos.
0: E, como você disse, viviam bem.
3: Sim, tinha discussão de todo casal, né? Mas teve isso acontecido.
0: Quem que o prendeu? Polícia Militar ou Polícia Civil?
3: Foi a Polícia Civil.
0: Localizou ele onde?
3: Localizaram ele no centro da cidade, na casa de um, acho que era um do tio dele. Mais ou menos, acho que mais ou menos foi isso.
0: O crime aconteceu durante a tarde?
3: Mais ou menos na tarde.
0: E a prisão ocorreu que horas?
3: Umas 2 horas depois, umas 4:30, 5 horas da tarde, mais ou menos.
0: A tua irmã, ela era funcionária pública lá do município, trabalhava na área da saúde?
3: Isso, era agente de saúde, na área do Alto Cardeal.
0: Ele demonstra arrependimento?
3: Não cheguei a ver dando entrevista, não procurei muito saber, que a gente estava tentando resolver os problemas, mas não sei, esperar para ver o que a polícia vai dizer.
0: Chegasse a ver o corpo da tua irmã?
3: Não, só vi depois que tiraram, só.
0: Quem foi que encontrou a tua irmã morta dentro de casa?
3: A gente, pra essa pergunta aí, eu não sei ainda. A gente, com agonia, estava ontem, com o desespero, a gente não procurou saber. Eu fiquei sabendo já por minha sobrinha, que ela já ligou para mim dizendo pelo acontecido. Mas não cheguei a perguntar a ela quem foi.
0: Você chegou a conversar com os investigadores que acompanharam lá a perícia que foi realizada pelo IC para saber quantas facadas, enfim, até mesmo para informar para você qual o cenário encontrado por eles?
3: Não. Até agora não deu tempo, porque eles também saíram, depois ficou só esperando a polícia científica chegar para poder ver o corpo. Até então, só isso mesmo.
0: Você disse que aproximadamente 30 anos de convívio, né, da sua irmã com o Valdeci. Ele acabou matando a própria companheira a facadas e deixam, no caso, ela deixou quantos filhos?
3: Deixaram 3 filhos.
0: Todos já criados?
3: Um de 16, uma menina de 22 e outra de 25.
0: Pois é, mas não existe nenhum registro na polícia de violência doméstica contra o Valdeci, não?
3: Não, até então não.
0: Para vocês uma surpresa muito grande, né? É, o casal que aparentemente vivia bem e de repente o Valdeci, ele acaba matando a companheira, né, de 30 anos de convívio.
3: Isso, a gente foi um susto, né? Mas enfim, vamos esperar agora a polícia agora investigar para saber, né, o real motivo.
0: Pois é, gente, o assassino foi preso em flagrante, vai ser apresentado agora na audiência de custódia, vai responder, né, pelo crime de feminicídio, caso que aconteceu no centro lá da cidade de Arco Verde. A vítima, a Michele Lima Bezerra, tinha 52 anos de idade, corpo encaminhado aqui para o IML de Caruaru. As imagens são de Luiz Henrique, repórter Adielson Galvão.
2: Tá certo, Adielson Galvão, agora são 6:42, é o Rádio Patrulha.
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2: Na cidade de Jaboatão dos Guararapes, na região metropolitana do Recife, foi assassinado com mais de 15 tiros um homem não identificado. É adolescente e o crime aconteceu na noite do sábado na Avenida 3, no bairro de Vila Rica, em Jaboatão. O corpo da vítima estava em via pública, apresentava perfurações de disparos de arma de fogo, tinha também ferimentos no rosto. Moradores relataram que ouviram 15 disparos durante o assassinato. E no local a polícia localizou munições de calibres .40 e 9mm. Autoria e motivação do crime são desconhecidos. Corpo levado para o IML. 4 pessoas ficaram feridas em um acidente, carro e moto, na BR-423, na cidade de Garanhuns, na Suíça Pernambucana, lá em Garanhuns. Essas pessoas estavam no veículo por volta das 21 horas do sábado, quando aconteceu o acidente com uma motocicleta. O veículo atingiu a parte traseira da moto, que transportava 4 pessoas, 2 adultos e 2 crianças de 2 e 4 anos. Minha gente, que irresponsabilidade do condutor desta moto, com 4 pessoas. Todos os ocupantes da motocicleta ficaram feridos e foram levados para o Dom Moura. O motorista do carro não teve ferimentos. Segundo a Polícia Rodoviária Federal, o condutor do automóvel relatou que a motocicleta trafegava pela rodovia com o farol apagado. O homem que estava no carro foi submetido ao resultado do teste do bafômetro. O resultado foi normal. A motocicleta, quando a PRF chegou, não localizou esta moto na cena do acidente. Então, o local ali agora tem que ser periciado, né? A equipe de policiais rodoviários federais fazem todo um trabalho para levantar as informações de como pode ter ocorrido. Agora são 6:44. Operação Eleição 2026. Pernambuco registrou 124 ocorrências entre as 18 horas do sábado e o final da manhã de domingo, dia 4. E o balanço reúne atendimentos realizados pelas forças de segurança pública durante o período eleitoral em diferentes regiões do estado aqui de Pernambuco. Além do atendimento às ocorrências, as equipes também realizaram prisões relacionadas a crimes eleitorais, principalmente por prática de boca de urna, distribuição irregular de material de campanha. E entre os casos registrados estão prisões no bairro da Madalena, no Recife, e em Petrolina, onde 3 pessoas foram detidas após serem flagradas distribuindo material de campanha depois da meia-noite. Os envolvidos foram levados para a delegacia de polícia e a operação contou com atuação integrada das forças de segurança pública. Também se mobilizaram para atender diversas ocorrências, realizar também os deslocamentos aos locais indicados, coibir práticas que possam comprometer a regularidade do processo eleitoral. Durante todo o período de votação, equipes estiveram atentas para garantir a segurança da população, combater crimes eleitorais e assegurar o livre exercício do voto aqui em Pernambuco, também em todo o país. Agora 6:46 no Rádio Patrulha. Vamos para a zona rural de Palmares. Lá no Engenho Tombador, foi assassinado na madrugada do domingo Valderes Severino da Silva. O Valderes, com 27 anos, ele trafegava na garupa de uma motocicleta quando 2 homens que estavam em outra moto se aproximaram e efetuaram vários disparos contra Valderes e ele acabou caindo do veículo da motocicleta e entrou em óbito na hora. A polícia está apurando a situação que o Valderes era envolvido com tráfico de drogas. Então, tudo está sendo apurado pela Polícia Civil de Pernambuco. O corpo foi encaminhado ao Instituto de Medicina Legal. É bronca. Agora são 6:47.
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2: Programa Rádio Patrulha, a maior audiência da região. Bom dia para você que está preparando o cafezinho da manhã. Aquele cafezinho, o aroma é sensacional, gente. Logo cedinho, né, galera? Aquele café gostoso é bom demais, viu? E bom mesmo é aquele café pilado, né? Rapaz, é gostoso de verdade. Bom dia aí para você, viu, que está preparando aquele café legal nesta segunda-feira. Estamos apenas iniciando a semana, minha gente. É, tem muita água para rolar, viu? Vamos lá, seguindo aqui com o seu jornal Rádio Patrulha, com oferecimento da Funerária Carneiro, uma empresa séria que há mais de 2 décadas atua em nossa região. 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O bom dia para todo mundo na sintonia com a melhor da região. Valeu, gente. Vamos girar agora, trazer informação policial no rádio e patrulha, porque lá na Malhada do Meio aconteceu um crime de morte. Malhada do Meio, gente. E aí, onde fica a Malhada do Meio? A gente vai trazer os detalhes agora, a reportagem completa. Morte de jovem de 25 anos, intriga a polícia. A vítima foi encontrada com um botijão de gás que foi furtado de uma residência. E todos os detalhes você acompanha aqui no rádio Patrulha agora, também na TV Agreste Mais. Randerson Mardoqueu, conta aí, onde fica a Malhada do Meio, e detalha este assassinato agora no rádio Patrulha.
4: A situação foi registrada aqui na Malhada do Meio, no município de Santa Cruz do Caparibe, na quarta etapa, na rua Dalmo de Abreu, justamente no município de Santa Cruz do Caparibe. De acordo com as informações, foi encontrada sem vida no interior de uma residência Ana Clara Ramos Xavier, de 25 anos de idade. Para mais informações sobre este ocorrido, eu converso assim inicialmente com o GCM Bezerra, efetivo da ROMU, também equipe da Polícia Civil, IC e ML presentes nessa situação, que pode ser relatado, Bezerra, de informações iniciais sobre este ocorrido e também o acionamento do efetivo aqui para essa localidade. Mais uma vez, boa tarde.
5: Boa tarde, Hans, boa tarde a todos os ouvintes. Nós fomos solicitados, né, através da nossa central, e chegamos aqui no local, a equipe do SAMU já estava, né? Foi feito a constatação do óbito, né? A médica, assim que a gente chegou no local, nos informou que a vítima, né, a moça, já estava em óbito. E a gente fez o acionamento da Polícia Civil e aguardou aqui justamente a equipe do IC vir para fazer aí a investigação.
4: Bom, para se chamar a atenção, que trata-se de uma jovem de apenas 25 anos de idade.

0: tá justamente aí a Polícia Civil trabalhando para poder desvendar essa situação.
1: Aqui no local, familiares chegaram a vir até o local, informaram se ela residia sozinha ou algo do tipo?
0: Quem acionou a equipe, né, foi o pai dela, né, ele chegou aí por volta de 8h30 da manhã, chamou, não respondeu e ele notou que a porta estava aberta, né, então ele adentrou na residência, quando observou em um dos quartos, ela estava no chão, caída no chão e sem vida já.
1: Algo levado da residência? Algo...
0: O que chamou a atenção que sentiu falta de um botijão de gás, né? Então fica aí a Polícia Civil na investigação para saber quem foi que levou, né? Porque imagens já mostram que um indivíduo teve na residência, né, mais cedo. Então a gente não sabe se foi antes, se foi depois que ela morreu, né? Mas houve uma pessoa na casa, né? Esteve uma pessoa na casa. Então a Polícia Civil está fazendo levantamento para justamente identificar quem foi essa pessoa.
1: Isso é finalizado aqui no local nesse exato momento. Há uma morte a esclarecer.
0: O pessoal do IC esteve no local, colheu todas as informações, provas e recolheu o corpo também para a perícia.
1: A população dessa redondeza tem algum informe sobre o indivíduo que repasse a Guarda Civil Municipal, Polícia Civil, até mesmo Polícia Militar, acredito eu que será uma testemunha-chave.
0: Exatamente, né? De extrema importância que a população trabalhe em conjunto aí para que assim todos desempenhem um serviço de excelência.
1: A família Bezerra chega a relatar algum tipo de informe se ela tinha problema de saúde ou algo do tipo?
0: Não, a informação que a gente colheu aqui é que ela, quando bebia, às vezes ela ficava muito tonta, né? Então ninguém sabe se de repente ela ingeriu a bebida alcoólica, né? Que aí tinha uma lata de cachaça em cima do móvel. E de repente ela caiu, bateu com a cabeça, não se sabe ainda. Ficou justamente aí para o IC desvendar essa situação.
1: Algo mais a acrescentar? Fique à vontade.
0: Não, só agradecer aí o trabalho da imprensa e dizer à população que podem contar com o efetivo da Romul que estamos nas ruas.
1: Lembra mais uma vez o efetivo presente aqui no local?
0: Bezerra, Correia e Osvan.
2: 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Bom dia, meu amigo Manuel Roque. O Manuel Roque Madeireira tá na audiência. Daqui a pouco vai estar lá no Edinaldo Batista também, tomando um cafezinho. Bom dia, Mané. Eu não te disse, Mané. Mané tá sintonizado sempre na nossa rádio. 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Agora no Rádio Patrulha, 7 horas em ponto, na Agreste FM. Já estamos chegando ao segundo bloco aqui do programa. Vamos até às 7h30 com o seu jornal. 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
2: E aqui no Rádio Patrulha você fica sabendo das principais notícias de nosso estado e do Brasil. Eu vou agora trazer a informação, minha gente querida, que aconteceu na cidade de Palmares, um assassinato. A vítima não foi identificada. Crime que ocorreu em área rural do município de Palmares. Na noite de ontem, esse homicídio foi registrado em área rural. Equipes do policiamento militar estiveram no local do crime. Foi em um canavial lá na chegada ali da cidade de Palmares. E a polícia esteve lá, acionou a perícia, corpo da vítima encaminhado para o IML sem nenhuma identificação até o presente momento. Polícia está investigando. Agora são 6 horas, 7 horas, 1 minuto, 6 nada, já passou aqui, 7:01 na Agreste FM, a nossa rádio. Olha só, equipe da Romu, da Guarda Civil Municipal, recuperou motocicleta com numeração de chassi adulterada. Vamos ouvir agora.
4: Guarda Civil Municipal de Santa Cruz do Capibaribe, efetivo da Romu, trouxe uma motocicleta adulterada aqui para a Delegacia de Polícia Civil de Santa Cruz. E quem vai passar mais alguns detalhes sobre essa ocorrência é o GCMJC, que esteve mais uma vez na ocorrência. Mais uma vez, boa noite, guerreiro. Como é que se deu esse fato?
5: Boa noite. O efetivo estava patrulhando ali nas proximidades da UPA, né? Quando identificamos esse veículo, resolvemos consultar. Na consulta, verificamos que os sinais identificadores estavam suprimidos.
4: Ao chegar na delegacia, foi possível identificar se já havia alguma queixa de restrição na motocicleta?
5: Não, negativo. Não, nada com relação a isso.
4: Foi possível identificar algum condutor, alguém que pudesse se identificar como proprietário da motocicleta no local?
5: Não, no local não encontramos ninguém, né? Só a motocicleta estacionada. Provavelmente é de algum morador lá da vila, mas provavelmente já sabia da situação, não se identificaram para nós.
4: O fato chama a atenção justamente por ser mais uma vez que a Romu apreende uma motocicleta que ela é identificada, que ela tem alguma restrição e o suposto proprietário não se identifica, não é isso?
5: Exato, né? Muitas das vezes as pessoas que adquirem esse tipo de veículo, eles sabem da procedência, né? Porque quando você compra um veículo desse aí, um bazar, o Facebook, as pessoas entregam um papel simplesmente e dizem, isso aqui é o documento da motocicleta. Mas muitas das vezes a motocicleta é um clone, é uma adulteração, enfim. Não é um veículo lícito.
4: o fato chama a atenção justamente para o comprador se atentar a evitar justamente esse tipo de situação, não é isso?
5: Sim, tem um pouco mais de cuidado, né? Quando forem adquirir esse tipo de veículo, esse tipo de veículo aí. Porque bazar e Facebook não é lugar hoje de comprar veículo. Apareceu veículo nesses meios aí, tenha cuidado.
4: Guarda Civil Municipal de Santa Cruz do Capibaribe, efetivo da Romu, trouxe uma motocicleta adulterada aqui para a Delegacia de Polícia Civil de Santa Cruz. E quem vai passar mais alguns detalhes sobre...
2: Agora, 7:05 na Agreste FM, a nossa rádio. Já está aí, gente, essa situação, né? Essa bronca lá é da cidade de Santa Cruz do Capibaribe. Bom dia para a galera aqui da página Agreste FM 89.5. Valeu, galera abençoada. Valeu mesmo, viu? Um beijo no coração, os nossos internautas sempre interagindo aqui através das plataformas digitais da Rádio do Povo. E vamos seguindo, gente, com as principais notícias da nossa região. Aconteceu lá no Recife, em um bar, um crime de morte. Foi registrado este assassinato na rua Geolândia, no bairro do Jiquiá, na zona oeste do Recife. Gleibson Leonardo Rodrigues Matias. Ele estava neste local quando teve a vida ceifada por 4 elementos que efetuaram disparos contra ele. Ele foi socorrido ainda para a UPA dos Torrões, mas não resistiu aos ferimentos e morreu. A vítima, não há informações se tinha envolvimento com ilícitos. A identidade dos suspeitos e motivação são desconhecidos. O corpo foi encaminhado para o Instituto de Medicina Legal. No sertão, lá em Oricuri, um homem foi assassinado a tiros na noite do sábado, na Avenida 13 de Maio, em Oricuri. Foi assassinado Fernando Almeida de Carvalho, 26 anos, atingido com vários tiros. Não há informações de autoria nem motivação. A Polícia Civil iniciou as investigações para esclarecer as circunstâncias deste homicídio. E o corpo levado para o IML. Agora no Rádio Patrulha são 7:06. 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
2: Programa Rádio Patrulha e o Giro Policial nesta edição de segunda-feira. 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Minha gente, são 7:07 agora. Vamos trazer a reportagem no Rádio Patrulha com o Adielson Galvão, que vai detalhar mais uma ocorrência policial agora. Adielson Galvão com informações de um agricultor que morreu em acidente de trânsito. Esse acidente aconteceu na cidade de Buíque, aqui em Pernambuco. Infelizmente, mais um caso lamentável. Acompanhe.
6: A vítima, o Lucas Edivânio da Silva, tinha 26 anos de idade. Ele estava guiando uma motocicleta, foi tentar livrá-la. A lombada eletrônica acabou perdendo o controle da moto e morreu ao se chocar contra um poste metálico. Eu tô aqui com o Damião, que é tio da vítima, né? Tá aqui no IML de Caruaru aguardando a liberação do corpo do sobrinho. Ô Damião, eu soube que esse acidente aconteceu lá numa subida da rodovia, amigo.
7: Foi. Ele no destino que vai para Arco Verde, mas foi ali em Buíque mesmo.
6: Essa rodovia foi. Liga Buíque a Arco Verde.
7: É, Buíque a Arco Verde, mas foi dentro da cidade mesmo ali, né?
6: De Buíque. Ele estava indo a algum local específico?
7: Eu não sei para onde ele ia, né? Só que ele foi levar a lombada um pouquinho, perdeu o controle e caiu com a moto. Aí o capacete dele voou, ele bateu com a cabeça lá na esporte e na guia, no chão. Aí chegou a falecer.
6: Ô Damião, e aí um erro fatal para ele, né? Tá andando com o capacete desatacado. Então, justamente quando ele se perdeu ali, então, o capacete voou. Talvez, se tivesse de capacete, tivesse escapado da morte.
7: Foi. Segundo o policial, disse que o capacete dele voou. Tivesse encaixado, né? Aí poderia ter escapado, né?
6: Ô amigo, e você estava me falando que a mãe dele já é falecida, o pai mora em Belo Jardim, e você foi designado justamente para vir para cá, para o IML de Caruaru, para providenciar a liberação do corpo dele, justamente porque o pai, ainda vocês não conseguiram contato com ele.
7: É, o meu sobrinho estava tentando ligar para ele logo cedo, mas na correria não deu tempo, né? Aí eu tive de vir, como eu sou o tio dele, eu tive de vir.
6: É, a prioridade era justamente cuidar, né? Não deixar nada pendente.
7: É, na hora o cara não pensa em nada, quer saber o que quer vir resolver, né?
6: Ô Damião, ele era habilitado?
7: Não era habilitado, não.
6: Possuía essa moto há muito tempo?
7: Uns três meses.
6: Será que não estava voltando de uma farra?
7: Eu não sei dizer, que foi de manhã, né? Cedo.
6: Aí ele morava sozinho?
7: Morava, casado.
6: É, mas você não chegou a conversar com a esposa dele, não?
7: Não, não, porque ela tá em choque, né? Aí não teve nem tempo de conversar.
6: Tem um deixou o filho, Damião?
7: Deixou. Dois filhos.
6: Pois é, a pena, né? Tudo isso que aconteceu, mas você vê como realmente uma tragédia.
7: Foi, vice. Foi. E a pessoa de moto, né? Muito acidente, né? É, de moto é perigoso. Eu sempre tava aconselhando a ele: Lucas, vai devagarzinho com moto, cuidado, que moto é bicho perigoso, né? Mas aconteceu, né?
6: Pois é, e carreira demais também, né, amigo? É. Quase sempre é isso que acontece.
7: Vem rápido também um pouco, né? Vem meio rápido também. Aí aconteceu essa tragédia.
6: Pois é. Corpo da vítima encaminhado aqui para o IML de Caruaru, Lucas Edivânio da Silva, 26 anos de idade, que morreu neste trágico acidente ocorrido na madrugada desta sexta, lá na cidade de Buíque. A reportagem é de Adielson Galvão.
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2: 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Agora, 7h12, aconteceu ocorrência policial na cidade de Recife, gente. Outro crime de morte foi registrado lá na capital pernambucana, lá no bairro dos Torrões, na rua Maestro Jones Johnson. No bairro dos Torrões foi executado o Cauã Clisman dos Santos, 22 anos. Segundo a polícia, o Cauã, ele estava em via pública e um elemento em um veículo se aproximou do Cauã e disse: ô Cauã, ei, chega aí, mano, vem cá. Quando o Cauã chegou perto, levou uma saraivada de tiros. E segundo a polícia, esse sujeito, Cauã, era envolvido com o tráfico de drogas. Então deve ter sido cobrança, né? Ou devendo na boca de fumo, pode ter sido isso, viu? Ou enfim, é algo aí que os traficantes foram cobrar. Então, corpo encaminhado para o Instituto de Medicina Legal. A polícia está investigando este assassinato lá no Recife. 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É o Giro Policial nesta segunda-feira.
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2: 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Crime de morte que vitimou adolescente. Adielson Galvão vai detalhar agora este assassinato registrado aqui em nosso estado de Pernambuco. Mais um homicídio. O Adielson, então, com os detalhes para o jornal Rádio Patrulha.
6: A vítima, o Guilherme Alves de Siqueira Silva, tinha apenas 15 anos de idade. Estou aqui com Andresa, que é a mãe da vítima. Andresa, ele estava lá na Praça Central. O crime aconteceu no final da noite, amiga?
8: Foi. Lá aconteceu durante a noite e eu soube da notícia, eu fui correndo para o hospital e quando eu cheguei no hospital, meu filho já estava sem vida, só que quem matou ele vai pagar.
6: Então ele chegou a ser socorrido, foi levado lá para o hospital da cidade?
8: Chegou a ser socorrido, só que quando ele chegou lá, ele não resistiu mais.
6: Ô Andresa, o que é que a turma fala lá a respeito do assassinato do teu menino? O que é que a turma comenta lá?
8: Sim, uns falam que foi por causa de namorada, outros dizem que não foi, outros dizem que... Ninguém entende o porquê foi.
6: Ou seja, pode ter sido um crime passional, né? Ele estava gostando lá de uma garota e o assassino também gostava dessa garota.
8: Justamente. Aí disseram que foi por causa de mulher e tudo. Mas tá na mão de Deus, né? E o que ele fez com meu filho, ele vai pagar.
6: É maior ou é menor
8: o assassino? Ele é maior de idade. Ele mora lá também.
6: Qual o nome dele?
8: Ah, o nome eu esqueci. Eu sei que ele tem... É Ramon, me lembrei agora o nome dele. Eu sei que eu soube que o pai dele também tá intocando ele dentro de casa. E eu queria que ele soltasse o cara, né? Soltasse o cara e deixasse o cara livre pra ele pagar o que ele fez com meu filho. Não tá escondendo, porque a atitude, se fosse meu filho, que tivesse matado alguém, ele ia pagar as consequências, ele ia preso. E eu quero que ele seja preso, né? Que ele pague o que ele fez.
6: O seu menino, como era ele no dia a dia?
8: Bom, ele era um menino tranquilo, ele era um menino calmo. Saía, não era de responder ninguém, não era de xingar ninguém. Era tranquilo.
6: E ele já tinha tido atrito com esse cara, com o Ramon?
8: Não, que eu saiba não, foi a primeira vez.
6: E a polícia já sabe? Você disse que foi o Ramon que matou seu filho. A polícia já sabe? Foi ele?
8: Já sabe.
6: Mas tá tentando prender ele e até agora
8: tá
6: nada?
8: Tá tentando prender e até agora nada.
6: Você só tem o Guilherme de filho?
8: Não, eu tenho mais 5, só que eu só crio 3.
6: Uhum. A imagem que você vai guardar do seu filho, qual vai ser?
8: Ele vivo, né? Não morto na situação que eu vi meu filho.
6: De cortar o coração, uma cena traumática, um trauma que você vai guardar pro resto da vida.
8: Porque eu vi a facada, pegou assim no pescoço dele e a outra no peito. Só uma mãe sabe o que passa. A dor de um filho é triste. É triste, triste.
9: Se esse cara gosta dessa moça pra lá e ela nutria algum desejo pelo seu filho, mas enfim, a vida, né? É. A vida é isso, idas e vindas, e, enfim, se a gente gosta de uma pessoa, essa pessoa não corresponde, partir pra outra, né?
8: É verdade. É
9: esse sim. Cara deveria ter agido dessa forma, não tirar a vida do seu filho covardemente.
8: Justamente.
9: Pois é, gente. O corpo da vítima, né, do Guilherme Alves de Siqueira Silva, foi encaminhado aqui para o IML de Caruaru. A delegacia de Sanharó está investigando o caso, o crime de morte que aconteceu na praça central lá da cidade. As imagens são de Luiz Henrique, repórter Adielson Galvão.
2: 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É o programa Rádio Patrulha. Minha gente, daqui a pouco tem Visão Política, toda a equipe pronta para comentar e, claro, né, tem sua participação também no Visão Política aqui da Rádio Agreste, viu? Olha, o elemento foi preso traficando drogas dentro de um bar e a bronca parou no plantão policial da cidade de Caruaru. Adielson Galvão vai voltar ao Rádio Patrulha para contar essa situação.
9: Policiais da Rocan, do primeiro Biesp, debelaram mais um tráfico de drogas aqui em Caruaru. Foi por volta do meio-dia desta sexta-feira, na rua Júlio Belo, ali no bairro de Santa Rosa, ali na divisa com o bairro Indianópolis. E lá foi preso Jean Carlos de Sena, tem 23 anos de idade. Ele estava com o veículo Fiat Uno e os policiais localizaram na ação droga com ele também dentro do veículo. Ao todo, foram apreendidos 23 epilopes de cocaína e 4 poções de maconha, a importância de R$227 e 2 telefones celulares. Sabe, aqui do delegado doutor Luiz Bernardo, que foi quem recebeu esta ocorrência. Doutor, o senhor, esse indivíduo, ele estava na companhia de um outro e o senhor entendeu que apenas ele estava traficando drogas e foi esse o procedimento lavrado pelo senhor como autoridade policial aqui na delegacia de plantão, delegado?
10: É, exatamente, né? O suspeito confessou a prática criminosa. Informou inclusive que tanto o veículo onde foi encontrada a droga como as drogas que estavam no veículo eram dele, no caso, né? E na abordagem policial

0: alcance, né, porque nada foi encontrado com ele. E indagado o motivo deles estarem ali, né, o suspeito informou que marcou de almoçar com esse conhecido dele e que ele não tinha conhecimento das drogas, né, nem no veículo, nem as drogas que estavam sendo que estavam no bolso dele. Então, os elementos probatórios, né, diante da confissão, né, diante das drogas serem encontradas com ele, diante das drogas também serem encontradas no veículo dele, tudo aponta para um indiciamento único e exclusivamente para ele. Então, o outro foi ouvido na condição de testemunha e, após ser ouvido, foi liberado.
1: Ô, doutor, o que chama a atenção é que esse indivíduo, né, o Jean Carlos, ele ia todos os dias a esse bar onde foi preso, né, e lá ficava lá sentado, tomando uma cerveja, um refrigerante, e ao mesmo tempo em que traficava drogas. Essa foi a informação que chegou para os policiais da Rocan.
0: A polícia militar informou que recebeu, né, essa informação, né, preliminar, o que motivou eles a diligenciar e fazer a abordagem nesses indivíduos que estavam no bar, né? Entretanto, não há evidências, não há testemunhas que constataram que de fato ele frequentava e traficava naquele bar contumácia. Mas o que pode ser apurado ao longo das investigações que iniciaram hoje na autuação em flagrante e que podem continuar no prazo aí de 30 dias que o delegado tem para concluir, já que ele está sendo autuado em flagrante.
1: E não coube a autuação em flagrante do segundo, mas se dever também vai ser preso, né? Porque é justamente como o senhor falou, a investigação ela nasce a partir da prisão dos dois, né? E aí a investigação ela vai apontar se realmente tem a participação dele ou não.
0: Exatamente. Como a investigação iniciou agora no auto de prisão em flagrante dele, a autoridade policial que vai receber o procedimento, o delegado da terceira delegacia, vai dar continuidade nesses 30 dias, e nesses 30 dias, se for de fato reconhecida a participação do outro envolvido, aí sim será indiciado, pode inclusive ser pedido a prisão preventiva, mas no momento, né, em que foi apresentado aqui na delegacia, como não tinha nada com ele, ele não participou em absolutamente nada durante a abordagem policial, não foi configurado isso, bem como os policiais militares narraram, né, meras suposições, né, de que recebi como os policiais militares narraram, né, meras suposições.

0: Vamos esperar, né? Mais um pouquinho para ir para o segundo, Edgar.
1: Bom dia para você, João Edson. Bom dia para todo mundo acompanhando o Rádio Patrulha. Um visão política imperdível hoje, viu, João Edson? Vamos trazer todos os números do último pleito eleitoral. Inclusive, quem acompanhou a marcha das apurações viu quão eletrizante foi a apuração dessa eleição. E vamos, claro, destacar a reeleição do deputado Joãozinho Tenório. Deputado Joãozinho Tenório se consolida como a maior liderança política do grupo da governadora Raquel Lira. Ele foi o mais votado do partido da governadora Raquel Lira. E mais, senadores eleitos em Pernambuco: Humberto Costa garante a reeleição e a Marília Reis, contrariando tudo e todos ou muitos, consegue ser eleita. Prefeito de Panelas, Rubem Lima, se consolida como a maior liderança política da história do município. Em Bonito, Raquel Lira vence de ponta a ponta e a oposição sai fortalecida para o próximo pleito. No cenário nacional, Flávio Bolsonaro sai na frente de Lula para o segundo turno. Inclusive, uma votação histórica, o Flávio Bolsonaro conseguiu imprimir uma frente de mais de 3 milhões de votos. Vamos também detalhar os candidatos eleitos para a Assembleia Legislativa do Estado de Pernambuco, os deputados estaduais eleitos, deputados federais eleitos aqui no nosso estado e mais, governadora Raquel Lira conquista a reeleição em uma campanha vibrante. Todos os detalhes daqui a pouquinho. Eduardo Lira consolida a liderança em Cupira e transforma a aprovação popular em votação recorde na cidade. Estes são os números de Cupira, a análise dos principais municípios da nossa região. Vamos também detalhar como fica o Congresso Nacional, quantos senadores foram eleitos pelo PL, pelo PT, quantos deputados federais elegeram Flávio Bolsonaro e Lula. O programa está realmente imperdível. Naldo Ferreira já com tudo pronto para você acompanhar através das nossas plataformas digitais. O Alexandre Kennedy de volta à nossa bancada hoje e, a partir de hoje, a possibilidade de retorno dos nossos internautas. Joedson Silva, forte abraço, um ótimo dia. A gente se encontra daqui a pouquinho no Visão Política.
0: Valeu, Edgar, bom dia. Então você vai saber tudo, viu, aqui no Visão Política, que começa em alguns minutos na sua emissora. Vamos abraçar a nossa audiência na hora do ouvinte. Leandro Ferreira está lá em Caruaru, no Hospital Mestre Vitalino, está acompanhando através do aplicativo. Bom dia, querido. Bom dia também para o Amauri, o Ivanildo, o Aquino. Maria Vanusa, bom dia, está acompanhando em São Paulo, capital, o Rádio Patrulha. Bom dia para os nossos internautas aqui na TV Agreste Mais. Um beijo no coração, minha gente. Tá chegando Visão Política e amanhã temos um encontro marcado a partir das 6h30 com mais uma edição. Até lá.
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3: E tu, mania de brasileiro, informa a hora certa.
4: 7h28.

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0: Em Pernambuco agora, 7:36, 7:36. Bom dia, Cupira. Bom dia, Agreste Pernambucano. Bom dia, Nordeste Brasileiro. O programa Visão Política está no ar. Bom dia, companheiro Alexandre Kennedy, de volta à bancada. Alexandre, bom dia.
1: Bom dia, Edgar. Bom dia, Abelardo. Bom dia, Naldo, Ilamar Júnior. E você, meu querido ouvinte, né? Tava com muita saudade. Encontrava muita gente aí. Quando é que você volta? Quando é que você volta? Graças a Deus estamos aqui de volta, né? Foi um trabalho pesado que a gente teve aí durante esses dias que tivemos de férias, mas deu tudo certo, graças a Deus. E vamos embora, vamos para frente.
0: Abelardo Ribeiro Godoy, temos uma segunda-feira, Abelardo, imperdível no Visão Política. Bom dia, Godoy.
2: Muito bom dia, Edgar Fênix, Alexandre, bom tê-lo de volta aqui na bancada. Obrigado, Ilamar Júnior, muito bom dia, Naldo, seu Ilamar, que com certeza está nos ouvindo, Dona Edjaneide, bom dia a toda a nossa audiência, Deus abençoe a semana de cada um de vocês. Edgar, depois de mais de 6 horas de forma ininterrupta no ar ontem, será que o povo ainda quer ouvir de política? Vamos descobrir, né?
1: Deixa eu dizer uma coisa, viu? Eu acompanhei ontem vocês desde o começo, eu estava acompanhando, fui até o final e vocês estão de parabéns.
2: Opa, obrigado.
1: Estamos todos. A rádio era um eco, onde a gente passava, estava ligado na Rádio Agreste, som alto, o pessoal ouvindo, fazendo festa, né? E a gente via que o trabalho da Rádio Agreste realmente... eu acho que em todas essas 72 municípios que nós entramos, foi muito importante. Parabéns a você, parabéns ao Josival que estava aqui, ao Abelardo, ao Edgar, né, ao Valderlins que estava aqui também, e a toda a equipe, né, uma grande equipe que trabalhou. A gente viu o resultado de Cupira no TSE, demorou para sair, né, mas aqui a Rádio Agreste já estava quase finalizando quando foi sair o resultado geral de Cupira, né?
0: Verdade, companheiros. Então vamos chegando, né, para esse Visão Política para lá de especial. A direção do programa é do Ilamar Júnior, a sonoplastia competente, como sempre, é do Naldo Ferreira. Bom trabalho para todas as nossas equipes. O comunicador de todas as gerações, o Ilamar Alves, segue na sua recuperação, mas está quase tinindo, né, para voltar a assumir aqui a bancada do Visão Política, o programa que vai chegando como oferecimento dos produtos Natubio e Natuville, os melhores produtos e o melhor laboratório de todo o Brasil. 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
0: E olha, a Rádio Agreste ontem, eco de audiência, né? O Alexandre Kennedy estava do outro lado, nos ouvindo ontem, mas muita gente, né? Na verdade, a gente ainda não conseguiu contabilizar as nossas visualizações nas plataformas digitais, mas acredita-se que algo em torno de 3 milhões de visualizações em todas as plataformas da marcha das apurações, com o resultado voto a voto que você acompanhou aqui na Rádio Agreste FM. Tudo isso, Godoy, só foi possível graças aos nossos patrocinadores, né? 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
0: 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E claro, ao Erinho da Netcel, que show ontem a Netcel deu na parceria com a Rádio Agreste FM, resultado em tempo real, muito antes que o Tribunal Superior Eleitoral, a gente avaliar, Abelardo, essa parceria, Alexandre, você que também acompanhou do Erinho, a gente nem tem uma nota para dar o trabalho da Netcel, né? O Erinho conseguiu montar aqui um sistema, meu amigo, facilitou demais o trabalho e a agilidade na divulgação desses resultados nesse pleito eleitoral, e vem muito mais inovações por aí em nome da Netcel, viu?
1: Uma marca registrada, né? Da Rádio Agreste, essa é a marcha das apurações, e realmente o Erinho faz um grande trabalho, né? Um serviço muito bom, todo mundo já conhece o Erinho, né? E ele já vem se consolidando também na marcha das apurações, né?
0: E com toda a sua equipe, né, Godoy? Ontem o Erinho trouxe a equipe inteira, montou toda a parafernália, computadores, enfim, várias telas distribuídas aqui para os nossos companheiros terem a informação precisa, voto a voto, não só na nossa região, mas no estado e também no Brasil.
2: Isso aí, Edgar. E outra coisa, né, que é importante salientar, a gente teve um atraso na disponibilização oficial do TSE para 86ª zona, e a Rádio Agreste FM, junto à Netcel, né, principalmente aí nossos amigos da Netcel, foram buscar os boletins de urna que nos permitiram ter uma apuração avançada, mesmo com o TSE dando aquele atraso. Tanto é que Lagoa dos Gatos, a gente foi para mais de 10 horas esperando a apuração, mas devido aos boletins de urna, essa parceria com a Netcel, Cupira, a gente conseguiu adiantar muito a apuração, né?
0: E agradecer a todas as pessoas que trabalharam, né, nessa marcha das apurações. Nossa equipe, inclusive, ontem foi um grande dia, né? Nós tivemos os nossos repórteres, e aí a gente agradece, vai me ajudando aí, Godoy, pra gente não esquecer ninguém. A gente agradece ao companheiro Valderlin Santos, o Ayrton Lira, o Josias Leal, nosso muito obrigado, o Renato Neves também interagindo com a gente, né, com informações de Caruaru, o Josival Ricardo também contribuindo de forma decisiva na nossa cobertura, o Joedson Silva também, claro, né, trazendo informações pra gente. Tivemos informações com o Valmir Lima, lá de Camucim, de São Félix, o nosso agradecimento, toda a nossa equipe de marketing, né, o JP, o Guilherme, o Matheus, o nosso muito obrigado, a nossa diretora Janeide Alves também, pessoalmente aqui comandando tudo, junto ao comunicador de todas as gerações, o Ilamar Alves, a Camille também ontem, né? Dando esse suporte aqui, o Ilamar Júnior, ontem, o aniversariante de ontem, Alexandre, vai cantar os parabéns pro Ilamar Júnior hoje, né? Ele já tá dizendo ali, me ajude. O Naldo Ferreira, trabalho competentíssimo do Naldo, durante essa marcha das apurações. A gente esqueceu mais quem, companheiros? Vão me ajudando aí, é que foi tanta gente, né, envolvida, né? E toda a equipe da Netcel, né? Enfim, as equipes ficaram responsáveis pelo recolhimento dos boletins, né? O nosso Ayrton Lira, enfim, foram muitas pessoas mesmo que trabalharam para que a gente pudesse levar para você em tempo real, na marca da exclusividade, todos os números desse pleito eleitoral, números que começam a serem detalhados agora, porque Pernambuco tem governadora reeleita. Governadora Raquel Lira foi reeleita com 53,27%, contrariando muitas pesquisas. A governadora foi reeleita no primeiro turno. Raquel Lira obteve 2.805.438 votos. João Campos, ex-prefeito do Recife, obteve 44,82% dos votos válidos. João Campos obteve 2.360.469 votos. Alexandre Kennedy, a governadora Raquel Lira, reeleita com uma frente de 444.969 votos, Alexandre.
1: Olha, nós acompanhamos todo o processo eleitoral e desde muito antes, vocês lembram que eu dizia aqui que não acreditava que o João Campos fosse candidato ao governo, eu dizia isso, e realmente ele se tornou a única opção do grupo de oposição à governadora e foi para a briga, foi para a luta e obteve 2.360.000 votos. A grande surpresa dessa eleição foi Recife, que Recife a gente achava que tirava a diferença do estado, né? A diferença e Recife não conseguiu fazer isso. A gente viu em alguns momentos, não sei como foi o final, mas em alguns momentos
2: foram pouquíssimos votos, Alexandre.
1: A governadora se manteve na frente no Recife.
0: Então, em Recife, João Campos 49,94, Raquel Lira 46,07.
2: Os números totais não ficaram tão longe, né, de votos. Os números totais de votos. A gente vai puxar aqui.
1: Eu acho que o Recife fez a diferença.
0: João Campos, 473.994 votos no Recife. E Raquel Lira, 437.301 votos lá na capital pernambucana. Perceba que na casa dele, isso, onde ele foi prefeito, o João só venceu a Raquel com 36.693 de frente.
1: Isso aí fez toda a diferença para, a nível estadual, a Raquel Lira ter ganhado a eleição no primeiro turno, né? O que a campanha do João sempre prezou foi que na região metropolitana e principalmente no Recife, ele tiraria a vantagem do interior da governadora, e isso não aconteceu, né? Embora ele tenha sido eleito e reeleito em Recife, saído com a grande aprovação do público pernambucano de Recife, mas isso aí não se tornou voto, né? Para que ele pudesse, através disso, tirar essa diferença. A gente fazia contas antes e a gente via que Recife daria 200, 250 mil votos
0: de frente.
1: É, daria.
0: Porque o Recife é 1.200.000 votos. 1.200.000.
1: E, além disso, nós tivemos uma grande abstenção também em todo o país, né? Foi muito alta a abstenção e a gente sabia que essa abstenção ia prejudicar principalmente a esquerda.
0: No caso do Recife, Alexandre, 195.870 eleitores não compareceram.
1: Quase 200 mil eleitores não compareceram. Então, isso aí também ajudou, né, nessa disputa. Mas a grande interrogação do governador João Campos era que ele tiraria essa diferença no Recife. Todo mundo falava disso, todo mundo dizia, a diferença de Recife cobre a região do Agreste, do Sertão, cobre isso aí, e não conseguiu cobrir. Então, isso aí ele tem que estudar depois, foi o que aconteceu, já que nos discursos dele ele mostrava o que fez em Recife, e realmente fez muita coisa em Recife, mas aí isso não se transformou em voto. E aí deu o resultado que ele não esperava, né? E que a Raquel Lira, que tinha um poder na mão, que tem a máquina na mão, então ela tinha todo o campo de Pernambuco para trabalhar e levar obras para Pernambuco, enquanto o João Campos se restringiu ao Recife, ao nome do ex-governador Eduardo Campos, seu pai, e ao nome do Miguel Arraes, que é o seu avô. E tiveram realmente uma história grande em Pernambuco, e ele se segurou nisso daí. E Pernambuco estava sendo analisada pelos analistas do Brasil, todos estavam querendo ver o resultado de Pernambuco, porque uma governadora que tinha 140 prefeitos, que tinha o governo do estado na mão, contra um candidato que foi ex-prefeito de Recife, mas tinha a família. Então, tecnicamente, as pesquisas davam empatadas, sempre deram empatadas. Então, as pessoas diziam, eu quero ver como é que vai entender que uma pessoa, uma liderança que tem 140 prefeitos, que tem um governo, uma máquina estadual na mão, está empatando com um rapaz que foi prefeito de Recife, que ainda não teve possibilidade de atuar a nível estadual, e está dando empate essas pesquisas. Então, as pessoas ficaram esperando o resultado para ver o que tinha acontecido em Pernambuco. E aí, vamos ver os analistas políticos, né, para ver o que é que eles identificaram nesse daí. Mas foi uma eleição muito bonita, dois jovens, né, a governadora nova, o João Campos novo também. Pernambuco, tanto um quanto o outro ia dar certo, ia para Pernambuco, seria bom.
0: Abelardo Ribeiro Godoy, análise do cenário estadual. Já falamos da casa do João Campos, o Recife, quando o João conseguiu uma frente só de 36.500 votos. Vou trazer os números de Caruaru para você trazer a sua análise. Em Caruaru, casa de Raquel Lira, a Raquel obteve em Caruaru 75%, 75,22%. O João Campos, 23,1%. Em números totais, João Campos, 45.021 votos em Caruaru. Raquel Lira, 146.573 votos. Só em Caruaru, a Raquel colocou uma frente pro João Campos de 101.552 votos. Abelardo Ribeiro Godoy.
2: Tá aí a diferença. A Raquel, ela detinha uma aprovação, né, de em torno de 65%, de acordo com os institutos de pesquisa, e os institutos não conseguiam refletir isso na intenção de voto. Mas quando foi para apuração, só acabou se refletindo na apuração, fazendo com que a Raquel vencesse já em primeiro turno. E tá aí uma das explicações. Na região metropolitana, dos 14 municípios, o João ganhou em 3 da região. A Raquel, só em Caruaru, ela colocou 100 mil votos. Então, ela foi além das expectativas no sentido de ter ganhado em Jaboatão, ela ganhou em Abreu e Lima, ela ganhou em Paulista, cidades populosas ali da região metropolitana, e quando veio para o interior, ela manteve a frente. 100 mil votos só em Caruaru, eu acho que é uma das maiores diferenças que a gente viu de uma cidade, maior percentual. Se eu não me engano, o maior percentual de diferença que ela recebeu foi em Santa Cruz do Capibaribe, ou seja, a região do Agreste, como a gente previa, a Raquel Lira muito forte, ganhou inclusive aqui em Cupira, ganhou em Agrestina, ganhou em Lagoa dos Gatos, Belém de Maria. Então, toda essa região, Agreste, Mata Sul, a própria Carpina também, ela fez 65% dos votos, que é o polo da Mata Norte. Essa zona da mata, esse Agreste, esse sertão que a Raquel Lira entregou as obras e tanto buscava aprovação pelas obras que tinha feito nesses locais, responderam nas urnas. E essa vitória que ela obteve em Caruaru só engrandece o grupo dos Lira, né? O pai de Raquel já foi prefeito de Caruaru, vice-governador, o tio de Raquel já foi ministro da Justiça. Então, o nome Lira em Caruaru vai se consolidando cada vez mais como a liderança, digamos assim, que vai perdurar ali em Caruaru, que vai se firmar em Caruaru por alguns anos, pelo menos pelo visto, pelos números eleitorais, é isso que aparenta que vai acontecer.
0: Pois é, então tá aí explicado, né? Explicamos, né, exatamente essa dinâmica, mas vamos ouvir o que disse após a derrota o candidato João Campos. Inclusive, o blog do Ilama Júnior teve acesso aqui ao vídeo do João Campos, pronunciamento do João Campos, o primeiro pronunciamento reconhecendo a derrota e dizendo que pessoalmente ligou para a governadora para parabenizar a governadora Raquel Lira. Vamos acompanhar.
3: Agradecendo a todo o povo de Pernambuco, agradecer pelos mais de 2 milhões e 200 mil votos que nós obtivemos nessa eleição. É um feito histórico, a maior votação dos últimos 28 anos em primeiro turno de uma candidatura de oposição, onde a gente teve a confiança de muita gente que caminhou junto conosco, que caminhou de ponta a ponta de Pernambuco. Eu quero aqui agradecer a cada um e cada uma desses pernambucanos e pernambucanas que puderam caminhar ao nosso lado. Fizemos uma campanha limpa, propositiva, conversando, apontando para o futuro. Ninguém apresentou mais propostas do que o nosso conjunto, compromissos com o futuro do Estado, num momento adverso da vida democrática brasileira, onde a gente vê uma onda da extrema-direita tendo um resultado relevante nas urnas do Brasil, esse resultado sendo muito forte no Senado. Eu tive a oportunidade de telefonar para governadora Raquel Lira, saudar pelo resultado da eleição, desejar sorte na sua caminhada e sucesso nessa próxima caminhada à frente de Pernambuco. E eleição se ganha e se perde. O importante é nunca perder a coerência. A gente está no meio de uma caminhada, no meio de uma caminhada. A semente foi plantada e, de minha parte, nem desistirei do Brasil, nem de Pernambuco e o futuro.
0: Está aí o sentimento do João Campos após a derrota. A governadora Raquel Lira começou, claro, né? O dia de eleição em Caruaru, teve oportunidade de circular por outras cidades, voltou em Caruaru, acompanhou a apuração, mas voltou para comemorar a reeleição exatamente em frente ao Palácio do Campo das Princesas. E nós vamos também trazer aqui o pronunciamento, né? A primeira fala da governadora Raquel Lira após ser reeleita. Alexandre Kennedy, Abelardo Ribeiro Godoy, qual a contribuição da campanha do João Campos para o estado de Pernambuco? Embora o João tenha perdido a eleição, mas o que que o João trouxe de contribuição com o seu projeto para Pernambuco? E, se for até o caso, comparativo, né? Porque a governadora precisou fazer muitos ajustes na sua campanha exatamente pelo crescimento do João Campos.
1: Olha, todos dois jovens, né? Pernambuco tem sorte, né? Tem grandes políticos Pernambuco, então todos dois jovens. A Raquel Lira fez a sua parte, né? Nunca nenhum governador perdeu uma reeleição, né? Além de tudo isso, ela tinha ainda mais de 60% de aprovação. Isso estava sendo estudado, como eu falei anteriormente, mas aí o João Campos, ele com com o seu jeito, veio para o interior, veio para todos os locais de Pernambuco, e a gente via a vibração da campanha, né? O posicionamento dele era muito forte, né? Ele tinha várias ideias para Pernambuco, como tem ainda, mas aí a Raquel Lira também, e tendo a máquina na mão, também outra jovem que realmente tem o seu destaque, né? Foi governadora durante 4 anos, então colocou em jogo o mandato dela de 4 anos para saber se realmente a população tinha entendido. E a gente via que há um ano atrás era uma disparidade muito grande, né? Era a Raquel Lira com 27 pontos e João Campos com 60. E a gente via, mas a gente que é do meio político, a gente entendia que aquilo ali não iria ficar daquela forma, né? Que mais para frente os dois iam se encontrar e ia ser uma disputa muito bonita, como foi. Realmente aqui teve proposta, teve aquele jogo que teve em todo o Brasil, de uma sujeira de uma fala errada de outro, teve isso, em todo canto teve isso também, mas aqui em Pernambuco nós tivemos propostas muito boas também para o Estado, e quem ganha com isso é a população de Pernambuco.
0: Godoy, na sua visão, qual a contribuição do João Campos?
2: Contribuiu, Edgar, porque eu sou de uma opinião que não é bom que um governante fique sem oposição. A oposição é importante porque a oposição às vezes toca na ferida que o governo está deixando a desejar. Então, de repente, mesmo a gente falando nessa aprovação alta da governadora Raquel Lira, tinha algumas coisas, alguns pontos de ajuste que o João Campos trouxe à luz. Não só o João Campos, como o Ivan Moraes. O Ivan Moraes também se destacou nos debates e, apesar de dos votos válidos não ter uma votação expressiva, mas também colocou à luz alguns problemas que talvez a governadora não estivesse enxergando. Então, é sempre salutar a gente ter uma oposição forte, uma oposição boa, porque aí mexe com o governante, faz com que o governante sempre tenha que estar se mexendo para trazer novas obras, novos investimentos, nesse caso para o governo do estado. E é importante dizer, né, que a gente teve uma temperatura alta na campanha, mas ao final ali a gente já viu o João dizendo que ligou, a Raquel depois confirmou em uma declaração, entrevista, o recebimento do telefonema do João. Então me parece que, apesar de tudo, apesar das rusgas, daquela briga que a gente via nos debates, acabou num tom democrático a eleição pernambucana. O João reconheceu a sua derrota, a Raquel agradeceu ao João pelo gesto de telefonar, e a gente torce, né, para que o futuro de Pernambuco, para que algumas dessas propostas, inclusive do João, sejam incorporadas ao plano de governo da Raquel e que ela traga, né, para o governo, porque assim a tendência é que Pernambuco continue a melhorar, e é por isso que a gente torce.
0: Vamos então ouvirmos já, a partir de agora, o primeiro pronunciamento após a reeleição confirmada da governadora Raquel Lira. No momento ela já estava na capital pernambucana, em frente ao Palácio do Campo das Princesas, comemorando a sua reeleição. Vamos acompanhar.
4: Eu quero que as minhas primeiras palavras sejam palavras de gratidão. Gratidão ao povo pernambucano que decidiu que valia a pena uma mulher do interior que busca todos os dias trabalhar para representar outras mulheres aqui e fazer o governo chegar onde não chegou. Eu quero aqui, estou pedindo para afastar só um pouquinho aqui para a câmera poder pegar. Eu quero aqui agradecer, porque a gente trabalhou de maneira incansável esses 3 anos e 10 meses do nosso governo. A campanha foi apenas um momento a mais, porque o ritmo já era esse, de quem está no chão, buscando trabalhar para que as pessoas possam ser mais felizes onde vivem. E a gente avançou. E Pernambuco decidiu que a gente merece continuar. E por isso, a minha gratidão. Quero aqui expressar a minha gratidão ao presidente Lula, que nos ajudou sim a trazer recursos para Pernambuco. Fizemos parcerias importantes no nosso estado, é importante ressaltar isso, porque aqui, como estamos presentes com o nosso representante, o ministro André de Paula, a gente buscou parcerias com o presidente da República, porque fazia 10 anos que o governo do estado estava brigado com o governo federal. Quando se passou isso e a gente foi buscar o presidente, era para que a gente pudesse ter mais dinheiro. E eu vou continuar buscando recursos e investimentos já de novo, a partir de amanhã. As nossas operações de crédito, a obra da Transnordestina, o viaduto da Vintarela, a segunda etapa da adutora do Agreste, obras e investimentos que são fundamentais. fundamentais para a garantia da cidadania e da dignidade da nossa gente. Eu me apresentei a vocês como Raquel, uma mulher que se dedicou a vida inteira ao serviço público, mãe de João e de Nando e filha de seu João e Dona Mércia. E nos apresentamos eu e Priscila, pedindo mais uma vez a confiança de todos para que a gente pudesse continuar servindo ao nosso Estado. E o nosso povo disse sim. E eu quero dizer a todos os pernambucanos e pernambucanas, é hora de a gente continuar unindo Pernambuco ainda mais. Tentaram nos dividir demais, esse tempo passou. Ninguém mais aguenta trabalhar pelo sectarismo e na aposta do quanto pior, melhor. Enfrentamos uma campanha muito dura e vocês tiveram a oportunidade de acompanhar isso. Mas mantivemos a serenidade, a firmeza e a alegria de poder fazer o bem, sem olhar quem.
0: Este foi o pronunciamento da governadora Raquel Lira, logo após a finalização da totalização dos votos. Abelardo Ribeiro Godoy, a Raquel também foi perguntada quem ela vai apoiar no segundo turno, Godoy. A Raquel se mantém em cima do muro no segundo turno?
2: Edgar, a gente tem algumas coisas que a gente pode especular sobre esse assunto, e eu acho que essa semana vai ser crucial. A gente teve o Túlio Gadelha logo após a apuração reconhecendo sua derrota no processo eleitoral e dizendo que tentaria fazer com que a Raquel declarasse apoio ao presidente Lula. Você acabou de ouvir aqui na entrevista, ou ver pelas redes sociais, que a Raquel agradeceu também aos investimentos do presidente Lula, mas em determinado momento da entrevista ela disse o seguinte: olha, eu vou manter uma coerência do que eu venho fazendo durante todo o período eleitoral. Então, o que seria a coerência da Raquel Lira? Se manter neutra? A Raquel Lira agradecendo ao presidente Lula é um gesto de que vai pedir votos para o presidente Lula no segundo turno? O João Campos ontem, quando encerrou a campanha, já disse que vai estar concentrado na campanha do presidente Lula para o segundo turno, buscando o presidente Lula, buscando a reeleição. Então, é uma pauta que eu acho que durante essa semana nós vamos ter alguma novidade sobre a posição da governadora Raquel Lira, porque a eleição de Pernambuco estava muito visada e esse posicionamento de Raquel Lira, ou não, ou continuação da posição neutra, vai ser repercutido por todo o país. Então é algo que a gente tem a observar. A Raquel agora, é claro, ela está mais descansada, está mais tranquila, venceu, está com seus 4 anos garantidos, mas ela sabe também que ela vai precisar ter a parceria do governo federal, como ela bem falou. Muitos recursos vieram do presidente Lula, vieram do governo federal. Então eu acho que ela vai calcular muito bem os próximos passos e é aguardar. No momento, eu confesso que são várias vertentes, né, dizendo várias coisas, várias pessoas que cada uma diz uma coisa, diz não, ela vai ficar neutra, não, ela vai apoiar o Lula, não, ela vai tomar outro caminho aqui em Pernambuco. Eu acho que a gente vai ter que aguardar um pouco para ver aí o destino político, o apoio político da governadora Raquel Lira nesse segundo turno.
0: Alexandre Kennedy, ontem a governadora mais uma vez disse que era pernambuquista. Ela explicou durante a campanha, né, que essa palavra não existe no dicionário, que era um sentimento, né, mas enfim, ela também disse que vai manter a coerência. O que seria manter a coerência, Alexandre? Continuar exatamente neutra na disputa eleitoral? Olha, para o segundo turno?
1: Eu acho que seria o ideal para ela isso daí, se manter neutra. Porque a gente está vendo se formar aí uma disputa muito grande agora no segundo turno para o candidato a presidente da República, tanto o Lula quanto o Flávio Bolsonaro. E ela se manteve até hoje, desde quando começou a campanha dela, há 4 anos atrás, que ela se mantém neutra. É provável que ela se mantenha neutra, porque ela sabe até porque se o Lula permanecer, ela vai ter o apoio dele. Se for o Flávio Bolsonaro que entra, ela também vai ter o apoio do Flávio, porque o Flávio mesmo esteve em Recife e ele mesmo disse, tanto faz para mim, ou ele ou ela, eu vou receber do mesmo jeito ao povo de Pernambuco. Então, essa questão de se ela vai ficar em cima do muro ou vai sair, é provável que ela se mantenha da mesma forma, porque o João Campos vai para cima, vai apoiar o Lula, vai tentar reverter isso.
0: Para o João Campos, a questão de vida ou morte
1: ou trabalho.
0: Falando.
1: Embora que o João Campos é presidente do PSB a nível nacional, né? Ele tem muita coisa para fazer, mesmo não estando num cargo público em Pernambuco. Mas aí a Raquel Lira, ela deu a... é provável que ela se mantenha do mesmo jeito. Foi como ela começou a campanha dela para o governo do estado há 4 anos atrás, e agora está sendo da mesma forma. Então ficaria difícil hoje você ver o João Campos rodando os municípios pedindo para o apoio para o presidente Lula, e a Raquel Lira do outro lado também pedindo para o presidente Lula.
0: Ou para pode... Flávio, né? Porque ela também tem ali na base dela todo o bolsonarismo de Pernambuco.
1: Mas isso aí, com a Raquel, né? A tendência dela é que ela fique neutra, né? Porque ela sempre esteve neutra. Veja, numa campanha dessa agora ela se manteve neutra.
0: Existe quem defenda que a Raquel deve apoiar o Flávio porque o Lula veio apoiar o João Campos, veio fazer campanha para o João Campos aqui. Mas enfim, pelas palavras da governadora ontem, não parece que ela ficou com ressentimento do presidente Lula, né?
1: Não, ela vai ter que analisar e estudar a questão de segundo turno. Quem está com tendência de vitória no segundo turno? É o Lula ou é o Flávio Bolsonaro? Né? Então ela tem essa possibilidade de ficar em cima do muro e esperar o resultado, né? Já que ela já está garantido o mandato dela. Independente de quem esteja em Brasília, ela vai continuar indo para Brasília, e isso aí é dela mesmo. Ela disse: não, ninguém fez uma ponte com o presidente Lula, e eu fiz essa ponte, né? Mesmo não apoiando ele, fiz a ponte. E pelo que ela disse ontem, a primeira coisa que ela fez foi agradecer ao presidente Lula. Então é provável que ela se mantenha da mesma forma e deixe que os eleitores delas decidam em quem vai votar.
0: Companheiros, para a gente fechar, né, exatamente passarmos para a eleição do Senado Federal, aqui em Pernambuco, a bola de cristal do Alexandre Kennedy, eu acho que foi quem teve mais, vamos assim dizer, transparência ou evidência, né? O Alexandre dizia que o Humberto iria chegar à frente, nós vamos trazer os números daqui a pouquinho, mas só para a gente ter uma noção da euforia da reeleição da governadora, vejam essas imagens que a nossa produção captou de como a Raquel foi recebida em frente ao Palácio do Campo das Princesas na noite de ontem, em meio à comemoração pela reeleição. Esse é no Marco Zero, é isso, Godoy?
2: Marco Zero, esse é o Marco Zero. O Cais da Alfândega está aqui atrás.
0: E esse não é o Palácio?
2: Não, esse é o Museu da Caixa Econômica
0: tá
2: Federal.
0: Certo. No Marco Zero. Então Marco veja Zero. Só. A Raquel tentava falar e ninguém deixava. Sobe o som, Naldo.

0: Em meio ao hino de Pernambuco, um mar de gente comemorando a reeleição da governadora Raquel Lira lá na capital pernambucana. Essas comemorações se estenderam por todas as cidades do estado de Pernambuco, mesmo os grupos de oposição que não venceram em suas cidades também fizeram carreatas, porque a governadora foi reeleita. E vamos trazer os números para o Senado Federal daqui a pouquinho. 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
0: 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Companheiros, vamos agora aos números para o Senado Federal. O senador Humberto Costa do PT foi reeleito em primeiro lugar. Ele obteve 27,19%, 2.531.389 votos. A segunda vaga ficou com Marília Reis, do PDT, 24,97%. A Marília obteve 2.325.127 votos. O terceiro colocado, Mendonça Filho, do PL, 1.728.587 votos. Eduardo da Fonte ficou na quarta colocação, 1.289.058 votos. O Carlos Santana ficou na quinta colocação, 698.316 votos. O Túlio Gadelha foi só o sexto colocado, com 671.975 votos. Companheiros, me permitem trazer apenas esses números, enfim. Os demais, né? O Paulo Rubens Santiago, 0,37% dos votos. O pastor Gilvan Costa, 0,2%. A Gorete Bitu, 0,07%. O Samuel Timóteo, 0,04%, e o Mariano Machado, 0,03%, e ainda o Maílson da Silva Neto, 0,01%. 1%. Alexandre Kennedy, qual é a leitura do Senado aqui em Pernambuco?
1: Olha, o Senado teve a previsão das pesquisas confirmadas, né? Só que, por várias vezes eu disse aqui que Humberto sairia na frente da Marília, pela estrutura que o Humberto tinha em todo o estado, né? Humberto, só de Senado ele tinha 16 anos. Então ele tinha uma estrutura montada no estado. Além disso tudo, a gente viu que a vinda do Lula, ela serviu para alavancar a campanha do Humberto também. Porque na realidade o Humberto teve mais votos do que o candidato ao governo. Se ele tem consolidado a candidatura do João Campos com Humberto e Marília, teria feito diferença. Mas a gente sempre viu que, por exemplo, há 4 anos atrás, o presidente Lula teve no palanque de Danilo Cabral, levantou a mão dele, disse que era o candidato dele, por 2 ou 3 vezes ele veio em Pernambuco, fez isso, o Danilo Cabral acabou em quarto lugar, mas a Tereza Leitão se elegeu. Então, ele tem uma tendência muito forte de mexer com os senadores, e ele, aqui em Pernambuco, ele conseguiu consolidar, que era o que a gente sempre disse aqui, que teria que ser marcado o voto Marília e Humberto. Humberto e Marília, para que os dois pudessem entrar, né? Que seria a mesma quantidade de votos. Foi o que aconteceu. Em vários municípios, em vários locais da região, os dois casaram o voto e a gente via diferença mínima de voto, como aqui em Cupira mesmo. Foram os dois andaram de mãos dadas aqui. Então, foi o que aconteceu em todo o estado. A grande surpresa também foi que eleição de senador, você precisa ter tempo. Se você não tiver tempo, você não consegue êxito, né? Que foi o que aconteceu com o Eduardo da Fonte e com o Mendonça. Todos dois, de última hora, né? Se lançaram de última hora, confiantes no voto da direita, né? Que a direita iria eleger um senador. Pela lógica que nós debatemos aqui, eu e Lamar Júnior, sempre antes de começar o programa, a gente conversa. E a gente dizia, não, o cara da direita, o representante da direita aqui, ele vai ter entre 25, 27 pontos, que isso daria uma vaga no Senado. Mas não aconteceu. Por quê? Porque não tiveram tempo. Eles entraram em cima da hora, né? Aquela briga do Eduardo da Fonte com o Miguel Coelho, terminou que nem entrou o Miguel Coelho, entrou o Eduardo da Fonte.
0: O Miguel perdeu para deputado federal e o da Fonte perdeu para senador.
1: O da Fonte perdeu para o senador. Né, o Mendonça, né, que tinha a vaga dele garantida de deputado federal, né, entrou nessa disputa e viu que não era, que o pessoal... Primeiro a gente tem que analisar que Pernambuco é a terra de Lula, né, é onde ele tinha 60%, 65% dos votos, é onde as pessoas admiram ele. Então, era difícil ir para um embate com...
0: O Lula acabou com 63,45%.
1: É essa média, né? De 60% a 65%. Então, era um embate muito forte, né? O Mendonça realmente foi para frente da batalha, foi para a luta, para saber se conseguia a vaga de Senado. Mas tinha só um problema. Foi de última hora também. De última hora o Mendonça entrou. Então, isso acarretou que nem ele, nem o Eduardo da Fonte entrasse. O Eduardo da Fonte, especialmente, porque ele meio que disse assim, não, sou eu, ninguém me tira, e foi até o fim, conseguiu que a governadora baixasse a cabeça e colocasse ele, né? Mas aí ele viu que isso aí não tá resultado, né? Embora tenha elegido o filho dele, tenha elegido mais 3 deputados federais, né? Ficou com 4 deputados, 4 ou foi 5 deputados federais, o PP, né? Mas aí o Eduardo da Fonte deu um tiro errado, foi um tiro no pé, a gente dizia isso aqui nos bastidores, a gente dizia isso, foi um tiro no pé que ele deu, mas o Mendonça sabia do perigo que ele ia, ele foi naquela ânsia de dizer assim, não, vamos ter o voto do bolsonarista aqui, do pessoal de direita em Pernambuco, que representa de 25% a 30%, e com isso daí eu saí eleito. Só que deu errado, né? O pessoal da direita dividiu o voto dele com o Eduardo da Fonte e foi onde deu. Por isso que sempre a gente via o Mendonça dizendo assim, não, vote em mim e o outro voto anule. Dizia isso no começo, não voto para o segundo voto. Mas depois começou a mudar para o Carlos Santana. Carlos Santana, né? Não, voto em mim e voto em Carlos Santana, para desviar o voto do Eduardo da Fonte. E foi o que aconteceu, né? Elegeu um, nem elegeu outro.
0: Abelardo Ribeiro Godoy, análise pontual aqui do Alexandre Kennedy quando compara a votação do Humberto Costa, que teve mais votos do que o João Campos. Humberto teve 170.920 votos a mais que o candidato a governador João Campos. Abelardo, qual a análise que você faz? Chegou a hora mesmo da Marília, já era tempo, não é, Godoy? Por toda a trajetória da Marília?
2: Isso é a questão do Humberto, a gente pode explicar, Edgar, porque vários prefeitos aliados da Raquel Lira apoiavam o Humberto. A gente fez aqui a apuração, São Joaquim do Monte, Belém de Maria, Lagoa dos Gatos, enfim, vários prefeitos da nossa região que estavam com a Raquel Lira apoiavam o Humberto Costa, o próprio prefeito de Caruaru, Rodrigo Pinheiro, tinha esse apoio. Então, é natural essa votação do Humberto Costa, nessa capilaridade que ele construiu junto aos prefeitos. A Marília, sim, a Marília, a gente, em determinado momento, começamos a desconfiar se a Marília ia ter força, se a Marília ia ter fôlego, mas a Marília foi resiliente, se segurou. O importante é ser eleito, seja primeiro ou seja segundo, tá eleito, vai ocupar uma vaga no Senado. E outra coisa, Edgar, a gente estava falando aqui o quê? O colchão de segurança para se eleger é entre 25% e 30% dos votos válidos, quando são duas vagas no Senado. Humberto foi 27,19% e a Marília 24,97%. Então, já fica aí realmente um padrão para Pernambuco de Estado. Humberto foi 27,19% e a Marília 24,97%. Então, já fica aí realmente.

0: 40% dos votos válidos na última eleição. Se o Mendonça tivesse aqui, a gente, o Flávio teve 30%, acredito, dos votos válidos em Pernambuco, em torno disso. Se o Mendonça tivesse 27% que seja dos 30, votos
1: 31,03.
0: 31. Se o Mendonça tivesse 27% que seja dos votos válidos, ele teria passado a Marília Reis. Então prova que o eleitor do Flávio Bolsonaro não assimilou o Mendonça a essa corrente bolsonarista.
1: Godoy, deixa eu já trazer uma informação aqui. Na verdade é porque a contagem para o Senado é diferente. Porque vejam só, o Flávio obteve 31%, o Mendonça obteve 18% dos votos. Mas não necessariamente a gente está falando dos mesmos números totais. Porque o Mendonça Filho obteve 1.728.587 votos. O Flávio Bolsonaro obteve 1.738.000, ou seja, a diferença entre Flávio e Mendonça foi só de 10 mil votos. Então, veja que o Flávio casou o voto, ele conseguiu casar o voto com o Mendonça. Só que como eram dois votos aí tem isso, exatamente essa disparidade,
0: a estratégia,
1: né? E a gente fica com a impressão,
0: né,
1: de que o Mendonça não conseguiu ali colar no Flávio. Mas a diferença entre 10 mil votos, eu acho que não, eles conseguiram, né?
0: É verdade, Edgar. Você tem total razão. 10 mil votos é uma diferença que colou aqui. Realmente, então, é aquela coisa, né? Dos dois votos, o Humberto e a Marília, eles conseguiram colar os dois votos. A esquerda é maioria em Pernambuco, isso é inegável, e a dúvida era apenas essa, se alguma divergência interna entre Humberto e Marília, coisas do passado, iria ter alguma influência. Mostrou que não, os dois estão eleitos, vida que segue, e foi muito importante para o presidente Lula, porque o presidente Lula teve um abalo aí nas cadeiras do Senado, o PL cresceu muito, e aqui em Pernambuco, ele conseguiu eleger seus dois senadores. Aqui, o estado vizinho, Rio Grande do Norte, elegeu um senador de direita, que foi o Stevenson, pelo Podemos. Então, o presidente Lula precisava muito desses dois senadores aqui em Pernambuco. Na Bahia, ele também conseguiu emplacar seus dois senadores, e é uma importante vitória aí para o campo da esquerda em Pernambuco.
1: Em Pernambuco agora, 8:28, daqui a pouquinho nós vamos fazer aqui, né? Passar a fazer o raio-x das cidades aqui da nossa região. 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
0: 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Companheiros, vamos a um pequeno intervalo no oferecimento de Pitu, o aperitivo do Brasil, e daqui a pouco a gente volta com o raio-x da nossa região e também com os números e a análise na disputa pela presidência da República.
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1: Agora em Cupira, são 8 horas e 32 minutos.

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0: Em Pernambuco agora, 8:39, 8:39, programa Visão Política, deixando você por dentro de tudo. Bastidores da política regional, estadual, política nacional também. Companheiros, e principalmente a política nacional agora, né? Vamos trazer os números para a presidência da República. Eleição finalizada. Abelardo Ribeiro Godoy, você tem aí, claro, né, o recorte, o doutor Goberi lhe passou a incumbência de analisar depois quais pesquisas chegaram ou acertaram ou chegaram mais próximos, né, ao resultado. E nós vamos, daqui para o final do programa, Godoy, ter com certeza essa participação, né, para que você possa trazer para a gente esses números. Vamos então aos números para a presidência da República. Para a surpresa de praticamente todos os brasileiros, mesmo os eleitores do Flávio Bolsonaro, eu acredito que ninguém imaginava que o Flávio Bolsonaro chegasse ao segundo turno com essa frente em cima do presidente Lula. Flávio Bolsonaro 47,3%, Lula 45,16%. Esses são os números, e números totais nós vamos trazer agora para você. O Flávio Bolsonaro obteve 56.104.503 votos. O presidente Lula, 53 milhões 879.538 votos. O Flávio Bolsonaro, Alexandre, vai ao segundo turno com uma frente de mais de 2.200.000 votos. Qual a sua análise?
4: Olha, o Flávio Bolsonaro, ele teve o apoio total do Supremo, né? Teve o apoio da Justiça.
0: Foi o principal cabo eleitoral do Flávio, você acredita?
4: O principal cabo eleitoral do Flávio foram eles, porque eles tentaram de toda forma, de todo jeito, levar o presidente Lula a uma situação estável. Isso aí era ruim para o Lula, não era bom para ele. O cidadão brasileiro, ele estava analisando, como por exemplo a Rede Globo, eu nunca vi, desde a democratização da primeira eleição em 89 até hoje, eu nunca tinha visto a Rede Globo cancelar um debate, né? E ela teve que cancelar o debate porque uma ministra, foram três decisões em seguida.
0: A ministra do TSE.
4: Uma ministra do TSE vai lá TSE, e diz assim, TSE. Do TSE, tira o púlpito, não pode se direcionar a ele, a Estela Aranha, não pode se direcionar a ele, tal, tal. Agora vê, ela fez isso, aí depois a internet é cruel, a internet começa a mostrar ela pedindo voto para Lula, mostra ela que ela já foi doadora do PSOL, doadora do PT. Então, foi Lula que colocou ela lá. Ela deu um chute, ela deu um tiro no pé do presidente Lula ali, quando ela fez aquilo ali, né? A gente vê aquelas outras decisões que foram tomadas pelo Supremo, do Gilmar Mendes, do Zanin, né? Então isso tudo prejudicou, isso tudo deixou uma instabilidade jurídica no país, que de primeiro eram os advogados que sabiam da estabilidade jurídica, eram os advogados que entendiam disso daí, e passou o povo comum a entender da interferência de que tinha esses juízes numa eleição, né? Então isso aí foi muito ruim para o Lula, foi bom para o candidato Flávio Bolsonaro, né? Que realmente todas as pesquisas davam que Lula sairia na frente, mesmo com pouca margem, empatado tecnicamente os dois, mas Lula sempre à frente um pouquinho, e de repente a gente viu que no começo da apuração já estava dando uma frente de 10 pontos percentuais para o candidato Flávio Bolsonaro, e o Lula foi tirando aos poucos, né? Eu acompanhei a votação aqui pela Agreste, e tinha pessoas que torciam pelo Flávio Bolsonaro também, e que diziam, ficaram preocupados quando tem aquele apagão, 40 minutos de apagão. Todo mundo se lembrou de Aécio Dilma, né? Quando apagou, que voltou, a Dilma estava eleita e a Aécio estava fora. Então ficou todo mundo preocupado com isso, mas realmente era uma margem muito grande, era mais de 5 milhões de votos a diferença, e para tirar era difícil, já que a gente viu que no Nordeste Lula não conseguiu manter o que ele tinha antes, ele diminuiu um pouquinho, né? Em vez de ele aumentar, ele diminuiu aqui. E para o Sul a gente vê que São Paulo, né, que era colado, taca-taco, São Paulo teve uma margem muito grande com o governador Tarcísio, né, se reelegendo e dando a Flávio Bolsonaro uma margem muito boa.
0: E elegeu os dois senadores. Dois,
5: de virada, hein?
4: E os dois senadores que estavam lá na frente eram os dois senadores do PT, né?
5: Era a Tebet e a Marina Silva.
4: E a Marina Silva.
0: Aliadas do Lula, né?
4: Eu achava que as duas tinham se elegido, né? Quando eu estava vendo na matéria no jornal, disse, não se elegeu nenhuma das duas. Né? Outro colégio eleitoral que é muito importante, que é o colégio eleitoral de Minas Gerais. Né? Em Minas Gerais o Flávio também conseguiu colocar uma frente, né? E no Rio de Janeiro o candidato que praticamente está eleito no primeiro turno, não está dependendo de uma decisão sobre o Antônio Garotinho, se ele é elegível ou não, se ele não for o candidato do Flávio,
5: Douglas Ruas,
4: que vinha perdendo a eleição, vinha atrás. Ele vai conseguir se eleger governador do Rio de Janeiro. Então, os três maiores colégios eleitorais já mostravam essa tendência da eleição, né? Agora, segundo turno é outro jogo, é outra história, né? Você sabe que o presidente Lula tem o governo na mão, tudo que foi feito, né? Aumento de Bolsa Família fora de hora, vou dar uma caneta para emagrecer. Então, muitas coisas foram utilizadas. Você imagina agora, durante esses 25 dias de campanha, né, onde já estão definidos os estados, né, onde já estão definidas as pessoas que podem aderir a uma campanha ou a outra. Né? É um jogo muito grande, começa agora de novo, é outra história, segundo turno é outra história. Vamos ver o que é que vai dar, mas tem que ter precaução, tanto com um quanto com o outro. O presidente Lula, porque tem o país na mão, tem todas as instituições na mão dele, e ainda o apoio da justiça. Né? Ainda teve, a gente viu claramente, explicitamente isso, mas o Flávio Bolsonaro tem a favor dele essas questões que foram colocadas para o país e que os brasileiros entenderam que não era bom daquela forma que estava sendo conduzida pelo judiciário. Então foi o maior cabo eleitoral do Flávio Bolsonaro, realmente foi o Supremo Tribunal Federal, algumas decisões de alguns desembargadores, ministros, né? Então foi difícil.
0: Abelardo Ribeiro Godoy, em linhas gerais, Godoy, o Flávio 47%, o Lula 45%, terceiro lugar o Augusto Cury 2,89%, o Renan Santos 2,24%, o Caiado chegou a apenas 2,18% e o Zema 0,27%. Ficou surpreso com o resultado para a eleição presidencial?
5: Não, Edgar, a gente já vinha acompanhando que a polarização estava instalada, a radicalização estava instalada e que não havia espaço para a terceira via. O Augusto Cury em determinado momento chegou ali em alguns institutos a atingir 10%, mas recuou logo em seguida, nas semanas seguintes. Então, a gente vê o Caiado, por exemplo, um político como Ronaldo Caiado, que saiu do seu estado com 88% de aprovação como governador de Goiás, mas não conseguiu, digamos assim, alavancar esses votos sequer no Centro-Oeste. Até no Centro-Oeste ele acabou perdendo para o Flávio Bolsonaro. Então eu acho que não tinha muito o que fugir, não. Era Lula e Flávio Bolsonaro mesmo. O que mudou, de acordo com as pesquisas, pelo menos a maioria, foi a ordem, né? Flávio Bolsonaro se classificar na frente, claro, a gente considera margem de erro e tudo mais, mas acabou sendo uma surpresa numérica, digamos dessa forma, em relação às pesquisas que a gente estava tendo. Né?
0: Você acompanhou os pronunciamentos de Lula e Flávio Bolsonaro? O Lula hoje deu folga para a campanha dele, né? Disse que hoje é dia de folga com a Janja e o Alckmin de folga com, eu não sei se é a Lua, a esposa do Alckmin, mas enfim, o Tribunal Superior Eleitoral determina que hoje não pode ter campanha nas ruas, pelo menos até às 5 da tarde, né?
5: Edgar, eu acho que as duas campanhas têm que descansar. A gente tem que lembrar que o presidente Lula já está aí na casa dos 80 anos, ele não tem mais, não, é impossível fisiologicamente que ele acompanhe o mesmo ritmo que ele acompanhava do Lula 1 e do Lula 2, mandato 1 e mandato 2. Então, ele tem que descansar porque vai ser uma batalha, como ele disse ontem na entrevista, né? Olha, fiquei um pouco surpreso, eu acredito, porque as pesquisas estavam mostrando o Lula, pelo menos no primeiro turno, à frente. Aí, claro, ele colocou ali, né, um molhinho de político, dizendo que esperava ganhar no primeiro turno. É claro que ele tinha que demonstrar confiança. E o Flávio simplesmente disse: a era do PT acabou. Isso foi estampado em vários jornais, mas é preciso ter calma. Eu concordo muito quando a Alexandre diz assim: olha, segundo turno, o jogo zera. É o mesmo tempo de TV, mesmo tempo de inserções, debate tete a tete, exatamente, é um contra o outro.
0: Se tiver, né?
5: Não é possível.
4: Não é possível. Quem tá atrás,
0: meu agora, amigo, tem que ir pra debate. Agora eu acho que quem não quer ir mais é o Flávio. Depois dessa frente
5: vamos
0: aí.
5: Vamos ver, tem um já marcado, a Rede Bandeirantes já marcou o debate para dia 11, é um domingo, às 8 da noite. Vamos ver, domingo que vem, vamos ver se vai ter o debate. Se tiver, aí a gente vai ver se desenhar.
0: Eu não acredito, mas tudo
5: bem.
0: Tu não
5: acredita, Edgar? Pois, então vamos ver, né?
4: Eu tava olhando aqui, um instituto que deu em cima, foi o Veritá.
5: Eu tenho aqui o rankingzinho.
4: Tu viu aqui?
5: Se vocês quiserem. Se vocês quiserem, tamo pronto.
0: Consegue rapidamente aí, Godoy?
5: Consigo, Edgar. Eu confesso a você que eu tinha focado em Pernambuco, mas rapidamente a gente puxando aqui. Foram 11 pesquisas no último dia registrado, permitido, que foi o sábado. Então, gente, eu tô me baseando aqui nas pesquisas do sábado, né? Quem conseguiu ficar dentro da margem de erro, porque a gente tem que considerar isso, às vezes não é questão do Flávio estar à frente, é considerar a margem de erro. Quem conseguiu de forma mais assertiva representar foi Vox Brasil, que era o antigo Vox Populi, o GERP, a Palver, o Veritá e a Quest. Esses foram o top 5. Agora, vale salientar que a Quest, ela colocava o Lula à frente. Então, tá dentro da margem, tá na borda da margem de erro ali, 2,03%. A margem era de erro era de 2, mas 0,3 pontos percentuais a gente pode dar esse desconto para a Quest. Agora, os quatro institutos que colocaram o Flávio à frente foram Vox Brasil, GERP, Palver e Veritá, como o Alexandre disse. Então, a gente teve aí um erro médio, por exemplo, da Vox Brasil, de 0,75 dentro da margem de erro. o GERP, ele teve um erro de 1.10 pontos percentuais. Então a gente vê que os institutos, até sem ser aqueles grandes, os famosos institutos nacionais, acertaram o primeiro turno aqui na eleição brasileira.
4: Olha, o Veritá dava 47% Flávio Bolsonaro, o resultado da urna 47,03. Ele dava 45,2 Lula no primeiro turno e o resultado deu 45,16. Então deu muito em cima. Isso. O Augusto Cury 2,8. Deu 2,8 Augusto Cury, então bateu mesmo, o resultado bateu claramente do Veritá, né? Que na minha opinião eu sempre ficava esperando pela Quest, pela Datafolha, esses institutos, né, maiores, mas aí foi credenciado o Veritá, a gente viu que a pesquisa bateu com a urna.
0: Muito bom. Companheiros, vamos começar agora a análise pelos municípios aqui da nossa região. Daqui a pouco a gente volta a falar do cenário nacional, quantos senadores eleitos pelo PL, pelo PT e a sequência. Aqui em Cupira, prefeito Eduardo Lira comemorando o resultado das urnas de ontem. É destaque do blog do Willama Júnior. O cenário político de Cupira viveu um marco histórico ontem. Respaldado pelos altos índices de aprovação popular, o prefeito Eduardo Lira demonstrou imensa força política ao transferir uma votação expressivíssima para os seus candidatos majoritários, consolidando-se como a principal liderança do município e redefinindo os rumos das articulações locais para os próximos anos. Nas urnas, o reflexo do trabalho do atual prefeito de Cupira ficou evidente no desempenho dos candidatos apoiados pelo prefeito Eduardo Lira. Para a Câmara Federal, o deputado Gabriel Porto obteve uma votação consagradora, somando 5.613 votos em Cupira. Já para a Assembleia Legislativa do nosso estado, o candidato a deputado estadual Jobson Almeida conquistou a confiança da população com o apoio do prefeito Eduardo Lira, obtendo 4.501 votos. Os números impressionam e evidenciam uma capacidade de mobilização do grupo governista. Além do sucesso Alexandre e Abelardo na disputa proporcional, o desempenho político desenhado pelas urnas garantiu a Cupira um canal direto com Brasília e com as principais esferas de poder. A partir do próximo ano, o prefeito Eduardo Lira contará com o suporte e a parceria exatamente através dos seus deputados e também dos dois senadores eleitos e que aqui em Cupira garantiram as maiores votações também, Humberto Costa e Marília Arraes. Cercado por aliados e correligionários, prefeito Eduardo Lira segue comemorando o resultado e destacou o seu sentimento de gratidão. Inclusive ontem, na marcha das apurações, ele conversava com a gente muito feliz pelo resultado obtido. E aí as palavras dele para o blog do Willama Júnior: ter Gabriel Porto e Jobson Almeida e os senadores Humberto e Marília ao nosso lado significa que Cupira terá ainda mais investimentos, obras e dignidade para as famílias, pontuou o prefeito Eduardo Lira. Com esse resultado, a oposição aqui de Cupira se vê diante de um bloco governista altamente fortalecido, enquanto Eduardo Lira carimba seu passaporte como um dos prefeitos mais influentes da região, mostrando que a aprovação da sua gestão se traduziu com precisão matemática em uma votação que já entrou para a história de Cupira. Alexandre Kennedy, Abelardo Ribeiro Godoy, exatamente diante desse cenário, com 6 votos possíveis, a oposição venceu aqui em Cupira apenas com a governadora Raquel Lira, que já era tendência, né? O Agreste é da Raquel Lira, o Agreste tinha na Raquel Lira uma admiração muito grande e muitos analistas não validam a vitória de Raquel Lira em Cupira pelo esforço da oposição. a Raquel teria os votos naturais aqui em Cupira, como teve em vários outros municípios. Em números gerais, para a gente trazer já com os comparativos e principalmente já deliberarmos, né, para os companheiros aqui, esses números, os deputados do prefeito Eduardo Lira, nós tivemos aqui, ó, para deputado estadual, atenção, para deputado estadual, me permitam, eu não sei se a gente poderia, companheiros, e o Ilama Júnior também nos auxilia aqui, trazer apenas os principais deputados estaduais aqui de Cupira, do confronto direto, né? Vamos então, o deputado do prefeito Eduardo Lira, e seu grupo político, o Jobson Almeida, 4.501 votos. O deputado do Ramon Carneiro, Vinícius, e o Neto Carneiro, que foi o Joãozinho Tenório, 1.963 votos. E o deputado apoiado pelo ex-prefeito José Maria Leite de Macedo, pelo vice-prefeito Dr. Goberi e pelo Ricácio, que foi exatamente o deputado Henrique Filho. Vamos chegar aqui na votação do Henrique Filho, Abelardo Ribeiro Godói. Eu não sei se... Ah, tá aqui. 544 votos. Esses são os três principais grupos aqui da cidade de Cupira. Henrique Filho, 544 votos. Nós temos o Joãozinho Tenório, exatamente com essa votação de 1.963 votos. Isso. E o Jobson Almeida, 4.501 votos. Deputado, o prefeito Eduardo Lira tem motivos de sobra para comemorar, Abelardo Godói, no caso de deputado estadual?
5: Tem sim, Edgar. A gente falava com o Eduardo ontem, né? Ele entrou ao vivo aqui na nossa apuração e a gente percebia a empolgação do prefeito Eduardo Lira, justamente considerando essa eleição para deputado. Ele teve, se a gente for somar aqui o Joãozinho Tenório e o Henrique Filho, o Jobson Almeida, ele teve uma frente de 1.994 votos. Então, 2.000 votos, basicamente, aí, de diferença. Então, o prefeito Eduardo Lira, a gente via que ele estava muito feliz. Ele, inclusive, ressaltou a questão de que conseguiu diminuir a diferença esperada aqui para Raquel Lira e João Campos. Então, ele estava se sentindo vitorioso, porque ele conseguiu fazer mais votados aqui a Marília Reis, Humberto Costa e os seus dois deputados. E aí a gente tem o Joãozinho Tenório, que é um deputado aqui conhecido também, também tem aquela questão do voto orgânico, mas o Ramon Carneiro e o Vinícius Lessa e o Neto Carneiro, eles obtêm ali uma votação que dá uma certa representatividade à oposição. O Henrique Filho ficou mais para trás, realmente, 544
0: e
5: votos.
0: O Henrique Filho não se elegeu.
5: O
0: né?
5: Henrique Filho não se elegeu, acabou ficando de fora, né? Depois de muito tempo, o Henrique Queiroz, o pai dele, foi deputado muito tempo, e o filho acabou ficando de fora. Então, 2.000 votos de frente para 1.994 votos, o prefeito Eduardo Lira coloca uma posição confortável aí na questão de deputado estadual e dá o Jobson aí, o Jobson Almeida, 4.501 votos, votação muito expressiva.
0: Pois é, e o Joãozinho Tenório, com essa votação aqui em Cupira, se consagra e provavelmente pode assumir a liderança da oposição aqui em Cupira, né? Porque com essa votação e o Henrique Filho estando fora, o Henrique Filho não foi eleito, é muito provável, né, que as lideranças que apoiavam o Henrique Filho se unam com o grupo que estava apoiando o Joãozinho Tenório. Alexandre Kennedy, para sua análise geral, para deputado federal, o Anderson Ferreira, vai ajudando aí, agora já vai fazendo a conta aí. O Anderson Ferreira foi apoiado por
4: toda a oposição,
0: toda a força de oposição, ou aqueles principais, né, candidatos, lideranças da oposição. E aí inclui o ex-prefeito José Maria Leite de Macedo, o vice-prefeito Dr. Goberi, o Ramon Carneiro, o Vinícius Lessa, o Neto Carneiro e o vereador Ricácio Enfermeiro. Esse grupo apoiou o Anderson Ferreira, que obteve 2.957 votos. O Gabriel Porto, apoiado pelo prefeito Eduardo Lira e o seu grupo, 5.613 votos. Qual é a diferença de votos, Abelardo, para análise do Alexandre Kennedy?
5: 2.656 votos pro Gabriel Porto.
0: É a frente que imprimiu o prefeito Eduardo Lira para deputado estadual.
5: Federal.
0: Federal. Alexandre Kennedy.
4: Olha, aqui em Cupira nós tivemos para deputado federal dois grupos, né? O grupo do prefeito Eduardo Lira né? E tivemos o grupo do, do ex-prefeito Zé Maria, junto com o vice-prefeito Dr. Goberi, com o Ricácio, com o ex-candidato Ramon, com o filho dele, Neto, né? E com o vereador Vinícius Lessa. Então, essa equipe toda, né, estava sendo pretelida pelo deputado federal Anderson, que hoje deputado, né, se elegeu, o Anderson. E, na realidade, para medir esses dois grupos, o que o grupo A ou o grupo B, o grupo do prefeito Zé Maria, do Ricácio, do Dr. Goberi, e o grupo do Vinícius, junto com o Ramon, com o Neto, eles iriam medir força através do deputado estadual, né? Que um caso, o Henrique Filho, apoiado pelo grupo do ex-prefeito Zé Maria, junto com o Ricácio, e o grupo do Ramon Carneiro, junto com o Vinícius Lessa e o Neto Carneiro, apoiando o Joãozinho Tenório, né? E aí ficou bem claro essa diferença, né? Eu acho que eles deram 3 vezes mais votos, né, para o Joãozinho Tenório.
5: Ah, sim.
4: Né? Agora, um grande detalhe dessa eleição é que o prefeito Eduardo Lira, ele começou a campanha realmente quando o TRE iniciou a campanha, 45 dias de campanha. Né? Antes a gente não via falar em Gabriel Porto, a gente não via falar em Jobson, era muito pouco que a gente via falar aqui. Existia uma preocupação, pelo menos minha, de dizer é muito pouco tempo para a gente mostrar esse pessoal, ensinar as pessoas, mostrar como era que deveria votar, era muito voto na eleição. Então eu particularmente tinha essa preocupação. E aí o que me tranquilizou foi quando, em uma conversa com o prefeito Eduardo, ele disse assim: Alexandre, eu só prometi 3 mil votos a Gabriel e 3 mil votos a Jobson, né? Eu digo, então eu fiquei mais tranquilo. Eu digo, não, então é pouco tempo, mas isso aí a gente consegue.
0: Então vamos lá, 3 mil votos para Jobson, ele garantiu 4.501 votos, então 1.500 a mais.
4: A mais.
0: 3 mil votos para Gabriel, ele garantiu para o Gabriel 2.600, então subiu 2.613 votos.
4: Então isso foi uma liderança, isso foi uma forma de.
0: Essas frentes aqui, essa votação para os deputados, o ex-prefeito José Maria Leite não conseguiu na época que era prefeito. Feito, né?
4: Não, conseguiu não. Na anterior, por exemplo, Mendonça teve 3.500 e pouco, não sei, 3.700.
0: E agora o Gabriel, 5.600.
4: 5.600. Então, ficou muito acima do que a gente pensava, então a população entendeu, né? E esse recado é dado por o prefeito Eduardo não ter candidato, não ter políticos eleitos, deputado federal, deputado estadual, ele não tinha. Né? E ele conseguiu fazer o que a gente tem sido visto em Cupira, né? Muito asfalto, muita obra, muito calçamento, reforma de hospital. Então é muita coisa que foi feita em 1 ano e 8 meses que a população entendeu isso daí. E entendeu a necessidade, quando o prefeito dizia nos palanques, que precisava que as pessoas votassem nos deputados dele para que ele tivesse apoio, porque sem os deputados ele já tinha feito muito e com os deputados seria melhor, né? Então ele fez isso. Outra coisa que as pessoas não entenderam também, Abelardo, é assim, por que ele apoiou o João Campos e não apoiou a Raquel Lira? Porque ele tem um posicionamento, o prefeito Eduardo tem posicionamento político, né? Então, quando a governadora aqui assumiu algumas pessoas aqui de Cupira para estarem com ela, assessorando ela no gabinete dela, então o Eduardo entendeu, ela apoiou as pessoas que são contra mim aqui. Então eu não posso de forma alguma ficar com ela, né? Existiu no meio do percurso de ele dizer a chapa toda, completa, fechada, segurou, bateu o pé, mesmo o Álvaro Porto tentando com ele, porque teve aquela briga dele com a Raquel, tal, mesmo ele,
5: com a Marília.
4: Com a Marília. Né? Então, mesmo ele tentando, mas o Duda, bateu o pé e disse assim: não, minha chapa é completa, é de presidente a deputado estadual, senadores, tudo completo. Nós vamos trabalhar pela chapa completa. E foi o que ele fez, né? A nível nacional, teve esse problema do Lula não ir para o segundo turno.
0: Mas em Cupira ganhou o Lula, primeira, candidato,
4: mas,
0: né?
4: Mas em Cupira ganhou tudo, né? Só não conseguiu aqui a Raquel Lira, que isso aí já era esperado, né? Porque quando você está numa campanha, você tem que empolgar o seu eleitorado, você tem que empolgar as pessoas que participam da campanha. E você não pode, de forma alguma, dizer assim: vamos diminuir a quantidade de votos, que vamos diminuir a vitória de tal pessoa, né? E o Eduardo da Fonte, ele dizia isso a gente internamente ele dizia isso, mas para o público a gente tinha que mostrar que o João Campos ia ganhar a eleição, que estava muito bom em todo o estado.
0: A Raquel Lira obteve aqui 59,16%, o João Campos 40,17%. Haviam pesquisas internas que apontavam que a Raquel teria mais de 25%, quase 30%, né? Essa vantagem diminuiu muito para menos de 20% através desse trabalho da equipe do prefeito Eduardo Lira.
4: Pronto, né? Era esse trabalho que tinha que ser feito, diminuir a quantidade de votos, né? E aí ele conseguiu, o prefeito Eduardo Lira, numa chapa de 6 pessoas, ele conseguiu eleger 4, né? E mais 5, o Lula, né? Aqui, o Lula. Porque o Lula ganhou a eleição disparada aqui. Então ele conseguiu, numa turma de 6, ele conseguiu eleger 5. Ele conseguiu fazer vitorioso no primeiro turno aqui 5 candidatos. Então foi muito importante. Parabéns ao prefeito Eduardo Lira. Mostrou um formato de liderança diferente, né? Ele tem uma liderança própria, uma liderança que ele mostra a força, e todas as decisões que ele toma dá certo, né? Às vezes ficar olhando assim, pô, esse cara, será que vai dar certo isso? E dava certo e vem dando certo. Então, isso aí é a resposta da população de Cupira por tudo que tem sido feito no município. Quando ele diz vamos avançar 30 anos e ele conseguiu transferir isso para as pessoas, e realmente ele conseguiu aqui dar uma votação muito expressiva. Teve a humildade de dizer: eu só prometi 3 mil votos aos deputados. Teve essa humildade de dizer isso, né? Não se vangloriou dizendo: eu vou dar 6 mil, vou dar 7 mil votos. Não, ele disse: só vou dar 3 aqui. Se eu der 3.500, bom, se eu der 3 eu cumpri a palavra. Mas acontece que ultrapassou totalmente os limites, né? Foi para 5.000 e pouco um, e o outro 4.500 votos.
0: Pois é, tá seguindo, né? O prefeito Eduardo Lira então segue fazendo o seu trabalho, não é isso, Alexandre?
4: Isso, continua. O trabalho continua, né? Apenas menos de 2 anos de governo, tem muita coisa para ser feita aí, aqui está sendo concluído, né? Que vai ser concluído durante esses próximos 2 anos, e isso é o que interessa. Quando a gente trabalha numa função pública, a gente tem que dar o melhor para o município, o melhor para que as pessoas se sintam bem, se sintam valorizadas, gostem da sua cidade, andem numa cidade limpa, né? Uma cidade organizada, e é isso que o Eduardo Lira vem fazendo. Parabéns a ele, parabéns a toda a equipe, a todos os secretários, aos vereadores, a todos os cabos eleitorais que tiveram. Muita gente trabalhou, muita gente se empolgou, né? Nem tudo acontece da forma que a gente quer. E o prefeito Eduardo Lira aqui conseguiu realmente mostrar liderança, mostrar força aqui em Cupira.
0: Vamos seguindo. 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Companheiros, vamos trazer os números agora de Bonito. Alô, Bonito! Em Bonito. Tá aqui, ó, blog do Willamar Júnior como destaque. Nas urnas de Bonito, Raquel Lira se torna majoritária e oposição sai fortalecida para o próximo pleito. O resultado das últimas eleições, da eleição de ontem lá em Bonito, enviou um recado claro de insatisfação e acendeu um sinal de alerta para o grupo político do prefeito, o doutor Rui Barbosa. Mesmo com a máquina municipal em mãos, o chefe do executivo não conseguiu conter o avanço político da governadora Raquel Lira, que se consolidou como a majoritária na cidade. O desfecho das urnas, companheiros, redesenha a geopolítica local e mostra que a oposição sai do processo fortemente oxigenada e unida em números, inclusive. O principal termômetro dessa mudança de ventos na cidade ficou evidente na disputa pelas vagas de deputado federal. Embora o candidato oficial do prefeito, Felipe Carreiras, tenha sido o mais votado individualmente, com 5.513 votos, o cenário geral revela uma realidade matemática preocupante para a equipe do doutor Rui Barbosa. Quando somados os votos dos dois principais nomes apoiados pelas forças de oposição, a liderança governista é superada. O candidato oposicionista, o Som Monteiro, ele foi candidato à prefeitura de Bonito e nessa eleição disputou o cargo de deputado federal. Som Monteiro conquistou uma expressiva votação na cidade, 3.940 votos, seguido pelo doutor Clodoaldo Magalhães, também da ala de oposição, que cravou 2.760 votos. Juntos, os dois nomes somam 6.700 votos contra 5.513 do deputado Felipe Carreiras, apoiado pelo prefeito doutor Rui Barbosa, Abelardo Ribeiro Godoy.
5: Eita, Bonito, Bonito, Edgar, eu confesso a você que quando a gente começou a apuração aqui em Bonito, eu confesso que eu fiquei surpreendido. Eu não esperava que a governadora Raquel Lira tivesse essa frente. Então eu concordo muito quando a matéria do blog do Willamar Júnior disse que a oposição saiu fortalecida. Edgar, você me permite trazer rapidamente aqui o recorte de Alto Bonito? Alto Bonito é aquela vila ali, a vila mais importante, distrito mais importante de Bonito. Quando a gente está indo ali pela PS-109, a gente passa em Alto Bonito, Barragem do Prata, até chegar em Bonito. Veja só a situação lá em Alto Bonito. Quando a gente vai para os deputados, né? Caio Albino, que foi o deputado apoiado pelo doutor Rui, ele teve 652 votos. O Joãozinho Tenório, que estava fazendo ali a dobradinha com o Som Monteiro, teve 801 votos. E a Socorrinho da PAMI, 294. O Joãozinho sozinho, ele já superou o Caio Albino. Quando a gente junta com a Socorrinho, então aí é incontestável que a oposição supera a situação em Bonito. Deputado federal, recorte de Alto Bonito. O Felipe Carreiras teve 688 votos. O Som Monteiro, 775 e o Clodoaldo, 420. Então veja só, quando a gente, o som, mais uma vez, apenas o som Monteiro já ultrapassa o Felipe Carreras. Quando a gente junta com o Clodoaldo, então, a diferença fica maior. E falando de governo do estado, a Raquel Lira, 1.854 votos contra 1.103 do João Campos. É um recado.
0: Você fala mil, essa.
5: Alto Bonito, o recorte Alto Bonito. Alto Bonito. Então, é um recado claro para a administração que o povo de Alto Bonito tem alguma reclamação. Tem alguma coisa que tem que mudar, não só em Bonito, mas em Alto Bonito, porque a Raquel Lira e os seus candidatos tiveram um reconhecimento expressivo nas urnas. Percebam que apenas o Joãozinho e o São Monteiro já superaram os candidatos do prefeito Dr. Rui, e aí quando a gente junta os outros candidatos da oposição, a diferença se dilata. Então, muita gente pergunta, olha, o que é que pode ter levado? Eu sinceramente atribuo a reforma da PS-109. Quem passava ali viu quanto tempo, como era difícil chegar em Alto Bonito. Muitas vezes quem vinha aqui de Cupira, que passava 120, tinha que dar a volta lá por Bezerros para entrar em Bonito. Então Bonito teve a PS-103 e a 109 reformadas, e isso me parece que influenciou diretamente no voto da população bonitense e também do pessoal de Alto Bonito. Então é uma situação sim que o Dr. Rui tem que ficar de olho, porque a diferença, quando a gente junta principalmente as oposições, fica uma diferença considerável.
0: Pois é, esses são os números de Bonito. Em números totais, você já passou números totais de
5: não.
0: Governo do estado?
5: Não,
0: né? 59,44% para Raquel Lira. O João Campos, 39,98%. Esses são os números lá da cidade de Bonito. Para o Senado lá em Bonito, nós tivemos Humberto Costa com 18,94%. A Marília Reis, 25,59%, Mendonça Filho 19,83%, da Fonte 17,57%. Esses são os mais bem colocados lá na cidade de Bonito.
5: Lembrando que lá, Edgar, o Dr. Rui, ele fez a dobradinha com Marília Reis e Eduardo da Fonte. Então, a Marília Reis obteve 25,59, foi a mais votada, mas em compensação, Eduardo da Fonte teve 17% dos votos válidos, ele ficou atrás do Mendonça e também do Humberto. Então, o Dr. Rui, ele consegue passar a Marília como a mais votada, mas não conseguiu acompanhar o segundo voto.
4: E vamos. Lembrando que Bonito é PSB, né? Desde o ex-prefeito, 16 anos que o PSB domina lá em Bonito.
0: Quer dizer, agora já um pouquinho mais, né?
4: Nós
0: tivemos 8 de Rui, 8 de Gustavo, mais 4 de Rui, e Rui já está no seu segundo mandato.
5: Ele voltou agora. Isso, voltou.
0: Então nós temos 18 anos,
5: 18
0: né?
5: Anos.
0: 18 anos.
4: Aí quando você vê esses comparativos, aí você vê a força que teve a governadora numa cidade que há 18 anos é comandada pelo PSB. Numa cidade que a gente via o ex-prefeito fazer aquelas manifestações exaltando o partido e tal, e de repente ele teve a votação, o João Campos teve a votação menor do que de Cupira. Menor do que a votação de Cupira,
0: né? Você fala em percentuais.
4: Em percentuais,
0: né?
4: Entendeu? Então foi um fenômeno, né? Assim que atendeu a diversos municípios, mesmo aqueles que apoiavam diretamente, que eram apenas 40 municípios apoiando o João Campos, mas em vários e vários municípios. Na nossa região aqui, eu acho que só quem conseguiu ganhar a eleição para o João Campos aqui foi Panelas, Lagedo e São Caetano.
0: Você fala dos prefeitos,
4: dos prefeitos.
5: Aqui mais próximo, né?
0: Que papai o João Campos também próximo, saiu melhor, isso. Né?
4: Só esses três, o resto tudo... A governadora saiu na frente.
0: Já que você falou em Panelas, vamos trazer os números então da cidade de Panelas. Rubem Lima se consolida como a maior liderança da história do município de Panelas. É o destaque do blog do Ilamar Júnior. O cenário político do município de Panelas testemunhou um feito histórico que reposiciona as forças partidárias na região. O prefeito Rubem Lima consolidou-se de forma incontestável como a maior liderança política de toda a história do município, demonstrando um capital político e um poder de articulação raros. O gestor conseguiu uma vitória expressiva ao tornar todos os seus candidatos majoritários na cidade, contrariando as projeções estaduais e superando a estrutura governista estadual. mesmo enfrentando a máquina do governo de Pernambuco, nadando contra a maré, o Rubem Lima foi o principal obstáculo para o crescimento da governadora Raquel Lira em seu município. O prefeito blindou seu território politicamente, impedindo que a influência do Palácio do Campo das Princesas avançasse sobre o eleitorado panelense. O grande mérito do prefeito Rubem, isso aqui está no blog do Ilama Júnior, hein? O grande mérito do prefeito Rubem Lima nesta eleição foi a sua impressionante capacidade de transferência de votos. Dono de uma gestão amplamente aprovada pela população, Rubem conseguiu converter a simpatia pelo seu trabalho em votos de confiança nas urnas para os seus aliados. Com o apoio decisivo do prefeito, o candidato João Campos consagrou-se como o mais votado para o executivo majoritário em Panelas, simbolizando a força dessa aliança. Da mesma forma, a dobradinha defendida por Rubem Lima para o legislativo obteve um desempenho avassalador. Sileno Guedes garantiu a maior votação para deputado estadual, o Silvio Costa Filho a maior votação para deputado federal, o presidente Lula também e os senadores Humberto Costa e Marília Arraes. Vamos então trazer aqui os números de Panelas e a gente começa exatamente com os números para a presidência da República. Em Panelas, Lula 11.111 votos, Flávio Bolsonaro 3.284 votos. Para governador, João Campos. E aí, Godoy, vamos fazer essa conta junto. João Campos 57,65%, Raquel Lira 41,69%. O João Campos obteve em Panelas 8.269 votos. 8.269 votos. Raquel Lira, 5.949 votos. Abelardo Ribeiro Godoy.
5: É, o prefeito Rubem se torna uma exceção aqui na nossa região imediata, mais próxima aqui da Agreste FM, porque ele consegue abrir uma frente, vou dizer agora exatamente, 2.320 votos entre João Campos e Raquel Lira. Então foi uma transferência de votos completa. A gente viu também, o Edgar vai trazer já os números de deputados, onde o Rubem obteve uma vantagem assim, que é até difícil de você fazer.
0: Vamos aproveitar e já ir trazendo, Gomes, para completar aí a sua análise. Vamos então, olha, os números lá em Panelas, aí a gente, eu não sei, produção, a gente pega só os dois principais?
5: Os dois ou três principais.
0: Nós tínhamos alguns outros grupos, né? Mas enfim, os principais lá em Panelas. O Jobson Almeida, vamos anotando aí. Jobson Almeida era apoiado, né, pelo Genilson Lucena e os vereadores Zé Júlio, Joelmo e o ex-vereador Mica. O Jobson Almeida obteve lá 955 votos. Sileno Guedes, deputado do prefeito Rubem, 7.516 votos. Nós temos, tem um outro grupo aqui, o vereador do Joacial, o deputado do Joacial.
5: É o Edson Vieira.
0: Deixa eu tentar localizá-lo ele aqui. Só pra gente ter, mano. Pronto, Edson Vieira, 409 votos. Edson Vieira, 409 votos. É o candidato, né, do Joaci. Nós tínhamos aqui também o ex-prefeito
5: Joãozinho
0: Fred.
5: Tenório.
0: Joãozinho Tenório. Pronto, Joãozinho Tenório. Vamos trazer aqui a votação do Joãozinho. Essa metodologia do Tribunal Superior Eleitoral nos municípios ficou confusa, né? A gente precisa fazer aqui uma força-tarefa. Oi, Lama Júnior, a sua IA já trabalhou naquela produção dos resultados nos municípios? Você tem ela mais fácil, não? Com os 10 mais votados de cada município aí? Pronto, o Ilama Júnior está vendo aqui com a produção do blog, exatamente se a gente consegue trazer esses resultados mais facilitados aqui para a gente, né? Enfim, lembrando que são mais de 200 candidatos, né, que disputaram, e aí a gente, o que tem de gente aqui com zero voto, com um voto, com votações que, enfim, são votações que acabam sendo inexpressivas, né? Mas enfim, Godoy, se a gente fizer esse comparativo já com esses primeiros números, enfim, entre o prefeito Rubem e o principal.
5: Eu tenho a votação
0: grupo,
5: de Joãozinho Tenório.
0: Pronto, aqui. Vamos lá, traz pra gente.
5: Joãozinho Tenório obteve 591 votos em Panelas. 591.
0: Então, Joãozinho Tenório foi apoiado pelo doutor Alejandro e o Lourinho. Né? Doutor Alejandro e o Lourinho. E o deputado do ex-prefeito Fred era o João Dinadege, que eu ainda também não consegui encontrar aqui o João Dinadege, mas enfim, o bloco está aqui nos auxiliando para que a gente possa ter mais agilidade em trazer esses números com os mais votados.
5: O João Dinadege obteve 76 votos em Panelas, Edgar.
0: 76 votos?
5: 76 votos.
0: Ele não era o João Dinadege apoiado pelo ex-prefeito Fred?
5: Do PV. João Dinadege do PV.
0: Clodoaldo e João Dinadege.
5: João Dinadege do PV, Panela, Zona 47.
0: É. Pronto, vamos trazer. Esse comparativo, faz esse comparativo aí
5: estadual. Do estadual. Vamos lá. Olha, primeiro, deputado Sileno Guedes, ele entrou ali como um dos 9 eleitos do PSB. Panelas foi de suma importância, vale a gente salientar aqui, para a eleição do Sileno Guedes, né? Então, o prefeito Rubem firmando, fortalecendo essa parceria, já é uma parceria que ele vem do seu salientar aqui para a eleição do Sileno Guedes, né? Então, o prefeito Rubem firmando, fortalecendo essa parceria, já é uma

0: Wilson foi quem chegou mais perto de atingir 1.000 votos, mas nenhum dos candidatos da oposição a deputado estadual atingiu a margem dos 1.000 votos. Então, o povo de Panelas me parece que com essa votação referenda e aprova a gestão e a parceria que o Rubem Lima vem tendo com o Cileno Guedes, assim como com o Silvio Costa Filho, que a gente vai trazer também.
1: Vamos trazer então. Vilamar Júnior, segue aí sua busca aí para a gente ter o resultado mais fácil, né, desses municípios.
0: A gente vai estar ajudando, vamos lá.
1: Vamos agora trazer os números para deputado federal, né, o Alexandre Kennedy, para a análise do Alexandre Kennedy. Deputado federal, pronto, vamos lá. Deputado federal, nós temos aqui os deputados federais, o Silvio Costa Filho, deputado do prefeito Rubem, 8.076 votos, Silvio Costa Filho. O Gabriel Porto, apoiado pelo Genilson, o Zé Júlio, o Joelmo e o Mica, o Gabriel Porto, 1.191 votos. O Augusto Coutinho foi apoiado pelo Juaci. Cadê o Augusto Coutinho?
0: Eu tenho aqui, Edgar.
1: Pronto, vai lá.
0: Augusto Coutinho, 666 votos, 666.
1: Pronto. E o doutor Clodoaldo Magalhães era o deputado do ex-prefeito doutor Fred. Vê se tu consegue aí,
0: Clodoaldo. Clodoaldo agora.
1: Clodoaldo, 235 votos.
0: 235 votos.
1: Pronto, 235 votos. Alexandre Kennedy, deputado federal em Panelas.
2: Deputado federal em Panelas foi muito bem votado, né? O Rubem vem mostrando seu prestígio, a sua liderança também. Ficava difícil realmente de concorrer com o Rubens em Panelas. Veja, na nossa região toda, ele conseguiu que o João Campos ficasse à frente da governadora Raquel Lira, né? Isso demonstra a força que ele tinha. Isso era esperado, né, por todo mundo, para ver se realmente Panelas também ia embarcar nessa onda da governadora. E Panelas não embarcou. Né? Além de não embarcar, o Rubem dá uma votação de 8.076 votos, demais. Votação expressiva, votação de liderança mesmo. Então é uma das lideranças aqui da nossa região, se consolida o Rubem. E o deputado Cileno Guedes também uma votação muito expressiva, né? 7.516 votos. Então o Rubem fez o dever. O Rubem fez barba, cabelo e bigode, fez tudo lá, né? O Rubem realmente fechou. Parabéns ao Rubem, à sua equipe aí, pelo o propósito, né, de mostrar liderança, de mostrar que o povo de Panelas está entendendo o recado do Rubem, está entendendo a forma de administrar dele, né, que vem levando a ele a ter esse êxito total nessa campanha agora de 2026.
1: Vamos então.
0: Só para a gente trazer os números totais, né? Como a gente vem fazendo, se a gente juntar o Gabriel Porto, 1.191 votos, o Augusto Coutinho, 666 votos, e o Clodoaldo Magalhães com 235 votos, há uma diferença pró Silvio Costa Filho em Panelas de 5.984 votos.
1: Seria a frente do Rubem para os principais opositores.
0: Isso aí, isso aí.
1: Vamos aos números agora de Agrestina, né? Cidade de Agrestina, prefeito Josué Mendes, enfim, eu tô vendo que a hora voou, né? A hora voou. Prefeito de Agrestina, Josué Mendes, vamos trazer aqui, ó, comparativo, e aí a gente vai fazer, gente, me permitam, já direto, né? Direto já entre os principais opositores lá em Agrestina. Para deputado federal, precisamos começar já, no caso específico de Agrestina, trazendo os números para o governo de Pernambuco. Vejam só, para o governo de Pernambuco, em Agrestina, Raquel Lira obteve 55,96% dos votos válidos, João Campos 43,36%. Agora nós vamos para presidente em Agrestina, o Lula 70,89%, Flávio Bolsonaro 24,58%. E agora a disputa, realmente, para o comparativo, né? Em Agrestina, nós tínhamos para deputado federal o Guilherme Uchoa Júnior, é o deputado do prefeito Josué Mendes, 6.227 votos. 6.227 votos.
0: Para mim apareceu 17 no aplicativo.
1: 17?
0: 6.217.
1: Então vamos pelo seu aplicativo aqui, Godoy.
0: É o aplicativo do TSE.
1: Nós estamos aqui seguindo um bloquinho de notas, mas então vale o seu. 6.217, isso. Não é isso?
0: Isso.
1: Confirma para a gente.

0: Se tá correto aí. Juliana de Chaparral, 3.332.
1: Chaparral. 3.332.
0: Fechou. Então nós temos aí, Godoy, uma diferença para o grupo do prefeito Josué Mendes, 2.800 e...
1: Vamos ver agora. É,
0: a Juliana... 2.700 e... É 2.875 votos, né? Juliana de Chaparral, 2.885
1: votos, Edgar.
0: Essa é a diferença, então.
1: Essa é a diferença. Pro Guilherme Ochoa Júnior, né?
0: Então percebam. Para deputado estadual, vamos junto aí. João Paulo, 5.222. Esse João Paulo é João Paulo Costa, né? João Paulo Costa, 5.222. É o deputado do prefeito Josué Mendes. Joãozinho Tenório, 4.088 votos. Foi o deputado apresentado pelo ex-prefeito Tiago Nunes e o seu grupo político. Nós teríamos aí uma diferença de 1.124 votos. Seria essa? 5.222 contra 4.088 votos.
1: 1.134 votos de diferença.
0: 1.134 votos. E para o Senado, os senadores Humberto Costa, 7.653, Marília Reis, 7.439. Esses são os candidatos do prefeito Josué. Do lado do Tiago Nunes, o Mendonça Filho, 5.082 votos, e o Eduardo da Fonte, 4.287 votos. Que análise é possível ser feita, Alexandre, do resultado lá de Agrestina?
2: Olha, isso foi uma tendência, né? Regional, isso, né? Tirando o Rubem, o resto teve essa tendência aí de o prefeito fazer os seus deputados majoritários, né? O senador Humberto Costa e a Marília Reis, conseguiram colar o voto, né? A gente sempre falou isso aqui, que para eleger Marília e Humberto, nós teríamos que ter os dois votos casados, né? E aconteceu isso em muitos locais, e se a gente for olhar o resultado de Pernambuco, a gente viu que o voto de Marília e o voto de Humberto foi casado, né? O prefeito Josué Mendes está no seu terceiro mandato, né? Está mostrando sua liderança também. De contrapartida, nós temos
1: o ex-prefeito
2: Tiago Nunes, que também mostrou força,
1: mostrou
2: liderança, com o Joãozinho Tenório levando 4.088 votos em Agrestina, né? Uma liderança que o Joãozinho também participou pela oposição em Agrestina, mas conseguiu uma votação muito expressiva. Foi muito bom também esse resultado para o Joãozinho, para o João Paulo também, 5 mil votos. Numa cidade pequena, né? E você conseguir mais de 5 mil votos é muito importante. Na nossa região aqui, quem consegue acima de 5 mil votos, foi feito um grande trabalho, e o Josué fez esse trabalho, né? E também a equipe, né? A equipe é muito importante. Eu via o empenho da equipe do Josué Mendes, a gente conversava com algumas pessoas e via a força que estava sendo feita para poder ganhar no maior número possível de indicações que foram feitas pelo prefeito Josué em Agrestina.
0: Por falar no prefeito Josué, está confirmada amanhã, Willa Majuna, a presença dele aqui no Visão Política, prefeito Josué Mendes e a vice-prefeita Carmen Miriam, aqui no programa Visão Política amanhã, analisando esses números que nós acabamos de divulgar da cidade de Agrestina. Então vamos agora a Belardo Ribeiro Godoy. Vamos até Belém de Maria. Vamos acompanhar a cidade de Belém de Maria, esse pleito eleitoral lá em Belém de Maria, os números, né, apresentados lá na cidade de Belém de Maria. Vamos então trazer aqui esses números. Lembrando que Belém de Maria, o prefeito Beto do Sargento e o seu grupo político, eles apoiaram a governadora Raquel Lira. Raquel Lira foi apoiada pelo prefeito Beto do Sargento. A Raquel em Belém de Maria obteve 64,37% dos votos válidos. João Campos, 35,41% dos votos válidos. Para presidente da República, Lula, 69,41%. 25,8%, Flávio Bolsonaro 25,45%. Para o Senado, lá em Belém de Maria, Humberto Costa 34,32%, Amarília Reis 20,12%, Eduardo da Fonte, ou melhor, Mendonça Filho 10,58%, mas nós temos aqui o Eduardo da Fonte.
1: O Humberto e Eduardo da Fonte.
0: É, 26,7% são os números aqui. Então, o Mendonça, o Eduardo da Fonte e o Humberto Costa foram os vitoriosos lá na cidade de Belém de Maria. Vamos então trazer os números dos deputados lá de Belém de Maria. E aí, Godoy, a gente vai precisar daquele reforço aí, exatamente para trazermos os números, né? O deputado federal, apoiado pelo prefeito Beto do Sargento e o seu grupo político, foi o deputado federal
1: Valdemar Oliveira,
0: que obteve 2.398 votos. Valdemar Oliveira, 2.398 votos. Nós temos aqui o candidato apoiado pelo principal grupo de oposição, o Alexandre Neto, apoiou o Silvio Costa Filho, que obteve 2.078 votos. O Silvio Costa Filho foi unanimidade na oposição lá de
1: isso,
0: Belém, né?
1: Isso. Todos os grupos estadual, mas, né, federal foi unificado.
0: Então, Alexandre, esse é o número para deputado federal e já vou trazer deputado estadual também para análise dos companheiros. O deputado estadual apresentado pelo prefeito Beto do Sargento foi o Franz Hacker, que obteve lá na cidade 2.342 votos. O Sileno Guedes foi apoiado pelo Alexandre Neto e o seu grupo político. 1.589 votos. Nós tivemos ainda aqui o Joãozinho Tenório, apoiado pela vereadora Danda, pelo Valde Danda, e o grupo Valareias também, e o grupo que o acompanham. 534 votos. Esses são os principais opositores lá em Belém de Maria, do grupo do prefeito Beto do Sargento. Alexandre Kennedy.
2: Olha, muito dividida a eleição em Belém, né? Por exemplo, o Silvio Costa Filho, 2.078 votos. Valdemar Oliveira, né? 2.398 votos. Então, muito dividido. Se você fizer a soma aqui, tá um empate mesmo. Então, tanto o prefeito Beto fez a sua parte, como o Alexandre Neto também fez a sua parte, né? Quando o prefeito Beto dá o Valdemar 2.398 e o Alexandre dá o Silvio Costa Filho 2.078, estão praticamente empatados.
1: 320 votos,
2: né? Isso é uma tendência que a gente vai ver, né, futuramente, de apoios. E o Joãozinho Tenório, ele se destaca em todas essas cidades por aqui. Eu acho que o Joãozinho teve voto, né? 534 votos em Belém de Maria, é muito voto em Belém de Maria. A gente sabe que a eleição de Belém de Maria é decidida em 200 votos, 300 votos no máximo, né? E o Joãozinho conseguir, né, nessa linha aí, entre dois, que o Joãozinho foi apoiado.
1: Ele foi apoiado pela Danda de Valdidanda e Valareias.
2: Pelo um grupo separado. Isso. Esse grupo mostrou força também, 534 votos, é muito no local onde a decisão é muito apertada. Então, o Beto do Sargento vai continuar fazendo o seu trabalho, né? E com os deputados dele eleitos, né, melhor para o município, melhor para a população. E vamos ver o que é que vai acontecer daqui para frente agora. O Lula lá teve 69,8%, né? O Flávio 25% também fez o seu papel, né? O Beto do Sargento com isso. E a Raquel Lira atingiu 64%. Isso já era esperado devido à construção daquela
1: P123,
2: que eu sempre dizia aqui que desde pequeno que eu via a gente prometer e não fazia. E a Raquel Lira fez. Então, logicamente, Lagoa dos Gatos, Cupira e Belém de Maria está nesse percurso, né? Então, ela, com aquela estrada, ela conseguiu ter um destaque maior.
0: Abelardo Ribeiro Godoy, que análise dá para fazer de Belém de Maria, Godoy?
1: Olha, Edgar, tem um detalhezinho aqui que a gente tem que adicionar à variação de Belém de Maria, que, por exemplo, No caso de deputado estadual, a gente tem a professora Ivete Caetano, que ela foi apoiada pelo João Paulo. João Paulo, ele foi suplente de vereador pela base do Beto, ele integra a base do prefeito Beto do Sargento, e o João Paulo deu a Ivete Caetano aí 531 votos.
0: Com autorização do prefeito Beto. A gente participou inclusive de um evento, né? Lá em Belém de Maria.
1: Isso foi uma articulação junto à senadora Tereza Leitão, Edgar, que vem sendo parceira
0: da gestão do prefeito Beto. Então esse voto a gente contaria para o grupo do prefeito Beto.
1: Ele se sente, me parece que ele se sente dessa forma, ele sente como também parte do grupo esse voto para a professora Ivete Caetano. Então eu vou até adicionar aqui na minha anotação, a professora Ivete Caetano, ela obteve 531 votos, né? E aqui, se a gente for também para deputado federal, foi o apoiado pelo João Paulo da Barra, foi a Liana Cirne. A Liana Cirne teve 493 votos lá em Belém de Maria. Então, no cálculo do prefeito Beto, ele sente que a diferença foi um pouco maior devido a essa diferença aí, com autorização dele e articulação junto à senadora Tereza Leitão, para que esses votos também fossem direcionados para a professora Ivete Caetano e para a Liana Cirne. Então tem aí essa divergênciazinha aí nos números, propriamente dito, né? O Francis Hack, é claro, foi o majoritário lá, 2.342, o Valdemar 2.398, e a Raquel Lira obteve uma vantagem de 2.032 votos, apesar, né, de Belém de Maria ter sofrido com uma certa turbulência aí recentemente, né? Todos nós acompanhamos, mas o prefeito Beto consegue dar aí ao seu grupo político uma boa votação e a votação dos majoritários, né?
2: Acho que o que se baseia aí é o Francis Hack, 2.342 votos, e quando você soma 1.589 com 534, vai dar aproximadamente...
1: Dá 219 votos de diferença, 219, se eu não estiver enganado.
2: Aí quando soma...
1: Aí se essa, somar Ivete Caetano, aí muda
2: Ivete
1: o jogo.
2: Caetano, isso, aí isso. Muda o jogo, aumenta, né?
0: Pois é, então estamos analisando os números, né, dos municípios aqui da nossa região. 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
0: 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Alexandre Kennedy, Willamar Alves, claro que mesmo não estando aqui com a gente, está se recuperando, mas será que ele já tomou o Artrogex hoje?
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0: Aqui Cupira, né?
2: Agora eu vou próximo à hora do almoço, né? Porque aí não sai tudo de graça.
0: Ganha o almoço. 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
0: 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Companheiros, vamos seguindo então, analisando os números dos municípios aqui da nossa região. Olha, totalização dos votos, né? E essa análise aqui dos municípios da nossa região. A gente já pagou a Agrestina, já trouxemos os números da Agrestina, né? Então, Cupira também, Cupira já foi também. Cupira. Altinho.
1: Altinho ainda
0: vamos bem. Trazer os números de Altinho. Em Altinho, Raquel Lira, 54,88%. João Campos, 41,61%. Nós temos aqui ainda em Altinho, para a presidência da República, o Lula obteve 72,93%. O Flávio Bolsonaro, 22,5%. Para o Senado Federal em Altinho, nós tivemos aqui o Humberto Costa, liderou com 28,2%. Marília Reis, a segunda colocada, com 27,02%. O Mendonça Filho teve 18,37%. O Eduardo da Fonte, 16,56%. Deputados federais apoiados lá pelos pelas lideranças de Altinho. Pedro Campos, vai anotando aí, Kennedy. Pedro Campos, apoiado pelo prefeito Marivaldo Pena e seu grupo. Pedro Campos, 3.685 votos. Olha, imagina, a gente compara só os dois grupos principais de Altinho, né? Pedro Campos, 3.685 votos. A Isa Arruda foi apoiada pelo segundinho de Doutor Israel, 3.050 votos. Isa Arruda, 3.050 votos. Vamos agora para deputado estadual em Altinho. Estamos trazendo os dois principais grupos, né? Realmente lá da cidade de Altinho. Sim, embora aqui tem um outro número que é importante a gente trazer, que é o vereador presidente da Câmara, né? O Tuta de Zé de Júlio, com um grupo político. O Tuta integra o grupo do prefeito Marivaldo Pena, mas enfim, tinha permissão para apoiar a Juliana de Chaparral, 820 votos, Juliana de Chaparral. Para deputado estadual, o deputado estadual apoiado pelo prefeito de Altinho, Marivaldo Pena, e o seu grupo político foi o deputado estadual Jobson Almeida, que obteve lá 3.453 votos. Jobson, 3.453 votos. O Edson Vieira foi o deputado apoiado pelo segundinho de Doutor Israel. Vamos aqui buscar aqui, os Edgar. Números. Vai lá, Godoy.
1: 1.814 votos, Edson Vieira.
0: Pronto, 1.814 votos, Edson Vieira. Que avaliação, Alexandre? A gente Edgar, faz esses...
1: Pois não, Godoy. Tem o Joãozinho Tenório também.
0: O Joãozinho Tenório, é verdade. Lá. Joãozinho Tenório lá em Altinho também, grande representação. Lá na cidade de Altinho, o Joãozinho Tenório, você tem os números
1: 827
0: dele aí,
1: né? Votos, muito parecido com a Juliana de Chaparral.
0: E qual análise a gente faz, Godoy?
1: Olha, uma eleição, principalmente se a gente trouxer aqui à tona, a eleição de deputado federal bem apertado, né? O segundinho conseguiu aí com a Isa Arruda 3.050 votos, e se a gente juntar com a Juliana de Chaparral, acaba ultrapassando o Pedro Campos. Então, Altinho, a gente vê uma
0: eleição. A Juliana de Chaparral também é considerada da base,
1: então,
0: né?
1: É considerada
0: ela,
1: da base?
0: Ela é do vereador presidente e o Tuta de Zé de Júlio.
1: Então, nesse caso, aí aumenta um pouco a diferença, né? Pro grupo do Marivaldo Pena. Mas o Singudinho entrega aí 3.050 votos a Isa Arruda. A Isa Arruda também foi reeleita, né? Uma importante votação. E aí, nesse caso aqui, eu também vou contabilizar apenas o Edson Vieira. E aí a diferença é maior, né? O Jobson Almeida consegue imprimir uma diferença, que a gente vai dizer agora em quantidade de votos. 3.453 votos do Jobson, menos 1.814 do Edson, dá 1.639 votos. Então,
0: na disputa direta, né? Entre o grupo
1: Jobson
0: do prefeito
1: e Edson.
0: Jobson Marivaldo e o grupo de
1: isso,
0: segundinho.
1: Isso. Dá uma diferença de 1.639 votos. E aí o Jobson, até por ser ali mais próximo, Altinho, de São Caetano, consegue se firmar. Então, o prefeito Marivaldo Pena também faz os seus deputados de forma majoritária, assim como Belém de Maria, uma eleição um pouco mais enxuta, mais ali apertada, mas o prefeito Marivaldo Pena prevalece. E uma coisa muito importante, os seus candidatos são eleitos. Então o prefeito Marivaldo Pena ganha e continua com essas parcerias aí para os próximos anos do seu governo.
0: A Juliana de Chaparral, o Arraes, a Elenildo Arraes lá de Altinho, está nos informando aqui que ela foi apoiada pelo presidente Tuta e também pelo vereador Hinaldo do Letreiro, né? E ele diz aqui, a Luana, base, a Luana também, base, Luana, né? Arraes, seria o quê? Uma liderança, é isso? É, Luana, ele fala aqui, Luana, são da base, né? Esses vereadores.
1: Então, se a gente usar o mesmo princípio que a gente utilizou para Belém de Maria,
0: ele diz aqui, Liana Cisne, né? Que teve lá 350 votos, também são contabilizados.
1: Pronto.
0: Aí.
1: Então para a gente adiciona a Liana e a Juliana Cisne à votação do Pedro Campos. Então, aí, nesse caso, aí a vantagem se dilata, realmente o Marivaldo fica mais confortável, porque todo mundo está dentro do mesmo grupo nesse caso, né?
0: E a gente vai seguindo, trazendo aqui os principais números. A gente está devendo um bloco, um intervalo comercial, é o nosso último, e o programa já está também na reta final. Estamos trazendo os últimos números aqui da nossa região. Elenildo Arraes está ouvindo a gente, um abraço ao grande Arraes. Ele está dizendo que o Joãozinho Tenório foi apoiado pelo Nildo de Zuzu, lá na cidade de Altinho. Vamos a um pequeno intervalo, a volta é rapidinha, programa Visão Política.
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9: 9:55.

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6: Em Pernambuco agora, 10 da manhã, mais 3 minutos, companheiros. É final do programa, né? 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Companheiros, nós vamos ter a semana inteira, né, para trazer os resultados desse pleito eleitoral aqui na nossa região. Vamos trazer os números detalhados de outros municípios também. Abelardo Ribeiro Godoy, deputados estaduais eleitos aqui em Pernambuco. Vamos dar uma carreirinha, não é, Godoy? Dá uma carreirinha aqui, o nosso tempo está extremamente estourado. Mas deixa eu aproveitar e já trazer aqui, olha, deputados estaduais eleitos. Lembrando que o Joãozinho Tenório foi o deputado mais votado do partido da governadora Raquel Lira. Isso. Há uma expectativa junto à apuração do blog do Willamar Júnior que o Joãozinho Tenório desponta como favorito para a presidência da Assembleia Legislativa do Estado de Pernambuco. Olha aí, Joãozinho Tenório. Olha, foram eleitos deputados estaduais a Dani Portela, o Gilson Machado Filho, André Ferreira, Lara Santana, Gustavo Gouveia, Francis Mar, Rodrigo Farias, Heriberto Filho, João Paulo do PT, Maria Arraes, Pastor Júnior Técio, Batista Cabral, Joãozinho Tenório, Antônio Coelho. Joãozinho Tenório teve mais voto do que o irmão do Miguel Coelho, olha aí, ó. Antônio Coelho, Antônio Moraes, Janjão, Bruno Marques, Jobson Almeida, Débora Almeida, João de Nadeja, Glailson Vitor, Gleide Ângelo, professora Ivete Caetano, Romerinho Jatobá, Caio Albino, Sileno Guedes, Franci Hacker, Coronel Feitosa, Danilo Godói, Caio Manissoba, Fábio Aragão, João Paulo Costa, Álvaro Porto, atual presidente da Alep, Adalto Santos, Joaquim Lira, Jarbas Filho, Abimael Santos, o deputado do Facão foi reeleito, olha ele aí. O Luciano Duque, o Vini Castelo, Andréia Medeiros, Emerson Freitas, o Breno Araújo, Roberta Arraes, Zé Dirmanteca, Fabrício Ferraz, Sebastião Oliveira, Wanderson Florencio, Jefferson Timote e Renato Antunes. Se o nome do seu deputado não está nessa lista, é porque ele não foi eleito. Deputados federais eleitos, Godói, você tem fácil aí?
7: Fácil, Edgar. Vamos lá, Pedro Campos, Jones Manuel, Anderson Ferreira, Marcelo Gouveia, Juliana de Chaparral, Silvio Costa Filho, Gilson Machado, Felipe Carreiras, Lula da Fonte, Rosa Morim, Carlos Veras, Fernando Filho, Gabriel Porto, Fernando Monteiro, Eduardo Moura, Clarissa Tércio, Isa Arruda, Eliane Soares, Guilherme Uchoa Júnior, Valdemar Oliveira, Augusto Coutinho, Clodoaldo Magalhães, Tiago Medina, Liana Cirne e Ricardo Teobaldo. E aqui destacar aqui, Miguel Coelho com 102 mil votos, tá como suplente, não está eleito.
6: Ficou de fora, Miguel Coelho.
7: Ficou de fora, Miguel Coelho.
6: E pra gente fechar, vamos aos números aqui rapidamente de Jurema. Prefeito Branco do Geraldo conquistando uma grande vitória lá em Jurema. Lula 76,37, Flávio Bolsonaro 19,78. Para o governador, o prefeito Branco apoiou Raquel Lira 56,96. O João Campos obteve 42,55%. Para o Senado, olha aí, Humberto Costa 40% lá em Jurema. A Marília Arraes, ou melhor, o segundo colocado foi o Eduardo da Fonte, né? Isso. Um apoio do prefeito Branco, 26,66%. A Marília Arraes, 18,72%. Deputado federal, lá, vamos aos mais votados, né? Deputado federal do prefeito Branco de Geraldo, Fernando Monteiro, 4.257 votos. O Fernando Monteiro, 4.257 votos, deputado apoiado pelo prefeito Branco de Geraldo. Lá as oposições não seguiram unidas, né? Nós temos o Silvio Costa Filho com 877 votos, o Silvio Costa Filho 877 votos, a Isa Arruda 802 votos. Para deputado estadual, nós temos aqui o prefeito Branco que ganhou de ponta a ponta lá, né? Deputado estadual Heriberto Filho, apoiado pelo prefeito Branco, 4.333 votos. Outros deputados estaduais mais votados lá, o Danilo Godói, 790 votos. Prefeito Branco conseguindo também imprimir uma larga vantagem. O mesmo aconteceu com o prefeito Lagoa dos Gatos, Estênio Albuquerque, que ganhou de ponta a ponta. Prefeito do Guinha Lins, em São Joaquim do Monte, ganhou de ponta a ponta. Prefeito Sóstenes Urbano, lá na cidade de Camucim de São Félix, também ganhou de ponta a ponta. Alexandre Kennedy, teremos essa semana inteira para repercutir os números das urnas. Agradecer a você pela participação no programa de hoje e mais uma vez reforçar aqui o nosso contentamento em tê-lo de volta após essas férias longas. Mas finalmente você por aqui, Alexandre. Muito obrigado, um ótimo dia.
8: Prazer, Edgar, estar aqui com vocês. Estava com saudade da nossa audiência, de vocês. E dizer que essa semana nós vamos ter muita coisa para falar dos municípios vizinhos aqui nosso, né? Que hoje não dava para falar todo mundo, mas amanhã nós vamos continuar falando e mostrando a realidade dos acontecimentos. E nós logo, logo estaremos começando um segundo turno. Né? Que é a partir de amanhã já, né? Começa, né? O segundo turno. Então tem muita novidade essa semana, esse mês todo tem muita novidade. Obrigado a todos, fiquem todos com Deus e até amanhã, se ele permitir.
6: Abelardo Ribeiro Godoy, a gente ficou devendo um monte de informação, mas a partir de amanhã a gente tem a semana toda para repercutir, né? A quantidade de senadores que o PL elegeu, que o PT elegeu, quantidade de deputados federais, enfim, a distribuição do Congresso Nacional e a preocupação do STF, porque parece que agora vai ter votação de impeachment de ministros. Godoy, muito obrigado, viu, pela parceria, claro, pelos comentários pontuais, enfim. Você, o Ilamar, tem colocado, né, exatamente aquele jargãozinho, né? Ele batizou, né, exatamente como, eu posso dizer, não, né? Deixa com o Ilamar Alves, né? Muito obrigado, viu, Godoy? Um ótimo dia, uma ótima semana para você também.
7: Valeu, Edgar. A gente imprimiu um ritmo intenso, né, desde ontem aí nas eleições. Mas é como já foi falado aqui pelos companheiros, é muito bom estar aqui na bancada, agradecer aos companheiros também, sempre pelos debates e comentários de alto nível. E dizer a você que acompanha a gente durante a semana, é uma semana muito importante, a gente vai destrinchar também as outras cidades mais próximas aqui, assim como a gente fez com Agrestina, com Cupira, com Altinho, com Belém de Maria, as cidades que nos acompanham aqui mais próximas, nós também vamos destrinchar os números e vamos trazer sim a disputa nacional que segue a todo vapor. Um abraço a todos, fiquem com Deus e até amanhã, se ele permitir.
6: 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Quem mais com a gente, Godoy?
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6: Vamos seguindo, Godoy, agradecendo os nossos parceiros?
7: Isso, vamos lá então, Edgar. 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
6: Tá chegando a simpatia do rádio. Renato Neves, Willamar Júnior, muito obrigado pelos trabalhos de hoje. Ele é diretor do nosso programa. Naldo Ferreira, pela sonoplastia competente, o nosso muito obrigado. E na expectativa de que amanhã o comunicador de todas as gerações já esteja 100% recuperado e volte a assumir a bancada do programa Visão Política, que conta com o oferecimento também da Pomada Negra. 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
6: Bom dia, Cupira. Bom dia, Agreste Pernambucano. Bom dia, Nordeste Brasileiro. Fiquem todos na santa paz de Deus. A gente se encontra.
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0: Minha gente, o nosso abraço a todos vocês. 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

minha gente, muito bom dia pra todo mundo. Tô chegando, manhã de segunda-feira, dia 5 de outubro de 2026. O meu abraço a você, dona de casa, trabalhador, a você, chefe de família, onde quer que você esteja, para onde quer que você vá. Uma semana maravilhosa tá começando hoje, tá começando agora. Então, fazer sucesso pelas ondas do rádio, da nossa super comunicativa do Nordeste, a nossa Agreste FM. Bom, muito prazer, eu sou o Renato Neves, o seu amigão aqui do rádio, da comunicação. E iremos juntos a partir de agora até às 12 horas, até o meio-dia, logo após o programa Visão Política. A gente tem um encontro marcado diário, trazendo Geração 89, animando toda a galera, levando alegria e comunicação a você, dono de casa, trabalhador, chefe de família, a você do trânsito, a você, amigo motorista, mototaxista, transporte coletivo, alternativo, pessoal dos fabricos, do comércio, amigo patrão, gerente, funcionário, clientela. Vamos que vamos fazer história na comunicação de um jeito que ninguém nunca ouviu igual.

Segunda-feira seja maravilhosa para todo mundo. Uma segunda-feira espetacular para você aí do outro lado do rádio. Bom dia, bom trabalho, boa semana. Dia 5 de outubro, outubro lilás, né? Outubro lilás, é isso mesmo, é. Outubro rosa, na verdade, é muito bacana. A gente tá por aqui junto com você, né? Inclusive incentivando as mulheres à prevenção, ao mês de conscientização. Prevenção e conscientização ao câncer de mama e ao câncer do colo do útero. Prevenir é sempre bom, né? Procurar se cuidar. Ame-se e cuide-se. É a recomendação da nossa rádio Agreste FM também. Pode ter certeza. Você é importante, viu, mulher? Vamos juntos então? Gente, ó, menos papo, mais músicas a partir de agora. É muito mais você no ar.

programinha bom esse nosso, ainda mais quando começa assim uma semana especial feito essa, né? Bom dia pra todo mundo, bom trabalho pra todo mundo, vamos juntos, hein? Juntos somos poderosos. Obrigado, meu Deus, obrigado, Senhor Jesus, pela paz, pelo amor, pela vida. Como sempre, são muito mais motivos para agradecer do que reclamar, do que pedir, não reclame não, agradeça. Assim o seu dia, a sua vida vai ser muito melhor e muito mais produtiva também. Põe à prova, você vai ver que é verdade. Isso posto, pronto, agora é pra valer. Pessoal do Zap, pra você que já havia mandado a sua mensagem antes, copia, cola, envia de novo, porque daqui a pouquinho tem alô pra você, viu? Pode contar com a gente.

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0: 10:31.

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0: Agora são 10 horas mais 35 minutos e aqui na sua Agreste FM você fica muito bem informado. Homem passa mal e morre dentro de sessão eleitoral em Cupira, no Agreste de Pernambuco. E esta informação você acompanha agora. Confirmado a hora certa, são 10 horas 35 minutos, 10:35. Um homem morreu após passar mal dentro de uma sessão eleitoral no município de Cupira, no Agreste de Pernambuco. A vítima foi identificada como José Roberto da Silva, de 68 anos de idade. Ele estava votando em uma escola estadual durante a manhã deste domingo, dia 4. De acordo com informações da Secretaria de Saúde de Cupira, um homem estava na escola estadual professora Maria de Lourdes Temporal. Uma equipe do Serviço de Atendimento Móvel de Urgência SAMU foi acionada, mas um homem morreu no local. De acordo com o relato dos mesários aos médicos do SAMU, o idoso estava na cabine de votação quando começou a sentir falta de ar e caiu. Segundo o Tribunal Regional Eleitoral de Pernambuco, o TREPE, José Roberto da Silva não concluiu a votação. Ele morreu antes de confirmar o voto para presidente da República, que por não ter sido concluído, foi registrado como nulo. Os votos para os demais cargos foram confirmados. A sessão eleitoral, identificada pelo número 122, foi transferida para uma sala ao lado após a morte e a votação prosseguiu normalmente. O local onde ocorreu a morte ficou interditada para o trabalho do Instituto de Medicina Legal, IML. A Polícia Militar foi acionada e fez o isolamento da área até a chegada do IML. Segundo o TREPE, o trabalho do Instituto no local foi encerrado durante a tarde. Segundo a Polícia Civil, a Delegacia de Cupira registrou a ocorrência como morte natural. A corporação disse ainda que o caso será investigado, ou que está sendo investigado. 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De volta com o padre, 10:37, vem chegando as primeiras dicas dos astros.
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0: Aumenta o som, patrão. Tchau bem, vamos lá então. Olá, bom dia a você do signo de Áries, arianos e arianas de plantão. E aí, tudo bem, tudo bom? Dia tranquilo no lar, viu? Positivo para compras domésticas e apoiar parentes com problemas. Fase que pode fechar parcerias. Finanças em crescimento agora. O setor amoroso vai devagar, nada de exigências. Olá, bom dia, taurinos. Boas vibrações no trabalho. Conseguirá visualizar bons resultados nos negócios e receber proposta de parceria comercial. Novas energias e satisfação nos assuntos do lar. Amor com total paixão. Olá, bom dia, gêmeos. Período em que poderá contar com a sorte no trabalho, nos negócios também e usufruir do sucesso. Segure a impaciência para evitar discussões. A família envia carinhos e compreensão para você. Amor suave, tente na loteria. Olá, bom dia, cancerianos. A lua no seu signo indica que não terá dificuldades de organizar o trabalho no dia de hoje. Ter apoio de quem negocia ou resolve problemas com a família vai ser uma ótima pedida para você aí, viu? Organismo bem equilibrado, cuide da sua aparência e amor generoso. Oi, leoninos, bom dia. Você está passando pelo alerta e a lua pode trazer um mau humor e estragar o seu dia. Evite viagens, compras e decisões familiares agora. Agora não!

0: Dando continuidade aqui, o que é que tem mais pra você deste signo tão bacana? Cuide bem da sua saúde, leoninos, e seja mais tolerante com você, viu? Peça apoio à pessoa amada. Olá, bom dia, virginianos. A influência atual do sol ou a influência atual do sol aumenta a sua criatividade e vai ser fácil captar o que os outros querem dos negócios, de você nos negócios. A vida profissional ganha um novo impulso, as mudanças serão bem-vindas. Seja participativo no amor. Por aqui, então, missão cumprida enquanto ao primeiro bloco. Daqui a pouquinho tem o segundo e último, ainda tem mais, não acabou não. Daqui a pouquinho tem os bom dias aos signos de Libra, Escorpião, Sagitário, Capricórnio, Aquário e Peixes. Ainda conto com você, alô cidadão, não sai daí não.
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0: Muito bem, já tô por aqui, já de volta, gente, amiga, Agreste FM, a rádio oficial do seu coração. Olha a hora já, 10h41. Vamos direto pro zap, eu quero ouvir você. Alô, bom dia, fala que eu te escuto, minha amiga Irani, cadê você?
1: Bom dia, Renato, é Irani. Quero oferecer todas as músicas do programa para tu estar curtindo. Tchau, tchau, Renato, tá ligadinho.
0: Valeu, querida, obrigado.
2: Meu nome é Mário Eduardo de Vila Santana. Eu queria uma música 9 da manhã, acordei, olhei na TV, para oferecer para minha mãe, Renato, meu pai, seu Ronaldo, minha avó, Margarida, minha irmã, Ana e minha tia Neném.
0: Tá mandado, meu querido, muito obrigado. Joseilda também tá junto conosco, deixa eu ver aqui, do sítio Patrimônio, lá em Panelas, mandando parabéns aí para sua filha, que hoje completa mais um aninho de vida. Parabéns, filha, que Nossa Senhora te dê muitos anos de vida, saúde, paz e muitas felicidades, muitas alegrias, gargalhadas e muitos anos de vida da sua mãe, Joseilda. Meus parabéns, valeu, tá lido aqui o recado. Tem mais alô, não tem? Oi, Renato, bom dia, bom dia. A Marinalva também tá junto conosco, mandando aquele abraço, aquele alô. Oi, Renato, bom dia, fala você.
3: Oi, Renato, bom dia, sou a Neves, do sítio Jardim de Panelas. Gostaria de ouvir um louvor, bondade de Deus. Eu ofereço meus filhos, Erika, Vitória, de Jair, sou Emerson, meu esposo Hélio, para todos meus ciclos de amizade, para você, enfim, para todos que eu tivesse tonizado na melhor. Valeu, Renato, uhul!
0: Valeu, tamo junto. Alô, bom dia, você do zap.
4: Bom dia, Renato, eu sou Quitério do Cid Areia, quero ouvir uma música do Zé Roqueiro, coladinho, ofereço a todos que estão curtindo, principalmente a minha irmã, o Cid Limão. Cheiro, Renato.
0: Cheirão, essa é a música do Júnior, também lá de Panelas, é fã do Zé Vaqueiro, muito obrigado. Alô, bom dia.
5: Bom dia, Renato Neves, aqui é Adinaldo de Ibirajuba, eu quero pedir a música aí de Gustavo Lima, Vagabundo, para oferecer para minha esposa Neide, para meu filho Everton, para minha filha Camille, para todos ibirajubenses e para vocês aí da rádio. Valeu, um bom dia, Renato.
0: Valeu, muito obrigado. Tá certo, a participação aqui no seu rádio, Agreste FM. Alô, bom dia a você do zap.
6: Oi, Renato, bom dia. Tudo bem com você, Renato? Eu sou tudo Cristina, bem? Daqui Passar de Areia. Oi, Renato, por favor, bota aquele louvor pra mim, no seu nome, da que fala assim: não me deixe esquecer, Senhor, de tudo que eu já vivi.
0: Vamos em busca, tá bom? Eu também tô voando aqui, mas vamos em busca. Obrigado, querida, pela audiência. A Maria Aparecida, em São Joaquim do Monte, também tá junto conosco. Obrigado pela participação. A Terezinha, no centro da cidade. Fala, Tere.
7: Bom dia, querido Renato, meu amor. Desejo um ótimo início de semana para você e família, para toda a equipe top da Agreste, e a Laída é. Laércio de Altinho, Lila do Cruzeiro, Ney da Barra, Aldemir, Alexandre do Atacarejo, Padre Insisto e toda a equipe. Javá Dionísio, Nado Zezé, Júlio Ligeirinho, Zé da Novinha, Edmilson Vigia em Panelas. Leandra Princesinha Laila, Germano de Jurema, Severino do Mel, Ricardo do Peixe, Lenildo e Helenivaldo, Desta Funerária Carvalho, Jeane Baixinha, Luciano do Panela Quieta e Equipe, Poeta Vera, Simone Soares, Neide Marinês, Dalanda Água Potável, para todos os ouvintes, que o Altíssimo nos abençoe. Uhul!
0: Valeu, Tere, muito obrigado, é verdade, que o Altíssimo nos abençoe, muito obrigado pela sua audiência, pela sua participação, viu? Tem mais aqui, só pra gente fechar. Alô, bom dia!
8: Renato, eu quero uma música 5 da manhã para oferecer para todos que estiver curtindo o Riachando Veríssimo, para você da rádio. Manda aí, Renato, que eu tô ouvindo.
0: Valeu, alô, alô, pessoal de Riachão de Veríssimo, muito obrigado pela audiência e pela participação.
9: Bom dia, Renato, aqui é Socorro, São Joaquim do Monte, meu grande amigo. Renato.
0: Oi.
9: Tô com uma música aí de Aline Barro para oferecer para meu filho Adra, para meu filho Antônio, para minha mãe Angelita, para meu neto Theo, para minha neta Valentina, para meu minha nora Camila, para minha mãe Angelita, para minhas irmãs, para minhas amigas, para meus amigos, para todos que estão na escuta, e para você, Renato, um grande abraço, fica com Deus.
0: Aê, você também, um grande abraço, fica na paz, tudo de bom. Alô, bom dia.
10: Bom dia, Renato, sou eu, Maria de Socorro Félix, da Presidente Vargas. Renato, eu gostaria de ouvir a música com Isaías Saad, Bondade de Deus. Ofereço.
0: Já tá no ponto.
10: Para meu marido Fernando, para toda a minha família, para todas as minhas amigas, para você e família e para todos os ouvintes. Tenham um bom dia, um bom trabalho.
0: Um bom dia, aquele abraço.
11: Olá, Renato, bom dia.
0: Olá.
11: Renato, aqui é Theo, da Rua Peteca. Ô, Renato, passa uma música, Mala Sem Alça, Lágrimas Reais.
0: Ofereço
11: para minha filha Lígia, para minha mãe Mocinha, para minhas irmãs, para minhas amigas daqui da Rua Peteca, para você e todos que estão curtindo o Agreste FM.
0: Passe a nossa rádio.
11: Lágrimas reais. Eu acho.
0: Já tá no ponto, já tá no ponto. Obrigado, Theo. Volto sempre. Bom dia pra você. Uma feliz semana.
12: Bom dia, Renato, que é o Gabriel. Renato, coloca a música aí de José Augusto, Renato. Foi muito bom, Renato, sábado, cara. Fui pra cinema pela segunda vez, só que sozinho, cara. Acho que vingado muito mato. Foi muito bom, Renato.
0: Muito legal, tá certo. Grande José Gabriel, tá pedindo o som do José Augusto, a gente vai tocar já já, viu, Gabriel? Obrigado pela audiência e pela participação. Minha amiga Zélia, Zélia Pernambucana, olá, Zélia, beijão pra você, uma ótima semana, muito obrigado pela sua participação, viu? Nilda e Zezinho lá em Panelas, Paulinha em Vila de Santana, abraço aí pro o maridão Paulinho, os filhos Paulo Henrique, Ana Esmeralda, toda a família lindona de viver, que estão sempre acompanhando a nossa rádio diariamente. A Jéssica lá de Cruzes Panelas, oi Jéssica, tudo bem? Tudo bom? Espero que sim. A Rosa Santos, lá do Sítio Tamanduá, uma feliz semana pra você. Terezinha, do centro da cidade. Rosângela Beckerham, Lenildo, do Sítio Alto do Meio, Robério Nery Sacristão, o original. Alô, Roberinho, aquele abraço, irmãozão, obrigado pelo carinho, viu? A Vânia do Batom, lá em Batateira, Belém de Maria, abração aí pra dona Maria Ferreira, para a mãe, ao pai, enfim, todo mundo, ao Rafael. Grande Vanita, um prazer ter você conosco participando nesta manhã, simplesmente demais. Vamos lá, que tem mais alguém aqui pra participar conosco? Alô, bom dia, você do Zap.
13: Sim. Renato, aqui é aquele do restaurante Saborei. Gostaria de pedir a música de Martinho da Vila, Mulheres, para oferecer a todos os clientes do restaurante Saborei, para oferecer a todo o grupo de amizade, para oferecer a toda a minha família, para oferecer a todos vocês, para oferecer a você, Renato. Nunca mais eu liguei, Renato, porque é muito correria aqui.
0: Eu imagino. Eu imagino, eu sei como é que é. Tá tranquilo. Mesmo assim, muito obrigado pela participação, viu? Mesmo sem participar, mas eu sei que você tá ouvindo sempre a nossa Agreste FM. Valeu, Kelly e toda a família aí do restaurante Saborei aqui em Cupira. Prontinho. Daqui a pouquinho eu volto trazendo mais alô pra todo mundo. Agora tem Isaías Saad pra abençoar nossa manhã e nossa semana, né? Bondade de Deus. Bom dia pra todo mundo. Tudo de bom pra todo mundo.

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0: Fala pro teu irmão que está do seu lado. Deus quer que você viva uma história de poder nesse tempo. Faça a diferença, querido. Aleluia.
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6: Agora, compadre, vem chegando pra gente as primeiras dicas dos astros. Vamos lá então, rapidinho, sem perder muito tempo. Agora são 11:13, 11:13, no melhor do rádio pra você. Olá, bom dia, você do signo de Libra, cadê a galera libriana? O sol no seu signo traz chances de melhorar o trabalho e ter tranquilidade nas finanças. E com as contas pagas, abuse da sua inteligência para manobrar as coisas ao seu favor. Amor super ligado. Olá, bom dia, escorpião. Terezinha, período que não deve passar dos limites em mudanças no lar, trabalho e negócios. Caso queira atrair coisas positivas, não deixe influenciar-se pelo pessimismo dos outros. Fique na sua, amor com lealdade. Olá, bom dia, Sagitário. Dia que deve entender que precisa batalhar pela sua independência. Poderá enfrentar algumas decepções nos negócios. A sua determinação será importante. Amor com discussões. Conte com alguém do signo de Gêmeos. Oi, Capricórnio. Fase em que conquistará o equilíbrio com a família. Ótimo para melhorar o convívio no trabalho e pode negociar com câncer, amor reprimido. Cuide-se, evite exigir demais de você também, viu? Olá, bom dia, Aquário. Dia em que o clima familiar está em alta, todos colaboram e se preocupam com suas decisões domésticas. Alegrias em relação aos negócios e astral de altos e baixos no amor. Seja menos ciumento. Por fim, olá, bom dia, você do signo de Peixes. Dia que vai transcorrer com tranquilidade na área profissional. Terá colaboração dos envolvidos nos seus negócios. A sua capacidade de se relacionar está em alta. O amor vem com discussões. Por aqui então, missão cumprida, mas dicas dos astros somente de la mañana. Semana tá só começando, né? Amanhã tem mais a partir das 9:30 da manhã, logo após o programa Visão Política. 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

0: Muito bem, já de volta. Oi, tô de volta, minha gente. São 11:18. Aquele abração pra você durante casa, a você aí preparando o almoço, a você botando as roupas na máquina de lavar, a você lavando roupa, a você motorista, a você aí simplesmente acompanhando a Agreste FM nesta manhã bonita de segunda-feira, viu? Que prazer, que honra ter você junto conosco. 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Direto pro Zap, daqui a pouquinho já vai ser as últimas de hoje, ou melhor, agora já são as últimas mensagens de voz de hoje. Daqui a pouquinho só vai dar tempo de passar as mensagens de texto. Um abraço e bom dia, meu amigo senhor Zé das Novinhas, tá junto conosco. Fala, meu garoto. Bom dia pra Lusitânia, o maridão Tony da Batatinha, o Tony eletricista. Alô, bom dia você do Zap.
1: Bom dia, Renato.
0: Bom dia.
1: Vanessa Tapiraí, eu gostaria.
0: Oi, Vanessa.
1: De conhecer as músicas do programa e pra todo mundo aqui de Tapiraí, meus filhos. Silvia, Sandra, Samuel, pra todos os ouvintes daqui, pra Luda do Pastel, pra turma do Colégio João Almeida Lima, pra meus filhos, Silvia, Sandra, Samuel, minha netinha Maitê, pra você e família, pra todos os ouvintes dessa rádio maravilhosa. Que Jesus nos abençoe nesse início de semana.
0: Valeu, Vanessita, muito obrigado. Direto de Itapiraí, em São Caetano, ali depois de Caruaru, né? Também te abraço e bom dia para Rosana Alves, lá do Sítio Cruzeiro, também tá com rádio ligado, pessoal, bom dia, Altinho. Oi, Renato, bom dia, abração para o filho Cauã Bueno, sou Patrícia de Panelas. Oi, Pati, obrigado pela participação, volto sempre, tudo de bom também. 11:21, alô, bom dia, seu João.
2: Bom dia, Renato. Tudo bem, Renato?
0: Tudo bem, seu João?
2: Toca uma música aí de Nossa Senhora com Roberto Carlos para oferecer para um amigo meu, no Arias, em São Roque do Monte, para a Miguel que competiu no ontem, viu? Para o irmão dele
0: tá
2: também,
0: certo.
2: Luca, para a mãe dele, Selma, Paulo, toda a família, que Deus proteja ele, Renato. Obrigado, Deus abençoe vocês aí.
0: Amém, muito obrigado, seu João, uma honra ter a sua participação conosco. Bom dia, Rosângela Becker.
3: Renato, por favor, toca a música Chorando na Chuva. Chorando na Chuva, ofereço especialmente para você, para toda a sua família, toda a minha família, toda a minha lista aí, família, para todo mundo curtindo, viu? Tô daqui, Fábio Gustavo Baby.
0: Bom dia, bom trabalho. Cheiro. Obrigado, Rosa. Cheirão. Cristiano do Espetinho, o pai da Valentina, o maridão da Silvana. Também tá com o rádio ligado, mandando beijão pra todo mundo. Tamo junto, boa semana. Paulo do Carrilho, meu amigo, sucesso pra você. A Cleide, olha o cheiro do feijão. Valeu, Cleidita. Ô, dona Beleza, bom dia pra senhora. Tudo beleza, dona Beleza?
4: Bom dia, Renato. Aqui é Beleza. Eu quero vir com o Pablo Chorando na Chuva pra oferecer a você.
0: Já tá no ponto.
4: Todos têm essa rádio maravilhosa. A meu filho Júnior Motobike, a Suzy, Suelda, meus amigos e amigas, Belém Maria e da Grastina.
0: Aê, tá mandado!
5: Alô, Renato, bom dia. Quem tá falando aqui é na Estoalha. Eu quero escutar Isael Lopes e ofereço toda a galera da Boa Vista. Chama, representa.
0: Representa, valeu, meu garoto, sucesso pra você, bom dia. Eu vou em busca aqui da sua música, viu? Muito obrigado pela participação, alô, bom dia.
6: Bom dia, Renato Neves, tudo bem?
0: Tudo bem? Eu
6: gostaria de pedir uma música com calcinha preta, presente de casamento, que é Santíssimo aqui no mundo, oferecer a todos os ouvintes.
0: Tá certo, valeu querido, muito obrigado pela participação, tá vendo, é só gente boa, nos quatro cantos da região, só da Agreste
7: Bom
0: FM.
7: Dia, Renato, aqui é Manuel da Vedru, lá de Grande Catena. Renato, tô com uma música aí de Marreta é Massa, Renato. Eu ofereci pros meus irmãos lá em Santana do Parnaíba, São Paulo, Edinho, meu irmão Val Baiano, meu irmão Valdinho, tá nos escutando agora. Mandar um abraço pros meus amigos aqui em Laje Grande, que atende. Mandar um abraço aí para todo mundo da Rádio Agreste FM.
0: Tá mandado a nossa rádio, Sandro e Neide, lá em Laje Grande, que atende, também tá participando pelo Zap Zap. Oi, família. Alô, bom dia, você do Zap.
8: Bom dia, Renato. Gostaria de ouvir a música de Mulher que é Sem Vergonha. Quero oferecer para minha irmã Helena Ivaldo, meu irmão Zenito, minha cunhada Luz Neto, minha sobrinha Luísa e Laís, para Anderson, bonequinho, Justo, filho, Adara, neto, para a velhinha, família, para a Tonha Bebida, para a Jeinha, Mariana, Chitinha das Panelas.
0: Muito obrigado, Lenildo, pessoal do sítio Alto do Meio, Fábio Clemente, lá em Camocine, São Félix, também tá participando pelo Zap Zap, mandando um beijão pra todo mundo. Meu amigo, deixa eu ver aqui, ou melhor, minha amiga, Sandra Valéria, também tá participando pelo Zap Zap, Romário do Espetinho, lá em Cachoeirinha, na Boterra do Corro, Eduaço, Darlan, da Água Potável. Fala, meu jovem! Bom dia pra vocês aí, bom trabalho, muito bom ter a sua participação, hein? A Vanessa Ximenes também tá mandando alusão pra todo mundo, os filhos Yasmin e Yuri, o maridão Túlio, a mãe do Nanzil, da tia Galega, o esposo dela, Luiz, a família em Gravataçu, né? Amigos Érica, Adriano, a filha Lorena, o amigo Leandro, a Cleci, a filha Laila, toda a moçada aí boa, acompanhando a nossa rádio. Renato, bom dia. Deixa eu gravar aqui, às 11:24 a Ivonete lá no Recife tá parabenizando o Miguelzito, que sábado, no último sábado agora, completou 8 aninhos de vida. Ó, que bacana. Ô Miguelzinho, olha o cheiro do feijão, meu caro. Que Deus te cubra de bênçãos, amor e muita paz. Em nome da Ivonete, em nome do Renatão aqui, o seu amigão do rádio e toda a família que te ama muito, viu? 8 anos bem vividos. Vai viver muito, muito, muito ainda, Miguel. Pode ter certeza. Bota aí mais uns 100 anos. Beijo no seu coração, muitas felicidades e muito amor na sua vida, viu? Miguelzinho, ouvinte fiel da nossa rádio e do programa Geração 89. A Kelly do Restaurante Saboreio também continua conosco, mandando um beijão pra todo mundo. Aldemiro Pérola Negra, obrigado, meu querido, lá de Belém de Maria, terra abençoada, pedacinho do céu. Daqui a pouquinho, então, eu volto, trazendo mais alô pra todo mundo, e aí só vai dar tempo de passar as mensagens de texto, não dá mais tempo de passar as mensagens de voz, tá bom? Já por conta do horário, sendo transparente com você, porque é assim que a gente trabalha, é assim que eu trabalho, sempre com respeito ao ouvinte do outro lado, ouvinte Agreste é ouvinte mais. Atendendo a pedido musical, tem o som do RC com Nossa Senhora. Tá chegando o dia dela.

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2: Agora são 11:45, 11:45, é reta final, 15 minutos faltando para o meio-dia. Alô, alô, dona de casa, é o nosso momento. Olha o cheiro do feijão!

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Muito bem, agora são 11:49 e eis a última notícia do horário. Raquel Lira é reeleita governadora de Pernambuco no primeiro turno. E esta informação você acompanha agora.

Confirmando a hora certa com você, são 11 horas agora, mais 50 minutos, 11:50. A governadora de Pernambuco, Raquel Lira, do PSD, foi reeleita ao executivo do estado no primeiro turno da eleição de 2026. A candidata atingiu a maioria dos votos válidos em resultado que não pode ser revertido. Segundo divulgação da apuração do TSE, Tribunal Superior Eleitoral, na noite deste domingo, dia 4, João Campos, do PSB, ficou na segunda colocação no pleito. Com 100% das urnas apuradas, Raquel Lira, teve 53,27% dos votos válidos e João Campos, 44,82%. Aos 47 anos, a atual governadora de Pernambuco, Raquel Lira, disputava a reeleição ao cargo nas eleições de 2026. Advogada, ela foi a primeira mulher eleita para comandar o estado. Fazendo um adendo aqui, também foi a primeira mulher eleita a governar a cidade de Caruaru quando prefeita. A chapa se repete com Priscila Krause, do PSD, como candidata a vice-governadora. Atuou como delegada da Polícia Federal entre 2002 e 2005 e depois assumiu o posto na Procuradoria do Estado. Raquel foi eleita deputada estadual em 2010 pelo PSB, Partido Socialista Brasileiro, licenciando-se do mandato para comandar a Secretaria Estadual da Criança e da Juventude entre 2011 e 2012 no governo Eduardo Campos. Foi reeleita em 2014, deixando o posto em 2016, quando venceu a eleição da Prefeitura de Caruaru, no Agreste Pernambucano, pelo PSDB, Partido da Social Democracia Brasileira. 4 anos depois, conquistou a reeleição. Em 2022, deixou a prefeitura para concorrer ao governo estadual. Em 2025, saiu do PSDB e passou a integrar o PSD. Durante a campanha, Raquel apresentou propostas que passaram pela construção de 200, ou que passam pela construção de 250 novas creches, ampliação do ensino integral e profissional, ampliação da rede hospitalar e construção de novas maternidades regionais, contratação de mais de 7 mil novos profissionais de segurança, recuperação de rodovias e execução do arco metropolitano. Outras informações você acompanha de hora em hora na programação da sua Agreste FM, também daqui a pouquinho no programa O Agreste Reclama e no nosso site www.agrestefm89.com.br, na parte Notícias ou Últimas Notícias. 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

Tudo bem, pessoal, são 11:53 agora. É final do horário, é finalzinho, acabou, acabou, acabou. Agora a gente se encontra somente amanhã, né? Semana tá só começando, terça-feira tem muito mais pra você no ar, trazendo sucesso, qualidade, inovação e o nosso jeito de fazer FM que só a gente tem. É tão bom, é bom demais. Vamos lá então, seguindo tradição, seguindo qualidade, seguindo você aí do outro lado. Obrigado pelo carinho, hein? Sucesso pra todo mundo. 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Quer que tenha mais por aqui? Só pra gente encerrar, meu amigo Darlan, da Água Potável, valeu, meu jovem, bom trabalho aí pra vocês, tudo de bom, Madruga, Albei, toda moçada, a Madalena, fala, Madá, Aldemiro, Pérola Negra, também tá participando, a Tati, lá em Tamandaré, mandando abração para o filho Wallace, que amanhã completará 10 anos de vida. Também tem abraço e bom dia pra Maria Helena, a mãe da nossa amiga lá de Agrestina, que agora eu esqueci o nome, mas que tá com o rádio ligado sempre. Encontrei ela ontem lá, viu? Tava saboreando um delicioso pastel e ela falou: a mamãe é fã da Rádio Agreste FM, a dona Maria Helena de Agrestina. Ô, dona Maria Helena, beijão pra senhora, sua bênção, minha santa. Obrigado pela participação, viu? A Tati lá em Tamandaré continua junto conosco. Deixa eu ver quem mais aqui, o Miguelzito, lá do Recife, junto com a Ivonete, a Tainá, do Sítio Lagoa da Volta, também tá junto conosco. Falei, não foi? Que a Tati tá parabenizando o filho Wallace, que amanhã completa 10 anos de vida, viu? Não pode esquecer, não. Tem abraço e bom dia para o Paulo Sérgio, também tá junto conosco, a Cacilda Ferreira. Ô, Renato, bom dia. Cacilda lá de Panelas, na boa terra dos Cabanos. Opa, que bom. Falar em Panelas, deixa eu mandar aqui abração pra minha amiga, que também tá sempre junto conosco, que é a Micélia. Encontrei a Micélia ontem também em Caruaru, na Marcha das Apurações. Obrigado, Micélia, pelo carinho, pela amizade de sempre, tudo de bom. Pessoal bom lá de Panelas, tudo de bom hoje e sempre. Reginaldo Sanfoneiro também tá com o rádio ligado. Oi, Renato, bom dia. Tô aqui no Fabrico de Agrestina trabalhando, sou seu fã, sou sua fã. Obrigado, Luciene, também sou seu fã, tudo de bom. Sandro Neide, lá em Laje Grande, que atende. A Nath, lá em Panelas, com essa ninguém pode. Obrigado, Nath. Minha amiga Joelma Costa também tá junto conosco. Parabenizar aqui a Joelma Costa, que já era mamãe e agora é mamãe de novo, porque ela tava gestante, seu bebê acabara de nascer. Parabéns, viu? Filhão lindão. Até mandou a foto aqui pra gente, né? Pra poder compartilhar esse momento especial. Parabéns pra você, viu, Joelma? Fico muito feliz. Muita saúde, muito amor, muito sucesso e principalmente muitas bênçãos dos céus nessa nova vida que se inicia aqui na terra. Tudo de bom. Tem mais alô, só pra fechar, o Cristiano do Espetinho lá em Cachoeirinha, na Boterra do Corro, Eduardo, Valentina, Silvana, bom dia pra vocês, a Maria também tá junto conosco, o Carlos do Açougue do Bonanza, minha amiga lá de Cruzes, em Panelas, abração para o filho Micael, Joaquim, Alana, Valentina, enfim, os filhos, obrigado, gente. Quem tá mandando é a Tati lá de Cruzes, Osana Alves lá do Sítio Cruzeiro, Reginaldo Sanfoneiro, puxa o fole, meu irmão, e pronto, acabei falando em todo mundo, sem ficar faltando ninguém.

um cheiro grande no seu coração. Muito obrigado, gente. Pra quem não deu pra atender aí o pedido musical, me perdoe. É muita gente aqui pra atender as músicas. Não dá pra atender a todo mundo enquanto a pedido musical. Sempre falo isso aqui no ar, né? Mas o alô eu mando, sem ficar faltando ninguém. Isso é respeito ao ouvinte e transparência. É assim que a gente trabalha, é assim que eu trabalho. Mesmo que a gente não se conheça pessoalmente, o meu mais profundo e sincero desejo é que o nosso bom Deus continue abençoando você, a sua casa e toda a sua vida. Amém? Amém! Vem aí, meu amigo Valderlin Santos, meu amigo, meu irmão, e mais uma edição do programa O Agreste Reclama. Valeu, Val, bom trabalho. Vou acompanhar daqui também, viu? O programa O Agreste Reclama, para saber todas as informações, ficar bem informado no horário do almoço. Cheiro, pessoal, até amanhã, se Deus quiser.

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1: Pare tudo. A partir de agora, aqui estamos com a missão de muito bem informar, trazendo muito mais ainda que informação. Literatura jornalística, jornalismo comunitário, prestação de serviço, tudo diante da dinâmica da sua revista eletrônica tradicional do horário, programa O Agreste Reclama.
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1: Meio-dia, 2 minutos. Virando para meio-dia e 3. 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É a terra da emissora de rádio mais ouvida, mais querida, mais charmosa em toda essa região.
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1: 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Essa mesma, Agreste FM, a nossa rádio. E a hora e a vez do povo, nesta segunda-feira, dia 5 de outubro do ano 2026. Programa O Agreste Reclama está no ar, carregado de muita coisa para a gente comentar, para a gente registrar, diante de uma pauta recheada de assuntos alvissareiros, como a gente diz, e é a realidade. Pois é, até no mínimo 1:30 da tarde, tem muita coisa mesmo diante da sua expectativa de ficar bem informado, ficar sabendo de fatos que repercutem a nível dessa região, do restante do estado do Pernambuco, do Brasil e do mundo também. Ah, claro, com o nosso horário normal, temporariamente, né? A gente tem mais tempo para interagir, para se colocar como de fato inteiramente a serviço do povo. Eu me refiro à boca no trombone, já vou dando a dica em você tendo demanda que seja em tom de reclamação, cobrança, junto a setores públicos em especial, prefeitura, governo do estado, a nível federal também, se é bronca que vai tentar se resolver e estabelecer melhor qualidade de vida para si, sua família, sua localidade, conte conosco. Boca no trombone, já já, dando vez a quem não tem voz aqui no programa O Agreste Reclama. Hoje, segunda-feira, da ressaca, da ressaca da democracia. Segunda-feira, 5 de outubro do ano 2026. Ressaca boa, festiva, comemorativa para muitos, para outros tantos, nem assim tão animadora, né? Mas faz parte do jogo democrático, é desse jeito. Esta segunda-feira que a gente está vivendo com intensidade mesmo, 5 de outubro, é marcada como Dia Mundial dos Professores. Ao mestre com carinho, hein? Dia das Aves, Dia do Empreendedor e Dia Nacional da Micro e Pequena Empresa. Dia da promulgação da Constituição de 1988, Dia Mundial do Habitat, o Habitat, como queiram, e Dia do Ministério Público Estadual. Hoje também é dia de Santos Plácido e Mauro, foram discípulos de São Bento, bem-aventurado Raimundo de Capua, Santa Maria Faustina Kowalska, bem-aventurado Francisco Xavier Celos e São Benedito. Danado é que na página que a gente busca as datas comemorativas e os santos do dia, aí tá lá, destacando São Benedito o Negro. Precisava disso? Homem. Fazer o quê, né? Mas tá lá, desse jeito. Pronto. Afora vocês aí do outro lado, dando moral pro nosso trabalho e o compromisso nosso de entregar um programa recheado de tudo que você está acostumado a acompanhar, a gente tem também por proximidade a parceria dele, o Pequeno Príncipe, o Homem da Vida de Joyce, pai de Luiz Miguel. conhecido também como Naldo Ferreira. Ressacado, não da política eleitoral, mas da trabalheira ao longo de todo o dia de ontem, não apenas ele, mas a grande e maior parte da equipe Família Agreste FM. Cansaço prazeroso, né? Pelo sucesso, o êxito alcançado durante todo o trabalho de cobertura das eleições gerais no dia de ontem em Cupira e região, e principalmente a marcha das apurações na parceria toda top, tecnológica, competente, de Netcel Telecom. Que parceria exitosa mesmo, hein? E de vocês o reconhecimento tendo vindo amplo, real, sincero, aí não tem preço, não tem cansaço que empane essa satisfação. É ou não é, Naldo? Vamos embora então. 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Vamos cair para dentro da pauta do programa O Agreste Reclama a partir de agora. Então aumente o volume do rádio. Lá vem as broncas da área policial, gente amiga. Ó, no balanço da violência, 34 pessoas foram assassinadas no fim de semana em Pernambuco. Alô, Elenivaldo Pereira. Leno, boa tarde, boa semana. Canal aberto.
3: Boa tarde, Valderlin Santos e ouvintes do programa O Agreste Reclama, na Rádio Agreste FM. Registrados 34 homicídios no fim de semana em Pernambuco. Entre as vítimas, 3 mulheres. Nestes primeiros dias de outubro, a polícia registrou 37 assassinatos. No ano, de janeiro até agora, mataram no estado 2.131 pessoas. Em Arco Verde, no sertão, aconteceu um feminicídio no bairro Alto do Cardeal. Michele de Lima Bezerra Santos, de 52 anos, foi assassinada a facadas pelo companheiro Valdeci Bezerra dos Santos Filho, de 51, que foi preso em flagrante e confessou o crime. Ele disse que a motivação foi ciúme. As outras 2 mulheres foram mortas em Paulista e Igaraçu, na região metropolitana do Recife. Em Surubim, no Agreste, uma tentativa de assalto a uma residência terminou com um suspeito morto e outro preso na localidade Barro Vermelho, zona rural do município. 3 criminosos participaram da tentativa e trocaram tiros com policiais militares. No confronto, um bandido morreu e outro foi preso. De Caruaru, Elenivaldo Pereira.
1: Gente amiga, forças de segurança registraram 679 ocorrências no primeiro turno das eleições aqui em Pernambuco. As Forças de Segurança Pública de Pernambuco, segundo dados preliminares, registraram até o encerramento da votação de ontem 679 ocorrências relacionadas ao primeiro turno das eleições 2026. Do total, 409 ocorrências foram registradas no Recife, 51 em Olinda, 44 em Jaboatão dos Guararapes, 27 em Caruaru e 13 em Petrolina. A matéria, eu já vou adiantando, que até o final não faz menção. Muito embora não foi um caso policial, mas tem a ver, de qualquer forma, a morte por mal súbito do eleitor nas dependências da Escola Professora Maria de Lourdes Temporal, que abrigou várias sessões eleitorais no dia de ontem. Muito menos aqui o que supostamente se apregoou, e a gente viu um rapaz, cidadão cupirense, levado a Delegacia de Polícia Civil, supostamente recebendo a acusação de ter tentado ou registrado o voto através de filmagem na cabine. Não faz menção também aqui, não. Bom, A Operação Eleição 2026 mobilizou efetivos em todas as regiões do estado com atuação integrada das forças de segurança para garantir a tranquilidade do pleito, a segurança de eleitores, mesários e demais profissionais envolvidos na votação, além de prevenir e coibir crimes de irregularidades eleitorais. Entre os principais atendimentos registrados ao longo do domingo, em Paulista, no Grande Recife, um ex-vereador foi detido pela Polícia Militar sob suspeita de prática de boca de urna. Com ele, foram apreendidos materiais de campanha e aproximadamente R$7.000 em espécie. O homem foi encaminhado à Delegacia de Polícia Civil de Paulista. O efetivo permanece mobilizado durante o período pós-eleitoral, com atuação voltada à preservação da ordem pública, à segurança da população e ao atendimento das ocorrências em todo o estado. Eita, a informação aqui não para, gente amiga. A polícia é notícia. Mulher que atuava como servidora pública na área de saúde foi assassinada pelo marido. São detalhes do feminicídio brutal registrado em Arco Verde. Detalhes trazidos pelo Adielson Galvão. Alô, Tetinha, boa tarde. Canal aberto.
4: Boa tarde, Valder Lins, amigos e amigas ligados aqui no Agreste Reclama.
5: Uma funcionária pública foi brutalmente assassinada pelo marido, caso que aconteceu no centro, lá da cidade de Arco Verde. A vítima, a Michele Lima Bezerra, tinha 52 anos de idade. O assassino, o Valdeci Bezerra dos Santos Filho, de 52 anos de idade, foi preso em flagrante. Tô aqui com o Júnior, que é irmão da vítima. Júnior, como foi que tudo aconteceu, amigo?
6: A gente ficou sabendo já por terceiro já que tinha ocorrido alguma discussão, e quando fiquei sabendo, quando fui olhar no dia, na hora lá, eles pegaram, já tinha acontecido, a polícia já estava no local, e um poucos minutos depois foi constatado que eles tinham sido presos.
5: O amigo, e ele matou a companheira por quê, afinal? Matou tua irmã por quê?
6: A gente ainda não sabe o certo, né? Sabe que eles tinham uma discussão de casal, né? Normal, mas até então ele era uma pessoa calma, né? O pessoal dizia, né? Vinha na rua. Mas teve isso acontecido, né?
5: Ele matou a tua irmã dentro da própria casa deles?
6: Sim, dentro da própria casa.
5: Que cômodo lá?
6: Na cozinha.
5: Havia mais alguém em casa?
6: Não, só eles.
5: Eu, inclusive, soube, Júnior, que eles viviam juntos há muitos anos.
6: Isso, mais ou menos uns 30 anos, mais ou menos 30 e poucos anos.
5: E, como você disse, viviam bem?
6: Sim, tinha discussão de todo casal, né? Mas teve isso acontecido.
5: Quem que o prendeu? Polícia Militar ou Polícia Civil?
6: Foi a Polícia Civil.
5: Localizou ele onde?
6: Localizaram ele no centro da cidade, na casa de um, acho que era um do tio dele. Mais ou menos foi isso.
5: O crime aconteceu durante a tarde?
6: Mais ou menos na tarde.
5: E a prisão ocorreu que horas?
6: Umas 2 horas depois, umas 4:30, 5 horas da tarde, mais ou menos.
5: A tua irmã, ela era funcionária pública lá do município, trabalhava na área da saúde?
6: Isso, era agente de saúde, na área do alto cardeal.
5: E ele demonstra arrependimento?
6: Não cheguei a ver dando entrevista, não procurei muito saber, que a gente estava tentando resolver os problemas, mas não sei, esperar para ver o que a polícia vai dizer.
5: Chegasse a ver o corpo da tua irmã?
6: Não, só vi depois que tiraram. Só.
5: Júnior, quem foi que encontrou a tua irmã morta dentro de casa?
6: A gente, para essa pergunta aí, eu não sei ainda, a gente com agonia, estava ontem, com o desespero, a gente não procurou saber. Eu fiquei sabendo já por minha sobrinha, que ela já ligou para mim dizendo pelo acontecido, mas não cheguei a perguntar a ela quem foi.
5: Você chegou a conversar com os investigadores que acompanharam lá a perícia que foi realizada pelo IC para saber quantas facadas, enfim, até mesmo para informar para você qual o cenário encontrado por eles?
6: Não. Até agora não deu tempo, porque eles também saíram, depois ficou só esperando a polícia científica chegar para poder ver o corpo.
7: Até então, só isso mesmo.
8: Você disse que aproximadamente 30 anos de convívio, né, da sua irmã com o Valdeci. Ele acabou matando a própria companheira a facadas e deixa no caso, ela deixou quantos filhos?
7: Deixaram 3 filhos.
8: Já criados?
7: Um de 16, uma menina de 22 e outra de 25.
8: Pois é, mas não existe nenhum registro na polícia de violência doméstica contra o Valdeci, não?
7: Não, até então não.
8: Para vocês uma surpresa muito grande, né? É, o casal que aparentemente vivia bem e de repente o Valdeci, ele acaba matando a companheira, né, de 30 anos de convívio.
7: Isso, a gente foi um susto, né? Mas enfim, vamos esperar agora a polícia agora investigar para a gente saber, né, o real motivo.
8: Pois é, gente, o assassino foi preso em flagrante, vai ser apresentado agora na audiência de custódia, vai responder, né, pelo crime de feminicídio, caso que aconteceu no centro lá da cidade de Arco Verde. A vítima, a Michele Lima Bezerra, tinha 52 anos de idade, corpo encaminhado aqui para o IML de Caruaru. Repórter Adielson Galvão.
1: Eita, que coisa triste e lamentável, não é não? Bom, tem intervalo comercial para a gente retomar logo após toda a pauta, programa O Agreste Reclama. A Agreste FM, a nossa rádio, são 12 horas 18 minutos.
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1: 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E muito obrigado pela audiência qualificada, como não poderia ser diferente. Até porque o som ambiente no Panela Quente é o da Agreste FM. Tem um radinho elevado, pendurado, tipo numa prateleirazinha. E de lá, claro, todo mundo agora botando para dentro o almoço e ouvindo programa O Agreste Reclama. Tá valendo mesmo a parceria. Eita, que a Mega Sena acumulou, hein? Acumulou e próximo concurso pode pagar 92 milhões. É, ó, ninguém acertou as 6 dezenas sorteadas no último sábado em São Paulo no concurso 3.066 da Mega Sena. O próximo concurso amanhã pode pagar até 92 milhões de reais. Os números sorteados foram 04, 06, 09, 13, 28 e 48. O sorteio desse concurso, o 3066, foi feito excepcionalmente no sábado por causa da realização das eleições no dia de ontem. Acertaram 5 dezenas, 118 apostadores que vão receber cada um 25.224 reais e 37 centavos. 4 números, com 4 números acertados, foram 8.062 apostadores que levam o prêmio individual de 608 reais e 56 centavos. A aposta mínima na Mega Sena custa R$6 e pode ser feita também pela internet. Boa sorte para quem vai fazer a sua fezinha, esperando se tornar milionário, até porque o próximo prêmio da Mega Sena no sorteio de amanhã está sendo previsto na ordem de 92 milhões de reais. Eita! Ah, falando em dinheiro, a sua condição de apostador em qualquer que tenha sido o resultado das eleições gerais de ontem, hoje, é para rir ou para chorar? Meninos e meninas, tem gente corajosa demais ou com dinheiro sobrando, né não? Eita! Eu só tomei conhecimento de um, que tá rindo até agora. O nosso querido Guga do Matadouro, para quem a gente manda um abraço grande. Ô Guga, você não me informou como é que vai ser a comemoração hoje. Me diz aí, convida a imprensa, cara. Será possível? Valeu, Guga do Matadouro, um grande abraço. E como eu perguntei, me diga daí, ou então fique calado, responda você mesmo qual é a sua condição de quem investiu, apostou no resultado, qualquer que tenha sido, das eleições de ontem. Hoje é para rir ou para chorar? Mas menino, falando em resultado das eleições de ontem, Raquel Lira, comadre Raquel, foi reeleita com mais de 53% dos votos válidos. Detalhes na reportagem de Diogo Bastos, Canal Aberto.
13: A governadora Raquel Lira, do PSD, foi reeleita para comandar Pernambuco por mais 4 anos, após uma das disputas mais acirradas da eleição estadual. A vitória garante a Raquel um segundo mandato à frente do Palácio do Campo das Princesas e encerra uma campanha marcada pela polarização entre a governadora e João Campos, que concentraram a ampla maioria das intenções de voto ao longo da disputa. Raquel foi reeleita com 53,27% dos votos válidos. Em discurso marcado por agradecimentos, Raquel defendeu o pernambuquismo, bandeira adotada durante a campanha. A governadora afirmou que seguirá colocando o estado em primeiro lugar e agradeceu o presidente Lula pela parceria com a governadora.

0: conclusão de obras importantes. E aí vejo o canal do Fragoso, que a gente entrega em dezembro, a BR-104, a retomada da Transnordestina, o compromisso de renovar o metrô do Recife. A gente vai avançar. E eu quero aqui dizer que vou continuar lutando e colocando o povo de Pernambuco em primeiro lugar.
1: Primeira mulher governadora de Pernambuco em 2022, Raquel chegou à eleição neste domingo após 4 anos de gestão e uma campanha baseada principalmente na defesa das entregas do governo e na promessa de continuidade de projetos em áreas de infraestrutura, abastecimento de água, educação, segurança e saúde. Da Agência de Rádio Conexão Notícias, reportagem Diogo Bastos.
2: Recado dado. Comadre Raquel é articulada, né? Aí, ó. Agradeceu ao presidente Lula e tudo mais. É. Aí sabe, hein? Aí manja dos Paranauê mesmo. Parabéns, hein? Raquel Lira, governadora, reconduzida com 53% dos votos válidos ao cargo de governadora do estado de Pernambuco. A nível nacional, Flávio Bolsonaro saiu na frente e se manteve na frente, melhor dizendo, durante toda a apuração do dia de ontem e transfere para segundo turno a definição de quem comandará o país a partir de janeiro próximo. Falando em questionamento, então, quais propostas esperar de Lula e Bolsonaro para segundo turno? É o tema da reportagem do Breno Zonta. Vamos acompanhar. Canal aberto.
3: O senador Flávio Bolsonaro, do PL, e o atual presidente do Brasil, Luiz Inácio Lula da Silva, do PT, disputam no próximo dia 25 de outubro o segundo turno da eleição, que vai decidir quem será o presidente do Brasil pelos próximos 4 anos. Em um primeiro turno marcado por nenhum debate de televisão com os dois candidatos, o eleitor e a eleitora tiveram menos oportunidades para comparar propostas de suas candidaturas em relação a diversos assuntos, e um deles é o meio ambiente. O secretário-executivo do Observatório do Clima, Márcio Astrini, avalia que neste assunto existe uma diferença muito evidente entre os projetos apresentados pelos candidatos.
4: O presidente Lula apresenta propostas bastante robustas para o meio ambiente. Não são propostas perfeitas, mas são propostas que, por exemplo, vão no caminho de aumentar a proteção ambiental no Brasil e dar sequência a uma série de números até positivos que tiveram na atual gestão.
3: No caso de Flávio Bolsonaro, Astrini aponta que espanta no programa de governo do candidato do PL a ausência de uma agenda de políticas específicas para o combate às mudanças do clima e para a proteção ambiental.
4: Por diversas vezes ele falou publicamente, escreveu artigos de jornais negando as mudanças climáticas. Então, Flávio Bolsonaro é um negacionista do clima, e o que nos surpreendeu muito na agenda do candidato Flávio foi a ideia que ele apresenta no plano de governo de dar continuidade à política do seu pai, quando seu pai foi presidente da República, o que para a agenda ambiental significou uma tragédia. Nós tivemos quase todos os índices com relação ao meio ambiente piorados no Brasil, uma ineficiência de combate ao crime ambiental muito grande.
3: O Observatório do Clima é uma rede de mais de 160 entidades ambientalistas da sociedade civil. O observatório foi fundado em 2002 e desde então pressiona governos por ações efetivas para mitigação e adaptação às mudanças do clima. Agência Rádio Web, produção e reportagem, Breno Zonta.
2: Recado dado. 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E ainda, na esteira do

os resultados que interessam à opinião pública, acompanhando também o programa Magreste Reclama. Muita gente já ficou sabendo, mas a gente repassa aqui como é que ficará a partir do ano que vem a composição da ALEP, Assembleia Legislativa de Pernambuco. Quais foram os deputados e deputadas eleitos e eleitas ontem? Vamos aqui? Vamos lá. Os 49 deputados são eles para a próxima legislatura a partir de janeiro de 2027. Dani Portela, do PT, foi reeleita com 146.123 votos. Gilson Machado Filho, do Podemos, obteve 132.322 votos. Ele é eleito, é recém-chegado, mas já tem uma atuação como vereador do Recife. André Ferreira, do PL, retorna à ALEP, obteve 118.868 votos. Lara Santana, do PV, está chegando

0: perdão. Lá na Santana do PV está chegando a Alep com 104.652 votos. Gustavo Gouveia, do Podemos, foi reeleito. Obteve 88.742 votos. Francismar Pontes, do PSB, também reeleito com 81.502 votos. Rodrigo Farias, do PSB, reeleito, obteve 79.569 votos. Heriberto Filho, do PSB, também foi reconduzido à Alep com 78.070 votos. João Paulo, do PT, reeleito, obteve 77.550 votos. Maria Arraes, do PSB, ela trocou a Câmara Federal pela Alep, sendo eleita com 75.888 votos. Pastor Júnior Técio, do Progressista, foi reeleito com 75.534 votos. Batista Cabral, do PSB, foi eleito com 73.907 votos. Joãozinho Tenório, do PSD, o deputado do Agreste, foi reeleito, obteve 73.761 votos. Antônio Coelho, do União, foi reconduzido também, ele com 72.372 votos. Antônio Moraes, do PSD, reeleito, obteve 67.808 votos. Janjão, do PSD, chega na Alep com 67.479 votos. Bruno Marques, do PSB, também novato, chegando à Alep graças à votação recebida na casa de 67.376 votos. Jobson Almeida, do Republicanos, também eleito, chegando com 66.002 votos. Débora Almeida foi reeleita. Ela, do PSD, obteve 64.748 votos. João Dinadege, do PV, reeleito, obteve 64.476 votos. Aglailson Victor, do PSD, também foi reeleito. A sua votação foi de 63.834 votos. Gleide Ângelo, do Progressista, ou Progressistas, reeleita com 63.687 votos. Professora Ivete Caetano, do PT, obteve 63.033 votos para fazê-la chegar à Alep. Romerinho Jatobá, do PSB, eleito com 61.415 votos. Caio Albino, do PSB, foi reeleito como deputado estadual, obtendo 60.753 votos. Sileno Guedes, do PSB, também foi reconduzido. Sua votação, 60.546 votos. Franci Hacker, do Progressistas, também reconduzido. 60.535 foi a sua votação. Coronel Feitosa, do PL, também foi reeleito, obtendo 58.813 votos. Danilo Godoy, do Progressistas, também reeleito, com 57.153 votos. Caio Manissoba, do Progressistas, foi ainda reeleito, sua votação 56.560 votos. Fábio Aragão, do PSD, chega à Alep a partir de 54.000 768 votos. João Paulo Costa, do PT, reeleito, com 54.256 votos. Álvaro Porto, do MDB, reeleito, sua votação, 53.473 votos. Adalto Santos, do Progressistas, foi reeleito, com 51.540 votos. Joaquim Lira, também reeleito, 50.770 votos. Jarbas Filho, do PSD, com 50.592 votos, assegurou sua reeleição. Abimael Santos, do PL, foi outro reconduzido. Sua votação, 50.404 votos. Luciano Duque, do Podemos, 50.096 votos, asseguraram a sua reeleição. Vini Castelo, do PC do B, chega a Alep com 49.899 votos. André Medeiros, do PSD, foi eleita. Andréia Medeiros obteve 49.263 votos. Houve também a condição de chegada à Alep de Emerson Freitas a partir de 49.254 votos. Breno Araújo, do PT, também novato, chegando à Alep a partir dos 47.722 votos. Roberta Arraes, do Progressistas, foi reconduzida, obtendo 47.722 votos. Zé de Irmão Teca, do PSD, foi eleito com 43.679 votos. Fabrício Ferraz, do Podemos, também chega à Assembleia Legislativa de Pernambuco com 42.077 votos. Sebastião Cavalcante, ele é do Avante, retorna à condição de deputado estadual com obtenção de 40.882 votos. Wanderson Florencio, do Podemos, foi reeleito com 34.556 votos. Jefferson Timóteo, do Podemos, foi reconduzido à Assembleia Legislativa de Pernambuco com 33.968 votos. E Renato Antunes, do Novo, obteve 32.200 votos, assegurando sua reeleição como deputado estadual por Pernambuco. A gente vai voltar daqui a pouquinho para informar quem são os deputados federais eleitos aqui em nosso estado. E tem muito ainda, aguardem. Programa ou Agreste Reclama? No relógio da Agreste FM, a hora do mestre imortal inesquecível Ivan Bulhões, 12 Quaracuacuá. Quaracuacuá passando do meio-dia, 12h44, dona Dora e o amigo Francinaldo, mãe e filho, à frente da lanchonete Nossa Senhora das Dores, no bairro Novo Horizonte, no início da subida da Avenida Juscelino Kubitschek de Oliveira, com tudo de bom e delicioso. Valeu, a gente tá de volta já.
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0: 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Eita! O que é que a gente vai passar agora para vocês? Ah, sim, na esteira da informação dos resultados das urnas nas eleições gerais no dia de ontem, a nível aqui do nosso estado, interessa saber, quem não ainda ficou sabendo, a gente confirma, a lista dos eleitos compondo a próxima bancada federal em Brasília. Deputados federais eleitos ontem. Vamos aqui? Dani Portela, do PT, obteve 146.123 votos que asseguraram a sua reeleição. Gilson Machado Filho, do Podemos, ele obteve 132.322 votos, foi eleito como deputado federal. André Ferreira, não, peraí, isso aqui, peraí, isso aqui é a lista que eu fiz ainda há pouco, rebobina aí pessoal, apaga o que eu comecei falando, essa era a lista, por que que eu não fechei, só para me atrapalhar, ô danos, a lista de deputados federais eleitos é essa daqui agora. Eu vou passar para vocês os que vão compor a próxima bancada federal lá em Brasília. Vamos nós. Pedro Campos, do PSB, ele obteve, para assegurar sua reeleição, 261.555 votos. Jones Manuel, do PSOL, obteve 249.077 votos para se tornar deputado federal por Pernambuco. Anderson Ferreira, do PL, ele retorna à Câmara Federal com 185.429 votos. Marcelo Gouveia, do Podemos, também chega à Câmara Alta, a partir dos 183.124 votos. Também foi eleita deputada federal Juliana de Chaparral, do União, a partir da obtenção de 183.089 votos. Silvio Costa Filho, do Republicanos, também foi reeleito com 170.859 votos. Quem chega à Câmara Federal, obtendo 156.754 votos, foi o Gilson Machado, do Podemos. Felipe Carreras foi reconduzido, ele é do PSB. A sua votação, 148.971 votos. Também foi reeleito Lula da Fonte, do Progressistas, com 147.913 votos. Rosa Mourinho, do PT, é novata, chegando como deputada federal a partir de janeiro próximo, com 144.101 votos. Carlos Veras, também do PT, ele foi reconduzido a partir de 133.118 votos. Também reeleito Fernando Filho, do União, com 124.147 votos. Eleito como deputado federal, Gabriel Porto, do PSB, obteve 114.860 votos. Fernando Monteiro, do PSD, também foi reconduzido. Sua votação, 113.844 votos. Clarissa Técio, do Progressistas, foi reeleita, obtendo 110.608 votos. Também reeleita Isa Arruda, do MDB, ela 103.758 votos. Eliane Soares, do PSB, foi eleita como deputada federal, 102.396 votos foi a sua votação. Guilherme Uchoa Júnior, do PSD, também reconduzido à Câmara Federal em Brasília. Sua votação, 98.569 votos. Também reeleito Valdemar Oliveira do Avante, obtendo 97.152 votos. Augusto Coutinho, do Republicanos, também foi reeleito, ele com 94.737 votos. Ainda reeleito Clodoaldo Magalhães, do PV, obtendo 92.229 votos. Tiago Medina, do PL, chega a Brasília como deputado federal, representando Pernambuco, com 88.354 votos. Tem também Liana Cirne, do PT, eleita deputada federal, 85.039 votos. E Ricardo Teobaldo, do Podemos, ele retorna à Câmara Federal em Brasília a partir de 59.951 votos. Eu falei Eduardo Moura, falei, não foi? Eduardo Moura do Novo, ele foi eleito. Ele, na condição de vereador por Recife, jornalista, polêmico, né? Ele, 113.482 votos. Tá aí a informação, que tem mais da pauta do programa O Agreste Reclama, quando a gente voltar do intervalo comercial. Aguardem.
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0: No relógio da Agreste FM, 1:00 PM em ponto agora.

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0: 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Desse jeito. Ronaldo, deixa eu fazer aqui uma reparação diante de um equívoco que eu mesmo cometi ontem quando a gente tratou exatamente do óbito que se registrou durante a votação numa das sessões eleitorais da escola professora Maria de Lourdes Temporal. A vítima do mal súbito foi, como todo mundo já ouviu falar, o senhor José Roberto da Silva. Ele tinha 68 anos de idade, era conhecido como Zé Badalo, morador da área do bairro São João e mediações do cemitério São João Batista aqui de Cupira. Nos flashes que a gente trouxe aqui ao ar e comentários feitos junto a outras emissoras co-irmãs, a gente acabou cometendo o equívoco, declarando que a remoção do corpo tinha sido feito conforme protocolo, já na nossa cabeça, pelo Instituto de Criminalística, equipe do IML, Polícia Científica e tudo mais. Não foi. A remoção do corpo foi feita com competência, com zelo, respeito e profissionalismo pela equipe da Funerária Carneiro, aqui de Cupira. Nossa parceira de marketing, de divulgação aqui na Agreste FM e dentro também do programa O Agreste Reclama. Então, junto a todos que fazem a Funerária Carneiro, nossas desculpas aqui pelo lapso, pelo equívoco, pela desinformação. Essa é que foi a verdade, desinformação de nossa parte. E junto ao Márcio, principalmente, um dos colaboradores da Funerária Carneiro, que nos chamou a atenção e pontuou certinho quanto à informação, muito obrigado pelo toque. Valeu, Márcio, e muito obrigado também pela audiência, pela amizade, por tudo de bom. Junto aqui à nossa rádio, programa O Agreste Reclama.
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0: Bota a musicazinha do abraço, por gentileza, Naldo, para a gente abraçar daqui todos que estão na expectativa no ambiente da paróquia Nossa Senhora de Fátima, no bairro Novo Horizonte, porque vem aí a segunda corrida Filhos do Céu, realizada exatamente na paróquia Nossa Senhora de Fátima, no dia 18 agora de outubro. Pois é, tá tudo decente e organizado, corrida com 5 quilômetros e caminhada de 3 quilômetros, tem kit completo com preço de R$50. O kit sem a camisa custa R$30. Todas as informações a nível de inscrições, de dinâmica e de programação, você confere no link que está lá na bio do Instagram oficial ou de forma presencial na Secretaria Paroquial. O Instagram, obviamente, da Paróquia Nossa Senhora de Fátima, aqui no bairro Novo Horizonte. Inclusive, os três primeiros colocados em cada categoria local, masculino e feminino, tem premiação reservada na casa de R$300, R$200 e R$100. É uma corrida solidária, inclusive, viu? Para que você possa participar, ser solidário e fazer parte dessa história. Segunda corrida Filhos do Céu, com a iniciativa, mais uma vez, dos que fazem a paróquia Nossa Senhora de Fátima, do bairro Novo Horizonte, de Cupira, tendo como pároco o nosso querido Padre Glauber, para quem mandamos um abraço, e a equipe de coordenação da segunda corrida Filhos do Céu, na figura da nossa amiga Marcilene, policial militar. Um grande abraço para ela e os demais colaboradores em coordenação deste evento. Anotou? dia 18, viu? Agora de outubro, a segunda edição da corrida Filhos do Céu no ambiente Paróquia Nossa Senhora de Fátima de Cupira. Vamos embora, né? Sempre pra frente, que atrás vem gente querendo pegar a gente. Programa O Agreste Reclama. Ó, diálogo sobre doação de órgãos visa impulsionar o setor aqui em nosso estado. Então, em Pernambuco, mais de 3 mil pessoas estão na lista de espera por um transplante. Desse total, cerca de 2 mil aguardam por um rim, 1.700 por uma córnea, 137 por um fígado, 37 por um coração, 21 por medula óssea e 14 por rim pâncreas. Os dados são do Sistema Nacional de Transplantes e dos registros da Central de Transplantes de Pernambuco. E na esteira dessa realidade, a Central de Transplantes de Pernambuco reforça importância da doação de órgãos. Confira com Edivaldo Magalhães, canal aberto.
2: Edivaldo Magalhães.
3: Quase 4 mil pessoas aguardam atualmente por um transplante de órgãos em Pernambuco. Este ano foram realizados 1.379 procedimentos no estado, um aumento de mais de 8% em comparação ao mesmo período do ano passado. A orientação da Central de Transplantes é que a pessoa manifeste em vida o desejo de ser doadora e converse com os familiares sobre essa decisão. Um único doador pode beneficiar diferentes pacientes, como foi o caso de Agaliane Galbino.
4: Esperei um ano e 6 meses pelo transplante. A espera foi longa, mas tudo deu certo, né? Hoje estou aqui graças a uma pessoa que nem me conhecia e se colocou no lugar de outra, né? Fez essa bondade de ser doadora, avisar sua família que quer ser doadora para ajudar outras pessoas a viver.
3: No mês passado, foi realizada a campanha Setembro Verde, buscando ampliar a conversa sobre a doação de órgãos. A mobilização foi realizada pela Secretaria Estadual de Saúde, por meio da Central de Transplantes. De Caruaru, Edivaldo Magalhães.
0: Recado dado. E haja violência no trânsito matando pessoas, lamentavelmente. Um homem morreu e uma mulher ficou ferida após sinistro entre motocicletas. Eita... Foi no último fim de semana, gente amiga. Um homem morreu e a namorada dele ficou ferida após um acidente envolvendo duas motocicletas, isso na tarde do último sábado, no Distrito Industrial de Caruaru. A vítima fatal foi identificada como Marcos Aurélio da Silva, que tinha 39 anos. Ele morreu no local. A mulher que estava com Marcos em uma das motocicletas também ficou ferida. Ela foi socorrida em estado grave para o Hospital Regional do Agreste, o HRA. E até a última atualização, não haviam sido divulgadas informações sobre o estado de saúde dela. A Polícia Civil informou que foram divulgados, aliás, a polícia informou que não foram divulgados detalhes sobre a dinâmica do sinistro, segundo a corporação. O caso deixou um homem morto e uma mulher ferida. E aconteceu, como já falamos aqui, no Distrito Industrial de Caruaru. Houve também um outro sinistro. Haja violência no trânsito e esse aqui foi feio, viu? Uma van caiu em Ribanceira e pegou fogo após batida contra a moto na BR-232. 4 morreram e 6 ficaram feridos. Misericórdia. Virgem Santa. Um sinistro envolvendo uma van e uma motocicleta deixou 4 pessoas mortas e 6 feridas. Isso na manhã de hoje, na BR-232, em Verdejante, no sertão do nosso estado. A batida, a colisão aconteceu por volta das 6h40 da manhã, no quilômetro 486 da rodovia. Segundo a PRF, A Polícia Rodoviária Federal, integrada pelo sargento Sandro Martins, após a colisão, após a batida, os dois veículos saíram da pista, desceram uma ribanceira e pegaram fogo. Quatro pessoas morreram no local e seis ficaram feridas. A van havia saído de Serra Talhada, com destino a Salgueiro, ambos no sertão do estado. O SAMU, o Serviço de Atendimento Móvel de Urgência, de Verdejante, lá de Verdejante, e o Corpo de Bombeiros fizeram atendimentos às vítimas. De acordo com a Prefeitura de Verdejante, o SAMU precisou retornar duas vezes ao local para realizar o atendimento. Os feridos foram encaminhados ao Hospital Regional Inácio de Sá, em Salgueiro, sertão central do nosso estado. Até a última atualização, as vítimas do sinistro ainda não haviam sido identificadas. A PRF, do sargento Sandro Martins, o Instituto de Criminalística, estiveram no local para o procedimento relacionado ao sinistro. A Polícia Civil vai investigar as circunstâncias desse pavoroso sinistro fatal de trânsito no sertão do nosso estado. Lamentável demais. Ó, deixa eu trazer a Giovana Bernardino. Você que sonha, aspira, carreira militar, então, corpo, ou melhor, Pernambuco abriu concurso para Polícia Militar e Corpo de Bombeiros. Canal aberto.
5: As inscrições para novos concursos da Polícia Militar e do Corpo de Bombeiros Militar de Pernambuco começam nesta segunda-feira. Ao todo, são 1.890 vagas. Para a Polícia Militar, são 1.320 vagas. Já o Corpo de Bombeiros tem 570 vagas. Os novos concursos são realizados pela Secretaria de Administração de Pernambuco. A secretária da pasta, Ana Maraíza, destaca a importância do certame.
6: Esse novo concurso público promovido pela Secretaria de Administração foi elaborado para selecionar profissionais de excelência que contribuirão para o aprimoramento das atividades desempenhadas pelas forças de segurança estaduais, trazendo melhorias para toda a população. Também iremos realizar certames para a Polícia Civil e a Polícia Penal.
5: Os exames acontecem no Recife, Arco Verde, Caruaru e Petrolina. Os editais e as inscrições podem ser acessados no site institutoaocp.org.br. As provas devem ser aplicadas nos dias 21 e 28 de fevereiro de 2027. As inscrições seguem abertas até o dia 5 de novembro. De Caruaru, Giovana Bernardino.
0: Giovana Bernardino, que também integra a Central de Jornalismo Rádio Liberdade de Caruaru, coordenada pelo nosso Elenivaldo Pereira. Muito obrigado para ela e para os demais que geraram, nos autorizaram a veicular conteúdos jornalísticos aqui na pauta do programa O Agreste Reclama, que ainda tem mais. Agora tem break, tem intervalo e a gente volta em instantes. 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Passam 15 minutos das 13 horas, 1:15.

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1: Simbora, gente amiga, a hora e a vez do povo, programa O Agreste Reclama.
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1: 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Naldo Ferreira, musicazinha do abraço mais uma vez, pra gente celebrar a parceria junto ao Gordinho da Foto, que é show de verdade. 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Gordinho da Foto, um grande abraço ali no prolongamento da chamada Rua das Oficinas e mediações da Praça da Criança, Ana Letícia. Um grande abraço, viu, Gordinho? Muito obrigado pela parceria, muito obrigado pela audiência. Junto aqui à nossa rádio, a hora e a vez do povo, programa O Agreste Reclama.
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1: Ah, tava esquecendo o bordão, né? Gordinho, fazer o quê, né? É o povo que quer. Por nós não queria, né? Mas é o povo que quer. Desse jeito. Ainda em evidência, a musicazinha do abraço pra gente mandar um salve, agradecendo a atenção, a audiência qualificada do advogado doutor Fabiano Sobral. Alô, doutor Fabiano, grande abraço, viu? Extensivo à sua esposa, dona Nicásia, aos filhos, o Francisco, tá lá em Caruaru, Francisco que é casado com a Lisandra e tem um casal de filhos, Francisco e Isadora, são filhos do Francisco lá em Caruaru nos ouvindo, Francisco, filho primogênito do doutor Fabiano Sobral, os outros filhos, Francisco, Fabiano e a futura médica Michele, família querida, bonita, recebendo o nosso abraço e muito obrigado pela audiência junto a todos esses, pertinho da gente aqui, na subida para a rádio, subida do hospital, Avenida Reverendo Júlio Leitão de Melo, doutor Fabiano Sobral, muito obrigado mesmo pelo rádio ligado. Em Lagoa dos Gatos, eita, Cicinho de Muro, um abraço. Tô em dívida com Cicinho, aquela visita não sai não, né, Cicinho? Um abraço para você e todos os colaboradores na fábrica de alumínio São Francisco de Assis, aí na Lagoa dos Gatos. Abraçar a equipe formada pelo Eduardo, o Dudu, que é filho do Cicinho de Muro, suas filhas também, o Dinho na equipe, Dinho motorista. Alô, Dinho. Um abraço para você, muito obrigado pelo rádio ligado. Daqui a gente também manda em Cupira, cidade sede da Agreste FM, um salve especial pro meu amigo Ramon Santana, servidor público municipal lotado na Secretaria de Saúde de Cupira e fotógrafo profissional dos bons, o cara dos cliques tops principalmente com a especialidade de cobertura de eventos matrimoniais, casamentos em toda essa região, Pernambuco e Brasil afora. O Ramon Santana é fera de verdade. Um abraço para o Ramon e junto à sua família, sua mãe, dona Eunice, o seu pai, o irmão Josivaldo, a Daniele, que é uma figura junto ao coração e ao profissionalismo, atuação profissional do Ramon Santana e a toda a sua clientela. Ó, quem contrata os serviços do Ramon para cobertura e registro de casamento, pessoal pira, principalmente convidados. O Ramon, Naldo, leva o seu estúdio, cenários assim, espetaculares, para fotos entre padrinhos, convidados. Pessoal fica louco, que é exatamente um mimo dado pelos noivos para os presentes, que fica marcado com qualidade para sempre, na memória e no visual, né? Materialmente falando, registro através, como eu estou falando, de cliques, tops e para lá de tops de Ramon Santana. O seu estúdio fotográfico fica ali ao lado do Convida, ao lado do estádio Moacir Soares, o campo 7 de setembro aqui em Cupira. Valeu, Ramon, grande abraço de verdade. Vamos fazer o seguinte, vamos emendar seguindo para fechar o programa O Agreste Reclama, e como marco de encerramento de todo o programa O Agreste Reclama, o momento é de homenagem, é de dar os parabéns a quem está trocando de idade, a quem está aniversariando ontem não, né? Aliás, eu estou falando no passado, porque é o seguinte, a minha amiga Karina, ela, vendedora dos bilhetinhos Cupira da Sorte, fez aniversário sexta-feira. A sua parceira de dia a dia, a Suzy, não informou. Ninguém como amigo que comemorou o aniversário da Karina junto com a Suzy, como é o caso do Pitbull do Yami, ninguém avisou temporalmente. Fiquei de graça, não fiz como deveria sexta-feira. Eu registro com homenagem a minha amiga Karina. Mas tá valendo, Karina, mesmo atrasada, mesmo fora do contexto em termos de data, a homenagem pelo seu aniversário, que foi na última sexta-feira, no último final de semana. Então, Karina, continue sendo feliz, viu? Principalmente com o carinho de seus familiares, amigos, colaboradores e clientes, Cupira da Sorte. Agora sim, para hoje, vamos dar os parabéns nesta segunda-feira, dia 5 de outubro do ano 2026, se dividindo entre São Caetano e Caruaru, o maestro Mozar Vieira. Maestro Mozar da E Caruaru, o maestro Mozar Vieira. Maestro Mozar.

a audição de hoje do programa O Agreste Reclama, aqui pela Agreste FM, a nossa rádio. Para tantas outras pessoas que estão apagando velinhas no dia de hoje, independente de terem ou não o nome ou os nomes aqui citados, valem para vocês os três S's: sorte, saúde e sucesso, e a musicazinha Naldo Ferreira.

0: Vou-me embora com aquela sensação estranha pra caramba que é de estar esquecendo alguma coisa. Naldo fica rindo porque sabe que isso é terrível. Mas valeu. E como valeu a companhia de vocês até agora, a retomada de nossa parceria de sucesso nesta segunda-feira, e a gente já marca o reencontro amanhã, a partir do meio-dia, aqui na nossa rádio Agreste FM, programa O Agreste Reclama, sempre com a força de WS Móveis e Eletros, a sua melhor opção no centro de Cupira e Panelas. Ótima semana mesmo, viu? Saúde e paz, e a gente se fala por aí.
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4: 1:32.

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5: Olha, o programa ligado em você, Pitu, 1:37.

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tardes da Grécia, ligada em você. Olha eu chegando, Jane de Paula, até as 5 da tarde. Estamos juntas aqui então, tá? E você já sabe como pedir o teu sucesso, né? É no 998-26-1509. Este é o WhatsApp da nossa rádio. Fica à vontade e venha participar aqui com a gente. Combinadão! Olha só, tá fazendo aniversário hoje, segundou por aqui, tarde de segunda-feira, hoje é 5 de outubro, né? Aos nossos aniversariantes, parabéns, que possa ter muitos anos de vida, abençoados e felizes, e que esses dias futuros sejam todos de harmonia, paz e desejos realizados também, tá? Hoje, 5 de outubro, é dia da promulgação da Constituição de 1988, Dia Mundial do Habitat, hoje também dia da ave, dia de São Benedito, dia nacional da micro e pequena empresa, hoje é dia mundial dos professores também, aos mestres, o nosso carinho, viu? Daqui a pouquinho, dicas, informações, curiosidades, fofocas e muita coisa boa rolando aqui na nossa tarde. E pra gente começar o nosso ligadão em você, tá aí, ó, tá chegando o sucesso de Traia Velha, cantando pra gente, convite de casamento, tentei te esquecer. Ela é demais, canta, Traia Velha. Bora! Aumenta o som aí, que essa realmente é demais.

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1: Ligado em você. Daí você curtiu com a gente, Traia Veia, convite de casamento, tentei se esquecer. Ela é demais. E bora pra fofoca, tem tititi dos artistas. Ana Castela afirma que a academia destruiu sua vida social. Não tem mais tempo com os amigos, né? Ana Castela contou aos fãs que a nova rotina de treinos e cuidados com o corpo havia mudado a forma como aproveitava os momentos de descanso. A cantora explicou que a dedicação à academia acabou reduzindo o tempo disponível para encontros e compromissos sociais. Em tom descontraído, a nossa sertaneja explicou que passou a sentir os efeitos desta mudança, principalmente nos períodos de folga. A Ana afirmou que a rotina de exercícios exigiu mais disciplina e por isso ela passou a ter menos disposição para entender os encontros pela madrugada. Depois que você fica na academia, começa a cuidar do corpo, realmente tem mais vida social, né? Aliás, não tem mais vida social, brincou a cantora. Ainda Ana contou uma situação que aconteceu em sua própria casa. Isso, a artista organizou um churrasco para aproveitar o momento de descanso, mas não conseguiu permanecer na confraternização à noite. Estou com raiva, porque ontem fiz churrasquinho na minha casa, né? Casa desse tamanho, e eu sozinha, não vou fazer um treco aqui na minha casa? Ficamos aqui de boa, cantando e comendo, mas eu aguentei até 1h30 da manhã, disse a sertaneja. Por outro lado, a rotina profissional também ajuda a explicar a dificuldade de adaptação aos dias de descanso. A Ana Castela contou que está acostumada a manter uma agenda intensa de apresentações entre quinta-feira e domingo. Estamos acostumados a trabalhar quinta, sexta, sábado e domingo. E quando consigo folga em casa nesses dias, é estranho, completou ela por fim aí, né? Ó, e o corpo da Ana, hein? Gente, como funciona. Ela deve estar pegando mesmo pesado, né? É, às vezes estão mostrando isso e ó... tá mudando pra caramba. Porque a Ana tinha um corpinho simples assim, né? De menininha normal. Mas agora, ó... que a academia tá fazendo com a Ana? Gente! Que mudança! Pesquise aí o antes e depois da Ana Castela pra você ver do que eu tô falando, viu? Vamos embora pro intervalo, eu já volto bem rapidinho, você pedindo tua música aqui com a gente, tá? 998-26-1509, mande áudio pequenininho, a gente agradece. Ah, beijo rosa! Segundou! Ligada em você, é claro! Deixa

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3: De volta por aqui, ligado em você, e vamos pra galera. Oi, boa tarde.
4: Boa tarde, Jean de Paula, aqui é Adinaldo de Ibirajuba. Eu quero pedir a música aí de... Boa tarde, Jean de Paula, aqui é Adinaldo de Ibirajuba. Eu quero pedir a música aí de... Boa tarde.
3: Cadê o som disso aqui? Oi. O que tá acontecendo? Boa tarde.
4: Jean de Paula, aqui é Adinaldo.
3: Que aconteceu? Não tá saindo áudio. Então vamos fazer o seguinte. Eu vou rolar aqui uma musiquinha e eu vou resolver esse probleminha. Tá, né? O meu problema era comigo mesmo.
4: Boa tarde.
3: Ai, quanto boa tarde ele deu aqui, ó. Ai, desculpa aí. Foi porque eu tava sem, né? Sem ouvir aqui. Vamos lá, boa tarde.
4: Boa tarde, Jean de Paula. Aqui é Adinaldo de Ibirajuba. Eu quero pedir a música aí de Gustavo Lima. É, Vagabundo, para oferecer para minha esposa Neide, para meu filho Everton, para minha filha Camille, para todos os ibirajubenses. Bota mesmo, viu, que eu pedi a Renato Neves, ele não botou não. Valeu, uma boa tarde, Jean de Paula.
3: Ah, eu acho que foi porque não deu tempo, né? Ah, não deve não ter dado tempo. Mas eu vou tocar para você o Vagabundo do Gustavo Lima.
5: Boa tarde, Jean, minha linda, tudo bem com você? Quero lhe pedir uma música de Rick Renner, Direção, pra oferecer a você, que é uma pessoa especial, e oferecer a todos os ouvintes que estão curtindo essa rádio maravilhosa. Um beijo rosa no seu coração, Jean. Deus te abençoe, você e sua...
3: Um beijo rosa pra você também. Boa semana, tá? Começando pra gente aqui hoje. Oi, boa tarde, minha linda. Cadê você?
6: Jean de Paula, boa tarde. Oi. Sou a Neves, do Jardim Panelas.
3: Vamos,
6: Jardim,
3: meu amor. Minha filha.
6: Pareço meus filhos, o Érica, a Vitória de Jailson, o Emerson, meu esposo, o Hélio. Pra todos os meus ciclos de amizade, pra você, enfim, pra todos que estão fazendo nada melhor. Valeu, Jean.
3: Um beijo pra você também, meu amor. tia Laíde, boa tarde.
7: Boa tarde, Janete, tia Laíde, põe obrigado, senhor, com Evaldo Freires. Vai pra você e família, pra Bárbara, pra Terezinha, pra Saúva de Riachão de Dentro, pra Manuel, Dona Maria, Lica, Lelis, para Zefinha, para Socorro Bebê Caí, todos que te escutam, beijo rosa, Janete.
3: Uhul, beijo.

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2: Estamos juntos por aqui, vamos lá pra galera. Oi! Muito boa tarde, cadê você? Que nunca mais apareceu aqui. Oi, boa tarde.
5: Oi, bom dia, Jane Rosa. Oh, bom dia, não, boa tarde, Jane Rosa. Ô, querida.
2: Oi.
5: Coloque aquela música.
2: Qual?
5: Zé do Brega, pode pisar. Pra você. Pra todos aí da Grécia, minha Juquinha, meuzinha aqui, Nisa Mari, com nosso prazer. Todos da Vila do Cruzeiro. E de azia toda, estamos no programa, que é a Liga da gente. Tá, querida, que tem uma semana passada, por Deus. Um cheiro.
2: Pra você também, meu amor, Nath.
6: Boa tarde, tudo bem com você, lindona?
2: Oi,
6: tô ouvindo você. É, toca pra mim, por favor, Janinha. A vida é casa alugada. Quero oferecer especialmente para você, pra todos que estão ouvindo a Grécia, José, Josivan, Lídia, Terezinha, meu amigo Jeová, Edmilson, Zé da Novinha. Enfim, todos, um beijo da Nath.
2: Beijo pra você, Nath! Tem mais, oi, boa tarde.
7: Oi, Jane, boa tarde. Querida Cid Cruzeiro, quero que você passe uma música com Chicãozinho Chororó, Fio de Cabelo, para oferecer para Terezinha da Guaravinha, para Zeza, para meus filhos, minha mãe, meus irmãos, meus cunhados e cunhadas, e para toda essa galera que está curtindo esse maravilhoso programa, e para você, Jane.
2: Obrigada, meu amor, pela sua participação aqui com a gente, tá? Boa tarde. Olha, deixa eu ver quem mais aqui. Oi, quem tá aí?
8: Eu sou o William Araújo de Cachorrinho, estamos na aula nesse programa, se possível. Toca aí, Amado Batista, Pinhão de Aura, pra oferecer pra nossa galera que tá comendo a massa, nosso novo Pedro de Servente. E se possível, manda aquela bitoquinha especial, que só você sabe mandar.
2: Manda, pode mandar, fica na paz. Se segurem que lá vai a bitoquinha. Beijo, Rosa! Beijo, amados. Obrigado pelo carinho também, viu? Deixa eu ver quem tá aqui, ó. Oi, boa tarde. Quem tá por aqui, ó? Quem que tá por aqui, ó. Deixa o nominho pra gente mandar aquele alô, tá bom? Quitério do Pão do Glória, ligadinho com a gente, tá pedindo Araqueto, Fase Oculta. A gente vai rolar pra você sim, viu? Vamos lá? Mas vamos começar.

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0: Segue, vem pedir música com a gente. Deixa eu mandar um beijo pra Joselma na Caixa d'Água, tá curtindo aqui a nossa programação, né? Mua, linda! Ó, beijão também pro Maurício do Ovo e a Lúcia, sempre sintonizados com a gente. Aquele abraço, Carminha e Toquinho lá em Belém de Maria. Obrigado pelo carinho de vocês, tá? Maquel também curte a gente. Obrigado pelo carinho. Oi, boa tarde.
1: Boa tarde, João de Paula. Aqui é a Quitéria de Agrestina. Gostaria de ouvir a música de Robério, Saudade da Minha Pequena. Oferecer a todos vocês que fazem essa rádio incrível, a todo meu ciclo de amizade, a todos os agrestinenses. E para meu amigo Givanildo em São Paulo, meus filhos Thales, Hidrauça e Gilmara. Para todos que estão ouvindo. Beijo, Rosa, Jane.
0: Para você também, meu amor. Beijo, Rosa. Oi, Tê. Boa tarde.
1: Minha querida, minha rainha. Beijo, Rosa. Meu amor, por favor, gostaria de ouvir com Racine e Rafael. Me dá seu coração. Oferecer para você, Bárbara, seu lindo neto, para toda a equipe top da Agreste, Elaíra, Jeová Dionísio, Simone Soares, Lenil de Alenivaldo, Laelcio de Altinho, Lília do Cruzeiro, Germano de Jurema, Graça Paula, Zezinho Morena, Alexandre do Atacarejo, Padrinho Cícero, toda aqui, Valdir Foto, desta Funerária Carvalho, Neide, Luciano do Panela Quente e equipe, Celulim Batista de Catende, pra minha irmã Socorro, lá em Sampa e toda a família, e pra todos os ouvintes, que o Altíssimo nos abençoe.
0: Uhul! Uhul, Tê! Boa tarde pra você, minha linda! Oi! Quem mais tá aqui? Quer pedir música?
2: Boa tarde, Jane. É o Zé Galdino. Gostaria de ver uma música com o Milionário Zé Rico, a minha voz, pra oferecer a você e a todos que estão ouvindo esse maravilhoso programa, em alguém especial. Boa tarde, meia.
0: Opa, valeu! Vamos juntos curtir! São 2h31 aqui na Agreste. Já já a gente vai estar tocando aqui, tá bom? Na nossa sequência, claro. Oi, boa tarde. Deixa eu mandar beijos para o Serjão lá do bairro Indiano Garanhões, né? Tá curtindo a nossa tarde também. Oi, boa tarde, Lani.
3: Boa tarde, Jane de Paula. Tudo bem, Elane? Gostaria de ver uma música de Calcinha Preta. Vou aparecer aqui pra Marcela, Lula, Vitória, Ana Clara, Luiz, meu irmão. Toca aí, Jane de Paula, pra nós.
0: Valeu! Qualquer música de Calcinha Preta. Então a gente vai preparar uma bela pra tu, viu? Olha, deixa eu mandar um abraço aqui pro Rússio do Bar aí no Farol, que tá curtindo a gente. Pra nossa querida Rosa do Bar, lá no Alto da Compesa, Lagoa dos Gatos, também ouvindo a nossa programação. A Ayer enchendo as panelas, também ouvindo aqui a gente. Obrigado pelo carinho, viu, Ayer? Ó, a nossa querida Miriam Santiago, Everaldo, lá em Palmares também, fazendo tour por aí, né? Aproveitando, tem que ser assim. Nelson Pedreiro, Lagoa dos Gatos, mandando um abraço aí pro pessoal do Salão 13 Irmãos, o Hamilton, a Adelson e também o Olivo. É, deixa eu mandar um abraço também pro Joyce, que trabalha lá em Serrote Liso, curtindo aqui a nossa tardezinha gostosa também, né, seu lindo? Então, um cheiro pra vocês aí, bora curtir o sucesso. Tem Racine e Rafael, me dá seu coração. Ai, linda demais essa, né? Ó, ai, pra dançar então, querizinha.

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1: Chamou, hora do ouvinte por aqui. Oi, boa tarde, Marisângela.
8: Boa tarde, maravilhosa. Beijo, Rosé, Marisângela. Gostaria de você colocar somos de Pablo. Oferece pra você, Maiara, Mavia, eu e todos que estão na escuta. Beijo, Rosa.
1: Outro pra você, minha linda. Tá, boa ligado. Tarde.
9: Manda um alô aí pro Citareia, que tá falando aqui, é Daniel de Minas Gerais.
1: Opa, ó, Minas Gerais, quem me conhece não esquece jamais. Um cheiro pra vocês aí curtindo a gente sempre por cá, tá?
10: Oi. Boa tarde, Jane de Paula. Jane de Paula aqui é Manuel da Verdura, de Laje de Dentro.
1: Fala, Manuel.
10: Qual a música aí da banda Forró Sem Preconceito? Oferecer pro meu amigo Mica de Panela, peso
11: bica
10: pesado.
11: Que bica?
10: Oferecer pra Pagodeira aí em Cupira. Oferecer pra Fernando, filho de Luquinha do Peru. Todos os ouvintes da Grande FM. Que eu não posso esquecer dos meus irmãos lá em São Paulo, que tá ligado em você. Todo dia eu falo neles, meus irmãos pelo meu coração.
11: Cheiro!
10: E mais uma vez pra todos os ouvintes da Grande FM, tenha uma boa tarde e um beijo rosa pra você. Opa. E fique com Deus, Jane Paulo. Até amanhã, se Deus quiser. Eu tô na escuta aqui, Jane.
11: Valeu! Beijão, Manuel! Tá curtindo com a gente, né? É a quitanda do Manuel, gente. Padre Cícero, quitanda Padre Cícero, é isso? Um cheiro! Tá passando por aqui o Denis, né? Tá pedindo canção e louvor pro seu irmão Rafael, né? Que trabalha no fabrico do seu Alexandre, aí na Rua da Caixa d'Água, pro Joãozinho lá de Laje Grande, pra todos os familiares, pra esposa Ana. Um beijo pras Lucinhas, Lucinha 1, Lucinha 2, sempre ouvindo a gente também por cartão, aí nos fabrico também, no fabrico. Pessoal dos fabricos. Beijos! Deixa eu ver quem mais, ó, chegando por aqui. Oi, boa tarde. Oi.
12: Nós, Jane de Paula, quero oferecer uma música pra oferecer pra Beleza, o povo de Belém, Maria, Herá do Relógio, Zefinha, Belém, e meu amigo Zefinha, Beleza, todo mundo, o pessoal de Belém, Maria, todinho, Chirico, João da Venda, meus amigos de Belém, Maria, pra todo mundo, de Agrestina também, meus amigos de Agrestina, Cíntia e todo mundo. E pra vocês.
11: Valeu, Sandro, beijos!
13: Mua. Boa tarde, Jane de Paula, aqui é o Baiano de Barueri. Ligadinho aí, no seu Baiano. Programa, sou fã, Jane de Paula.
11: Obrigada.
13: Você é maravilhosa, que mulher de uma voz linda. Eu sou o locutor aqui de Barueri, dos caminhões de som, dos trio elétrico aqui em Barueri, locutor.
11: Que legal.
13: Sou o Baiano, irmão do Edinho Chamego Mais. Sou o Baiano, irmão do Manuel da Verdura, do Ladiga de Catena. Manda um alô pra Manuel da Verdura, seu Gabriel, Cício Cândido, Licinho, Zé de Pinto, né? E Eva, que cuida de mamãe lá gigante de Catene. Sou seu fã, viu, Jane de Paula? Aquele grande abraço, Jane de Paula.
11: Obrigado,
13: Deus abençoe.
11: Obrigado!
13: Manda uma música
11: delícia
13: pra mim de Caravéia, Jane de Paula, por favor, Jane.
11: Caravéia, manda sim, meu querido. Aguarda aí que a gente já toca pra você, viu? Obrigado pelo fã, né? Por gostar do nosso programa, por estar sintonizado aqui com a gente sempre. Beijo no coração. Olha quem tá chegando por aqui também. Boa tarde.
14: Boa tarde, Jane de Paula. Ô, Jane de Paula, aqui é o Giliardo de Cachoeirinha.
11: Fala, Giliardo.
14: Conhecido como Capitão Gancho. Ô, Jane de Paula, eu gostaria de ouvir uma música aí com Raça Negra.
11: Opa!
14: Preferência é a sua. A música que você escolher tá bom. Pra me oferecer aí pra Maria de Lourdes, minha esposa, Marcelo e Marquinho, Mônica, Renan, Gabriel e Davi. Pra todo mundo aqui de Cachoeirinha, especialmente pra você. Viu que você é nota 10. Nota 10 não, você é nota 1000.
11: Opa.
14: Nossa garganta de ouro. E muito obrigado, viu?
11: Obrigado, Capitão Gancho. Pra vocês aí de Cachoeirinha, vamos de música, Raça Negra. Me leva junto com você, vai.

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1: Esse é o nosso programa, surgir segunda a sexta por aqui, viu? Ó, deixa eu mandar um beijo pro nosso amigo Duda, tá sempre lá em São Paulo curtindo a gente, né, Duda? Obrigado, ele que pede pra gente, Marquinhos de Altinho, música Cupira, minha terra querida. A gente toca já pra você, Duda, beijos. Pra Terezinha também, que é fãzaça dessa Coronela Andressa. Vamos lá, boa tarde.
2: Beijo Rosa, aqui é Leonardo Lago dos Gatos.
1: Vem cá, de novo.
2: Boa tarde, gente de Paula, rainha do Beijo Rosa, aqui é Leonardo Lago dos Gatos. Queria pedir uma música com Edson Gomes, Malandrinha.
1: Opa,
2: e oferecer pra meu amigo Jorge Pedreiro, que está trabalhando aqui comigo em Lago dos Gatos. E para meu amigo Fabiano, queria que você mandasse um Beijo Rosa pra ele, que ele é seu fã.
1: Opa, Fabiano, segura que vai pra você esse, ó. Gracinete de Cupira tá pedindo aí, dê-me um play no presente, com Antônio Júlio, né? Gostaria de oferecer pra todos os nossos ouvintes, valeu, sua linda, beijos. Quem tá por aqui, boa tarde.
3: Oi, Jane, boa tarde, tudo bem, Jane? Tô Cristina daqui pra Sardinha Areia.
1: Fala,
3: oi, Jane, por favor, bota aquele hino pra mim, não me deixe esquecer, senhor, de tudo que eu já vivi. Tô escutando, Jane, obrigada.
1: Um beijo pra você também, meu amor. Tudo de bom. Roberto Nero, sacristão original da paróquia de Cruzes, passando por aqui, né, seu lindo? Beijos.
4: Mua. Boa tarde, Andy Paula. Eu sou a Edna W. Sonaz. Gostaria de você passar a música de Santa Luz. Vou oferecer pra você aqui nota 10, para meus três filhos, Yasmin, Alessandra, Gustavo, a neta, a Pérola, a Manuela, a Rosália e a Jal e a Roseane. E pra todos os ouvintes que estão ouvindo essa linda e maravilhosa rádio, principalmente pra você aqui nota 10, Andy Paula. Fica com Deus.
5: Jane Paulo, eu quero uma música de Torrecha Rancho Fundo pra gente escutar aqui na Praia Grande com meus amigos, pra você aí, aí no Nordeste, de Cupira, Caralho, Lago dos Gatos, tudo de bom na sua vida, Nossa Senhora ali, Porto de Caralho, mas tá bom, Jane de Paula, Tomzinho, deixando no Rancho Fundo.
1: Obrigada, meu querido, beijos!
6: Boa tarde, aqui é Geisiane, eu gostaria de ouvir a música Nossa Balada é a 2, do compositor Antônio Júlio, e quero desejar a todos que estão ouvindo na Rádio Agreste uma boa semana.
1: Boa semana, agora a gente fica na dúvida, o que que a gente toca do Antônio Júlio, em todas são ótimas, né?
7: Boa tarde. Jane, Sandra.
1: Oi, Sandra,
7: gostaria que você passasse uma música Zezé de Camargo, Vestido de Noiva, ofereço pra você e todos que tiver ouvido esse maravilhoso programa seu, é nota 1000.
1: Valeu, amor, beijos. Lenildo chegando.
8: Boa tarde, Jane. Gostaria de ouvir a música de Boneca Sem Vergonha. Quero oferecer para minha irmã, Lenivaldo, minha irmã, Janine, minha cunhada dos netos, minha sobrinha, Luiz, Laís, para Anderson, Bonequinho, João, para Gilo, Pedreiro, para Jair, Mariana, Chichana, Sonela, para seu padrão, Lídia, Chichana, Baquinha e todos os Chichana, Baquinha. Para você, estou esperando que você tenha assistido o programa. Valeu, um abraço.
1: Valeu, obrigado pela tua participação, meu lindo. Beijo.
9: Eu quero uma música, Ana Catarina, para oferecer para você da rádio, para a torcida do Riachão do Veríssimo. E para você, Jane. Manda aí, Jane. Uhul.
1: Catarina? Vamos lá, boa tarde.
10: Boa tarde, Jane de Paula. Tudo bem com você, minha
1: tudo
10: linda?
1: Ótimo.
10: Edinho de Santana de Parnaíba, São Paulo. Jane, tô aqui no bar, tomando uma pituzinha com meu irmão baiano.
1: Eita,
10: né, quer ouvir aí hoje
1: tá
10: Amado Batista,
1: bom,
10: qualquer uma do Amado Batista, Jane de Paula.
1: Sim.
10: Quero oferecer pra ele que tá aqui do meu lado. Meu irmão Manuel da Verdura em Laje Grande que atende. Meu irmão Everaldo, Gabriel da Barraca em Laje Grande. Meu tio Cícero Cândido e a todos os ouvintes da Grande FM, Jane de Paula, que Deus te abençoe. Tamo na escuta, tomando uma pitu aqui no Bar do Suca.
1: Eita, delícia. Desse jeito, começando a segunda-feira, né? Sei não, viu, meninos? Mas vocês aí não perdem tempo, né? Vamos curtir então, e sucesso! Amado Batista, pra quem teve um... Um quê? Ah, eu ia tocar outro, mas
11: não quero me enganar de novo.
1: Se não for por...

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1: Olha só, deixa eu mandar um beijão aqui pro Duda, lá em São Paulo, tá curtindo a gente, hein, Duda? Ele que pediu esse sucesso aqui, composição do nosso querido Coronel Lambretta, Marquinhos de Altinho canta, Cupira, minha terra querida. É hora pra vocês. Beijo, Rosa. Nossa querida Terezinha da

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0: gente nossa, né, da nossa terrinha. É isso, eu volto e já já chamando você, participando aqui, tá? Ligada em você, ó, claro.
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0: De volta estamos por cá, olha, 4 e 6 na Grace. Bora pra galera! Oi, boa tarde!
1: Boa tarde, Jane, aqui é a Edna da Rua da Caixa d'Água. Passa pra gente a música de Edson Gomes, Ovelha Negra, porque a gente aqui é tudo ovelha negra da família. Oferecer para todos o Fabrico Negro com confecções e todos que estão ouvindo. Cheiro rosa!
0: Pra vocês Stacy. Também, eu me encaixo nessa, viu? Ovelha negra da família. Vamos sim, curtir essa. Edson Gomes, já de volta aqui, hein? Oi, boa tarde.
2: Edson Gomes, papá. Vamos passar uma música aí de minha pintada, pra nós curtir. Agradeço a você, a todos que tá curtindo. Minhas amigas de panela, da de cupinha. De papá.
0: Beijos. Mua.
3: Oi, Jane, Paulo, boa tarde. Eu sou José e estou com a Rua do Silêncio Calado. Gostaria de ouvir uma música de Zezé Camargo Luciano. A irmã dela. Para oferecer para toda a minha família.
0: A gente tocou, né? Vestido de seda.
3: Para você e família. Eu sou a sua ouvinte. Estou na escuta.
0: Obrigada, amor.
3: Um beijo rosa para você.
0: Outro para você, José Hilda.
3: Um abraço.
4: Boa tarde, Jane Paula, bem-vindo de Alagoas, bota aí aquele aí da Maris. Sabor de mel. Bom trabalho para vocês aí da rádio.
0: Um abraço para vocês todos também. Oi, boa tarde.
5: Oi. Oi. Jane, aqui é Maria. Então, sim, Jane, eu gostaria de pedir a música Nossa Senhora, passa na frente para oferecer a meu filho Rafael, tá completando o ano, minha filha Rafaela, meu genro David, minha irmã Ritinha, minha irmã Neide, eu também, você, Renato Neto, todos aí da Rádio Agreste, Jane. Bom começo de semana para você e toda a sua família. Jesus abençoe vocês todos, Jane.
0: Amém, meu amor!

0: Feliz aniversário, parabéns, que você possa ter muitos e muitos anos de vida abençoados e felizes e que esses dias futuros sejam todos de harmonia, paz e desejos realizados, viu, Rafael? Beijo, deixa eu ver quem mais aqui, ó, curtindo a gente. Oi, oi. Cadê você? Boa tarde.
1: Boa tarde, Jane de Paula, sou Cida Maurício aqui de Cachoeirinha, queria ouvir com Cristiano Neves, falta de você. Vou oferecer a todos os ouvintes uma ótima segunda-feira, um começo de semana de paz e vitória para todos nós. Um cheiro rosa para você, lindona.
0: Para você também, meu amor. Sandra Inês de Laje Grande de Catende está curtindo com a gente, né? Ó, nossa amiga Marley de lá de Alto Bonito, né? Uma tarde abençoada para você também, família, meu amor.
2: Boa tarde, Jane. E a Lindalva de Sapé de Cima.
0: Oi, Lindalva.
2: Queria ouvir uma música, o meu cabaré. Eu ofereço para meu amigo Balai Barra do Jardim, meu amigo Naldo, Mercadinho Macedo, a esposa dele, Maria José, e os filhos dele, tá bom?
0: Tá bom.
2: E para você também.
0: Recado dado, um beijo! Ó, Paulo tá curtindo aqui com a gente, mandando um abraço pra sua irmã Neide e pra todos que estão ouvindo. Ótima semana pra você também.
3: Boa
0: você
3: tarde, aqui é Rosângela da Jane, por favor, toca a música. Tô fazendo amor com outra pessoa, só pra contrariar. Ofereço especialmente pra você, pra sua família, toda a minha lixa família. Tia Laíde, Kelly do Bom Saborei, Restaurante Saborei. E pra todos que estão curtindo, valeu?
0: Valeu,
3: boa tarde,
0: meu amor.
3: Cheiro.
4: Beijo. Boa tarde, Jane. Sou Piteira do Cidarel. Jane, passa uma música com Talips pra mim. Por favor, ofereço a todos que estão curtindo, e a você, querida. Um beijo.
0: Obrigado, meu amor, pela sua participação. Calypso, beijão, viu? Boa tarde.
5: Você é a mulher da voz mais bonita do Brasil,
0: Valeu, Lorival. Um cheiro pra vocês aí, olha. Estão pedindo música aqui, Rick Renner também, né? Pro pessoal do Fabrico lá de Agrestina. Diz que é fã, né? Sou sua fã. Ah, fã minha. Obrigada, meu amor. Um beijo pra vocês aí. Eu já toquei Rick Renner hoje. Boa tarde.
6: Boa tarde, minha linda Cláudia Cedro de Alto Bonito. Ligadinha na Agreste FM. A programação tá muito linda. Gostaria de ver a música com Zé Vaqueiro e Paula Fernandes. Traidor. Para oferecer para todos da rádio, os ouvintes e todos aqui de Alto Bonito que estão ligadinhos nessa rádio maravilhosa. Um cheiro, minha lindona.
0: Beijo, amada.
7: Boa tarde, minha amiga. Aqui quem fala é Renato, da cidade de Garanhuns. Gostaria de pedir a música Ricardinho do Recife. Tudo deu em nada, oferecer pra você e todos os ouvintes.
0: Valeu,

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0: você por aqui com a gente, né? Que bom ter a tua companhia. Só pra gente fechar por aqui, boa tarde. Oi.
1: Boa tarde, Natal. Quero pedir uma música surpresa, tá? Vamos ver, na praia. Quero oferecer para você, meu pai José João, lá embaixo, aqui no pé do seu programa. Minha filha Luna, que é apaixonada por você. Minha irmã Silvoneide. E para todo o teu curtindo. Ligeirinho lá do Trevo e a família dele, a filhinha dele.
0: Valeu, meus amores! Beijo no coração de vocês, viu? Ó, deixa eu ver aqui só pra fechar. Ah, nossa querida Rita, lá de Altinho, né? Tá querendo ouvir com a gente. Christian Ralph, cheiro de shampoo. Oferecendo pro pessoal do Fabrico Atrevida Estilos, o mais top lá de Altinho. E sente só aí esse cheirinho bom, olha. É cheiro de shampoo. É do jeito que a gente sai do banheiro, né? Do chuveiro, desse jeito. Vamos curtir então por aqui, né? Sucesso. Você vem pedindo e claro que a gente vai tocando pra você. Hã? Ó, 4h40 na Grete. Deixa eu mandar um abraço também aqui, né? Pros nossos amigos Carminho e Toquinho lá em Belém de Maria, que sempre estão em sintonia aqui com a melhor Agreste, com certeza. Então tá, tem sucesso? Cadê eles? Peraí que eu já toco essa, tá? Deixa eu aproveitar também e mandar um beijo aqui pro Marcelo, que tá curtindo aqui a nossa programação. Beijos, tudo de bom. Tudo deu em nada.

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5: 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Pra fechar nosso programaço de segunda-feira, Valquíria, meu amor, boa tarde.
6: Boa tarde, Jane. É claro que eu sou a tal de Cupira. Coloca uma música bem bonita de parabéns, especialmente para minha madrinha Terezinha, do Novo Horizonte, que está de parabéns hoje. E Terezinha, do seu esposo Cícero e de toda a família. Fica com Deus, um abraço. E os três S, sorte, saúde e sucesso.
5: Olha, tchau, aí, gente, fica com Deus, tá? Beijo, meu amor. Mua. Feliz aniversário. Que o seu caminhar seja sempre premiado com a presença de Deus, viu, Terezinha, guiando seus passos e intuindo aí as suas decisões para que as suas conquistas e vitórias sejam constantes em todos os seus dias, tá? Parabéns pra você, Terezinha. Parabéns também pro Rafa. O Rafael, aniversário dele hoje, né? Que o seu coração esteja sempre em festa, tá? Você é um ser de luz, parabéns, muita força, te desejo um feliz aniversário também. Parabéns a todos os aniversariantes de hoje. E vamos fechar por aqui, ó, trazendo os Camargos, Zezé e Luciano, Sandrinei de Laje Grande que atende. Vamos tocar a sua, viu? Tinha esquecido, me perdoe. Você vai ver, Zezé e Luciano os Camargos, pra gente fechar a nossa tarde. Amanhã eu volto, se Deus permitir, logo após o programa Graxetona, tá? Beijo com o nosso Ligado em Você. Fiquem com Deus, sonhando com Ele. E que Deus te dê em dobro tudo quanto desejar.

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1: Boa noite, querido povo de Deus. Vamos refletir nesta noite. A plenitude da lei é o amor. Olá, meu irmão, minha irmã. Graça e paz para você e toda a sua família. Refletimos o que Jesus nos propõe, a correção fraterna para resolver conflitos familiares, comunitários e também sociais, e a recuperar quem se desviou do caminho do bem, da bem-aventurada, do amor. Para Jesus, a solução nunca é punir ou excluir, mas sempre resgatar a salvação, o irmão que cometeu erro. Invoquemos a luz do Espírito Santo para que as nossas mentes e corações sejam acolhidos ou acolhida a palavra do Senhor. Amém? Ouçamos o canto.

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2: O Evangelho a ser lido e meditado. O Evangelho de Mateus, capítulo 18, de 15 a 20. Se teu irmão pecar contra ti, vai, em particular, mostra-lhe seu erro. Se ele te ouvir, ganhastes teu irmão. Se ele não te ouvir, convoca uma ou duas pessoas para que toda a questão seja estabelecida por duas ou três testemunhas. Se ele se negar a ouvi-los, comunica à igreja. Se ele se negar a ouvir também a igreja, considera-o como um pagão e coletor de impostos. Eu vos digo, tudo o que ligares na terra será ligado no céu, e tudo o que desligares na terra será desligado no céu. E vos digo ainda, se dois de vós na terra puserem-se de acordo sobre qualquer coisa que pedire, isto lhe será concedido por meu Pai que está nos céus. Pois onde dois ou três estiverem reunidos em meu nome, ali estou eu no meio deles. O trecho do Evangelho hoje fala da correção fraterna, corrigir, né? Educadamente, para corrigir o irmão que cometeu um erro. Jesus sugere uma pedagogia de recuperação na comunidade que deve reinar a paz pela reconciliação e pela oração comum. Para a correção e a reconciliação, Jesus propõe um itinerário pedagógico, conversa sós com quem o prejudicou, conversa privada com a presença de uma ou duas testemunhas, entrega do caso à igreja, se a pessoa não entender, seja afastada da comunidade, pois se auto-exclui da comunhão. Jesus também oferece à comunidade o poder das chaves, isto é, a autoridade para tomar decisões disciplinares e impor limites. Ligar significa amarrar, impor sanção, até mostrar e censurar alguém que rompe a comunhão em comum. Cristo está no meio da comunidade reunida em seu nome, especialmente na Eucaristia, sinal do consenso, da unidade e da paz. Onde dois ou três estiverem reunidos em meu nome, ali eu estou no meio dele. Ouçamos.

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1: Ajudar o irmão ou a irmã que errou exige disposição interior para ir ao encontro, dialogar, falar e escutar com mansidão e humildade. Jesus nos lembra que onde houver união e oração, Ele estará presente. Hoje, perguntemo-nos como eu me comporto com quem erra contra mim. Me fecho, guardo rancor e acumulo ressentimento, ou busco conversar para que as coisas sejam esclarecidas? Senhor Jesus, dai-nos força e confiança para seguirmos o vosso caminho e os vossos ensinamentos, que todo o nosso empenho em praticar a vossa palavra seja convertido em bênçãos e bons frutos. Ensina-nos a ter paciência conosco mesmos. Tenhamos humildade em reconhecer nossas limitações e corrigir nossas falhas. E diante das falhas alheias, concedei-nos a graça da verdadeira caridade, para que as correções sejam guiadas pelo amor sincero e pelo desejo genuíno do bem. Dai-nos coragem e prudência necessária para falar na hora certa e do jeito certo. Para vocês, amigos do programa Bíblia Deus com a Gente, um bom e abençoado ou abençoada noite. Louvado seja sempre o nome do Senhor Jesus, hoje e para sempre. Amém. Ouçamos mais um canto.

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2: Que bom, né? Mais uma vez, mais uma segunda-feira, mês de outubro. Muitas festas agora nas capelas. Daqui a pouco começa a festa do Rosário. Padre Vandes celebra aí na capela do Rosário em Altinho, né? Tem alguns WhatsApps aqui, né? Tanto escrito como falado. Vamos ver quem é essa daqui.
3: Começa, Padre Pedro, Santos aqui de Panelas. Eu quero pedir uma oração para minha mãe Jacimeira, pro meu pai Edivaldo, pro meu irmão Davi, pra minha avó Luísa, pro meu tio Joselino, pra minha prima Tamires e pela minha amiga Valentina e para a sua família. Então eu escutando o programa agora, Padre Pedro.
2: Tá bom, obrigado aí, viu, Jamile, Deus abençoe você, todo o pessoal de Panelas, né, um abraço carinhoso, né, que bom, né, abraçar os nossos ouvintes, né, que mandam as mensagens. Vamos celebrar bonita a festa da padroeira do Brasil. Nós vamos ter aí Poços, nós vamos ter Gado Bravo, nós vamos ter o Cruzeiro, Mãe Rainha e qual é a outra, né? Chatinha também, né, Wanda lá, e também Porteira Nossa Senhora de Fátima, muita festa mesmo, né? Tá bom, daqui a pouco eu dou a programação, tá bom? Estive lá em São Joaquim, boa noite, Padre Pedro, como o senhor está? Bem, eu me chamo Ana, o senhor mora no meu coração e no coração da minha família, o senhor é um presente de Deus para todos nós, desejo de bom sua vida, querida Ana, um abraço, aí estive aí ontem, né? Estive aí em São Joaquim ontem, né? Deus abençoe. Um grande abraço lá na casa de Jair Clésia, viu? Neném novo, né? Vamos lá ver quem é. Boa noite, Padre Pedro. Eu me chamo Oedla. Moro em Caruaru. Peço oração por minha... Não segura, né? Desculpa. Minha mãe Aparecida, que mora na cidade de Agrestina. E para minhas irmãs Ingrid, Vanessa, Weslaine, Vânia, Soraya, Ketley e meu esposo Cícero, e para minha amiga Eline, deve ser Elaine, e para minha tia Wanda, que mora no sítio Chatinha. A festa lá é domingo, né? Na Chatinha, né? Vamos lá. Quem é essa daqui? Vamos ver.
4: Boa noite, Padre Pedro. Aqui é a Josivânia do sítio Riachão, do Maracajá. Eu mando um abraço para minha mãe, Dona Maria, que tá lá em Alto Alegre, e meu pai Zezinho, ouvindo o seu programa maravilhoso, e minha amiga Neuza.
2: Um abraço carinhoso, seu Valdemir. Um abraço aí, neta. Deve estar ouvindo aí, né, Valdemir? Nunca mais nos falamos. Boa noite, Padre Pedro. Sua bênção. Estou ouvindo o senhor em casa agora. Nildo e Ana, um abraço. Não, Nivaldo e Ana, né? Ah, um abraço, Nivaldo. Vamos lá.
5: Oi, Padre Pedro, boa noite. Aqui é Lúcia Alvinho, quero que o senhor me abençoe, abençoe meus filhos, Lidiana, Túlio, Renata, Sandra, meu neto, Jacino Bola, Silene. Quero que o senhor me abençoe e minha família, tá bom, Padre? Um abraço e com Deus, boa noite.
2: Boa noite, Deus abençoe, Dona Lourdes, tudo de bom, pessoal do Carão também, né? Vamos lá, boa noite, Padre, sou Amanda Félix de Riachão de Dentro, quero que o senhor me coloque, coloque todos da minha família em oração. Um abraço, Amanda, Deus abençoe, tudo de bom, né? Vamos lá, eita, vamos lá.
6: Boa noite, Padre Pedro. Estou aqui em Recife ouvindo seu programa. O senhor está bem? Que Deus abençoe sua semana. E um abraço para todos que estão ouvindo o programa, né? Um abraço para Jeová Dionísio, aí a Agrestina, para meus pais e minha irmã lá em Quipapá e para o senhor. Fica com Deus, Padre Pedro.
2: Tá bom, Ivonete, lá em Recife, né? Miguel, um abraço, né? Deus abençoe. Boa noite, Padre Pedro, peço oração por minha família, meus filhos, Luiz, Eloá, Eloísa e Yuri, meu marido e meus irmãos, tios e irmãs. Olha aí, deve ser Érica, né? Que Deus abençoe. Tudo de bom, né? Vamos lá.
7: Boa noite, meu amigo Padinho, Padre Pedro da Romaria. Sou eu, Júnior Ligeirinho, do Trevo de Panela. Não perde só um programa seu. Toda segunda-feira, Briba Deus com a gente, na rádio Agreste FM, 89.5. Quero mandar um alô para o senhor, para toda a sua família, para meu pai, Nirendo Milho, para minha filhinha, a Aurora Beatriz do Santo, para a mãe dela, Rayane Piscila, para minha irmã, Joséane, Tatiane, Neide, Jadielma, Daniela e Maria, para meu irmão, Leonardo, para Jefferson, que está lá em Santo André, São Paulo, para meu amigo Juarez, toda a família dele, para João, para Lourdes, para Douglas, filho de Pedro Viade, para Linha de Cinto Chata, para Paulo Marateiro, para Deus Marateiro, para Dedé Marateiro, para Dona Bíblia Cinto Cotia, para Josinei, para Marcina Cinto Montal, para Edivaldo Cinto Cocão, o eterno vereador Mica, e para todos meus amigos e amigas, lelele, lalala, com fé em Deus a gente chega lá.
2: Boa noite, Júnior. Eita, as bandeiras, Júnior, vai de novo, né? Tu és sabido, Júnior. Boa noite, Padre Pedro, aqui é Marcos Coroinha da igreja. Ah, Marcos, um abraço aí, sacristão, aniversariou também, né? Vamos lá, a promessa de Deus é inabalável. É verdade mesmo, você não mentiu, não. Boa noite, Padre Pedro, peço oração por mim, por todos os meus da família. Peço oração por Davi, que está precisando de oração. Maria do Sítio Tapera, município de São Bento do Nancadê. É, André Sondre, né, pessoal, que bom, olha aí, vamos lá. Dona Loura, cadê a senhora?
8: Boa noite, Padre Pedro, minha bênção, como é que o senhor está? Você está bem? Quer dizer que a luta continua, né? Agora que temos festa, né? Louvando a Deus, a Nossa Senhora, pedindo força, né? Para a gente caminhar nesse mundo de tanto sofrimento, né, Padre? Deus tenha compaixão, Padre Pedro. Então aqui eu quero desejar um abraço e que Deus abençoe a todos e a todas aqueles que estão assistindo esse programa, que eu não vou falar o nome, porque são muitos, né? E também que Deus abençoe o senhor em toda a sua caminhada. E aqui eu vou dizer uma musiquinha que eu me lembrei, essa musiquinha faz muita lembrança de Frei Damião, né? Então ela diz assim...

0: Nosso Senhor Jesus Cristo. 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
1: Nossa. Ah, ele gostava muito dessa música, né? Boa noite. Obrigado, Loura. Cadê a Aninha? Não deu mais notícia. Ele gostava muito dessa música, né? Que bom, né? Abraçar os nossos ouvintes. Lula, liguei várias vezes para você, você não atendeu, né? Abraçar a dona Zilda, lá no sítio Mocego, né? Abraçar a Josema também na Umbaúba, Márcia lá em Porteira, né? Celebrei lá em Porteira, em Dona Laide. Que bom, né? Deus abençoe a cada um e a cada uma, né? Estamos vivendo esse momento bonito, tempo de festa, né? O tempo do mês do Rosário, e vamos nos aproximar já para a Romaria. Cadê a Aninha? Cadê a Aninha? A Aninha não deu mais um toque, né? Boa noite, Padre Pedro, eu me chamo Vânia, moro no sítio Santo Antônio em Agrestina, e peço oração por toda a minha família, para meu esposo Juscelino e meu cunhado Cícero, e para minha tia Wanda, que mora no sítio Chatinha. Ah, tinha festa lá, é domingo, né? Vamos lá. Que Deus abençoe, né? Vamos lá.
2: Boa noite, Babete. Beijo, Babete. Boa noite, Babete. Até mais, dá. Beijo, Babete.
1: Deus abençoe. Eita, né? José Edson, né? Ele é paraplégico, ele disse a mim, né? Vamos lá, né? Vamos ver lá.
3: Boa noite, Padre Pedro. Sou eu, Marlene de Alto Bonito. O senhor está bem? Como é que o senhor irmão está? Como é a saúde do seu irmão? Peço que o senhor reze por mim, que eu sempre estou rezando para o senhor e pela sua família. Reze pela minha família também, minhas três Maria, que é minhas três netas, meu José e Tom Miguel, meu neto. Que Deus te abençoe, Padre Pedro. Estou com saudade. Fica com Deus, Nossa Senhora, e meu Padre Pedro de Amião. Estou na escuta.
1: Marlene, um abraço, né? E Alto Bonito, Padre Sandro. Um abraço também, né? Que Deus abençoe a todos e a todas, né? Que Deus abençoe a cada um, a cada uma, né? Eita, vamos lá, com fé em Deus, a gente chega lá, né? Boa noite, Padre Pedro. Minha bênção, peço oração por mim, meus dois filhos Davi e Danilo, e por toda a minha família. Sou Andresa de Altinho. Um abraço, Andresa. Um abraço aí também, Vilma, né? Um abraço, Bernadette, Micael, Márcia, agora é vovó também, ao sacristão, a todo o pessoal, um grande abraço carinhoso do Padre Pedro, né? Muito obrigado pela audiência, né? Que estão aí nos ouvindo neste momento, né? Que bom, né? Que bom, né? É, a gente foi, né? É, um abraço também carinhoso. Tô vendo a mensagem aqui, Rosivaldo, aí em Altinho, tô ao vivo aqui no programa, viu, Rosivaldo? Que Deus abençoe você pela Rádio Agreste FM, viu? Um grande abraço, meu amigão, aí em Altinho, né? Olha a loja, vamos lá. É, que Deus abençoe a cada um, a cada um. Vamos ver aqui que tem mais alguém aqui, deixa eu ver. Vamos ver aqui que tem mais alguém aqui, deixa eu ver.
4: Veja, Padre Pedro, chame.

0: São Paulo, tá frio. Cleide, um abraço. Zito da Barra, né? Pedro também, toda a família, um abraço, muito obrigado pela atenção, né? Olhos Coroinha, também um abraço lá em Altinho, estão nos ouvindo, né? Olha lá, vamos lá, a gente chega lá.
1: Boa noite, Padre Pedro. Minha bênção. Que o Senhor respeite a minha família para os meus filhos.
0: Mas não disse quem era, né? Vamos rezar, mas não falou o nome, né? Vamos lá, com fé em Deus a gente chega lá.
1: Boa noite, Padre Pedro. Sua bênção. Sou Lucineide, aqui da Vila São José. Peço que São José abençoe todos nós.
0: São José da Bola, lembro da Ana Mara, né? Eita, Frei Marcelino, um abraço, né? Frei Marcelino Capuchinho. Pedro de Cruzes, boa noite, meu amigo Padre Pedro. Já resolveu para o menino danadinho. Boa noite, meu amigo Padre Pedro, tudo bem? Já rezou para o menino danadinho. Um abraço ao menino daquele dia, né? Eita, que bom, né? Deus abençoe, um abraço. Vamos ver lá, aqui, acho que é a Luciene.
2: Boa noite, Padre Pedro, aqui é a Luciene de Agrestina. Peço oração por mim, por toda a minha família. Fique com Deus, tenha uma boa semana.
0: Um abraço, Luciene. Agrestina, encontrei com ela, né? Vamos lá. Boa noite, Padre Pedro, sou Aline, filha de Naldo. Peço oração por mim, pelo meu esposo Klebe, pela minha filha Alana, por toda a minha família e por todos aqueles que se encontram nos leitos dos hospitais, né? No carão, um abraço, Deus abençoe. Boa noite, Padre Pedro, minha benção. Um abraço aí, Elza Capucho, né? Que bom. Aqui deve ser Xande, né?
3: Boa noite, Padre Pedro, aqui é Xande, sou Bruno Pessoa. Eu desejo uma segunda-feira abençoada para o senhor, produtiva, para Zé Branco do Cid Santana, Zé Pedro, na Rua Cultura São Bento do Sul, e toda a minha família aqui no Sitimonte, tudo de bom. Desejar que aconteça tudo de bom para o senhor, toda a nossa família, na sua, na minha, aqui no Sitimonte, tudo de bom, viu? Tudo de bom, valeu, tudo de bom para o senhor. Santo São Bento do Sul.
0: Um abraço aí, obrigado. De hoje a oito, Naldo, é Nossa Senhora Aparecida, né? É Nossa Senhora Aparecida, é feriado, olha aí, que bom, né? Que Deus abençoe a cada um, a cada uma, né? É exatamente, Padre Márcio, lá em Gravatá, para lá em Gravatá, Gravatá Sul também, um abraço a Mário das Flores, gente muito boa, né? Vamos lá.
4: Boa noite, Padre, sua bênção. O senhor está bem? O Padre vai trazer a coleta de lá da igrejinha ou não?
0: Deixa lá, Vilma, pode deixar lá. Tudo bem que tem outro padre lá. Pode ser, viu? Vilma, um abraço, né? Eita, estou na raiva aqui, né? Deve ser Lindaura, deixa eu ver aqui.
4: Adverbo, boa noite, meu santo. Sua bênção. Tudo bem com o senhor? Saúde e paz, um cheiro no coração e uma feliz semana. Tchau.
0: Lindaura, um abraço. Doura lá no Cajueiro também. Um abraço, Doura lá no Cajueiro. Dalva, né? Paulo, todo Joyce. Joyce sumiu, ninguém viu Joyce mais não, né? Eita, dona Loura, Lucidal, deixa eu ver aqui. Boa noite, Padre Pedro, sou Érica de Cruzes, gostaria que o senhor rezasse por meu filho e por minha mãe e por toda a minha família. Um abraço, Érica aí em Cruzes, né? Que bom, Jaci. Olha a Lula aqui, vamos ver lá.
5: Boa noite, Padre Pedro. Lula está aqui na escuta do seu programa. Sou ouvinte fiel do seu programa, Padre. Todas as seis horas da noite, eu estou aqui escutando a rádio de Cupira. Ô Padre, eu não vi, Padre, porque chegou gente aqui agora à tarde, aí eu não vi, viu? Pode ter certeza, mas aí qualquer hora eu tô ligando de manhã para o senhor. Eu liguei a semana, não sei que dia foi dessa semana que passou, para o senhor, só chamou, foi de manhã que eu liguei, viu? Mas aí fica tranquilo, qualquer hora eu te ligo, viu? Bem cedo, eu acho que bem cedo, não é, Padre? Pode ficar tranquilo, Padre. Tá tudo bem, graças a Deus, Padre Pedro. Padre Pedro, Deus abençoe ao senhor e que proteja o senhor, Padre Pedro.
0: Tá bom, amanhã de manhã eu ligo pra você cedinho. Amanhã eu ligo que eu vou pra Caruaru cedo, que eu tenho um médico, eu vejo direitinho, né? Boa noite, Padre Pedro, aqui é Flanque de Vila de Santana. Boa noite, Flanque. Um abraço, saudade, Flanque. Que bom, né? Vamos ver lá, Lucida, o professor, acho.
6: Olá, boa noite. Sua bênção, Padre

0: Pedro, aqui é Lucy Dalva, da cidade de São Joaquim do Monte. Tô assistindo o seu programa aqui pela internet, viu?
1: Tá bom, Lucidal. Um abraço. Eu tive ontem aí com Haroldo. Não vi Paulinho, tive aí ontem, né? Foi rápido, né? Dona Loura colocou aqui outro, né?
2: Oi, pai, eu vou falar pro Aninha, viu? Aninha não tem sossego não, viu? É menor, é, vem política, vem Romaria, vem texto, vem texto de mortos, de defunto. Ela não para mais em casa não, viu? Ah, coitado, quer dormir um soninho, não pode, viu? Porque o tempo não dá, viu? Mas qualquer dia ela disse que ia convidar o senhor pra vir aqui. E se tiver a Romaria aí, em Altinho, se eu for fazer ainda, a gente vai, se Deus quiser.
1: Não vai dar não, porque é o segundo turno, fica ruim. Atrapalha muito, atrapalha, viu? Um abraço, Aninha. Boa noite, Terezinha de Cruz e Bênção. Gostaria que o senhor rezasse por mim e toda a minha família. Terezinha, um abraço, Terezinha. Deus abençoe, tudo de bom, Terezinha. Eita, que bom, né? Germando, lá de Jurema, Neve, Dona Marlene, um abraço aí, Jurema.
3: Boa noite, Padre Pedro.
1: Padre Francisco, Padre aniversário.
3: Pedro. Germando de Jurema, Padre Pedro. Como é que o senhor tá? Tá bem? O senhor, seu irmão, tá todo mundo bem? Um abraço, viu? Com fé em Deus a gente chega lá, um abraço.
1: É, Germando, um abraço aí, Padre Francisco, foi aniversário, meu irmão tá bem, só ainda não conseguiu andar, direitinho não conseguiu andar não, né? Mas devagar ali é lento, né? A gente sabe que é lento, né? Vamos lá, com fé em Deus a gente chega lá.
4: Boa noite, Padre Pedro, sou aqui, São Joaquim do Monte. Foi que é domingo desse, eu tô indo pra missa, viu? E almoçar na casa do senhor. Que Jesus te abençoe, uma boa noite. Nós vamos se ver no Juazeiro, se Deus quiser.
1: Tá bom, Didi. Um abraço, né? A minha missa no Juazeiro é no dia primeiro, né? A gente se encontra lá, vamos ver só o horário, que é domingo. Esse ano vai cair em um domingo, né? Vou, tô indo, dia 30.
5: Para mandar um alô para Ronaldo da Cid Cotia, a mãe dele, que ele não perde só um programa seu, Biba Deus, toda segunda-feira. E quero mandar um alô para Giovanni Dionísio da Agostina, sacristão Roberto da Paróquia de Cruz, Mazé de Pouso e Família, para o Tiago Coroinha. E tenha uma noite abençoada por Deus.
1: Um abraço, Júnior. Obrigado aí, Dona Loura. Boa noite, Padre Pedro. Como é que tá? Eu me chamo Janaína. Que Deus continue lhe abençoando. Ah, Janaína, um abraço carinhoso, né? Vilma. Aí, Vilma já tá aqui. É. Ela já botou aqui tudo no ar. Neve de Jurema, ué. Neve botou a mensagem, deixa eu ver.
6: Valeu pelo alô, viu? Valeu, estou aqui ouvindo e lhe assistindo ao mesmo tempo.
1: É, obrigado pela tapioca. Ela me deu uma tapioca no Juazeiro e agora há pouco ela me deu as acerola. As acerola, fui para Jurema e dentro das acerolas, acho que ela estava apanhando a acerola, ela apanhou. Como é que chama? Pimenta. Cheguei em casa. Botei no liquidificador, mais menino. Pimenta com acerola, mas essa Neve apronta comigo. Tem nada não, você vai chegar no reino do céu. Lá o bicho vai ficar com a tapioca e com a pimenta para lhe pegar. Você vai ver uma coisa, viu, Neve? Eu nunca mais esqueci. E a menina, isso é acerola ou pimenta, padre? Ave Maria, acho que ela esqueceu. Foi no quintal dela, deve estar tudo misturado. Ela vai dar logo a resposta, parece que eu estou vendo. Já estou mexendo aqui, daqui a pouco ela vai dar a resposta, né? Ô, dona Marlene, me socorra, dona Marlene. Uma tapioca dura e acerola com pimenta. Jesus, cura. Boa noite, meu querido Padre Pedro, sua bênção. Ah, Tiago, um abraço, Tiago. Deus abençoe. Neve está respondendo. Ah, eu vou apanhar daqui a pouco. Ah, Jeduí. Queima, Jeduí. Neve aí, que ela está braba. É o Juazeiro, vamos instalar. Eu tenho aqui vários convites. Daqui a pouco. Eita, ligue. Ligar. Não entendi. Eita, língua grande. Ela botou. Eu menti, estou dizendo a verdade. Cheguei em Juazeiro 4 horas da manhã, depois de sair de Rio Grande do Norte, eu ia quase 12 horas, me perdi, saí em Limoeiro, não sei de onde, para perto de Fortaleza, quando cheguei lá, uma tapioca dura, dura, com café da missa, Cristo tem poder, meu Deus do céu, mas faz, tomei uma bolsa de tapioca, tapioca boa é a de Dona Loura. Solta uma música aí um pouquinho para eu descansar um pouquinho, senão a Neve vai me pegar de novo.

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1: Então, eu tenho alguns convites aqui. Nós estamos vivenciando na paróquia de Altinho, hoje, amanhã e quarta, a festa de Nossa Senhora do Rosário. É a capela mais antiga dentro da cidade, pequenininha. Também tem a festa de Nossa Senhora Aparecida, lá da Chatinha. Será domingo à tarde, tá bom? Então, 16 horas tem procissão, saindo da residência de Maria José. 17 horas, celebração da Santa Missa, né? Comigo, né? Outra também aqui é aí, né? Vamos lá, que é da comunidade de Poços, né? Então vai começar na sexta, no sábado, no domingo e na segunda a 20ª festa de Nossa Senhora em Poços Preto. Nasci, convida todo mundo, tá certo assim? Também tem outra aqui, o trido de Nossa Senhora Aparecida. Vai ser onde, meu Deus do céu? Nossa Senhora do Ó, onde é Gado Bravo, né? Eita, lá Ayrton, né? E também tem a Mãe Rainha e também a Nossa Senhora de Fátima lá em, como é que chama, né? Sítio Porteira, lá em Vanda, né? Chatinha. Eita, tanta coisa, né? Que Deus abençoe a cada um, e vamos vivenciar esses momentos bonitos, a festa de Nossa Senhora Aparecida. De hoje a 8 eu não vou estar, né? A festa de Nossa Senhora Aparecida, a gente marca outro dia, eu gravo, porque vai ter 4 festas, eu tenho que estar lá, o padre, né? Nas comunidades, tá bom? Lucidalva, professora, o seu é uma graça, viu? Suco de acerola misturado com pimenta, né? Ninguém merece, né? Mas ali foi, né? Fazer o que? Ela disse que sou braba. Cadê Germana aqui? Deixa eu ver.
2: Mas Padre Pedro, né? não tem jeito mesmo não, né, Padre Pedro? Primeiro foi a tapioca dura, né? E agora botou pimenta dentro da acerola, né? Mas Padre Pedro, ela não tem jeito não.
1: Viu? Não, não tem juízo, deve, não tem juízo não. Mas eu perdoo ela, que eu gosto dela. Eu acho que ela estava apanhando muita acerola, acerola bonita, né? Aí ela disse que ela tem uns pés de pimenta. Aí pegou umas pimentas, eu acho que era para estar noutra bolsa, ela misturou. Aí foi acerola com pimenta, mas Ave Maria, Deus olha. E a empregada, o padre, que acerola é essa? Eu digo, não. Aí liguei para a Neve, ela disse, eita, botei umas pimentas. Mas é assim mesmo, né, Neve? Isso é besteira. Me aguarda, ela botou me aguarda, viu, bonitinho. Então, um abraço a todos os nossos ouvintes. Tem mais uma música aí, não? Tu toma um copinho d'água, bota aí mais uma música.

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1: Então, aproveitando o momento, quero abraçar aí Cajueiro, Doura, né, Paulo, Ana Corina, pessoal que sempre anda com Doura, né, com Valdaí, com Lindalva, né, Lindáurea, né, Valdaí, né, aí Dalva, Paulo, né. Eita, um abraço aí, né, Joice também na Goiabeira, Boas Novas, em Placas, né. Um abraço a vocês, meus amigos, estiveram lá com a gente, tomaram café, a gente se sente bem, né, a gente conversa, né. Um abraço aí, Doura, tudo de boninha também, todo o pessoal, né. Que bom, em Cajueiro, comunidade, tem um monumento a Frei Damião que eu deixei lá, a capela que eu construí, quem deu o terreno foi Romero, meu afilhado, sua mãe Dona Zélia, né. Tanta gente boa, Cajueiro tá bonitinho, bem organizado. Um abraço, viu, Doura, tudo de bom. Ah, Ronaldo também, um abraço aí, Ronaldo, né. Ronaldo Peixoto, também, quem mais ali, meu Deus, Júnior, Simone, Coló me abandonou, nunca mais, Coló, também um abraço a Verônica, seu esposo, né, a Gabi, a Leu, vice-prefeito, um abraço, Leu, a Juninho, a Lurdinha, todo o pessoal, Belém de Maria, o pessoal, Padre Alberico, um abraço, né, Deus abençoe, né, Ronaldo Lagoa dos Gatos também, nunca mais vi nada, né. E ele ficou sem dar uma resposta até hoje, nada, né, Ronaldo? Um abraço, mas logo, logo eu vou aí, tá bom? O pessoal de Entroncamento, né, as comunidades, que bom, né? Que Deus abençoe a cada uma, né? E que bom, a gente tá caminhando na fé, né? Então, que Deus abençoe a cada um. Vamos acompanhar pelas televisões, pelas redes sociais, a festa da nossa padroeira, Nossa Senhora da Conceição Aparecida. Nós vamos ter vários, né? Eu vou divulgar durante a semana também a programação das nossas paróquias aqui da região. Pode soltar mais uma música, Naldo, depois a gente termina. Eu vou mandar você procurar a oração das mãos ensanguentadas de Jesus para ser cantada por Maria do Rosário, tá bom? Vamos ouvir agora alguma música?

Então chegamos ao final de mais um programa. Mês missionário, mês dedicado às santas missões, celebramos Santa Teresinha, Santos Anjos, Mártires, ontem São Francisco, agora Nossa Senhora do Rosário. Um abraço carinhoso também a Zé Gomes aí, Messias, né? Em Poção, ele está nos ouvindo nesse momento. E rezar. Essa oração agora vai ser por todos vocês. Preste bem atenção com a cantora Maria do Rosário.

0: sobre esta água, sobre todos nós. Não desanime, confie em Deus. Talvez você esteja vivendo ou passando por momentos difíceis. Eu creio, Senhor, aumenta em mim e em nós a fé. Sobre esta água, sobre todos nós, a bênção do Deus Todo-Poderoso, Pai, Filho e Espírito Santo. Amém. Com fé em Deus, a gente chega lá. Boa noite.
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0: fim do domingo de votação, foram instaurados 49 inquéritos policiais e 204 pessoas foram conduzidas para as delegacias. O delegado Henrique Oliveira Santos, chefe da Divisão de Repressão a Crimes Eleitorais, falou sobre as principais infrações cometidas.
1: O crime que, por exemplo, mais aconteceu, né, o crime de propaganda irregular no dia das eleições, que já era algo esperado. O segundo crime que mais ocorreu no Brasil inteiro foi o crime de compra de votos.
0: A Polícia Rodoviária Federal também divulgou o balanço. O chefe da comunicação social da PRF, Alexandre Castilho, destaca que além do patrulhamento de rodovias, os agentes atuaram na prevenção e no combate a crimes associados ao processo eleitoral.
2: A PRF registrou quase R$1 milhão em dinheiro vivo e cheques bancários. Ainda houve duas interceptações de ônibus que transportavam eleitores irregularmente.
0: A PRF também restringiu no domingo de eleição o tráfego de veículos de grande comprimento e de cargas superdimensionadas. Segundo a corporação, a medida contribuiu para evitar congestionamentos. Reportagem Gabriela Noronha.
3: E termina hoje o prazo para retirar o saldo em sites ou aplicativos de bets.
4: Com a proibição dos jogos, as plataformas de apostas deixam de operar em todo o país a partir de amanhã.
3: Caso o apostador não retire o saldo a tempo, o valor será devolvido pelos bancos a partir do próximo final de semana.
5: São mais de R$1,3 bilhão que ainda aguardam resgate nos sites e aplicativos de bets. O prazo termina às 23h59 desta segunda-feira. A partir desta terça-feira, os sites e aplicativos deixam de operar, conforme o cronograma de implementação da medida provisória que proibiu as bets no Brasil. A orientação para os usuários é acessar as plataformas em que tem cadastro e solicitar a retirada, ainda que o valor seja pequeno. É a situação da maioria das contas. 96% delas tem saldo abaixo de R$25. E quem possui contas em mais de uma empresa deve conferir em cada uma delas. Os valores que não forem retirados voluntariamente dentro do prazo serão devolvidos pelos bancos entre 9 e 14 de outubro. Caso haja algum impedimento para restituição, a partir de 14 de outubro, os recursos serão transferidos à Caixa Econômica Federal, que ficará responsável pela devolução aos apostadores. Graziela Mendonça para a Voz do Brasil.
4: E o Ministério da Fazenda definiu regras e prazos para encerramento das atividades das empresas de apostas que não possuem mais autorização para funcionar no país.
3: De acordo com portaria publicada pela pasta, as empresas têm até a próxima quarta-feira para enviar saldos finais das contas dos usuários. O levantamento deve considerar os valores que os usuários podem resgatar até hoje.
4: E as plataformas têm até o dia 15 de dezembro para regularizar todas as pendências financeiras referentes ao período em que estiveram em funcionamento.
3: A portaria também exige que as empresas mantenham os dados cadastrais atualizados e tenham um representante legal no Brasil para cuidar de possíveis pendências.
4: Estamos no Outubro Rosa, mês de conscientização sobre o câncer de mama.
3: O movimento reforça informações sobre fatores de risco, métodos de prevenção e apoio às mulheres diagnosticadas.
4: Este ano, o Instituto Nacional do Câncer reforça a importância dos exames para a detecção precoce da doença.
6: Antônia Josimária de Oliveira Lima, moradora do Rio de Janeiro, descobriu um câncer de mama no finalzinho de 2015 e em 2016 operou o tumor, fez quimioterapia e ainda hoje segue em acompanhamento no Instituto Nacional do Câncer, o INCA. Para ela, a doença não representou o fim, mas um recomeço.
7: Hoje eu estou bem, graças a Deus, comecei a ter uma vida diferente. Você aprende a se valorizar, você aprende a se amar.
6: De acordo com o Instituto Nacional de Câncer, o INCA, o câncer de mama é o mais comum entre as mulheres do Brasil e no mundo. A doença se manifesta de várias formas, como, por exemplo, o aparecimento de nódulos, alterações na pele da mama, que fica com aparência de casca de laranja, e secreções no mamilo. O INCA estima estima 78 mil novos casos de câncer de mama no ano até 2029 e que a detecção precoce da doença é um fator determinante para a cura, como falou a chefe da divisão de detecção precoce do INCA, Renata Maciel.
8: Então, ficar sempre atenta, tocar as suas mamas, sentiu algo diferente, procure o mais rápido possível, porque o diagnóstico precoce ele também permite empregos de terapias menos invasivas, né? Menos agressivas, e assim a gente consegue também ter maior chance de cura.
6: O Sistema Único de Saúde oferece gratuitamente todo o tratamento para o câncer. Reportagem Cleide Lopes.
3: E hemocentros de todo o país contarão com recursos federais para a qualificação de serviços.
4: Uma portaria assinada pelo Ministério da Saúde estabelece incentivo federal mensal para aprimorar serviços de hemoterapia.
3: A medida também faz parte das ações para fortalecer a produção nacional de medicamentos derivados do sangue, como a imunoglobulina.
4: O Brasil firmou acordo para ampliar o fornecimento e a transferência de tecnologia do medicamento.
9: A portaria estabelece incentivo federal mensal aos hemocentros de todas as unidades da federação. A medida também prevê melhorias na estrutura dos hemocentros, nos equipamentos e nas condições de processamento e conservação do plasma, componente do sangue utilizado na produção de medicamentos. Além da portaria, também foi anunciado um acordo para ampliar a produção de imunoglobulina e alcançar a fabricação 100% nacional do medicamento utilizado no tratamento de imunodeficiências, infecções bacterianas e alguns tipos de câncer do sangue. Para isso, a empresa brasileira de hemoderivados e biotecnologia, Hemobras, firmou um acordo de cooperação com a empresa chinesa Tiantan Bio. A parceria prevê a cooperação para o registro no país de uma imunoglobulina humana de uso intravenoso. O ministro da Saúde, Alexandre Padilha, comentou a importância desse tipo de acordo de cooperação.
10: Quando a gente tem uma rede mais consolidada, com mais capacidade de incorporação tecnológica, depois a gente consegue ter parcerias internacionais e nacionais tão potentes.
9: A Tiantan Bio também vai apoiar a Hemobras na modernização de sistemas e processos, com ações nas áreas de transformação digital, automação e gestão inteligente. Reportagem Márcia Fernandes.
3: Outubro é também o mês do idoso, um período para dar visibilidade às pautas relacionadas aos direitos das pessoas com mais de 60 anos.
4: No Brasil, essa população cresceu 11,3% em 2012 para 16,6% em 2025, mostrando uma tendência de envelhecimento populacional.
3: Os dados são da síntese de indicadores sociais, realizada pelo Instituto Brasileiro de Geografia e Estatística, o IBGE.
4: E nós conversamos com a pesquisadora Denise Freire, responsável pelo estudo, para saber mais sobre o retrato que ele mostrou da população com mais de 60 anos no Brasil. Acompanhe.
3: Olá, doutora Denise Freire, prazer ter a senhora conosco aqui, bem-vinda à Voz do Brasil. A senhora que conduziu aí a síntese dos indicadores sociais do IBGE, que apurou alguns dados sobre o envelhecimento da população, e aí a gente quer falar um pouco sobre isso hoje. O principal dado aqui que eu gostaria de começar trazendo é o que trata da população com mais de 60 anos, que cresceu cerca de 53% entre 2012 e 2025, né? A pesquisa apurou o que, que provocou esse aumento da população idosa, doutora?
11: Olá, é um prazer participar com vocês dessa entrevista. O estudo da síntese mostrou, né, esse aumento da população idosa no período 2012 a 2024, né? Esse é um aumento que possui vários fatores, né, vários aspectos. Então, a gente pode considerar tanto, né, o aumento da expectativa de vida, melhoria de saneamento, né, melhoria também das condições de acesso a medicamentos e à saúde, né? E, por outro lado, também a gente tem uma questão da queda da natalidade, né? Então, reduz a participação de crianças e jovens também na nossa população. Então, cada vez mais tem chamado a atenção esse aumento, né, de pessoas idosas na proporção da população brasileira.
4: Esse crescimento da população mais velha já vinha ocorrendo nas décadas anteriores, né? Foi observado algum tipo de aceleração?
11: Sim, tem havido uma aceleração, né, nesse processo de envelhecimento, nessa participação da população idosa dentro, né, do total da população brasileira, né, de acordo com esses aspectos que a gente citou já.
3: Agora, a pesquisa trouxe também dados sobre a idade das pessoas no mercado de trabalho, né? Aliás, é um dos principais focos da pesquisa, é o mercado de trabalho. E ela apontou uma presença expressivamente maior de homens do que de mulheres trabalhando após os 60 anos, não é isso, doutora? A que se deve isso?
11: Sim, exatamente. Historicamente, né, no mercado de trabalho existe uma participação maior de homens do que de mulheres, né, não só entre a população idosa, mas de uma maneira geral. Mas quando a gente faz esse recorte de 60 anos ou mais, cerca de metade dos homens ainda permanece no mercado de trabalho, enquanto que entre as mulheres é cerca de um quarto, né? Existe essa diferença importante, né, por gênero, principalmente em primeiro lugar por causa das condições previdenciárias, né? Aos homens realmente é exigido ficar mais tempo, né, trabalhando e contribuindo para conseguir se aposentar. A mulher, como tem normalmente uma dupla jornada, né? Ela tem também o trabalho de cuidar de parentes, de cuidar da casa, dos filhos. Normalmente tem uma condição previdenciária em que ela exige menos tempo de contribuição do que os homens. Então, aos 60 anos, normalmente é difícil para os homens, né? Para a maioria dos homens já ter conseguido se aposentar, então a maioria deles ainda permanece, né? Pelo menos metade permanece no mercado de trabalho entre 60 e 69 anos. Né? A partir de 70 anos, a gente conseguiu fazer esse recorte, aí sim que há uma queda expressiva na proporção de homens que ainda trabalham. E mais significativa ainda entre as mulheres. Mas isso se deve também às condições de, assim, a gente tem um mercado de trabalho que tem uma informalidade, né, importante. Então, para as pessoas conseguirem atingir o mínimo exigido pela Previdência Social para conseguir se aposentar, também demora, né? Nem todo mundo também tem uma continuidade de contribuição ao longo da sua vida laboral. Então, isso faz com que as pessoas, mesmo, né, com mais idade, né, mesmo às vezes já atingindo a idade mínima de aposentadoria, ainda não consigam se aposentar por falta de contribuição ainda à Previdência.
4: Outro dado sobre o mercado de trabalho é que a presença, o percentual de idosos empregados vem aumentando, embora tenha sofrido uma baixa aí durante o período de pandemia. E eles também ganham mais do que a média da população, né? A senhora pode comentar um pouco esses dados?
11: Sim, exatamente. O dado de 2024 apontava que cerca de um quarto das pessoas com 60 anos ou mais ainda estava inserida no mercado de trabalho, né? E foi o percentual mais elevado da série, né? Então a gente observa que a cada ano esse percentual de idosos que participam do mercado de trabalho vem aumentando, né? Na pandemia foi o menor valor, né, em 2020, porque os idosos justamente precisavam, né, se precaver, né, de contaminação, de doença, para pegar a Covid, e realmente a sua participação diminuiu em 2020. Mas desde então, a cada ano, a sua participação vem aumentando e está em uma trajetória de alta. Né? Então, mas assim, são vários fatores, né? Então, assim, além da questão previdenciária também, né, e da questão da informalidade, a gente também pode apontar a questão de arranjos, né, familiares, porque muitos, quando você tem por outro lado uma situação dos jovens, né, com dificuldade de inserção no mercado de trabalho ou de uma inserção muito precária, os idosos acabam permanecendo como principal provedor, né, quando ele participa de uma família, né, com múltiplos membros e que também tem os jovens participando da família. Então, a pessoa mais idosa, que normalmente ganha mais, né, tem mais experiência, então ela vai tender sempre a ganhar uma remuneração mais elevada, né, do que das outras pessoas, das outras faixas etárias, né, e ela acaba também servindo como uma pessoa provedora, né, e no ambiente atual, que como eu já falei, dessa dificuldade dos jovens. Então, cada vez mais, a gente vai, eu acredito que a gente vai assistir o aumento das pessoas idosas inseridas no mercado de trabalho, tanto homens quanto mulheres.
3: Muito bem, nós conversamos com Denise Freire, pesquisadora responsável pela síntese dos indicadores sociais do IBGE. Muito obrigada, doutora, pela sua entrevista à Voz do Brasil.
11: Muito obrigada.
4: Como a gente ouviu na entrevista, o Brasil tem cerca de 17% da população brasileira acima dos 60 anos e atravessa uma tendência de envelhecimento populacional.
3: Com esse crescimento, além dos cuidados com a saúde e o bem-estar, é preciso estar alerta para golpes ou crimes virtuais.
4: Apenas no ano passado, o Disque 100 registrou 1000 denúncias de violações virtuais contra pessoas idosas.
3: Além do Estatuto do Idoso, que tipifica crimes contra pessoas com 60 anos ou mais, existem canais de informação e denúncias para proteger esse público.
12: Aos 69 anos, o aposentado Pedro Mesquita não imaginava que pudesse cair no golpe do empréstimo consignado ao atender uma ligação de uma suposta funcionária do banco.
13: Ela propôs que quitava meus débitos no banco com juro bem menor e eu ia pagar parcela bem menor. Foi onde que ela me ganhou. Um empréstimo lá no meu nome com um valor de 24 mil. Não caia nesse golpe como eu caí, porque foi muito fácil. Eu achava que eu não caía em golpe.
12: Crimes virtuais cometidos contra idosos são punidos com maior rigor de acordo com o Código Penal. E o Estatuto do Idoso, criado em 2003, garante que, nesses casos, o idoso tenha atendimento preferencial e que o processo corra de forma mais rápida na Justiça. No ano passado, o Disque 100 registrou 1000 denúncias de violações de direitos de idosos em ambiente virtual. São crimes como golpes, ameaças e exposição. Para levar mais informações às pessoas idosas, o Ministério dos Direitos Humanos e da Cidadania criou uma cartilha, como explica o secretário nacional dos direitos da pessoa idosa, Alexandre da Silva.
14: Nós precisamos sempre garantir autonomia, independência. Temos uma cartilha também no campo da educação para que as pessoas idosas não caiam nos golpes mais conhecidos. E a gente aproveitou esse material falando também de situações que não são golpes, mas podem ser, na mão de pessoas mal intencionadas, oportunidades, né, enviesadas ali, disfarçadas e para gerar um golpe.
12: Os números do painel de dados da Ouvidoria Nacional de Direitos Humanos mostram que as capitais do Rio de Janeiro e São Paulo concentram a maioria das denúncias de violações de direitos das pessoas idosas. As denúncias podem ser feitas pelo Disque 100, que funciona 24 horas todos os dias da semana. Com locução de Nazi Brum, reportagem Graziele Bezerra.
3: Recuperar uma área degradada vai muito além de plantar árvores. É preciso saber se a vegetação conseguiu se restabelecer e se o ecossistema tem condições de se manter sozinho.
4: Para avaliar esse resultado em todo o país, foi criado um sistema com critérios científicos que mostram se a vegetação nativa está sendo recuperada.
3: Os critérios levam em conta as características de cada bioma brasileiro.
15: Recuperar uma área degradada não significa apenas plantar árvores. O verdadeiro desafio é saber se aquela vegetação voltou a funcionar como um ecossistema capaz de sobreviver sozinho. Em um país com 6 biomas e uma das maiores biodiversidades do planeta, essa avaliação sempre foi um dos grandes obstáculos na restauração ambiental. Agora, órgãos federais criaram um sistema único para medir a qualidade da recuperação da vegetação nativa em todo o Brasil. O pesquisador da Embrapa, Daniel Vieira, destacou que a ideia era conseguir obter indicadores precoces, mas que trouxessem segurança quanto à recuperação da área degradada.
16: Se a gente esperar o tempo ecológico para uma floresta voltar a ser floresta, é um tempo muito grande. Então a gente tem pensado em como utilizar indicadores precoces e que sugerem ou tentam garantir que no futuro essa vegetação vai estar num processo maduro.
15: A principal mudança está na forma de fiscalizar. A avaliação passa a verificar se depois de pelo menos 4 anos a vegetação apresenta condições de se manter sem depender de intervenção humana. Para isso, os técnicos vão observar 4 indicadores principais: a cobertura vegetal do solo, a quantidade de plantas nativas que surgiram naturalmente, a diversidade de espécies e a presença reduzida de plantas invasoras. Juntos, esses fatores indicadores indicam se a área degradada está seguindo um caminho de recuperação sustentável. Daniel Vieira, da Embrapa, destacou que os indicadores atendem a todos os biomas brasileiros.
16: A gente encontrou indicadores de sucesso que garantem a autossustentabilidade dessas vegetações para as diferentes biomas e formações, para ter um chão comum nesse processo de regularização ambiental e de recuperação da vegetação nativa.
15: Além de dar mais segurança jurídica para projetos de restauração ambiental e reduzir a necessidade de vistorias presenciais, o modelo ajuda o Brasil a acompanhar uma das metas assumidas internacionalmente, recuperar 12 milhões de hectares de vegetação nativa até 2030. Compromisso ligado ao Acordo de Paris e a Década da ONU para a Restauração de Ecossistemas. Reportagem Luana Karen.
4: A Agência Nacional de Proteção de Dados, a ANPD, acaba de lançar uma página na internet exclusiva para receber denúncias contra redes sociais e plataformas digitais que descumprirem as novas regras do Marco Civil da internet.
3: Através da página da ANPD, qualquer pessoa ou empresa pode usar o canal para denunciar plataformas que não ofereçam meios adequados para reportar conteúdos criminosos, anúncios irregulares ou vazamentos de conteúdos íntimos.
4: Para mais informações, acesse gov.br/ANPD.
3: Atenção, gestoras e gestores de políticas públicas de todo o país.
4: O Ministério das Mulheres prorrogou o prazo para o envio das respostas ao Censo de Políticas para as Mulheres. O preenchimento agora pode ser feito até o dia 19.
3: O levantamento busca mapear a estrutura, o funcionamento e a capacidade de atendimento dessas unidades em todo o Brasil.
4: O mapeamento também vai ajudar a conhecer o perfil de quem está na gestão, entender o trabalho feito nos estados e municípios e identificar os serviços e equipamentos oferecidos às mulheres.
3: Mais informações em gov.br/mulheres.
4: E essas foram as notícias do governo federal.
3: Uma realização da Secretaria de Comunicação Social da Presidência da República.
4: Com produção da empresa Brasil de Comunicação.
3: Fique agora com as notícias do Poder Judiciário e do Congresso Nacional. Boa noite.
4: Boa noite para você, até amanhã.
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19: STF é o guardião da Constituição Federal que completa 38 anos hoje.
20: Presidente do TSE conclui primeiro turno das eleições 2026 e projeta mesma tranquilidade para a segunda fase do pleito.
19: STJ forma a maioria para admitir o primeiro processo da história de acordo com o filtro da relevância.
20: Boa noite, eu sou Marcela Luiza.
19: E eu sou Walter Lima.
20: A Constituição Federal completa 38 anos nesta segunda-feira. Promulgada em 5 de outubro de 1988, ela encerrou o período do regime militar e colocou a dignidade da pessoa humana no centro do ordenamento jurídico.
19: O Supremo Tribunal Federal é o guardião da Carta Magna e promove ao longo de toda esta semana eventos para celebrar a data.
20: O primeiro encontro comemorativo ocorreu hoje na biblioteca do STF.
19: Na ocasião, o presidente do Supremo, ministro Edson Fachin, destacou a importância da democracia prevista no texto constitucional de 88.
21: 38 anos formam o mais longo período de vigência democrática ininterrupta de nossa história republicana. E isso não é obra do acaso nem de uma só geração. É fruto de escolhas diárias da eleitora que compareceu às urnas ontem, do servidor que cumpre a lei, da juíza que fundamenta suas decisões, da cidadania que reclama, da imprensa que informa, das instituições que se respeitam e cooperam pelo bem do Brasil.
20: A Justiça Eleitoral já se prepara para o segundo turno das eleições gerais de 2026.
19: A afirmação foi feita pelo presidente do TSE, ministro Cássio Nunes Marques, no balanço do primeiro turno das eleições. Na ocasião, ele também destacou a normalidade da votação, a segurança dos sistemas eleitorais e o trabalho realizado em todo o país para garantir o exercício do voto. Guilherme Firmino.
1: Após a apuração, Cássio Nunes Marques agradeceu aos eleitores e aos profissionais envolvidos na eleição e afirmou que a expectativa é de repetir no segundo turno a tranquilidade registrada nesse domingo.
2: Ressalto, todavia, que a eleição não termina quando a votação é encerrada. Ela se completa quando a vontade soberana do eleitorado é conhecida e respeitada.
20: A segunda sessão do STJ formou maioria para admitir o primeiro processo da história da corte para julgamento pelo filtro da relevância.
19: Nesse novo sistema, a questão federal discutida precisa ter relevância econômica, política, social ou jurídica, para além dos interesses das partes. Fátima Uchoa.
22: A análise da relevância foi proposta pelo ministro Sérgio Coquina, presidente da Comissão Gestora de Precedentes do STJ. A discussão é para definir se o condomínio pode cobrar do condômino inadimplente honorários do advogado contratado para ajuizar a ação de cobrança e se há diferença entre essa hipótese e a referente à atuação do advogado fora da justiça. Os votos para definir se a questão apresenta ou não relevância para posterior julgamento de mérito estão sendo tomados em sessão virtual até 7 de outubro e os ministros podem mudar o voto até o final.
20: Começou hoje um mutirão da Justiça do Trabalho para analisar processos que envolvem pessoas com 60 anos ou mais.
19: É a ação em pauta a melhor idade, que vai até sexta-feira em todo o país. Rafael Silva.
23: A mobilização em pauta a melhor idade busca ampliar o acesso à conciliação em casos que envolvam pessoas com 60 anos ou mais. Mas essa é uma ação que deve ser tomada por advogados o tempo todo. Eles devem sempre deixar claro à justiça que aquele processo envolve pessoa idosa e assim chamar a atenção do judiciário para a prioridade no caso.
20: Justiça Federal mantém veto a obras de terminal de gás em Barcarena, no Pará.
19: A decisão atende a pedido do MPF. Vanessa Pereira.
24: A Justiça Federal manteve suspensa a construção de um terminal de gás em Barcarena, no Pará, e proibiu a concessão de novas licenças. A decisão rejeitou o pedido da empresa Termogás e determinou que o empreendimento só avance após a conclusão de estudos técnicos e a consulta prévia às comunidades quilombolas e tradicionais da região. A Justiça também deu 5 dias para o governo do Pará e o INCRA prestarem informações atualizadas sobre o caso.
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20: Uma boa noite.
19: E até amanhã.
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1: Eu sou Paula Groba.
2: E eu sou Humberto Pinheiro.
1: E estes são os destaques de hoje do Jornal do Senado, que começa agora.
2: 13 partidos terão representantes no Senado a partir de 2027.
1: Senadores começam a analisar fim da escala 6x1 nesta terça-feira.
2: Mais de 33 milhões de brasileiros não votaram no primeiro turno, mas ainda podem votar no segundo.
1: Boa noite.
2: Boa noite.
1: O resultado das urnas vai redesenhar o mapa político do Senado a partir de 2027. Serão 13 partidos com pelo menos um representante na casa, em uma composição que reforça a força do PL. A legenda terá a maior bancada, com 28 senadores.
2: Mas o que esses números significam na prática para as votações e para as disputas de poder no Senado? O repórter Rodrigo Rezende explica.
3: A maior bancada é a do PL, com 28 integrantes, seguida pela Federação União Progressista com 12, PT com 9 e MDB com 8. Uma das senadoras eleitas pelo PL foi Carol Ditone, de Santa Catarina.
4: Então, nosso compromisso é com a moralidade das instituições, dos órgãos públicos. Com certeza, nós vamos trazer mais investimentos, mais respeito com Santa Catarina. Acho que o nosso compromisso é esse.
3: O Partido Novo conseguiu eleger 3 representantes e a Rede Sustentabilidade terá novamente uma senadora, com Luiziane, do Ceará. Também terão senadores os seguintes partidos: Republicanos e PSD com 5 cadeiras, PSB com 4, PSDB e Podemos com 2 representantes cada e PDT com 1 vaga. Dos 32 senadores que tentavam a reeleição, 14 foram reeleitos. Com os dados atuais, a bancada feminina terá 18 representantes em 2027, a maior em um início de legislatura. Uma dessas mulheres é Marília Campos, eleita pelo PT em Minas Gerais.
5: Eu sou uma pessoa que dialogo com todos os segmentos, especialmente aqueles segmentos que são civilizados. E é com essa postura que eu seguirei no Senado.
3: A composição partidária final do Senado será definida com o segundo turno da eleição de governadores em 3 estados: Acre, Amazonas e Tocantins. Nessas unidades da federação, senadores em exercício estão no segundo turno e uma possível vitória dará a vaga para o Senado aos seus suplentes.
1: E o Senado, que toma posse no ano que vem, terá uma combinação de nomes conhecidos e estreantes. 14 senadores foram reeleitos para mais 8 anos de mandato, enquanto 2 ex-senadores estarão de volta à casa.
2: E 38 eleitos vão ocupar o Senado pela primeira vez. É uma renovação que muda o perfil da casa, mas que ainda mantém nomes já conhecidos pelos brasileiros. A reportagem é de César Mendes.
6: Os eleitores de 2 estados decidiram manter os senadores que já estavam no cargo nas 2 vagas em disputa. No Amazonas, foram reeleitos Eduardo Braga, do MDB, e Plínio Valério, do PSDB. Em Sergipe, Rogério Carvalho, do PT, e Alessandro Vieira, do MDB. MDB e Plínio Valério, do PSDB. Em Sergipe, Rogério Carvalho, do PT, e Alessandro

0: povo que mereceu essa votação, essa confiança. O Brasil todo espera por um processo de depuração.
1: Dois ex-senadores voltam ao Senado no ano que vem. Renato Casagrande, do PSB do Espírito Santo, e José Medeiros, do PL de Mato Grosso.
2: E na volta dos trabalhos após o primeiro turno das eleições, senadores vão iniciar a análise da proposta de emenda à Constituição que acaba com a escala 6x1. O texto define que trabalhadores terão direito a duas folgas a cada 5 dias trabalhados.
3: A proposta precisa passar por 5 sessões de debates no plenário antes de ser votada em primeiro turno. Repórter Pedro Pincer.
4: Nesta terça-feira, o Senado deve fazer a primeira sessão plenária para debater o fim da escala 6x1. 6 dias de trabalho e 1 de repouso. Depois de 5 debates em plenário, a proposta de emenda à Constituição poderá ser votada em primeiro turno. Se aprovada, segue para o segundo turno com outras 3 sessões de discussão. A senadora Tereza Leitão, do PT de Pernambuco, destacou que a nova jornada permitirá uma nova dinâmica nas famílias brasileiras.
5: Que a mãe e o pai não cheguem exausto para sentar, mas que cheguem feliz para ainda conversar, brincar, ler com seus filhos e suas filhas.
4: Já o senador Rogério Marinho, do PL do Rio Grande do Norte, lamentou que a PEC obrigue uma forma de contrato entre patrões e empregados.
6: Que quando foi feita a modificação da legislação trabalhista de 2017, o único tema que foi consensualizado entre trabalhadores, empregadores e governo foi a necessidade de que preponderasse o negociado sobre o legislado.
4: O texto permite que as empresas tenham até 2 meses para adaptar a jornada para 42 horas semanais depois que a proposta virar lei. A partir daí, terão mais 1 ano para colocar a jornada em 40 horas.
2: E a Comissão de Constituição e Justiça pode aprovar o projeto que autoriza a divulgação de imagens e áudios de crimes em flagrante dentro de estabelecimentos comerciais.
3: A ideia é que o compartilhamento dessas informações ajude na identificação e denúncia de criminosos. As informações com o repórter Bruno Lourenço.
7: O relator, senador Esperidião Amin, do Progressistas de Santa Catarina, afirmou que o objetivo é combater a impunidade por meio da identificação e denúncia dos infratores.
8: É realmente o reino da maldade você ter uma preocupação maior com o delinquente do que com quem sofre a delinquência.
7: Para evitar abusos, o texto exige que o estabelecimento registre um boletim de ocorrência e proíbe a exposição de terceiros que não estejam envolvidos no crime e também prevê a responsabilização do lojista caso haja divulgação indevida de imagens sabidamente falsas. Depois da CCJ, o projeto de lei, que já passou pela Comissão de Segurança Pública, vai ao plenário do Senado.
2: Mais de 33 milhões de brasileiros deixaram de votar no último domingo. E entre os que foram às urnas, quase 6 milhões optaram pelo voto nulo ou em branco.
3: Os números mostram o tamanho da parcela do eleitorado que não escolheu nenhum dos candidatos nas urnas. Repórter Marcela Cunha.
9: O número representa mais de 21% do eleitorado e é o maior desde 1998. Por isso, o TSE informou que vai atuar para aumentar o comparecimento no segundo turno, marcado para o dia 25 de outubro. De acordo com o presidente do TSE, o ministro Cássio Nunes Marques, é preciso intensificar as ações, em especial entre os grupos para os quais o voto não é obrigatório, como quem tem 70 anos ou mais.
10: Não é o ideal, abstenção de 20%. A ideia é intensificar e aperfeiçoar todos os mecanismos disponíveis para a justiça eleitoral para que a gente consiga diminuir esse percentual num segundo turno.
9: Segundo o presidente do TSE, a abstenção chega a cerca de 50% entre os maiores de 70 anos e a 20% entre os jovens de 16 e 17 anos. Além das ausências, o primeiro turno registrou 2.200.000 votos em branco e 3.600.000 votos nulos.
2: E quem não foi às urnas no primeiro turno ainda pode votar no segundo. Basta que o título de eleitor esteja regularizado.
3: A Justiça Eleitoral considera cada turno uma eleição independente. Portanto, a ausência na primeira etapa não impede a participação na votação de 25 de outubro, desde que a situação eleitoral esteja regular. Quem explica é a repórter Luísa Mello.
11: Cada turno eleitoral é tratado como um pleito independente. Então, mesmo sem ter participado da primeira rodada de votos, os eleitores podem ir às urnas no segundo turno. Basta que o título esteja regularizado. A ausência no primeiro pleito

0: precisa ser justificada pelo eleitor até 3 de dezembro. O presidente do Tribunal Superior Eleitoral, ministro Cássio Nunes Marques, ressaltou a importância da participação no primeiro turno.
1: Quero, antes de tudo, agradecer às eleitoras e os eleitores brasileiros que compareceram às urnas e exerceram, mais uma vez, o direito fundamental de escolher os seus representantes.
0: De acordo com dados do TSE, a abstenção bateu recorde este ano, com 33.400.000 pessoas que não compareceram às urnas. No segundo turno, a votação é apenas para presidente da República e, dependendo do estado, para governador.
2: Com edição de Paula Groba e trabalhos técnicos de Eliseu Caires, o Jornal do Senado fica por aqui. Acompanhe agora as notícias da Câmara dos Deputados. Boa noite.
3: Boa noite e até amanhã.
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5: Câmara amplia a bancada feminina e passa a contar com 109 mulheres.
6: PL elege maior bancada e terá 121 deputados na próxima legislatura.
5: Nicolas Ferreira e Lucas Pavanato superam os 3 milhões de votos.
6: Boa noite. Os brasileiros foram às urnas neste domingo para participar do processo eleitoral.
5: A eleição presidencial de 2026 registrou mais de 119 milhões de votos válidos no primeiro turno, o maior número já registrado nesta etapa da disputa pelo Palácio do Planalto.
6: Os eleitores também votaram para escolher os próximos governadores, senadores, deputados federais e deputados estaduais.
5: Na Câmara dos Deputados, o PL elegeu a maior bancada para a próxima legislatura. A repórter Silvia Munhato explica como fica a correlação de forças na casa a partir do resultado das eleições deste domingo.
7: O PL elegeu a maior bancada da Câmara dos Deputados neste domingo e vai ter 121 deputados na próxima legislatura, que começa em 1º de fevereiro. Em 2022, o partido havia obtido 97 cadeiras. O segundo colocado para a Câmara foi a Federação PT-PCdoB-PV, com 88 deputados, 6 a mais que na última eleição. Além do PL e da Federação PT-PCdoB-PV, ganharam deputados em relação ao total eleito em 2022, o PSD, Republicanos, Podemos, Novo e Missão. O Novo teve um aumento de 3 para 10 deputados. Entre os que perderam, destaque para a Federação União PP, que passou de 105 para 87. PSDB Cidadania perdeu 7 cadeiras, chegando a 11. E o PDT ficou com 6 deputados, uma perda de 10 cadeiras. PSB e PSOL Rede mantiveram uma bancada de 15 deputados. Os outros que registraram quedas foram MDB, PRD Solidariedade e Avante. Em entrevista ao programa Painel Eletrônico da Rádio Câmara, a consultora legislativa Manuela Nonô cita o crescimento de partidos como PL e Novo como exemplo de uma eleição ideológica e mais à direita.
8: Eu acho que essa foi a eleição dos partidos ideológicos. Seja de um lado, seja de outro, essas agremiações ganharam, foram premiadas pelos eleitores. Os partidos catch-all, aqueles que vale tudo, o famoso centrão, de uma forma geral ele perdeu, tanto na Câmara quanto no Senado. E isso não se deve somente ao eleitorado. Também se deve à reforma do sistema político brasileiro que tem acontecido, que tem colocado aí cláusulas de barreira, que proibiu as coligações nas eleições proporcionais. Isso tudo está depurando o sistema, devagar, mas continuamente.
7: Também em entrevista ao painel eletrônico, o professor de ciência política da Universidade de Brasília, André Borges, afirma que foi uma eleição plebiscitária, citando a definição de segundo turno para presidente, que será disputado entre o senador Flávio Bolsonaro e o presidente Lula.
9: Ele mostra, né, um certo padrão, né, no comportamento do eleitorado, no que diz respeito ao fato de que quando a gente tem uma eleição, né, em que o presidente em exercício no cargo concorre à reeleição, invariavelmente, né, esse pleito ele acaba se tornando uma espécie de plebiscito sobre o governo. E eu acho que o grande desafio da campanha do Lula, né, sempre foi o fato de que ele não conseguiu, né, ao longo da campanha, melhorar os índices de aprovação do governo, né?
7: Os dois especialistas explicam, porém, que o sistema ainda mantém vários partidos e com resultados diversos nos estados. Portanto, a Câmara manterá, por exemplo, deputados mais voltados para a busca de recursos para suas regiões. E a falta de uma decisão sobre o executivo no primeiro turno deverá, segundo eles, adiar votações mais polêmicas. Dos 513 deputados federais eleitos, 183 vão exercer seu primeiro mandato na Câmara dos Deputados. Esse número representa uma taxa de renovação de 35,67%. Já o número de deputados reeleitos é de 301, 58,6% do total de deputados que foram eleitos titulares nas eleições de 2022, ou suplentes que foram efetivados como titulares ao longo da atual legislatura. Da Rádio Câmara de Brasília, Silvia Minhato.
4: Eleições.
6: Novas deputadas serão 21% do total de parlamentares na Câmara, percentual acima da atual legislatura, mas ainda abaixo do total de mulheres na população brasileira. A repórter Paula Bittar traz uma análise sobre o crescimento da bancada feminina para a próxima legislatura.
10: O número de mulheres eleitas para a Câmara aumentou, mas a representação feminina entre os deputados continua muito abaixo da proporção da população. A partir de 1º de fevereiro do ano que vem, as mulheres representarão 109 dos 513 parlamentares da Câmara, 19 a mais que o número atual. Ainda assim, enquanto são mais de 51% da população brasileira, serão pouco mais de 21% dos deputados federais. 59 delas, ou 54%, foram reeleitas. A federação composta por PT, PCdoB e PV elegeu a maior parcela de mulheres, somando 34 cadeiras, o equivalente a 31% da representação na casa. Os colégios eleitorais do Sudeste foram os principais responsáveis pela formação dessa nova bancada. São Paulo elegeu 16 deputadas, concentrando 14,7% de todas as cadeiras ocupadas por mulheres na casa. Logo atrás, Minas Gerais e Rio de Janeiro garantiram 11 e 10 parlamentares, respectivamente. Fora do eixo Sudeste, Bahia, Pernambuco e Santa Catarina destacam-se com 6 deputadas eleitas em cada estado. Por outro lado, Distrito Federal, Piauí e Roraima encerraram a apuração sem eleger mulheres para a nova legislatura. A deputada Érica Hilton, do PSOL de São Paulo, foi reeleita como a mulher mais votada da história da Câmara dos Deputados, com 1,5 milhão de votos conquistados. Hilton foi uma das duas primeiras mulheres trans eleitas para a Câmara ao lado de Duda Salabert, do PSOL de Minas Gerais, em 2022. Em Minas Gerais, Duda Salabert aparece como a terceira mais votada, com quase 230 mil votos e também deve assumir um novo mandato. Magda Morfato, do PL de Goiás, aos 77 anos, será a integrante com mais idade em exercício na casa. A cientista política Hanna Marussi considera positivo o aumento na bancada feminina e atribui essa elevação ao financiamento das campanhas.
11: Os partidos tinham até 8 de setembro para fazer o repasse para mulheres, pessoas negras e indígenas, e de um modo geral, esse prazo foi cumprido. Claro que tiveram partidos que individualmente não cumpriram, mas no montante geral do Fundo Especial de Financiamento de Campanha, esse dinheiro foi destinado. Então, tanto o montante quanto o momento em que ele entra faz toda a diferença para a eleição de mulheres.
10: Na análise da composição da bancada, a cientista política ressalta que ela se divide principalmente em esquerda e direita, com um centro esvaziado. Hanna Marussi aponta, por outro lado, que no Senado a votação foi expressiva para mulheres de direita.
11: A gente tem um crescimento expressivo também de mulheres eleitas, porém, essas mulheres, muitas delas, se colocaram e fizeram sua campanha deslocada de valores ligados aos direitos das mulheres, algumas até se posicionando contra o voto feminino. Então a gente tem um crescimento de mulheres muito mais ligadas ao conservadorismo, muito mais ligadas ao espectro de direita no Senado. E isso é uma tendência do Senado como um todo. Né? O crescimento do conservadorismo no Senado foi bastante expressivo. A direita agora, pela primeira vez, é maioria no Senado Federal.
10: Para o Senado, entre as 54 vagas em disputa, 12 foram para mulheres. É o maior número de senadoras eleitas em um mesmo pleito desde a redemocratização. Até então, o recorde havia sido registrado em 2002, quando 8 mulheres conquistaram cadeiras na casa. Em 2018, última eleição em que também foram renovados 2/3 do Senado, 7 mulheres foram eleitas. Com o resultado, a bancada feminina deve passar das atuais 15 para 18 integrantes a partir de 2027. Da Rádio Câmara, de Brasília, Paula Bittar.
4: Política.
5: Campeões de votos ajudam a ampliar as bancadas de seus partidos na Câmara. Antônio Vital tem as informações.
12: O resultado final das eleições para deputado federal apontou a existência de candidatos muito bem votados que funcionaram como puxadores de votos para seus partidos e acabaram contribuindo para que outros parlamentares, que não teriam individualmente votos suficientes para se eleger, também conquistassem uma vaga. Puxadores de votos são aqueles candidatos que obtiveram votação acima do chamado quociente eleitoral, que é o cálculo usado para apontar quantas vagas cada partido tem por estado. Foi o caso, por exemplo, de 2 deputados do PL, Nicolas Ferreira, em Minas Gerais, e Lucas Pavanato, em São Paulo. Os dois receberam mais de 3 milhões de votos e ajudaram a ampliar a bancada do PL na Câmara. Em Minas Gerais, o PL elegeu 21 deputados, sendo que 9 deles não teriam sido eleitos sem os votos de Nicolas. Um deles, Sargento Melo Casal, acabou eleito com apenas 25 mil votos. Em São Paulo, os votos a Pavanato ajudaram a eleger 7 deputados que não teriam votos suficientes entre os 19 eleitos pelo PL. Isso porque, na eleição para deputado, os votos são computados para o partido ou federação do candidato. Quanto maior essa soma, mais cadeiras o partido tem. Também em São Paulo, a deputada Érica Hilton recebeu mais de 1,5 milhão de votos, o que ajudou o partido dela, o PSOL, a conquistar 6 vagas na Câmara, uma a mais do que teria direito se não fossem contabilizados os votos para o partido. O ponto em comum entre os campeões e as campeãs de votos é a campanha com forte presença nas redes sociais. Para o cientista político André Borges, da Universidade de Brasília, a campanha pelas redes sociais é uma nova maneira de fazer política que veio para ficar.
9: Candidatos mais localistas, né, ex-prefeitos, ex-vereadores, geralmente eles vão ter aquela votação ali mais concentrada, né, no seu município. E o que a gente observa nos últimos anos é que a campanha através da rede, ela me permite chegar a um custo relativamente baixo, né, a eleitores que estão espalhados ali, né, pelo território do estado, né? Então você passa a ter um tipo diferente de campanha, né? Eu acho que é um novo jeito de fazer política que veio para ficar e que está abrindo espaço também para ascensão de novas lideranças.
12: Consultora legislativa da Câmara dos Deputados, Manuela Nonô, também relacionou a presença nas redes sociais ao resultado da votação.
13: Quando você se torna conhecido pelas redes sociais, se torna quase natural você ter uma votação, embora essas realmente tenham sido extraordinárias. Quero dizer aqui que o Nicolas sozinho teve 27,41% dos votos válidos de Minas. O PL fez 19 cadeiras. Sem o Pavanato, ficaria 12. Então, o Pavanato deu 7 cadeiras para o PL. Ele teve 47,26% de todos os votos do PL de São Paulo. Isso é muita coisa. É.
12: Outros candidatos também ajudaram a ampliar a bancada de deputados em seus estados graças à grande quantidade de votos. André Fernandes, do PL, foi eleito com quase 700 mil votos no Ceará, mais de 12% dos votos do estado. E Júlia Zanatta, também do PL, recebeu 560 mil votos, o equivalente a 13% de todos os votos de Santa Catarina. Também foi eleito com 13% dos votos no Distrito Federal o candidato Fábio Félix, do PSOL. Na Rádio Câmara, de Brasília, Antônio Vital.
4: Trabalho.
6: A notícia de que postos de gasolina estavam obrigando as frentistas a trabalharem de biquíni motivou um debate sobre os limites das empresas na definição dos uniformes de seus funcionários.
5: A questão chegou à Câmara dos Deputados, onde uma proposta foi apresentada para impedir que as vestimentas nas empresas violem a dignidade do trabalhador. O repórter Luiz Cláudio Canuto tem os detalhes.
14: Está na Comissão de Constituição e Justiça da Câmara dos Deputados projeto que cria regras para uso de uniformes de trabalhadores. A intenção é evitar a violação da dignidade do empregado. Atualmente, a CLT define que cabe ao empregador definir o padrão de vestimenta dos empregados, sendo permitida a inclusão no uniforme de logomarcas da própria empresa ou de empresas parceiras e de outros itens de identificação relacionados à atividade desempenhada. A proposta proíbe diferenças que destoam da finalidade da profissão e veda a imposição de roupas que provoquem riscos físicos ou ambientais desnecessários. A autora do projeto, deputada Laura Carneiro, do PSD do Rio de Janeiro, explicou o que a motivou a apresentar a proposta.
15: Na verdade, esse projeto surge de uma modinha que apareceu de que as mulheres tinham que estar no posto de gasolina vestidas de biquíni, como se a pessoa vai pôr gasolina apenas para ver aquelas mulheres seminuas. Isso é um completo absurdo, um desrespeito às mulheres brasileiras, um desrespeito ao corpo, um desrespeito à identidade e muito mais um desrespeito à profissional. Você não está tratando de uma mulher que vai vender o seu corpo. Ela está vendendo um produto e ela não tem que utilizar o seu corpo para isso. É um completo absurdo. É entender que a mulher é um objeto, é tudo que a gente batalha, é o que alimenta essa política do machismo, né? O que alimenta essa visão torpe de que mulher é objeto, e é isso que a gente combate todos os dias. Então não faz nenhum sentido a gente não ter apresentado esse projeto, e eu espero que ele seja aprovado.
14: O texto original proibia qualquer uniforme que expusesse o corpo de forma indevida ou que fosse incompatível com a natureza do trabalho e determinava que as normas internas das empresas sobre uniformes deveriam observar critérios de conforto e respeito à diversidade corporal. Na Comissão de Trabalho, a relatora, a deputada Rogéria Santos, do Republicanos da Bahia, optou por uma redação que retirasse o caráter moralizante da proposta e preservasse a autonomia das empresas na gestão da força de trabalho. A comissão acompanhou a sugestão da relatora. Pelo texto aprovado, o empregador não pode exigir dos empregados o uso de vestimentas incompatíveis com a finalidade da atividade. A proposta aguarda a avaliação da Comissão de Constituição e Justiça. Se aprovada, poderá seguir diretamente ao Senado. Para virar lei, precisa ser aprovada pelos deputados e senadores e depois ser sancionada pela Presidência da República. Da Rádio Câmara de Brasília, Luiz Cláudio Canuto.
4: Segurança Pública.
6: Comissão aprova a realização de campanha contra a divulgação de dados de autor de crimes em escolas. A repórter Maria Neves tem os detalhes.
16: A Comissão de Segurança Pública da Câmara dos Deputados aprovou o projeto que prevê a realização de campanhas de conscientização sobre a divulgação de dados pessoais de autores de homicídios em escolas. Pela proposta, as ações deverão incentivar a cobertura jornalística responsável e ética que priorize o interesse público. O texto original do deputado Dr. Jaziel, do PL do Ceará, proíbe a divulgação de informações como nome e foto do autor de crimes cometidos com o objetivo de provocar terror social ou generalizado. Dr. Jaziel propõe, inclusive, punições para quem incorrer na conduta, mesmo para os meios de comunicação. O relator na Comissão de Segurança Pública, deputado delegado Paulo Bilinski, do PL de São Paulo, no entanto, recomendou a aprovação da versão apresentada pelo relator na Comissão de Comunicação, deputado Kleber Verde, do MDB do Maranhão. Kleber Verde considera que proibir veículos de imprensa de divulgar nomes de pessoas envolvidas em crimes de terrorismo consiste em censura prévia, o que é proibido pela Constituição.
17: Apesar de reconhecermos os nobres desígnios esculpidos na concepção desses projetos de lei, suas concepções materiais violam o comando constitucional que veda a censura prévia, tornando-se incompatíveis com a sistemática do nosso ordenamento constitucional.
16: O projeto, que prevê a realização de campanhas de conscientização sobre a divulgação de dados pessoais de autores de homicídios em escolas, ainda será analisado pela Comissão de Constituição e Justiça. A proposta também terá de ser votada pelo plenário e, se aprovada, terá de seguir para o Senado. Da Rádio Câmara de Brasília, Maria Neves.
5: Termina agora o Jornal Câmara dos Deputados, produzido pela Rádio Câmara, com trabalhos técnicos de Everson Urani e apresentação de Luciana Vieira e José Carlos Andrade. Uma ótima noite para você.
6: O Jornal Câmara dos Deputados volta amanhã. Fique agora com as notícias do Tribunal de Contas da União.
4: Minuto do TCU.
18: O Tribunal de Contas da União avaliou a atuação do governo federal diante dos apagões de energia em São Paulo. A fiscalização analisou a atuação do Ministério de Minas e Energia e da Agência Nacional de Energia Elétrica no acompanhamento dos serviços da empresa Enel. A concessionária atende mais de 8 milhões de consumidores em 24 municípios, incluindo a capital paulista. O TCU constatou que o tempo médio para restabelecer a energia passa de 10 horas e está acima das médias nacional e estadual. Desde que assumiu a concessão, em 2018, a Enel acumulou mais de 320 milhões de reais em penalidades. O contrato termina em 2028. Por isso, o TCU determinou que o Ministério e a Agência Reguladora apresentem, em 60 dias, cronograma para garantir a continuidade do serviço. 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
4: 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Você ouviu a voz do Brasil. Boa noite.
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1: Seguindo com as melhores das pistas de sucessos do Brasil e do mundo, salve, epa, voltou pra valer, mais um início de semana, tudo de bom pra você, valendo o carinho da sintonia, o nosso programa vai seguindo, tocando as melhores músicas para teu início de semana e desejamos tudo de melhor para você que está em casa, no trabalho, está viajando, em sintonia com a melhor. Limão com mel na continuação, paixão vezes paixão. 8 horas, 6 minutinhos, boa noite.

0: Irmão Comel, paixão vezes paixão aqui na Agreste FM. Tocamos as melhores indicações, chegando pra gente agora os pedidos, tudo prontinho, já temos indicações. Alô, você, boa noite.
1: Boa noite, José Leal, eu sou ouvinte Ana.
0: Seja bem-vinda.
1: Quero uma música do meu ídolo, Léo Magalhães, Amor por Rafaela. Escuta aí. Você veio como chuva no deserto.

0: do amor.
1: Muito bem.
0: O Rafaela. Essa música eu ofereço pra você e todos os ouvintes. Passe, viu?
1: Tá bom, Ana. Vamos procurar sua música.
0: Ele fez essa música quando tinha 20 anos de idade.
1: Então, você sabe tudo a respeito do cantor. Parabéns aí. É a nossa ouvinte Ana, cantora também, e ouvinte do nosso programa. Daqui a pouquinho a gente manda sua música. Opa, mais indicações pra gente?
2: Boa noite, Rádio da Agreste. Boa noite, meu grande amigo José Leal. Aqui quem fala é o ex-cantor Ronaldo Aduílio Bonito. Eu quero curtir nessa noite Sandro Lúcio, o título da música, Mestre de Obra, pra mandar pra Ciro Cantor, no Mutirão, a sua esposa Nina, meu pai Zito Sofoneiro, Jesse Mazar Bombeiro, pra seu Elino Cinto Viadouro, Zé de Pedro, Maciota, o Homem da Barreira, para o Sr. Maraíde, Zero de Panelas, um abraço, até lá.
1: Muito bem, daqui a pouquinho o Mestre de Obra do Sandro Lúcio, de presente ao Ronaldão do Brega, nosso ouvinte.
3: Boa noite, Josia, a tia Laíde, põe Henrique Souza, Destino Cruel. Uhum. Vai para você e família, para Terezinha.
1: Obrigado.
3: Para Manuel, Dona Maria, para Lica, Lelis, Helenivaldo, Lenildo e todos que te escutam. Um abraço, Josia.
1: Outro para você também, Vic Souza. Destino Cruel. 8 horas, 13 minutinhos, tá valendo a sintonia.

0: Souza, em nosso programa Destino Cruel, mais uma de composição do Antônio Francisco aqui valendo para nossa programação de início de semana. Olha, breve intervalo comercial, segue as indicações dos nossos ouvintes.
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0: Conferindo, 8 horas 21 minutinhos, segue o nosso programa da noite.
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0: A nossa ouvinte Ana, sintonizando o nosso programa, pediu uma saudade do Léo Magalhães. O título da música é Rafaela. Tá aqui de presente,
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0: a saudade.
4: 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Olha aí.

0: mestre de obras Sandro Lúcio, em nosso programa da noite, que vai seguindo, abraçando você de casa. Cricô Televisão está com a gente. Sejam bem-vindos ao nosso programa, de volta com mais participação, depois de um breve intervalo comercial.
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0: Simples assim, 8:30.
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0: Era bonitinho.
1: Chega no final do violão.
2: Música linda do Legião Urbana, Hoje à Noite Não Tem Luar. Temos indicações chegando aqui pra gente, tudo prontinho, tudo já nos trinques, como diz o outro. E claro, a gente agradece a você sintonizando, muitas pessoas chegando, indicando músicas. Olha esse outro pedido aqui, já está prontinho aqui para nós. Opa, quem pediu essa daqui? E vai de presente... da Graça Paula aqui de Cupira, nossa ouvinte de todas as noites. Ela manda de presente para Josete, lá do sítio Tamanduá. Essa é a nossa ouvinte, as filhas também, enfim, para todos da família da Josete, do sítio Tamanduá. Ao Jeová Dionísio também, lá de Agrestina. A Cira do Fabrico, que é ouvinte, todas as noites está com a gente. A Cira, nosso boa noite, em nome da Graça Paula. Também o Juninho do Trevo, a Maria de Jana de Paula, deixa eu ver mais aqui. E ainda a Carla, né, que é a nora da Graça Paula, ouvinte do nosso programa. A Graça pediu uma super saudade. Perla, você lembra da música Índia? Essa é para relembrar. A Graça Paula que pediu para nós.

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0: Conferindo 8 horas 47 minutinhos, vai seguindo, você pede músicas que a gente toca. Boa noite.
1: Boa noite, meu amigo José Léo, sou o Júnior Ligeiro, no Trevo de Ponera, não petição, programa seu, Planeta Música.
0: Muito bem, Júnior.
1: Com José Léo, da segunda-feira, sexta-feira, na Rádio da Agreste FM, 89.5. Quero que você coloque a música aí, de Amado Batista, sou igualzinho a você, com Elia Wagner. Eu vou oferecer para você, José Leal, toda a sua família, a minha filhinha Aurora Beatriz do Santo, para a mãe dela, Raiane Piscila, a meu pai, Nenê do Milho, para toda a minha família, para todos meus amigos e amigas em geral. Tenha uma boa noite, José. Até amanhã, Josia.
0: Boa noite, Juninho. Daqui a pouquinho a sua música.
2: Boa noite, meu amigo José Leal. Sou Jéssica Francisco de Bonito, Pernambuco.
0: É o Jessimar.
2: Queria que você botasse uma música de Maurício Rei, Verônica. Uhum. Esse é meus amigos daquele bonito Ronaldo do Brega, Ronaldo Segurança, Edilson do Morendá, Zito Sofoneiro, Joãozinho lá do Frei Damião da Rua 5 e todo que está curtindo aqui nessa segunda-feira. Uma boa noite para você e bom programa, e que Deus te abençoe.
0: Abraço grande ao Gessimar lá do Bonito, na sintonia com a gente. Olha, o Sandro e a Neide participando com a gente pediram Mulher de 40, a gente já manda do Rei Roberto Carlos aqui em nosso programa da noite. Mulher de 40, ela pediu pra gente. Ah, deixa só a gente organizar aqui a Mulher de 40. Bastante legal essa música do Rei Roberto Carlos. Sandro, a Neide sintonizando a gente. Tá no ar. Com o nosso grande abraço. Votos de um abençoado início de semana para todo mundo. 8h48 agora.